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5: Todo mundo de boa conectado aqui na sua, na nossa estação. Oba! Que a graça e a paz do Senhor Jesus esteja convosco. E seja bem-vindo ao nosso Top Gospel Brasil, que está começando agora para você ligadão nesta quinta-feira, dia 8 de outubro. Tamo junto agora, tá, pessoal? Vamos orar, vamos meditar e vamos pedir a Deus para que esse mês seja um mês abençoado, né? Mais abençoado ainda. Que Deus possa nos abençoar sempre e que nós... não venhamos nos afastar do Senhor. Vamos estar sempre presente ali com a sua palavra. Vamos estar sempre presente em oração. Vamos nos aproximar cada dia mais do Senhor. Amém. Vamos lá. Começou o nosso Top Gospel Brasil.
6: Sim, foi...

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0: E o Top Gospel Brasil vai dar um tempinho. Daqui a pouquinho tô de volta com mais pra você.
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2: 9:13.
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0: Agora demais, estamos de volta e nós continuamos com o nosso Top Gospel Brasil. Para você que está conectado aí, seja bem-vindo. Parabéns também para você que faz aniversário hoje. Vamos que vamos então, trazendo mais para você ligadão aí, curtindo a nossa rádio. Aumenta.
7: Existe uma parábola muito conhecida por todos nós, né? E desde a minha infância e adolescência eu aprendi que eram três parábolas, né? A parábola da ovelha, a parábola da dracma e a parábola do tal do filho pródigo. E com todo carinho por aqueles que me ensinaram assim, a gente vai lendo e vai compreendendo que, na verdade, Jesus disse: eu vou contar uma parábola. Em nenhum momento ele vai dizer: eu vou contar três parábolas. Ele conta uma parábola. E dentro da parábola existem três histórias. E a primeira história é da ovelha que se perdeu. Ou seja, algo que foi perdido fora. A segunda história é da dracma, que foi perdido dentro. E aí a gente chega na terceira história, de um filho que se perdeu fora, longe, e de um filho que se perdeu dentro, perto. As duas primeiras histórias se conectam com a terceira história. Porque é plausível, sim, estarmos perdidos fora. Mas quantos de nós estamos perdidos dentro? E a pior perda que eu encontro no filho que ficou é não ter saudade do irmão que se foi. Não tem coisa pior na vida do que perder a compaixão, o amor. Nós olhamos e falamos do filho pródigo, né, que esbanjou tudo, né? E aí falamos do filho desobediente, que pode ter ficado mal-humorado e tal, mas na verdade, eu vou usar palavras de Timothy Keller. O grande pródigo dessa história é o pai. Porque o que é ser pródigo? Esbanjador. Quem esbanjou ali? Foi o pai. Esbanjou amor. Esbanjou caráter. Integridade. O filho está em crise e pede herança. Só que o texto também diz que o mais velho também pegou uma parte. E na verdade, na tradição oriental, o filho mais velho ficava com duas partes, com duas terças partes, e o outro ficava com a terça parte. Ou seja, ainda o que pegou a terça parte, que era o mais novo, ainda foi e gastou. E o outro que ficou com as duas terças partes e ainda era sustentado pelo pai, ele matou o pai tanto quanto o outro que foi. A minha oração é que a gente consiga olhar para o pai nessa história, porque é o pai que quer salvar o que está fora, mas também quer salvar o que está dentro. E hoje nós estamos aqui representando os que estão dentro. E se não abrirmos os nossos olhos, corremos o grande risco de nos perdermos dentro, perdendo a compaixão de quem está fora. Que possamos estar dentro com a sede daquele que estava fora e queria voltar para o Pai. Que possamos estar fixados na casa dEle e uma coisa pedir, a buscarei. Que eu possa morar todos os dias na casa do Pai, mas que eu nunca perca a paixão, que eu nunca perca a saudade, que eu nunca perca a presença. Aqueles que estão nos ouvindo, nos assistindo, o filho que está lá, você é tão amado quanto nós que estamos cá. Porque o filho mais novo muda, o filho mais velho também. Os cenários mudam, mas o pai continua pai. Deus amou o mundo de tal maneira que enviou o seu único filho para que todo aquele que nele crê não pereça, mas tenha a vida eterna. Não sei se você é uma dracma que está perdido dentro, ou não sei se você é uma ovelha que está perdida fora, mas o pai continua sendo pai. Por favor, quem ama o pai, levante suas mãos. Senhor, nós como filhos que estamos dentro da casa, oramos e intercedemos por aqueles que estão fora. Eles não são piores nem melhores do que nós. Todos nós somos filhos amados, respeitados por Ti, acolhidos por Ti, amados por Ti. E que a nossa resposta seja: obrigado, Pai. Obrigado pela túnica.
2: Que graça,
7: é. Obrigado pelo abraço. Que obrigado, abraço, obrigado por tudo. Obrigado pela mesa. Porque nessa mesa não tem crítica, nessa mesa não tem bronca, nessa mesa não tem olho cruzado, nessa mesa tem vida, nessa mesa tem compaixão, nessa vida não chega a condenação, nessa mesa não chega, porque onde tem vida em abundância. Onde tem vida não tem morte, onde tem vida não tem rusgas, onde tem vida tem vida. Onde tem vida tem abundância, onde tem vida tem amor. Se você pode nesse momento, você que está me assistindo, coloque a mão no seu coração.
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7: Pare agora esse carro. Você que está na sua casa pensando em fazer talvez uma besteira, ei, para agora. Você acha que você está distante? Eu venho te dizer, você não está distante. A menor distância entre você estar longe e eu que estou perto é um abraço que eu quero te dar agora. Como filho desse pai, como teu irmão agora. Nós estamos aqui entre irmãos, entre irmãs, dizendo: você está fazendo falta pra gente.
2: Volta!
7: Volta agora! Volta agora! E repita essa oração comigo. Diga assim: Senhor Jesus, eu te recebo como único, suficiente Salvador da minha vida. Perdoe os meus pecados.

que tu és. Meu Pai, tu és o meu Senhor, o meu Libertador. A ti a honra, a ti a glória, a ti o louvor.

0: A palavra de Deus diz: vigiem, orem, para que não caiam em tentação. O espírito está pronto, mas a carne é fraca. A gente tem falando da expressão, nós falamos da expressão: o espírito está pronto, mas a carne é fraca. Nós destacamos aqui que a luta que todos nós enfrentamos entre desejos espirituais e as fraquezas humanas. Enquanto o desejo de fazer o que é certo pode estar presente, a natureza humana muitas vezes se torna um obstáculo. Enquanto o desejo de fazer o que é certo, a gente deseja que fazer o que é certo pode estar presente na nossa vida, está presente na nossa vida. Mas a natureza humana muitas vezes se torna o quê? Um obstáculo. Ou seja, o que é obstáculo? É um obstruindo a nossa caminhada, nos impedindo de fazer o que é correto e o que é justo. Amém? Vamos continuar depois do intervalo, claro.
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4: Olá, Brasil, está no ar o Central de Notícias. E vamos aos destaques desta hora. A Força Aérea Brasileira cancelou duas rotas de helicópteros no Rio de Janeiro após uma série de acidentes com mortes. A mudança começa a valer no próximo mês e também prevê que aeronaves voem mais longe da costa em trechos próximos às praias. Só neste ano, pelo menos 13 pessoas morreram em acidentes envolvendo helicópteros no estado. E para muitas empresas, novembro virou mês de limpar estoques e abrir espaço para o ano seguinte, embalado pela Black Friday. A gigante gaúcha Tramontina decidiu antecipar esse movimento. Nesse mês de outubro, vai aproveitar o feriado de Nossa Senhora Aparecida, no dia 12, para colocar 150 mil produtos à venda em um feirão em Carlos Barbosa, na Serra Gaúcha. A ação acontece em dois períodos, de 9 a 12 e de 16 a 18 de outubro. Os descontos variam de 20% a 50% e atingem itens de cozinha, ferramentas, móveis e produtos de jardinagem. Algumas peças terão preços ainda menor. Facas, colheres e utensílios serão vendidos de R$ 25 por R$ 5.
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que ninguém vê. Tem marcas que ninguém entende. Cicatrizes na alma, feridas escondidas. Mas hoje Deus entra onde ninguém conseguiu entrar. E o que ficou marcado pela dor vai ser tocado pela cura. Porque Deus não expõe feridas, Deus transforma em testemunho.

As marcas ficaram, mas a dor passou e toda cicatriz. Agora prova que foi Deus quem me curou.

E todo fogo vem para destruir. Alguns vêm para purificar. O Senhor não permite o fogo sem propósito. Se está queimando, é porque Deus está trabalhando.

0: Femeg quinta-feira. Vamos continuando trazendo muito, muito louvozão para Vossa Excelência que está conectada aqui curtindo a gente, para nós edificarmos, glorificarmos e honrar o Senhor com louvores e com adoração. Amém. Fica aí que eu volto já já.
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2: 9h43. 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
0: Bom, pessoal, para hoje, super mega quinta-feira. Seja sempre bem-vindo ao nosso programa Top Gospel Brasil. A gente continua trazendo mais louvor. Deixa eu mandar uns abraços aqui para você que está acompanhando o nosso programa por aí. Você que está conectadão, curtindo o nosso som. Muito obrigado sempre pela audiência. Super mega quinta-feira, dia do nordestino. Parabéns aí para o nordestino, batalhador, lutador, conquistador, vencedor, sofredor, mas tá firme e forte. Parabéns também para todos os nordestinos. Daqui a pouquinho eu quero falar um pouquinho sobre o dia do nordestino. Hoje também é dia mundial da visão, dia nacional também de doação de cordão umbilical. Beleza? 8 de outubro. Continua.
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Tem batalha que não é na força, tem guerra que não é na mão. 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
1: Bom, pessoal, para fechar legal o nosso top de hoje, quinta-feira, dia do nordestino, homenagear todos os nordestinos. E papai do céu continue abençoando esta nota, homenageia a cultura nordestina e a diversidade folclórica típica da região nordestina do Brasil. O povo nordestino é um grande tesouro da cultura nacional e um dos maiores traços da identidade do Brasil. Nordestino brasileiro é conhecido pelas belíssimas paisagens naturais, culinária, artesanato, a musicalidade e danças que atraem aí turistas de todo o mundo. Dia 9, os 9 estados compõem o estado nordestino. O estado nordestino é composto de 9 estados. Quais são eles? Maranhão, Alagoas, Bahia, Ceará, Piauí, Paraíba, Pernambuco, Rio Grande do Norte e Sergipe. Então, parabéns para todo o estado nordestino. Valeu, gente. Abraço. Fica com Deus. Tchau, tchau. Amanhã a gente se vê, se Deus permitir.
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4: 9:57.
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17: De volta e pra falar que Ziba faz show em Goiás. O cantor Ziba chega a Goiânia com uma turnê atemporal nesta quinta-feira. A apresentação será no Teatro SESI e aposta em uma formação mais acústica e intimista. Conhecido também por parcerias internacionais, Ziba vai revisitar músicas que marcaram a sua trajetória, agora com novos arranjos e uma proposta mais próxima do público. Entre as canções que fazem parte da história do cantor estão Never Let Me Go, Ocean e a música que projetou internacionalmente ao lado de Alok e Bruno Martini. É o sucesso Herminal, uma das mais tocadas de todos os tempos, né? Daqui a pouquinho eu volto com mais notícias. Até já!
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23: Fala, meus amores apaixonados, chegamos à quinta-feira, 8 de outubro de 2026. Eu e você, bem juntinho, coladinho, para falar de amor aos corações que amam, que se apaixonam imensamente. A partir de agora está no ar o nosso encontro de amores, o Encontro Central. É o Encontro de Amores, de Apaixonados. Eu sou o Ailton Moreno, que prazer imenso estarmos juntinhos para partilhar, para dividir canções, emoções, sentimentos bons. A gente hoje tem muita coisa legal para dividir por aqui. Fiz um repertório, uma seleção especial para atingir realmente o coração dos apaixonados. Mas antes de começar as canções, eu quero falar para você. Quero te dar um conselho. Nada pela força traz alegria ao nosso coração. Nada movido por obrigação traz satisfação. Eu falo de sentimentos, falo de atitudes, falo de gestos afetivos, falo de presença e atenção. Falo de gente que a gente ama, que a gente gosta, que a gente cuida e procura. O amor, para ser bonito, ele precisa ser livre, mas livre de cobranças. E a reciprocidade precisa ser exercida para que as construções diárias da conquista sejam alicerçadas na verdade e na sinceridade de quem realmente desejamos conquistar e cuidar. Por isso, minha amiga, rejeite migalhas, rejeite abandonos, rejeite metades. E, acima de tudo, ame, mas ame mais. Ame mais você, ame quem você encontrou para viver e partilhar a sua vida, ame a pessoa amada, ame sua família, ame os amigos, ame seus filhos, ame intensamente. É dessa forma que a gente começa hoje o nosso Encontro Central, trazendo canções, emoções e sentimentos bons. A nossa primeira, Roupa Nova. Vamos conferir?
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falando ao coração dos apaixonados. Nosso encontro central, aqui na trilha sonora do seu rádio. Venha viver intensamente, venha partilhar intensamente todas as noites aqui do seu rádio, curtindo as melhores canções. É hora de ouvir canções que falam ao coração. Vamos ouvir agora Djavan, Se...

É falando de amor, falando aos corações que amam, que se apaixonam, que assim a gente vai vivenciando esses momentos todos os dias aqui no nosso Encontro Central. Agora é hora de trazer para você uma música linda, que toca, que mexe os corações apaixonados. Confira com a gente.

0: Vamos fazer um intervalo, é bem pequenininho, mas já volto com belas canções aqui no Encontro Central.
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2: Dez horas e 30 minutos.

0: Olá, Brasil, está no ar o Central de Notícias e vamos aos destaques desta hora. Ailton Moreno, a voz padrão do rádio. Especialistas alertam, cuidado ao postar seu filho na internet. A exposição infantil nas redes sociais é uma preocupação real e fruto da época em que vivemos e ganha contornos ainda maiores quando a exposição vira um negócio. Por isso, uma nova resolução do Conselho Nacional de Justiça cria regras específicas para a participação e a exposição habitual de crianças e adolescentes em conteúdos digitais, especialmente quando há monetização, publicidade ou exploração comercial da imagem dessas crianças. E um tubarão-tigre ainda dentro do ventre da mãe foi flagrado abrindo a boca durante um exame de ultrassonografia. O registro foi feito por pesquisadores do projeto Ecotuba, da Universidade Federal Rural de Pernambuco, que acompanha a reprodução dos animais no arquipélago. A ultrassonografia permitiu observar o filhote de tubarão e avaliar o estágio da gestação. Segundo a pesquisadora Mariana Rego, os cálculos feitos pela equipe indicam que a fêmea está nos últimos períodos de uma gestação que dura aproximadamente um ano e meio.
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1: Olá, amores apaixonados, estamos voltando com o Encontro Central, o encontro dos que amam intensamente. E nesse segundo bloco, você já sabe, tem a nossa linda tradução. Hoje, o nosso parceiro Ailton César vai fazer a tradução de uma música lindíssima. Quem me pediu foi a Vanessa. A Vanessa mora em Minas Gerais e pediu para ouvir essa canção traduzida pelo parceiro Ailton César, que é da Annie Lennox. Vamos conferir?

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1: Traduções, canções de amor que falam ao coração. E você também pode pedir a sua tradução. É só ir lá na nossa página facebook.com/encontrocentral, pedir a sua tradução que o nosso parceiro vai traduzir e trazer ela bem alto e bom som e com a qualidade que a gente adora. Agora é hora de ouvir versões. Vou trazer Fagner com Borbulha de Amor e Juan Luis Guerra também cantando Borbulha de Amor na sua língua em espanhol. Vamos conferir?

Nós ouvimos Marcos Ibellucci, Romântico Anônimo. Essa canção linda, bonita, maravilhosa. Agora tem Simple Red com For You Babes, tema da novela I Love Paraisópolis em 2015. Vamos ouvir Simple Red?

Gente, que canção maravilhosa e bonita. Foi a Maria Bethânia cantando pra gente As Canções Que Você Fez Pra Mim. Essa canção é do Roberto Carlos e bem interpretado pela Maria Bethânia. Agora é hora do intervalo, é rapidinho, já volto.

0: 10h59.
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6: De volta, e pra falar que Thierry é uma das atrações do Festival Nordestino, hein? Começa hoje em São Paulo, no Centro de Tradições Nordestinas, a terceira edição do Festival Nordestino. A programação celebra a cultura dos 9 estados da região e reúne música, gastronomia e atrações culturais. Entre os cantores confirmados está Thierry, que participa da programação musical do festival. A abertura acontece justamente no Dia do Nordestino e a programação segue durante todo este mês de outubro, com entrada gratuita e diferentes atrações ao longo dos finais de semana. Fique ligado, já eu volto com mais notícias. Peraí!
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Olá, meus amores, estamos voltando. Mais um bloco deste nosso encontro central, esse encontro de amores e apaixonados. Você sabe que na vida a gente tem um grande amor. A gente já nasce com um grande amor, porque a gente nasce de uma mulher que se torna um grande amor em nossas vidas. Nossas mães, elas são um grande amor. E ao longo de nossas vidas, a gente vai aprendendo a amar, a ser feliz, a encontrar mais conexões para poder encontrar esse caminho tão bonito que nos leva à felicidade. E nada melhor do que existir um amor entre duas pessoas. E assim você dizer, eu e você, você e eu, estamos juntos para amar e ser feliz. E nesta canção você vai ouvir isso, You and I, eu e você, uma grande história de amor dentro do nosso encontro central. Quem canta? Ah, essa canção foi um grande sucesso lá dos anos 80 e você vai recordar com a gente. Kenny Rogers, You and I.

Nós ouvimos Roupa Nova e esta linda canção de amor que faz parte de nossas histórias e você conferiu com a gente. Deixa o amor acontecer. Agora tem Eternal Flame.

Falar de amor é abrir o coração. Falar de amor é sentir que todos os dias estamos com conexões ao lado de outros seres, ao lado de outras pessoas. Falar de amor é estar aberto para viver feliz, para viver bem, para viver servindo ao outro também. Porque falar de amor é partilha, é encontros. Biafra canta pra gente.

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Nós ouvimos Roxette, Spend My Time, dentro do Encontro Central, Encontro de Apaixonados. Peça sua música com a gente, facebook.com/Encontro Central. E eu abraço você que está aí sempre ligadinho com a gente. Hora do intervalo, já voltamos.

0: 11:29.
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0: Olá, Brasil, está no ar o Central de Notícias e vamos aos destaques desta hora. A Organização Mundial de Saúde anunciou nesta semana suas primeiras diretrizes em relação ao controle de obesidade entre crianças e adolescentes. O volume de meninos e meninas lidando com essa doença crônica quadruplicou desde os anos 90, chegando a 8% desse público atualmente. De acordo com a entidade, a nova definição dá orientações sobre tratamento da doença em diferentes faixas etárias. E uma idosa reagiu a um assalto e deu uma bolsada no criminoso, impedindo o roubo de uma bicicleta no Paraná. O assaltante teria tentado levar o veículo que estava abandonado em frente a um estabelecimento. Ao perceber a ação, a idosa partiu para cima do suspeito e o atingiu com a bolsa, derrubando da bicicleta. O homem caiu e em seguida fugiu sem levar nada.
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Um encontro que todos os dias se conecta com você, falando ao seu coração, com momentos positivos, bons pensamentos, pessoas maravilhosas que estão sempre ao seu lado. E é preciso ter paciência, esperança, mente aberta, autoconfiança, aceitação e amor, acima de tudo, para viver feliz. Nesse último bloco, eu começo com uma canção do inesquecível Vando, Fogo e Paixão.

O amor é um sentimento maravilhoso. Ele está conectando nossas vidas a todo instante, seja no nosso dia a dia, seja no momento do encontro, seja na saudade, no pensamento, na música. Marina Elali canta pra gente agora, no Encontro Central, só por você.

Ouvimos Spend My Time, linda canção para você que está ligado, aproveitando o nosso encontro de amores. E se você tem medo, talvez seja um medo bobo em sua vida, porque amar não requer medo, mas confiança, segurança. Rubel, medo bobo.

Nosso encontro central chegando ao fim com essa canção lindíssima do Bee Gees. Como foi bom, foi maravilhoso estar juntinho de você. Amanhã, sexta-feira, eu quero convidar você para ficar aqui bem juntinho na trilha sonora do seu coração e do seu rádio. Um abraço forte, fica com Deus e até amanhã.

0: 11:57.
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5: De volta e pra falar que Marielle homenageia Marinês no Dia do Nordestino. Nesta quinta-feira, será marcada também por uma homenagem ao forró em Brasília. A cantora e percussionista pernambucana Marielle apresenta no Clube do Choro o espetáculo Cheguei Pra Ficar, dedicado a Marinês e Anastácia, duas referências fundamentais da história do forró. A apresentação terá a direção musical de Marcos Farias, filho de Marinês, e vai resgatar clássicos que atravessaram gerações. O show acontece justamente no Dia do Nordestino, que é hoje, às 20h30. Fique ligado. Amanhã eu trago mais notícias do mundo da música. Até lá. Tchau.
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9: Olá, Brasil, está no ar o Central de Notícias e vamos aos destaques desta hora.
7: Ailton Moreno, a voz padrão do rádio.
9: O material radioativo roubado é localizado em terreno baldio em São Paulo. A embalagem com actínio 225, material radioativo que havia sido roubado de uma van em Guarulhos, na Grande São Paulo, foi localizado na noite da última segunda-feira em um terreno baldio no bairro São Rafael, na zona leste da capital. A Autoridade Nacional de Segurança Nuclear confirmou a localização e informou que o recipiente foi reconhecido pelo fabricante nos Estados Unidos, como o mesmo utilizado para transportar o produto. A van que levava a carga foi encontrada abandonada e desmontada no último sábado, em Ferraz de Vasconcelos, também na região metropolitana de São Paulo. Mas a caixa com o material não estava no veículo. E no primeiro turno das eleições presidenciais de 2026, realizadas no último domingo 4, mais de 33 milhões de eleitores não compareceram às urnas. O número é o maior em quantidade absoluta desde a redemocratização em 1988. A diferença entre presidenciáveis é de menos de 10% do total de ausentes. Especialistas avaliam que o recorde nas abstenções aponta para um segundo turno mais disputado.
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0: em casa, que estão aqui pelo YouTube, nos acompanham pela TV Evangelizar e também todos os ouvintes da Rádio Evangelizar 99.5, as emissoras parceiras que transmitem também essa programação, sejam todos muito bem-vindos. Partilhando este link para que outras pessoas possam estar neste Rosário, uma noite especial, mesmo onde Nossa Senhora vai chegar em tantos corações. E queremos também acolher a Letícia Galeano, cantora e apresentadora da TV Evangelizar. Muito obrigada, bem-vinda, Letícia.
1: Boa noite, Lise, boa noite para quem está acompanhando. Bom dia, né? Bom dia, gente. Uma alegria muito grande estar aqui com vocês nessa noite tão especial, não é mesmo?
0: E bem-vindo também, Lucas Coelho, coroinha aqui da TV Evangelizar, da nossa paróquia, influencer católico.
2: Bom dia, tudo bem? Uma alegria estar aqui hoje para rezar esse rosário junto com todos. Tenho certeza que vai ser uma grande alegria e também vamos receber grandes bênçãos desse rosário.
0: Que alegria mesmo tê-los conosco, você que está em casa. E vamos agora, então, começar o nosso rosário. Em nome do Pai, do Filho e do Espírito Santo. Amém. Amém. Vamos clamar o Espírito Santo, pedir que Ele nos traga o entendimento de todas as graças que Nossa Senhora tem para conosco. Estamos aqui também com Jesus sacramentado. Jesus e Nossa Senhora chegam até o seu coração e peçamos que o Espírito Santo venha estar conosco aqui neste rosário.

0: E você que está em casa, vai colocando os seus pedidos aqui no chat do YouTube. Hoje temos a Sala dos Milagres, onde o seu nome e a sua intenção vão estar aqui. Com a luz, sendo iluminado o seu pedido, a sua causa, a sua intenção, tudo aquilo que você carrega no coração. Também vá colocando aos pés de Jesus sacramentado, que Ele chegará também ao seu coração. E vamos iniciar então nosso rosário, rezando o Creio. Creio em Deus Pai, Todo-Poderoso, Criador do céu e da terra, e em Jesus Cristo, seu único Filho, nosso Senhor, que foi concebido pelo poder do Espírito Santo. Nasceu da Virgem Maria, padeceu sob Pôncio Pilatos, foi crucificado, morto e sepultado, desceu à mansão dos mortos, ressuscitou ao terceiro dia, subiu aos céus, está sentado à direita de Deus Pai Todo-Poderoso, donde há de vir a julgar os vivos e os mortos. Creio no Espírito Santo, na Santa Igreja Católica, na comunhão dos santos, na remissão dos pecados, na ressurreição da carne, na vida eterna. Amém. Pai nosso que estais no céu, santificado seja o vosso nome. Venha a nós o vosso reino, seja feita a vossa vontade, assim na terra como no céu.
1: O pão nosso de cada dia nos dai hoje, perdoai as nossas ofensas, assim como nós perdoamos a quem nos tem ofendido. E não nos deixeis cair em tentação, mas livrai-nos do mal. Amém.
0: Ave Maria, cheia de graça, o Senhor é convosco. Bendita sois vós entre as mulheres, e bendito é o fruto do vosso ventre, Jesus.
2: Santa Maria, Mãe de Deus, rogai por nós, pecadores, agora e na hora de nossa morte. Amém.
0: Ave Maria, cheia de graça, o Senhor é convosco. Bendita sois vós entre as mulheres, e bendito é o fruto do vosso ventre, Jesus.
2: Santa Maria, Mãe de Deus, rogai por nós, pecadores, agora e na hora de nossa morte. Amém.
0: Ave Maria, cheia de graça, o Senhor é convosco. Bendita sois vós entre as mulheres, e bendito é o fruto do vosso ventre, Jesus.
2: Santa Maria, Mãe de Deus, rogai por nós, pecadores, agora e na hora de nossa morte. Amém.
0: Glória ao Pai, ao Filho e ao Espírito Santo.
2: Como era no princípio, agora e sempre. Amém.
0: Ó meu Jesus,
2: perdoai-nos, livrai-nos do fogo do inferno,
0: levai as almas todas para o céu, e socorrei principalmente as que mais precisarem. No primeiro mistério gozoso, contemplamos a anunciação do anjo à Nossa Senhora. Vamos pedir que nós também tenhamos a graça, que Nossa Senhora nos dê a graça de dizermos sim à vontade de Deus, seja ela qual for, seja a permissão de Deus para nós. E agora nós vamos trazer aqui na Sala dos Milagres a Andréia Martins, que está pedindo que Nossa Senhora proteja e abençoe minha família, proteja meu filho Luan Martins da Silva, Jaqueline Martins da Silva, meu afilhado Igor Martins Rodrigues, e abençoe o meu casamento. Então, Andréia, esta vela é para você e todos os seus pedidos. Pai nosso que estais no céu, santificado seja o vosso nome, venha a nós o vosso reino, seja feita a vossa vontade, assim na terra como no céu.
2: O pão nosso de cada dia nos dai hoje, perdoai as nossas ofensas, assim como nós perdoamos a quem nos tem ofendido, e não nos deixeis cair em tentação, mas livrai-nos do mal. Amém.
3: Ave Maria, cheia de graça, o Senhor é convosco. Bendita sois vós entre as mulheres, e bendito é o fruto de vosso ventre, Jesus.
2: Santa Maria, Mãe de Deus,
4: rogai por nós, pecadores, agora e na hora de nossa morte. Amém.
3: Ave Maria, cheia de graça, o Senhor é convosco, bendita sois vós entre as mulheres, e bendito é o fruto de vosso ventre, Jesus.
4: Santa Maria, Mãe de Deus, rogai por nós, pecadores, agora e na hora de nossa morte. Amém.
3: Ave Maria, cheia de graça, o Senhor é convosco, bendita sois vós entre as mulheres, e bendito é o fruto de vosso ventre, Jesus.
4: Santa Maria, Mãe de Deus, rogai por nós, pecadores, agora e na hora de nossa morte. Amém.
3: Ave Maria, cheia de graça, o Senhor é convosco. Bendita sois vós entre as mulheres e bendito é o fruto de vosso ventre, Jesus.
4: Santa Maria, Mãe de Deus, rogai por nós, pecadores, agora e na hora de nossa morte. Amém.
3: Ave Maria, cheia de graça, o Senhor é convosco. Bendita sois vós entre as mulheres e bendito é o fruto de vosso ventre, Jesus.
4: Santa Maria, Mãe de Deus, rogai por nós, pecadores, agora e na hora de nossa morte. Amém.
3: Ave Maria, cheia de graça, o Senhor é convosco. Bendita sois vós entre as mulheres e bendito é o fruto de vosso ventre, Jesus.
4: Santa Maria, Mãe de Deus, rogai por nós, pecadores, agora e na hora de nossa morte. Amém.
3: Ave Maria, cheia de graça, o Senhor é convosco. Bendita sois vós entre as mulheres e bendito é o fruto de vosso ventre, Jesus.
4: Santa Maria, Mãe de Deus, rogai por nós, pecadores, agora e na hora de nossa morte. Amém.
3: Ave Maria, cheia de graça, o Senhor é convosco. Bendita sois vós entre as mulheres e bendito é o fruto de vosso ventre, Jesus.
4: Santa Maria, Mãe de Deus, rogai por nós, pecadores, agora e na hora de nossa morte. Amém.
3: Ave Maria, cheia de graça, o Senhor é convosco. Bendita sois vós entre as mulheres e bendito é o fruto de vosso ventre, Jesus.
4: Santa Maria, Mãe de Deus, rogai por nós, pecadores, agora e na hora de nossa morte. Amém.
3: Ave Maria, cheia de graça, o Senhor é convosco. Bendita sois vós entre as mulheres e bendito é o fruto de vosso ventre, Jesus.
4: Santa Maria, Mãe de Deus, rogai por nós, pecadores, agora e na hora de nossa morte. Amém.
3: Glória ao Pai, ao Filho e ao Espírito Santo.
4: Como era no princípio, agora e sempre. Amém. Amém.
3: Ó Maria concebida sem pecados,
4: rogai por nós que recorremos a vós.
3: Ó meu Jesus,
4: perdoai-nos, livrai-nos do fogo do inferno, levai as almas todas para o céu e socorrei principalmente as que mais precisarem
3: de vossa misericórdia, Senhor Jesus.
0: E no segundo mistério gozoso, contemplamos a visitação de Nossa Senhora, sua prima Isabel. Neste momento também pense naquela pessoa que você quer que Nossa Senhora também visite. Além dela fazer uma visita especial no seu coração, na sua vida, nas suas causas, nos seus sentimentos, ela também vai visitar esta pessoa que você neste momento está pedindo a ela. E vamos trazer aqui na Sala dos Milagres a Cíntia Rosana Ferreira, que está pedindo pela cirurgia do joelho, que corra tudo bem. Então, Cíntia, agora a sua intenção, vem aqui para a Sala dos Milagres. Pai nosso que estais no céu, santificado seja o vosso nome, venha a nós o vosso reino, seja feita a vossa vontade, assim na terra como no céu.
5: O pão nosso de cada dia nos dai hoje, perdoai as nossas ofensas, assim como nós perdoamos a quem nos tem ofendido, e não nos deixeis cair em tentação, mas livrai-nos do mal. Amém.
3: Ave Maria, cheia de graça, o Senhor é convosco. Bendita sois vós entre as mulheres e bendito é o fruto de vosso ventre, Jesus.
4: Santa Maria, Mãe de Deus, rogai por nós, pecadores, agora e na hora de nossa morte. Amém.
3: Ave Maria, cheia de graça, o Senhor é convosco. Bendita sois vós entre as mulheres e bendito é o fruto de vosso ventre, Jesus.
4: Santa Maria, Mãe de Deus, rogai por nós, pecadores, agora e na hora de nossa morte. Amém.
3: Ave Maria, cheia de graça, o Senhor é convosco. Bendita sois vós entre as mulheres e bendito é o fruto de vosso ventre, Jesus.
4: Santa Maria, Mãe de Deus, rogai por nós, pecadores, agora e na hora de nossa morte. Amém.
3: Ave Maria, cheia de graça, o Senhor é convosco. Bendita sois vós entre as mulheres, e bendito é o fruto de vosso ventre, Jesus.
4: Santa Maria, Mãe de Deus, rogai por nós, pecadores, agora e na hora de nossa morte. Amém.
3: Ave Maria, cheia de graça, o Senhor é convosco. Bendita sois vós entre as mulheres, e bendito é o fruto de vosso ventre, Jesus.
4: Santa Maria, Mãe de Deus, rogai por nós, pecadores, agora e na hora de nossa morte. Amém.
3: Ave Maria, cheia de graça, o Senhor é convosco. Bendita sois vós entre as mulheres, e bendito é o fruto de vosso ventre, Jesus.
4: Santa Maria, Mãe de Deus, rogai por nós, pecadores, agora e na hora de nossa morte. Amém.
3: Ave Maria, cheia de graça, o Senhor é convosco. Bendita sois vós entre as mulheres, e bendito é o fruto de vosso ventre, Jesus.
4: Santa Maria, Mãe de Deus, rogai por nós, pecadores, agora e na hora de nossa morte. Amém.
3: Ave Maria, cheia de graça, o Senhor é convosco. Bendita sois vós entre as mulheres, e bendito é o fruto de vosso ventre, Jesus.
4: Santa Maria, Mãe de Deus, rogai por nós, pecadores, agora e na hora de nossa morte. Amém.
3: Ave Maria, cheia de graça, o Senhor é convosco. Bendita sois vós entre as mulheres, e bendito é o fruto de vosso ventre, Jesus.
4: Santa Maria, Mãe de Deus, rogai por nós, pecadores, agora e na hora de nossa morte. Amém.
3: Ave Maria, cheia de graça, o Senhor é convosco. Bendita sois vós entre as mulheres, e bendito é o fruto de vosso ventre, Jesus.
4: Santa Maria, Mãe de Deus, rogai por nós, pecadores, agora e na hora de nossa morte. Amém.
3: Glória ao Pai, ao Filho e ao Espírito Santo.
4: Como era no princípio, agora e sempre. Amém.
3: Ó Maria, concebida sem pecados,
4: rogai por nós que recorremos a vós.
3: Ó meu Jesus, perdoai-nos,
4: livrai-nos do fogo do inferno, levai as almas todas para o céu, e socorrei principalmente as que mais precisarem.
6: No terceiro mistério gozoso, contemplamos o nascimento de Jesus. E vamos pedir que a humildade faça parte da nossa vida, da nossa existência, do nosso coração. E agora vamos trazer aqui para a Sala dos Milagres a Esther Kay, que está pedindo pela saúde, pela sua saúde e pela saúde da sua família. Então, Esther, agora é uma luz que chega aí no seu coração e na sua família. Pai nosso que estais no céu, santificado seja o vosso nome, venha a nós o vosso reino, seja feita a vossa vontade, assim na terra como no céu.
5: O pão nosso de cada dia nos dai hoje, perdoai as nossas ofensas, assim como nós perdoamos a quem nos tem ofendido. E não nos deixeis cair em tentação, mas livrai-nos do mal. Amém.
3: Ave Maria, cheia de graça, o Senhor é convosco. Bendita sois vós entre as mulheres, e bendito é o fruto de vosso ventre, Jesus.
4: Santa Maria, Mãe de Deus, rogai por nós, pecadores, agora e na hora de nossa morte. Amém.
3: Ave Maria, cheia de graça, o Senhor é convosco. Bendita sois vós entre as mulheres, e bendito é o fruto de vosso ventre, Jesus.
4: Santa Maria, Mãe de Deus, rogai por nós, pecadores, agora e na hora de nossa morte. Amém.
3: Ave Maria, cheia de graça, o Senhor é convosco. Bendita sois vós entre as mulheres, e bendito é o fruto de vosso ventre, Jesus.
4: Santa Maria, Mãe de Deus, rogai por nós, pecadores, agora e na hora de nossa morte. Amém.
3: Ave Maria, cheia de graça, o Senhor é convosco. Bendita sois vós entre as mulheres, e bendito é o fruto de vosso ventre, Jesus.
4: Santa Maria, Mãe de Deus, rogai por nós, pecadores, agora e na hora de nossa morte. Amém.
3: Ave Maria, cheia de graça, o Senhor é convosco. Bendita sois vós entre as mulheres, e bendito é o fruto de vosso ventre, Jesus.
4: Santa Maria, Mãe de Deus, rogai por nós, pecadores, agora e na hora de nossa morte. Amém.
3: Ave Maria, cheia de graça, o Senhor é convosco. Bendita sois vós entre as mulheres, e bendito é o fruto de vosso ventre, Jesus.
4: Santa Maria, Mãe de Deus, rogai por nós, pecadores, agora e na hora de nossa morte. Amém.
3: Ave Maria, cheia de graça, o Senhor é convosco. Bendita sois vós entre as mulheres e bendito é o fruto de vosso ventre, Jesus.
4: Santa Maria, Mãe de Deus, rogai por nós, pecadores, agora e na hora de nossa morte. Amém.
3: Ave Maria, cheia de graça, o Senhor é convosco. Bendita sois vós entre as mulheres e bendito é o fruto de vosso ventre, Jesus.
4: Santa Maria, Mãe de Deus, rogai por nós, pecadores, agora e na hora de nossa morte. Amém.
3: Ave Maria, cheia de graça, o Senhor é convosco. Bendita sois vós entre as mulheres e bendito é o fruto de vosso ventre, Jesus.
4: Santa Maria, Mãe de Deus, rogai por nós, pecadores, agora e na hora de nossa morte. Amém.
3: Ave Maria, cheia de graça, o Senhor é convosco. Bendita sois vós entre as mulheres e bendito é o fruto de vosso ventre, Jesus.
4: Santa Maria, Mãe de Deus, rogai por nós, pecadores, agora e na hora de nossa morte. Amém.
3: Glória ao Pai, ao Filho e ao Espírito Santo.
4: Como era no princípio, agora e sempre. Amém.
3: Ó Maria concebida e sem pecados,
4: rogai por nós que recorremos a vós.
3: Ó meu Jesus, perdoai-nos, livrai-nos do fogo do inferno, levai as almas todas para o céu e socorrei principalmente as que mais precisarem.
6: E no quarto mistério gozoso, contemplamos a apresentação de Jesus no templo. O que você quer apresentar também a Jesus e a Nossa Senhora nesse momento? Entregue o seu coração, entregue o seu impossível, entregue tudo aquilo que você não dá conta, que não depende mais de você. Entregue para Jesus. E vamos agora trazer aqui na Sala dos Milagres a Rosane Figueiredo, a saúde da sua mãezinha. Então, Pai nosso que estais no céu, santificado seja o vosso nome, venha a nós o vosso reino, seja feita a vossa vontade, assim na terra como no céu.
4: O pão nosso de cada dia nos dai hoje. Perdoai as nossas ofensas, assim como nós perdoamos a quem nos tem ofendido. E não nos deixeis cair em tentação, mas livrai-nos do mal. Amém.
3: Ave Maria, cheia de graça, o Senhor é convosco. Bendita sois vós entre as mulheres, e bendito é o fruto de vosso ventre, Jesus.
4: Santa Maria, Mãe de Deus, rogai por nós, pecadores, agora e na hora de nossa morte. Amém.
3: Ave Maria, cheia de graça, o Senhor é convosco. Bendita sois vós entre as mulheres e bendito é o fruto de vosso ventre, Jesus.
4: Santa Maria, Mãe de Deus, rogai por nós, pecadores, agora e na hora de nossa morte. Amém.
3: Ave Maria, cheia de graça, o Senhor é convosco. Bendita sois vós entre as mulheres e bendito é o fruto de vosso ventre, Jesus.
4: Santa Maria, Mãe de Deus, rogai por nós, pecadores, agora e na hora de nossa morte. Amém.
3: Ave Maria, cheia de graça, o Senhor é convosco. Bendita sois vós entre as mulheres e bendito é o fruto de vosso ventre, Jesus.
4: Santa Maria, Mãe de Deus, rogai por nós, pecadores, agora e na hora de nossa morte. Amém.
3: Ave Maria, cheia de graça, o Senhor é convosco. Bendita sois vós entre as mulheres e bendito é o fruto de vosso ventre, Jesus.
4: Santa Maria, Mãe de Deus, rogai por nós, pecadores, agora e na hora de nossa morte. Amém.
3: Ave Maria, cheia de graça, o Senhor é convosco. Bendita sois vós entre as mulheres e bendito é o fruto de vosso ventre, Jesus.
4: Santa Maria, Mãe de Deus, rogai por nós, pecadores, agora e na hora de nossa morte. Amém.
3: Ave Maria, cheia de graça, o Senhor é convosco. Bendita sois vós entre as mulheres e bendito é o fruto de vosso ventre, Jesus.
4: Santa Maria, Mãe de Deus, rogai por nós, pecadores, agora e na hora de nossa morte. Amém.
3: Ave Maria, cheia de graça, o Senhor é convosco. Bendita sois vós entre as mulheres e bendito é o fruto de vosso ventre, Jesus.
4: Santa Maria, Mãe de Deus, rogai por nós, pecadores, agora e na hora de nossa morte. Amém.
3: Ave Maria, cheia de graça, o Senhor é convosco. Bendita sois vós entre as mulheres e bendito é o fruto de vosso ventre, Jesus.
4: Santa Maria, Mãe de Deus, rogai por nós, pecadores, agora e na hora de nossa morte. Amém.
3: Ave Maria, cheia de graça, o Senhor é convosco. Bendita sois vós entre as mulheres e bendito é o fruto de vosso ventre, Jesus.
4: Santa Maria, Mãe de Deus, rogai por nós, pecadores, agora e na hora de nossa morte. Amém.
3: Glória ao Pai, ao Filho e ao Espírito Santo.
4: Como era no princípio, agora e sempre. Amém.
3: Ó Maria concebida e sem pecados,
4: rogai por nós que recorremos a vós.
3: Ó meu Jesus, perdoai-nos, livrai-nos do fogo do inferno, levai as almas todas para o céu e socorrei principalmente as que mais precisarem.
6: E o quinto mistério gozoso, contemplamos a perda e o reencontro de Jesus no templo. Nós muitas vezes nos perdemos na área financeira, nos perdemos nas vaidades, nos perdemos, às vezes nos perdemos até em querer estarmos no lugar de Deus. Queremos estar no controle de tudo e nos perdemos nos prazeres, nos vícios, não sei onde você possa estar perdido. Vamos pedir que Nossa Senhora venha nos reencontrar, nos traga para o centro da vontade de Deus. E agora, aqui na Sala dos Milagres, vamos trazer o Bruno Lima Tavares, que pede pela saúde da sua filha Maria, a Júlia, que está na UTI NEL. Abençoa ela, Senhor Jesus. Traz o milagre da cura para ela. Eu creio que o Senhor pode. Cura as enfermidades. Então, Bruno, agora é a sua intenção que vem aqui para a Sala dos Milagres. Pai nosso, que estais no céu, santificado seja o vosso nome, venha a nós o vosso reino, seja feita a vossa vontade, assim na terra como no céu.
5: O pão nosso de cada dia nos dai hoje, perdoai as nossas ofensas, assim como nós perdoamos a quem nos tem ofendido, e não nos deixeis cair em tentação, mas livrai-nos do mal. Amém.
3: Ave Maria, cheia de graça, o Senhor é convosco. Bendita sois vós entre as mulheres e bendito é o fruto de vosso ventre, Jesus.
4: Santa Maria, Mãe de Deus, rogai por nós, pecadores, agora e na hora de nossa morte. Amém.
3: Ave Maria, cheia de graça, o Senhor é convosco. Bendita sois vós entre as mulheres e bendito é o fruto de vosso ventre, Jesus.
4: Santa Maria, Mãe de Deus, rogai por nós, pecadores, agora e na hora de nossa morte. Amém.
3: Ave Maria, cheia de graça, o Senhor é convosco. Bendita sois vós entre as mulheres e bendito é o fruto de vosso ventre, Jesus.
4: Santa Maria, Mãe de Deus, rogai por nós, pecadores, agora e na hora de nossa morte. Amém.
3: Ave Maria, cheia de graça, o Senhor é convosco. Bendita sois vós entre as mulheres e bendito é o fruto de vosso ventre, Jesus.
4: Santa Maria, Mãe de Deus, rogai por nós, pecadores, agora e na hora de nossa morte. Amém.
3: Ave Maria, cheia de graça, o Senhor é convosco. Bendita sois vós entre as mulheres e bendito é o fruto de vosso ventre, Jesus.
4: Santa Maria, Mãe de Deus, rogai por nós, pecadores, agora e na hora de nossa morte. Amém.
3: Ave Maria, cheia de graça, o Senhor é convosco. Bendita sois vós entre as mulheres e bendito é o fruto de vosso ventre, Jesus.
4: Santa Maria, Mãe de Deus, rogai por nós, pecadores, agora e na hora de nossa morte. Amém.
3: Ave Maria, cheia de graça, o Senhor é convosco. Bendita sois vós entre as mulheres e bendito é o fruto de vosso ventre, Jesus.
4: Santa Maria, Mãe de Deus, rogai por nós, pecadores, agora e na hora de nossa morte. Amém.
3: Ave Maria, cheia de graça, o Senhor é convosco. Bendita sois vós entre as mulheres e bendito é o fruto de vosso ventre, Jesus.
4: Santa Maria, Mãe de Deus, rogai por nós, pecadores, agora e na hora de nossa morte. Amém.
3: Ave Maria, cheia de graça, o Senhor é convosco. Bendita Jesus.
4: Santa Maria, Mãe de Deus, rogai por nós, pecadores, agora e na hora de nossa morte. Amém.
3: Ave Maria, cheia de graça, o Senhor é convosco. Bendita sois vós entre as mulheres e bendito é o fruto de vosso ventre, Jesus.
4: Santa Maria, Mãe de Deus, rogai por nós, pecadores, agora e na hora de nossa morte. Amém.
3: Ave Maria, cheia de graça, o Senhor é convosco. Bendita sois vós entre as mulheres e bendito é o fruto de vosso ventre, Jesus.
4: Santa Maria, Mãe de Deus, rogai por nós, pecadores, agora e na hora de nossa morte. Amém.
3: Glória ao Pai, ao Filho e ao Espírito Santo.
4: Como era no princípio, agora e sempre. Amém.
3: Ó Maria concebida sem pecados,
7: rogai por nós que recorremos a vós.
3: Ó meu Jesus, perdoai-nos,
7: livrai-nos do fogo do inferno, levai as almas todas para o céu e socorrei principalmente as que mais precisarem.

0: para os mistérios luminosos. Vamos rezar no primeiro mistério luminoso, vamos contemplar o batismo de Jesus no Rio Jordão. Vamos pedir que Jesus renove também as promessas do nosso batismo, a fé, a esperança e a caridade. E vamos trazer aqui na Sala dos Milagres, aliás, todos vocês, todos os nomes que vocês estão colocando aqui, suas intenções, que no chat do YouTube estão todos aqui aos pés de Jesus, aqui na Sala dos Milagres também. E você que está em casa, vai colocando a sua intenção. Você também, que está nos acompanhando pela rádio ou pela TV, tenha certeza que Jesus sabe o que está no seu coração. Antes de você pensar, Ele já sabe o que você precisa. Mas Ele disse: pedi e recebereis. Ele quer que a gente peça. Então, pense nesse momento o que é que você quer colocar também aqui na Sala dos Milagres, juntamente com o batismo de Jesus. E vamos pedir por Maria Lúcia, pelo neto da Maria Lúcia, o Mateus Julião, para que tudo dê certo em sua vida e seus projetos. Então, Maria Lúcia, a sua intenção está aqui na Sala dos Milagres. Pai nosso que estais no céu, santificado seja o vosso nome. Venha a nós o vosso reino, seja feita a vossa vontade, assim na terra como no céu.
1: O pão nosso de cada dia nos dai hoje, perdoai as nossas ofensas, assim como nós perdoamos a quem nos tem ofendido. E não nos deixeis cair em tentação, mas livrai-nos do mal. Amém.
2: Ave Maria, cheia de graça, o Senhor é convosco. Bendita sois vós entre as mulheres, e bendito é o fruto do vosso ventre, Jesus.
3: Santa Maria, Mãe de Deus, rogai por nós, pecadores, agora e na hora de nossa morte. Amém.
2: Ave Maria, cheia de graça, o Senhor é convosco. Bendita sois vós entre as mulheres, e bendito é o fruto do vosso ventre, Jesus.
3: Santa Maria, Mãe de Deus, rogai por nós, pecadores, agora e na hora de nossa morte. Amém.
2: Ave Maria, cheia de graça, o Senhor é convosco. Bendita sois vós entre as mulheres, e bendito é o fruto do vosso ventre, Jesus.
3: Santa Maria, Mãe de Deus, rogai por nós, pecadores, agora e na hora de nossa morte. Amém.
2: Ave Maria, cheia de graça, o Senhor é convosco. Bendita sois vós entre as mulheres, e bendito é o fruto do vosso ventre, Jesus.
3: Santa Maria, Mãe de Deus, rogai por nós, pecadores, agora e na hora de nossa morte. Amém.
2: Ave Maria, cheia de graça, o Senhor é convosco. Bendita sois vós entre as mulheres, e bendito é o fruto do vosso ventre, Jesus.
3: Santa Maria, Mãe de Deus, rogai por nós, pecadores, agora e na hora de nossa morte. Amém.
2: Ave Maria, cheia de graça, o Senhor é convosco. Bendita sois vós entre as mulheres, e bendito é o fruto do vosso ventre, Jesus.
3: Santa Maria, Mãe de Deus, rogai por nós, pecadores, agora e na hora de nossa morte. Amém.
2: Ave Maria, cheia de graça, o Senhor é convosco. Bendita sois vós entre as mulheres, e bendito é o fruto do vosso ventre, Jesus.
3: Santa Maria, Mãe de Deus,

0: Rogai por nós, pecadores, agora e na hora de nossa morte. Amém.
1: Ave Maria, cheia de graça, o Senhor é convosco. Bendita sois vós entre as mulheres e bendito é o fruto do vosso ventre, Jesus.
0: Santa Maria, Mãe de Deus, rogai por nós, pecadores, agora e na hora de nossa morte. Amém.
1: Ave Maria, cheia de graça, o Senhor é convosco. Bendita sois vós entre as mulheres e bendito é o fruto do vosso ventre, Jesus.
0: Santa Maria, Mãe de Deus, rogai por nós, pecadores, agora e na hora de nossa morte. Amém.
1: Ave Maria, cheia de graça, o Senhor é convosco. Bendita sois vós entre as mulheres e bendito é o fruto do vosso ventre, Jesus.
0: Santa Maria, Mãe de Deus, rogai por nós, pecadores, agora e na hora de nossa morte. Amém.
1: Ave Maria, cheia de graça, o Senhor é convosco. Bendita sois vós entre as mulheres e bendito é o fruto do vosso ventre, Jesus.
0: Santa Maria, Mãe de Deus, rogai por nós, pecadores, agora e na hora de nossa morte. Amém.
1: Glória ao Pai, ao Filho e ao Espírito Santo.
2: Como era no princípio, agora e sempre. Amém.
1: Ó meu Jesus,
2: perdoai-nos, livrai-nos do fogo do inferno. Levai as almas todas para o céu e socorrei principalmente as que mais precisarem.
3: No segundo mistério luminoso, contemplamos a auto-revelação de Jesus nas bodas de Caná. Vamos pedir uma graça especial por todas as pessoas que estão aqui no Rosário, você que está em casa, pedir pelo seu matrimônio, pedir que Nossa Senhora leve para Jesus o vinho que está faltando no seu matrimônio, o vinho do diálogo, do perdão, da paciência, da humildade, da compreensão, enfim, aquilo que está sendo necessário restaurar no seu casamento. E vamos trazer aqui para a Sala dos Milagres a intenção da Beatriz, que está pedindo pelo seu marido Fabiano, que seja curado da depressão e crises de ansiedade, de todo medo, pânico e todos os pensamentos de morte. Restaura, mãezinha, a vida dele. Coloco o meu casamento e o casamento de todos da família. Então, Beatriz, agora o seu esposo e sua família estão aqui na Sala dos Milagres. Pai nosso que estais no céu, santificado seja o vosso nome, venha a nós o vosso reino, seja feita a vossa vontade, assim na terra como no céu.
1: O pão nosso de cada dia nos dai hoje, perdoai as nossas ofensas, assim como nós perdoamos a quem nos tem ofendido. E não nos deixeis cair em tentação,
0: mas livrai-nos do mal. Amém.
1: Ave Maria, cheia de graça, o Senhor é convosco. Bendita sois vós entre as mulheres e bendito é o fruto do vosso ventre, Jesus.
0: Santa Maria, Mãe de Deus, rogai por nós, pecadores, agora e na hora de nossa morte. Amém.
1: Ave Maria, cheia de graça, o Senhor é convosco. Bendita sois vós entre as mulheres e bendito é o fruto do vosso ventre, Jesus.
0: Santa Maria, Mãe de Deus, rogai por nós, pecadores, agora e na hora de nossa morte. Amém.
1: Ave Maria, cheia de graça, o Senhor é convosco. Bendita sois vós entre as mulheres e bendito é o fruto do vosso ventre, Jesus.
0: Santa Maria, Mãe de Deus, rogai por nós, pecadores, agora e na hora de nossa morte. Amém.
1: Ave Maria, cheia de graça, o Senhor é convosco. Bendita sois vós entre as mulheres e bendito é o fruto do vosso ventre, Jesus.
0: Santa Maria, Mãe de Deus, rogai por nós, pecadores, agora e na hora de nossa morte. Amém.
1: Ave Maria, cheia de graça, o Senhor é convosco. Bendita sois vós entre as mulheres e bendito é o fruto do vosso ventre, Jesus.
0: Santa Maria, Mãe de Deus, rogai por nós, pecadores, agora e na hora de nossa morte. Amém.
1: Ave Maria, cheia de graça, o Senhor é convosco. Bendita sois vós entre as mulheres e bendito é o fruto do vosso ventre, Jesus.
0: Santa Maria, Mãe de Deus, rogai por nós, pecadores, agora e na hora de nossa morte. Amém.
1: Ave Maria, cheia de graça, o Senhor é convosco. Bendita sois vós entre as mulheres e bendito é o fruto do vosso ventre, Jesus.
0: Santa Maria, Mãe de Deus, rogai por nós, pecadores, agora e na hora de nossa morte. Amém.
1: Ave Maria, cheia de graça, o Senhor é convosco. Bendita sois vós entre as mulheres e bendito é o fruto do vosso ventre, Jesus.
0: Santa Maria, Mãe de Deus, rogai por nós, pecadores, agora e na hora de nossa morte. Amém.
1: Ave Maria, cheia de graça, o Senhor é convosco. Bendita sois vós entre as mulheres e bendito é o fruto do vosso ventre, Jesus.
0: Santa Maria, Mãe de Deus, rogai por nós, pecadores, agora e na hora de nossa morte. Amém.
1: Ave Maria, cheia de graça, o Senhor é convosco. Bendita sois vós entre as mulheres e bendito é o fruto do vosso ventre, Jesus.
0: Santa Maria, Mãe de Deus, rogai por nós, pecadores, agora e na hora de nossa morte. Amém.
1: Glória ao Pai, ao Filho e ao Espírito Santo.
2: Como era no princípio, agora e sempre. Amém.
1: Ó meu Jesus,
2: perdoai-nos, livrai-nos do fogo do inferno, levai as almas todas para o céu e socorrei principalmente as que mais precisarem.
3: E no terceiro mistério luminoso, contemplamos o anúncio do reino de Deus e o convite à conversão. Nós sempre temos algo a converter. Vamos pedir que Jesus faça nesse momento um convite àquilo que cada um de nós tem para converter. Às vezes é um sentimento, às vezes é uma maneira de viver, uma maneira de exigir, às vezes até mágoas com Jesus, com Nossa Senhora, com Deus. Então vamos pedir que Ele converta o que nós precisamos converter. Nós passamos por uma conversão, duas conversões, três conversões. E aqui, então, junto com este mistério, vamos trazer aqui na Sala dos Milagres a Norma Ferreira da Silva, que está pedindo oração pelo meu tio, que está fazendo tratamento do coração, e minha cunhada, que faz tratamento do câncer. Então, Norma, seus pedidos agora estão aqui na Sala dos Milagres. Pai nosso, que estais no céu, santificado seja o vosso nome. Venha a nós o vosso reino, seja feita a vossa vontade, assim na terra como no céu.
1: O pão nosso de cada dia nos dai hoje, perdoai as nossas ofensas, assim como nós perdoamos a quem nos tem ofendido, e não nos deixeis cair em tentação,
0: mas livrai-nos do mal. Amém.
1: Ave Maria, cheia de graça, o Senhor é convosco. Bendita sois vós entre as mulheres e bendito é o fruto do vosso ventre, Jesus.
0: Santa Maria, Mãe de Deus, rogai por nós, pecadores, agora e na hora de nossa morte. Amém.
1: Ave Maria, cheia de graça, o Senhor é convosco. Bendita sois vós entre as mulheres e bendito é o fruto do vosso ventre, Jesus.
0: Santa Maria, Mãe de Deus, rogai por nós, pecadores, agora e na hora de nossa morte. Amém.
1: Ave Maria, cheia de graça, o Senhor é convosco. Bendita sois vós entre as mulheres e bendito é o fruto do vosso ventre, Jesus.
0: Santa Maria, Mãe de Deus, rogai por nós, pecadores, agora e na hora de nossa morte. Amém.
1: Ave Maria, cheia de graça, o Senhor é convosco. Bendita sois vós entre as mulheres e bendito é o fruto do vosso ventre, Jesus.
0: Santa Maria, Mãe de Deus, rogai por nós, pecadores, agora e na hora de nossa morte. Amém.
1: Ave Maria, cheia de graça, o Senhor é convosco. Bendita sois vós entre as mulheres e bendito é o fruto do vosso ventre, Jesus.
0: Santa Maria, Mãe de Deus, rogai por nós, pecadores, agora e na hora de nossa morte. Amém.
1: Ave Maria, cheia de graça, o Senhor é convosco. Bendita sois vós entre as mulheres e bendito é o fruto do vosso ventre, Jesus.
0: Santa Maria, Mãe de Deus, rogai por nós, pecadores, agora e na hora de nossa morte. Amém.
1: Ave Maria, cheia de graça, o Senhor é convosco. Bendita sois vós entre as mulheres e bendito é o fruto do vosso ventre, Jesus.
0: Santa Maria, Mãe de Deus, rogai por nós, pecadores, agora e na hora de nossa morte. Amém.
4: Ave Maria, cheia de graça, o Senhor é convosco. Bendita sois vós entre as mulheres e bendito é o fruto do vosso ventre, Jesus.
0: Santa Maria, Mãe de Deus, rogai por nós, pecadores, agora e na hora de nossa morte. Amém.
4: Ave Maria, cheia de graça, o Senhor é convosco. Bendita sois vós entre as mulheres e bendito é o fruto do vosso ventre, Jesus.
0: Santa Maria, Mãe de Deus, rogai por nós, pecadores, agora e na hora de nossa morte. Amém.
4: Ave Maria, cheia de graça, o Senhor é convosco. Bendita sois vós entre as mulheres e bendito é o fruto do vosso ventre, Jesus.
0: Santa Maria, Mãe de Deus, rogai por nós, pecadores, agora e na hora de nossa morte. Amém.
4: Glória ao Pai, ao Filho e ao Espírito Santo.
0: Como era no princípio, agora e sempre. Amém.
4: Ó meu Jesus,
2: perdoai-nos, livrai-nos do fogo do inferno, levai as almas todas para o céu e socorrei principalmente as que mais precisarem.
3: No quarto mistério luminoso, contemplamos a transfiguração de Jesus no Monte Tabor. Vamos nos colocar diante de Jesus sacramentado e pedir que Ele se transfigure também, aumentando a nossa fé, que se transfigure e nós o glorifiquemos. E vamos trazer aqui na nossa sala dos milagres a Roseli Calde. Que Jesus abençoe Rodrigo Filho e Gustavo a se libertar do vício do narguile. Então, Roseli, esses dois pedidos seus estão vindo aqui para a sala dos milagres e vamos rezar por eles. Pai nosso que estais no céu, santificado seja o vosso nome. Venha a nós o vosso reino, seja feita a vossa vontade, assim na terra como no céu.
1: Pão nosso de cada dia nos dai hoje, perdoai as nossas ofensas, assim como nós perdoamos a quem nos tem ofendido. E não nos deixeis cair em tentação, mas livrai-nos do mal. Amém.
4: Ave Maria, cheia de graça, o Senhor é convosco. Bendita sois vós entre as mulheres, e bendito é o fruto do vosso ventre, Jesus.
0: Santa Maria, Mãe de Deus, rogai por nós, pecadores, agora e na hora de nossa morte. Amém.
4: Ave Maria, cheia de graça, o Senhor é convosco. Bendita sois vós entre as mulheres, e bendito é o fruto do vosso ventre, Jesus.
0: Santa Maria, Mãe de Deus, rogai por nós, pecadores, agora e na hora de nossa morte. Amém.
4: Ave Maria, cheia de graça, o Senhor é convosco. Bendita sois vós entre as mulheres, e bendito é o fruto do vosso ventre, Jesus.
0: Santa Maria, Mãe de Deus, rogai por nós, pecadores, agora e na hora de nossa morte. Amém.
4: Ave Maria, cheia de graça, o Senhor é convosco. Bendita sois vós entre as mulheres, e bendito é o fruto do vosso ventre, Jesus.
0: Santa Maria, Mãe de Deus, rogai por nós, pecadores, agora e na hora de nossa morte. Amém.
4: Ave Maria, cheia de graça, o Senhor é convosco. Bendita sois vós entre as mulheres, e bendito é o fruto do vosso ventre, Jesus.
0: Santa Maria, Mãe de Deus, rogai por nós, pecadores, agora e na hora de nossa morte. Amém.
4: Ave Maria, cheia de graça, o Senhor é convosco. Bendita sois vós entre as mulheres, e bendito é o fruto do vosso ventre, Jesus.
0: Santa Maria, Mãe de Deus, rogai por nós, pecadores, agora e na hora de nossa morte. Amém.
4: Ave Maria, cheia de graça, o Senhor é convosco. Bendita sois vós entre as mulheres, e bendito é o fruto do vosso ventre, Jesus.
0: Santa Maria, Mãe de Deus, rogai por nós, pecadores, agora e na hora de nossa morte. Amém.
4: Ave Maria, cheia de graça, o Senhor é convosco. Bendita sois vós entre as mulheres, e bendito é o fruto do vosso ventre, Jesus.
0: Santa Maria, Mãe de Deus, rogai por nós, pecadores, agora e na hora de nossa morte. morte. Amém.
4: Ave Maria, cheia de graça, o Senhor é convosco. Bendita sois vós entre as mulheres e bendito é o fruto do vosso ventre, Jesus.
0: Santa Maria, Mãe de Deus, rogai por nós, pecadores, agora e na hora de nossa morte. Amém.
4: Ave Maria, cheia de graça, o Senhor é convosco. Bendita sois vós entre as mulheres e bendito é o fruto do vosso ventre, Jesus.
0: Santa Maria, Mãe de Deus, rogai por nós, pecadores, agora e na hora de nossa morte. Amém.
4: Glória ao Pai, ao Filho e ao Espírito Santo,
2: como era no princípio, agora e sempre. Amém.
4: Ó meu Jesus,
2: perdoai-nos, livrai-nos do fogo do inferno, levai as almas todas para o céu e socorrei principalmente as que mais precisarem.
3: No quinto mistério luminoso, contemplamos a instituição da Eucaristia na última ceia. E vamos refletir o tamanho amor de Jesus por todos nós. Ele sabia que ia subir ao Pai e pensou em todos nós para que não nos sentíssemos órfãos, sozinhos. E Ele criou um jeito de se deixar como alimento, como presença, como companhia a todos nós. No alimento da Eucaristia, e que também se faz presente em todos os sacrários no mundo inteiro à nossa espera. Como Ele está aqui, a presença dEle no Santíssimo Sacramento. Vamos pedir o amor ao Santíssimo Sacramento, o amor à Eucaristia, que nós demos o devido valor a este tamanho amor de Jesus por todos nós. E agora vamos trazer aqui na Sala dos Milagres, trazemos todos vocês que estão aqui no YouTube e em especial a Rosalina de Pina, ela diz que é de Cabo Verde e mora na França e vem pedir a oração por toda a família e restauração do seu casamento e pela irmã Vitalina de Jesus e todas as irmãs. Então, Rosalina, agora toda essa sua intenção, todas as suas intenções estão aqui na Sala dos Milagres. Pai nosso que estais no céu, santificado seja o vosso nome, venha a nós o vosso reino, seja feita a vossa vontade, assim na terra como no céu.
1: O pão nosso de cada dia nos dai hoje, perdoai as nossas ofensas, assim como nós perdoamos a quem nos tem ofendido. E não nos deixeis cair em tentação,
0: mas livrai-nos do mal. Amém.
4: Ave Maria, cheia de graça, o Senhor é convosco. Bendita sois vós entre as mulheres e bendito é o fruto do vosso ventre, Jesus.
0: Santa Maria, Mãe de Deus, rogai por nós, pecadores, agora e na hora de nossa morte. Amém.
4: Ave Maria, cheia de graça, o Senhor é convosco. Bendita sois vós entre as mulheres e bendito é o fruto do vosso ventre, Jesus.
0: Santa Maria, Mãe de Deus, rogai por nós, pecadores, agora e na hora de nossa morte. Amém.
4: Ave Maria, cheia de graça, o Senhor é convosco. Bendita sois vós entre as mulheres e bendito é o fruto do vosso ventre, Jesus.
0: Santa Maria, Mãe de Deus, rogai por nós, pecadores, agora e na hora de nossa morte. Amém.
4: Ave Maria, cheia de graça, o Senhor é convosco. Bendita sois vós entre as mulheres e bendito é o fruto do vosso ventre, Jesus.
0: Santa Maria, Mãe de Deus, rogai por nós, pecadores, agora e na hora de nossa morte. Amém.
4: Ave Maria, cheia de graça, o Senhor é convosco. Bendita sois vós entre as mulheres e bendito é o fruto do vosso ventre, Jesus.
0: Santa Maria, Mãe de Deus, rogai por nós, pecadores, agora e na hora de nossa morte. Amém.
4: Ave Maria, cheia de graça, o Senhor é convosco. Bendita sois vós entre as mulheres e bendito é o fruto do vosso ventre, Jesus.
0: Santa Maria, Mãe de Deus, rogai por nós, pecadores, agora e na hora de nossa morte. Amém.
4: Ave Maria, cheia de graça, o Senhor é convosco. Bendita sois vós entre as mulheres e bendito é o fruto do vosso ventre, Jesus.
0: Santa Maria, Mãe de Deus, rogai por nós, pecadores, agora e na hora de nossa morte. Amém.
4: Ave Maria, cheia de graça, o Senhor é convosco. Bendita sois vós entre as mulheres e bendito é o fruto do vosso ventre, Jesus.
0: Santa Maria, Mãe de Deus, rogai por nós, pecadores, agora e na hora de nossa morte. Amém.
4: Ave Maria, cheia de graça, o Senhor é convosco. Bendita sois vós entre as mulheres e bendito é o fruto do vosso ventre, Jesus.
0: Santa Maria, Mãe de Deus, rogai por nós, pecadores, agora e na hora de nossa morte. Amém.
4: Ave Maria, cheia de graça, o Senhor é convosco. Bendita sois vós entre as mulheres e bendito é o fruto do vosso ventre, Jesus.
0: Santa Maria, Mãe de Deus, rogai por nós, pecadores, agora e na hora de nossa morte. Amém.
4: Glória ao Pai, ao Filho e ao Espírito Santo,
0: como era no princípio, agora e sempre. Amém.
4: Ó meu Jesus, perdoai-nos, livrai-nos do fogo do inferno, levai as almas todas para o céu e socorrei principalmente as que mais precisarem.

0: Jesus. A nossa vida, eu costumo dizer que também é como um rosário. Passamos por todos os mistérios, os gozosos, os luminosos, os gloriosos, mas também temos mistérios dolorosos na nossa vida, na nossa família, no decorrer da nossa existência. Nem Jesus, não é? Se livrou da dor. Então, nós todos vamos agora, nesse momento, unir as nossas dores, as dores de Jesus. Vamos ajudá-lo a carregar a cruz, vamos ajudar a suportar as dores com as nossas. Aquilo que faltou, nós podemos também completar. E Ele também vem nos ajudar, Ele nos dá a luz para suportar também as nossas dores. Nenhuma dor é em vão, toda dor tem a sua ressurreição. Então, no primeiro mistério doloroso, nós vamos...
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0: Por agonias, queremos fugir da dor, queremos que a nossa vida seja fácil, queremos só os prazeres, e vamos pedir que Ele nos dê força de suportar as nossas agonias. Agonia é aquilo que às vezes a gente não encontra saída. Jesus, naquele momento lá da madrugada, no Horto das Oliveiras, aliás, não era ainda madrugada, um pouco antes da meia-noite, Ele viveu esta agonia e pediu que, se fosse da vontade do Pai, que afastasse dele esse cálice. Mas que, se não fosse, que desse forças para ele enfrentar tudo. Então vamos pedir esta força de Jesus para enfrentarmos todas as nossas agonias. E aqui, então, no mistério doloroso, na sala dos milagres, vamos... colocar as intenções do Márcio, que vem pedir: Senhor Jesus, olhe com bondade por todas as pessoas enfermas no leito dos hospitais, intercedei por cada caso médico, curando e restabelecendo a saúde de cada enfermo, amém. Então, Márcio, aqui está a sua intenção na sala dos milagres. Pai nosso que estais no céu, santificado seja o vosso nome, venha a nós o vosso reino, seja feita a vossa vontade, assim na terra como no céu.
4: O pão nosso de cada dia nos dai hoje, perdoai as nossas ofensas, assim como nós perdoamos a quem nos tem ofendido. E não nos deixeis cair em tentação, mas livrai-nos do mal. Amém.
5: Ave Maria, cheia de graça, o Senhor é convosco. Bendita sois vós entre as mulheres, e bendito é o fruto de vosso ventre, Jesus.
4: Santa Maria, Mãe de Deus, rogai por nós, pecadores, agora e na hora de nossa morte. Amém.
5: Ave Maria, cheia de graça, o Senhor é convosco. Bendita sois vós entre as mulheres, e bendito é o fruto de vosso ventre, Jesus.
4: Santa Maria, Mãe de Deus, rogai por nós, pecadores, agora e na hora de nossa morte. Amém.
5: Ave Maria, cheia de graça, o Senhor é convosco. Bendita sois vós entre as mulheres, e bendito é o fruto de vosso ventre, Jesus.
4: Santa Maria, Mãe de Deus, rogai por nós, pecadores, agora e na hora de nossa morte. Amém.
5: Ave Maria, cheia de graça, o Senhor é convosco. Bendita sois vós entre as mulheres, e bendito é o fruto de vosso ventre, Jesus.
4: Santa Maria, Mãe de Deus, rogai por nós, pecadores, agora e na hora de nossa morte. Amém.
5: Ave Maria, cheia de graça, o Senhor é convosco. Bendita sois vós entre as mulheres, e bendito é o fruto de vosso ventre, Jesus.
4: Santa Maria, Mãe de Deus, rogai por nós, pecadores, agora e na hora de nossa morte. Amém.
5: Ave Maria, cheia de graça, o Senhor é convosco. Bendita sois vós entre as mulheres, e bendito é o fruto de vosso ventre, Jesus.
4: Santa Maria, Mãe de Deus, rogai por nós, pecadores, agora e na hora de nossa morte. Amém.
5: Ave Maria, cheia de graça, o Senhor é convosco. Bendita sois vós entre as mulheres e bendito é o fruto de vosso ventre, Jesus.
4: Santa Maria, Mãe de Deus, rogai por nós, pecadores, agora e na hora de nossa morte. Amém.
5: Ave Maria, cheia de graça, o Senhor é convosco. Bendita sois vós entre as mulheres e bendito é o fruto de vosso ventre, Jesus.
4: Santa Maria, Mãe de Deus, rogai por nós, pecadores, agora e na hora de nossa morte. Amém.
5: Ave Maria, cheia de graça, o Senhor é convosco. Bendita sois vós entre as mulheres e bendito é o fruto de vosso ventre, Jesus.
4: Santa Maria, Mãe de Deus, rogai por nós, pecadores, agora e na hora de nossa morte. Amém.
5: Ave Maria, cheia de graça, o Senhor é convosco. Bendita sois vós entre as mulheres e bendito é o fruto de vosso ventre, Jesus.
4: Santa Maria, Mãe de Deus, rogai por nós, pecadores, agora e na hora de nossa morte. Amém.
5: Glória ao Pai, ao Filho e ao Espírito Santo.
4: Como era no princípio, agora e sempre. Amém.
5: Ó meu Jesus,
4: perdoai-nos, livrai-nos do fogo do inferno, levai as almas todas para o céu e socorrei principalmente as que mais precisarem.

0: dores, todas as nossas dificuldades no corpo, os vícios que temos na carne, que são os vícios, os prazeres que nós também muitas vezes nos escravizamos. Vamos colocar aqui. E lembrando você que está aí no YouTube, também coloque a cidade de onde você está nos acompanhando, rezando conosco e nós rezando por você, por suas intenções. Lembrando que todas as intenções estão aqui na Sala dos Milagres, aos pés de Jesus sacramentado. E junto agora vamos pedir aqui, trazer na Sala dos Milagres a Solange Firmino, que pede libertação das drogas dos seus sobrinhos, Tiago, Gilson e Alisson. Então, Solange, os seus pedidos estão aqui na Sala dos Milagres e por eles vamos rezar. Pai nosso que estais no céu, santificado seja o vosso nome, venha a nós o vosso reino, seja feita a vossa vontade, assim na terra como no céu.
1: O pão nosso de cada dia nos dai hoje, perdoai as nossas ofensas, assim como nós perdoamos a quem nos tem ofendido. E não nos deixeis cair em tentação, mas livrai-nos do mal. Amém.
2: Ave Maria, cheia de graça, o Senhor é convosco. Bendita sois vós entre as mulheres, e bendito é o fruto de vosso ventre, Jesus.
3: Santa Maria, Mãe de Deus, rogai por nós, pecadores, agora e na hora de nossa morte. Amém.
2: Ave Maria, cheia de graça, o Senhor é convosco. Bendita sois vós entre as mulheres, e bendito é o fruto de vosso ventre, Jesus.
3: Santa Maria, Mãe de Deus, rogai por nós, pecadores, agora e na hora de nossa morte. Amém.
2: Ave Maria, cheia de graça, o Senhor é convosco. Bendita sois vós entre as mulheres, e bendito é o fruto de vosso ventre, Jesus.
3: Santa Maria, Mãe de Deus, rogai por nós, pecadores, agora e na hora de nossa morte. Amém.
2: Ave Maria, cheia de graça, o Senhor é convosco. Bendita sois vós entre as mulheres, e bendito é o fruto de vosso ventre, Jesus.
3: Santa Maria, Mãe de Deus, rogai por nós, pecadores, agora e na hora de nossa morte. Amém.
2: Ave Maria, cheia de graça, o Senhor é convosco. Bendita sois vós entre as mulheres, e bendito é o fruto de vosso ventre, Jesus.
3: Santa Maria, Mãe de Deus, rogai por nós, pecadores, agora e na hora de nossa morte. Amém.
2: Ave Maria, cheia de graça, o Senhor é convosco. Bendita sois vós entre as mulheres, e bendito é o fruto de vosso ventre, Jesus.
3: Santa Maria, Mãe de Deus, rogai por nós, pecadores, agora e na hora de nossa morte. Amém.
2: Ave Maria, cheia de graça, o Senhor é convosco. Bendita sois vós entre as mulheres, e bendito é o fruto de vosso ventre, Jesus.
3: Santa Maria, Mãe de Deus, rogai por nós, pecadores, agora e na hora de nossa morte. Amém.
2: Ave Maria, cheia de graça, o Senhor é convosco. Bendita sois vós entre as mulheres, e bendito é o fruto de vosso ventre, Jesus.
3: Santa Maria, Mãe de Deus, rogai por nós, pecadores, agora e na hora de nossa morte. Amém.
2: Ave Maria, cheia de graça, o Senhor é convosco. Bendita sois vós entre as mulheres, e bendito é o fruto de vosso ventre, Jesus.
3: Santa Maria, Mãe de Deus, rogai por nós, pecadores, agora e na hora de nossa morte. Amém.
2: Ave Maria, cheia de graça, o Senhor é convosco. Bendita sois vós entre as mulheres, e bendito é o fruto de vosso ventre, Jesus.
3: Santa Maria, Mãe de Deus, rogai por nós, pecadores, agora e na hora de nossa morte. Amém.
2: Glória ao Pai, ao Filho e ao Espírito Santo.
3: Como era no princípio, agora e sempre. Amém.
2: Ó meu Jesus, perdoai-nos, livrai-nos do fogo do inferno, levai as almas todas para o céu, e socorrei principalmente as que mais precisarem.
0: E no terceiro mistério doloroso, contemplamos a coroação de espinhos. Neste mistério, nós meditamos também a humilhação de Jesus, que foi mesmo um deboche, não é? Colocar uma coroa de espinhos nele. Então, vamos nos unir por todas as perseguições, humilhações, você que também passa por isso, alguma perseguição, alguma humilhação, vamos colocar junto com esta dor de Jesus. E aqui, na Sala dos Milagres, vamos trazer o Wellington Luiz Alves Neves, que está pedindo oração pela saúde de Laís Anique Souza Dourado, que está precisando de transferência de um hospital para outro, para que seja feito o seu tratamento de um tumor no cérebro. Então, Wellington, nós estamos colocando aqui na Sala dos Milagres a Laís. Pai nosso que estais no céu, santificado seja o vosso nome, venha a nós o vosso reino, seja feita a vossa vontade, assim na terra como no céu.
3: O pão nosso de cada dia nos dai hoje, perdoai as nossas ofensas, assim como nós perdoamos a quem nos tem ofendido. E não nos deixeis cair em tentação, mas livrai-nos do mal. Amém.
4: Ave Maria, cheia de graça, o Senhor é convosco. Bendita sois vós entre as mulheres, e bendito é o fruto de vosso ventre, Jesus.
3: Santa Maria, Mãe de Deus, rogai por nós, pecadores, agora e na hora de nossa morte. Amém.
4: Ave Maria, cheia de graça, o Senhor é convosco. Bendita sois vós entre as mulheres, e bendito é o fruto de vosso ventre, Jesus.
3: Santa Maria, Mãe de Deus, rogai por nós, pecadores, agora e na hora de nossa morte. Amém.
4: Ave Maria, cheia de graça, o Senhor é convosco. Bendita sois vós entre as mulheres, e bendito é o fruto de vosso ventre, Jesus.
3: Santa Maria, Mãe de Deus, rogai por nós, pecadores, agora e na hora de nossa morte. Amém.
4: Ave Maria, cheia de graça, o Senhor é convosco. Bendita sois vós entre as mulheres, e bendito é o fruto de vosso ventre, Jesus.
3: Santa Maria, Mãe de Deus, rogai por nós, pecadores, agora e na hora de nossa morte. Amém.
4: Ave Maria, cheia de graça, o Senhor é convosco. Bendita sois vós entre as mulheres, e bendito é o fruto de vosso ventre, Jesus.
3: Santa Maria, Mãe de Deus, rogai por nós, pecadores, agora e na hora de nossa morte. Amém.
4: Ave Maria, cheia de graça, o Senhor é convosco. Bendita sois vós entre as mulheres, e bendito é o fruto de vosso ventre, Jesus.
3: Santa Maria, Mãe de Deus, rogai por nós, pecadores, agora e na hora de nossa morte. Amém.
4: Ave Maria, cheia de graça, o Senhor é convosco. Bendita sois vós entre as mulheres, e bendito é o fruto de vosso ventre, Jesus.
3: Santa Maria, Mãe de Deus, rogai por nós, pecadores, agora e na hora de nossa morte. Amém.
4: Ave Maria, cheia de graça, o Senhor é convosco. Bendita sois vós entre as mulheres, e bendito é o fruto de vosso ventre, Jesus.
3: Santa Maria, Mãe de Deus, rogai por nós, pecadores, agora e na hora de nossa morte. Amém.
4: Ave Maria, cheia de graça, o Senhor é convosco. Bendita sois vós entre as mulheres, e bendito é o fruto de vosso ventre, Jesus.
3: Santa Maria, Mãe de Deus, rogai por nós, pecadores, agora e na hora de nossa morte. Amém.
4: Ave Maria, cheia de graça, o Senhor é convosco. Bendita sois vós entre as mulheres, e bendito é o fruto de vosso ventre, Jesus.
3: Santa Maria, Mãe de Deus, rogai por nós, pecadores, agora e na hora de nossa morte. Amém.
4: Glória ao Pai, ao Filho e ao Espírito Santo.
3: Como era no princípio, agora e sempre. Amém.
4: Ó meu Jesus,
1: perdoai-nos, livrai-nos do fogo do inferno, levai as almas todas para o céu, e socorrei principalmente as que mais precisarem.
0: No quarto mistério doloroso, contemplamos Jesus carregando a cruz. Todos nós temos uma cruz também. Vamos unir a nossa cruz à de Jesus. Às vezes, a nossa cruz pode estar nos ajudando a sermos pessoas melhores. Deus permite as cruzes também, para que sejamos mais pacientes, para que perdoemos, para que aumentemos nossa caridade, nossa generosidade e cresçamos em virtudes. É a cruz que nos faz fortes, a cruz que forja a coragem, que forja o amor, que forja a prudência, enfim, tantas virtudes. Vamos colocar agora a nossa cruz junto com a cruz de Jesus. E também sejamos um sirineu para Jesus, ajudando a carregar a cruz dele. E vamos trazer aqui na sala dos milagres a Leonice de Andrade Ramos, que está pedindo oração pela sua cura da adenomiose e pela saúde da minha mãe e vó, meus filhos e esposo. Então, Lorenice, os seus pedidos estão vindo aqui para a sala dos milagres, e por eles, Pai nosso que estais no céu, santificado seja o vosso nome, venha a nós o vosso reino, seja feita a vossa vontade, assim na terra como no céu.
3: O pão nosso de cada dia nos dai hoje, perdoai as nossas ofensas, assim como nós perdoamos a quem nos tem ofendido. E não nos deixeis cair em tentação, mas livrai-nos do mal. Amém.
4: Ave Maria, cheia de graça, o Senhor é convosco. Bendita sois vós entre as mulheres, e bendito é o fruto de vosso ventre, Jesus.
3: Santa Maria, Mãe de Deus, rogai por nós, pecadores, agora e na hora de nossa morte. Amém.
4: Ave Maria, cheia de graça, o Senhor é convosco. Bendita sois vós entre as mulheres, e bendito é o fruto de vosso ventre, Jesus.
3: Santa Maria, Mãe de Deus, rogai por nós, pecadores, agora e na hora de nossa morte. Amém.
4: Ave Maria, cheia de graça, o Senhor é convosco. Bendita sois vós entre as mulheres, e bendito é o fruto de vosso ventre, Jesus.
3: Santa Maria, Mãe de Deus, rogai por nós, pecadores, agora e na hora de nossa morte. Amém.
4: Ave Maria, cheia de graça, o Senhor é convosco. Bendita sois vós entre as mulheres, e bendito é o fruto de vosso ventre, Jesus.
3: Santa Maria, Mãe de Deus, rogai por nós, pecadores, agora e na hora de nossa morte. Amém.
4: Ave Maria, cheia de graça, o Senhor é convosco. Bendita sois vós entre as mulheres, e bendito é o fruto de vosso ventre, Jesus.
3: Santa Maria, Mãe de Deus, rogai por nós, pecadores, agora e na hora de nossa morte. Amém.
4: Ave Maria, cheia de graça, o Senhor é convosco. Bendita sois vós entre as mulheres, e bendito é o fruto de vosso ventre, Jesus.
3: Santa Maria, Mãe de Deus, rogai por nós, pecadores, agora e na hora de nossa morte. Amém.
4: Ave Maria, cheia de graça, o Senhor é convosco. Bendita sois vós entre as mulheres, e bendito é o fruto de vosso ventre, Jesus.
3: Santa Maria, Mãe de Deus, rogai por nós, pecadores, agora e na hora de nossa morte. Amém.
4: Ave Maria, cheia de graça, o Senhor é convosco. Bendita sois vós entre as mulheres, e bendito é o fruto de vosso ventre, Jesus.
3: Santa Maria, Mãe de Deus, rogai por nós, pecadores, agora e na hora de nossa morte. Amém.
4: Ave Maria, cheia de graça, o Senhor é convosco. Bendita sois vós entre as mulheres, e bendito é o fruto de vosso ventre, Jesus.
3: Santa Maria, Mãe de Deus, rogai por nós, pecadores, agora e na hora de nossa morte. Amém.
4: Ave Maria, cheia de graça, o Senhor é convosco. Bendita sois vós entre as mulheres, e bendito é o fruto de vosso ventre, Jesus.
3: Santa Maria, Mãe de Deus, rogai por nós, pecadores, agora e na hora de nossa morte. Amém.
4: Glória ao Pai, ao Filho e ao Espírito Santo.
3: Como era no princípio, agora e sempre. Amém.
4: Ó meu Jesus,
3: perdoai-nos, livrai-nos do fogo do inferno, levai as almas todas para o céu, e socorrei principalmente as que mais precisarem.
0: No quinto mistério doloroso, contemplamos a crucificação e morte de Jesus. E vai colocando aí também de onde você fala. Aqui estamos com a Marli de Guarapuava, no Paraná. também de Fortaleza, você que também fala de Ivaiporã, é a cidade da Letícia, não é, Letícia? Olha aí.
4: Exatamente.
0: O seu pessoal está aí. E aqui na Sala dos Milagres, vamos trazer a Emi Silva. Você é agradecido por Nossa Senhora ter me salvado e estar me recuperando bem após ter sido atropelado, sofrido traumatismo craniano, ficado em coma induzido e em menos de um mês ter alta e já estar em casa. Olha só, os milagres de Nossa Senhora. Nós estamos aqui pedindo por tantas causas, por tantas necessidades, mas é importante também agradecermos as graças. Então aqui a Emi Silva, a sua gratidão a Nossa Senhora na Sala dos Milagres. Pai nosso que estais no céu, santificado seja o vosso nome. Venha a nós o vosso reino, seja feita a vossa vontade, assim na terra como no céu.
1: O pão nosso de cada dia nos dai hoje, perdoai as nossas ofensas, assim como nós perdoamos a quem nos tem ofendido. E não nos deixeis cair em tentação, mas livrai-nos do mal. Amém.
4: Ave Maria, cheia de graça, o Senhor é convosco. Bendita sois vós entre as mulheres, e bendito é o fruto de vosso ventre, Jesus.
3: Santa Maria, Mãe de Deus, rogai por nós, pecadores, agora e na hora de nossa morte. Amém.
4: Ave Maria, cheia de graça, o Senhor é convosco. Bendita sois vós entre as mulheres, e bendito é o fruto de vosso ventre, Jesus.
3: Santa Maria, Mãe de Deus, rogai por nós, pecadores, agora e na hora de nossa morte. Amém.
4: Ave Maria, cheia de graça, o Senhor é convosco. Bendita sois vós entre as mulheres, e bendito é o fruto de vosso ventre, Jesus.
3: Santa Maria, Mãe de Deus, rogai por nós, pecadores, agora e na hora de nossa morte. Amém.
4: Ave Maria, cheia de graça, o Senhor é convosco. Bendita sois vós entre as mulheres, e bendito é o fruto de vosso ventre, Jesus.
3: Santa Maria, Mãe de Deus, rogai por nós, pecadores, agora e na hora de nossa morte. Amém.
4: Ave Maria, cheia de graça, o Senhor é convosco. Bendita sois vós entre as mulheres, e bendito é o fruto de vosso ventre, Jesus.
3: Santa Maria, Mãe de Deus, rogai por nós, pecadores, agora e na hora de nossa morte. Amém.
4: Ave Maria, cheia de graça, o Senhor é convosco. Bendita sois vós entre as mulheres, e bendito é o fruto de vosso ventre, Jesus.
3: Santa Maria, Mãe de Deus, rogai por nós, pecadores, agora e na hora de nossa morte. Amém.
4: Ave Maria, cheia de graça, o Senhor é convosco. Bendita sois vós entre as mulheres, e bendito é o fruto de vosso ventre, Jesus.
3: Santa Maria, Mãe de Deus, rogai por nós, pecadores, agora e na hora de nossa morte. Amém.
4: Ave Maria, cheia de graça, o Senhor é convosco. Bendita sois vós entre as mulheres, e bendito é o fruto de vosso ventre, Jesus.
3: Santa Maria, Mãe de Deus, rogai por nós, pecadores, agora e na hora de nossa morte. Amém.
4: Ave Maria, cheia de graça, o Senhor é convosco. Bendita sois vós entre as mulheres, e bendito é o fruto de vosso ventre, Jesus.
3: Santa Maria, Mãe de Deus, rogai por nós, pecadores, agora e na hora de nossa morte. Amém.
4: Ave Maria, cheia de graça, o Senhor é convosco. Bendita sois vós entre as mulheres, e bendito é o fruto de vosso ventre, Jesus.
3: Santa Maria, Mãe de Deus, rogai por nós, pecadores, agora e na hora de nossa morte. Amém.
4: Glória ao Pai, ao Filho e ao Espírito Santo.
3: Como era no princípio, agora e sempre. Amém.
4: Ó meu Jesus, perdoai-nos,
3: livrai-nos do fogo do inferno, levai as almas todas para o céu, e socorrei principalmente as que mais precisarem.

0: a nossa intenção anterior aqui foi um agradecimento a uma graça de Nossa Senhora. Ela nos traz tantas graças, tantos milagres. O Rosário faz milagres acontecer. Nossa Senhora, ela é silenciosa, guarda tudo no coração, mas está atenta a tudo. Está de olho em tudo, está escutando tudo, está presente em tudo e apresentando tudo ao seu filho. Então, nós temos um relato de uma menina cega, importantíssimo nós trazermos aqui também estas histórias, estes milagres mesmo, para aumentar a nossa fé. Então, em 1874, Gertrudes Vaz viajou durante 3 meses de Jaboticabal até Aparecida, acompanhada de sua filha, que era cega de nascença. Segundo a tradição, durante a viagem, a menina começou a enxergar e conseguiu ver a capela onde estava a imagem de Nossa Senhora Aparecida. Olha só a menina, a sua filha era cega de nascença. Olha o poder de Nossa Senhora. Uma menina que nunca tinha enxergado, saiu de uma longa viagem para conhecer Nossa Senhora. E ainda no caminho, conseguiu ver a capela. A primeira coisa que seus olhos encontraram foi justamente a casa da mãe Aparecida. Então, não cessemos de confiar, de entregar tudo a Nossa Senhora. No momento certo, na hora certa, a graça vai chegar. O milagre vai acontecer. É quando Deus quer, na hora que Ele quer, do jeito que Ele quer, no tempo que Ele quer, no tempo que Nossa Senhora também falar com o filho dela, levar para o filho. Então, vamos colocando aqui as nossas intenções. Como ela viu a capela de Nossa Senhora, a primeira coisa que os seus olhos encontraram foi justamente Nossa Senhora. Veja só, vamos pedir que os nossos olhos também enxerguem aquilo que nós estamos pedindo a ela. Confie, confie, que na hora dela, a graça vai chegar a você. E aqui agora, na sala dos milagres, nós vamos trazer o Francisco Jairo, que está pedindo.
1: 1:30.
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0: A glória vem. Então vamos contemplar a ressurreição de Jesus. Vamos pedir que Ele aumente a nossa fé e que nós também vamos ressuscitar junto com Ele. E junto, então, aqui neste mistério, vamos trazer a intenção do Francisco, lá de Fortaleza, que pede pela cura do câncer de mama da Giane Mendonça, que está em tratamento. Francisco, então, a Giane está aqui na Sala dos Milagres e vamos rezar por ela. Pai nosso que estais no céu, santificado seja o vosso nome, venha a nós o vosso reino, seja feita a vossa vontade, assim na terra como no céu.
4: O pão nosso de cada dia nos dai hoje,
1: perdoai as nossas ofensas, assim como nós perdoamos a quem nos tem ofendido. E não nos deixeis cair em tentação, mas livrai-nos do mal. Amém.
4: Ave Maria, cheia de graça, o Senhor é convosco. Bendita sois vós entre as mulheres, e bendito é o fruto do vosso ventre, Jesus.
5: Santa Maria, Mãe de Deus, rogai por nós.
1: E não nos deixeis cair em tentação, mas livrai-nos do mal. Amém.
4: Ave Maria, cheia de graça, o Senhor é convosco. Bendita sois vós entre as mulheres.

0: As mulheres e bendito é o fruto do vosso ventre, Jesus.
1: Santa Maria, Mãe de Deus, rogai por nós, pecadores, agora e na hora de nossa morte. Amém.
0: Ave Maria, cheia de graça, o Senhor é convosco. Bendita sois vós entre as mulheres e bendito é o fruto do vosso ventre, Jesus.
1: Santa Maria, Mãe de Deus, rogai por nós, pecadores, agora e na hora de nossa morte. Amém.
0: Ave Maria, cheia de graça, o Senhor é convosco. Bendita sois vós entre as mulheres e bendito é o fruto do vosso ventre, Jesus.
1: Santa Maria, Mãe de Deus, rogai por nós, pecadores, agora e na hora de nossa morte. Amém.
0: Ave Maria, cheia de graça, o Senhor é convosco. Bendita sois vós entre as mulheres e bendito é o fruto do vosso ventre, Jesus.
1: Santa Maria, Mãe de Deus, rogai por nós, pecadores, agora e na hora de nossa morte. Amém.
0: Ave Maria, cheia de graça, o Senhor é convosco. Bendita sois vós entre as mulheres e bendito é o fruto do vosso ventre, Jesus.
1: Santa Maria, Mãe de Deus, rogai por nós, pecadores, agora e na hora de nossa morte. Amém.
0: Ave Maria, cheia de graça, o Senhor é convosco. Bendita sois vós entre as mulheres e bendito é o fruto do vosso ventre, Jesus.
1: Santa Maria, Mãe de Deus, rogai por nós, pecadores, agora e na hora de nossa morte. Amém.
0: Ave Maria, cheia de graça, o Senhor é convosco. Bendita sois vós entre as mulheres e bendito é o fruto do vosso ventre, Jesus.
1: Santa Maria, Mãe de Deus, rogai por nós, pecadores, agora e na hora de nossa morte. Amém.
0: Ave Maria, cheia de graça, o Senhor é convosco. Bendita sois vós entre as mulheres e bendito é o fruto do vosso ventre, Jesus.
1: Santa Maria, Mãe de Deus, rogai por nós, pecadores, agora e na hora de nossa morte. Amém.
0: Glória ao Pai, ao Filho e ao Espírito Santo.
2: Como era no princípio, agora e sempre. Amém.
0: Ó meu Jesus, perdoai-nos, livrai-nos do fogo do inferno, levai as almas todas para o céu e socorrei principalmente as que mais precisarem.
2: No segundo mistério, contemplamos a ascensão de Jesus ao céu. Vamos pedir a graça de pensarmos no céu. Existe céu, inferno e purgatório. Vamos pedir a graça de nós cuidarmos da nossa vida eterna, de nós pensarmos no céu e desejarmos o céu e subirmos ao céu com Jesus e como Jesus também subiu. E aqui, você que temos pessoas do Distrito Federal, Matozinhos, Minas Gerais, você também que está no Ceará, vocês todos que estão aqui no chat do YouTube, estão na Sala dos Milagres. E vamos trazer agora a Sueli Nunes, que está falando de Rondonópolis, e agradecendo Nossa Senhora, depositando as rosas nos braços de Nossa Senhora. Então, Sueli, por todas as intenções do seu coração, rezemos por você aqui na Sala dos Milagres. Pai nosso que estais no céu, santificado seja o vosso nome, venha a nós o vosso reino, seja feita a vossa vontade, assim na terra como no céu.
0: O pão nosso de cada dia nos dai hoje, perdoai as nossas ofensas, assim como nós perdoamos a quem nos tem ofendido. E não nos deixeis cair em tentação, mas livrai-nos do mal. Amém. Ave Maria, cheia de graça, o Senhor é convosco. Bendita sois vós entre as mulheres e bendito é o fruto do vosso ventre, Jesus.
1: Santa Maria, Mãe de Deus, rogai por nós, pecadores, agora e na hora de nossa morte. Amém.
0: Ave Maria, cheia de graça, o Senhor é convosco. Bendita sois vós entre as mulheres e bendito é o fruto do vosso ventre, Jesus.
1: Santa Maria, Mãe de Deus, rogai por nós, pecadores, agora e na hora de nossa morte. Amém.
0: Ave Maria, cheia de graça, o Senhor é convosco. Bendita sois vós entre as mulheres e bendito é o fruto do vosso ventre, Jesus.
1: Santa Maria, Mãe de Deus, rogai por nós, pecadores, agora e na hora de nossa morte. Amém.
0: Ave Maria, cheia de graça, o Senhor é convosco. Bendita sois vós entre as mulheres e bendito é o fruto do vosso ventre, Jesus.
1: Santa Maria, Mãe de Deus, rogai por nós, pecadores, agora e na hora de nossa morte. morte. Amém.
3: Ave Maria, cheia de graça, o Senhor é convosco. Bendita

0: sois vós entre as mulheres e bendito é o fruto do vosso ventre, Jesus.
1: Santa Maria, Mãe de Deus, rogai por nós, pecadores, agora e na hora de nossa morte. Amém.
0: Ave Maria, cheia de graça, o Senhor é convosco. Bendita sois vós entre as mulheres e bendito é o fruto do vosso ventre, Jesus.
1: Santa Maria, Mãe de Deus, rogai por nós, pecadores, agora e na hora de nossa morte. Amém.
0: Ave Maria, cheia de graça, o Senhor é convosco. Bendita sois vós entre as mulheres e bendito é o fruto do vosso ventre, Jesus.
1: Santa Maria, Mãe de Deus, rogai por nós, pecadores, agora e na hora de nossa morte. Amém.
0: Ave Maria, cheia de graça, o Senhor é convosco. Bendita sois vós entre as mulheres e bendito é o fruto do vosso ventre, Jesus.
1: Santa Maria, Mãe de Deus, rogai por nós, pecadores, agora e na hora de nossa morte. Amém.
0: Ave Maria, cheia de graça, o Senhor é convosco. Bendita sois vós entre as mulheres e bendito é o fruto do vosso ventre, Jesus.
1: Santa Maria, Mãe de Deus, rogai por nós, pecadores, agora e na hora de nossa morte. Amém.
0: Ave Maria, cheia de graça, o Senhor é convosco. Bendita sois vós entre as mulheres e bendito é o fruto do vosso ventre, Jesus.
1: Santa Maria, Mãe de Deus, rogai por nós, pecadores, agora e na hora de nossa morte. Amém.
0: Glória ao Pai, ao Filho e ao Espírito Santo,
1: como era no princípio, agora e sempre.
2: Perdoai-nos, livrai-nos do fogo do inferno, levai as almas todas para o céu e socorrei principalmente as que mais precisarem.
3: Uma alegria ter vocês aqui de Dourados, Mato Grosso, Major Isidoro de Alagoas, Castilho, São Paulo, Cascavel, Paraná, Pinhão, Paraná também. E aqui estamos colocando todos vocês na Sala dos Milagres. Agora nós vamos para o terceiro mistério glorioso, que é a descida do Espírito Santo. Vamos pedir o Espírito Santo para todos nós de maneira especial neste mistério.

todos vocês que estão aí no YouTube, em casa, na rádio. Vocês todos estão aqui na Sala dos Milagres, diante dos pés de Jesus sacramentado. E, em especial, trago, representando todos vocês, o Lucas Deliberador. Tenho muita ansiedade e estou sofrendo por isso. Fico pensando somente em doenças e pensamentos catastróficos. Lucas, então vamos colocar a sua intenção aqui na Sala dos Milagres e pedir a Nossa Senhora a cura desta ansiedade. Pai nosso que estais no céu, santificado seja o vosso nome,

0: Venha a nós o vosso reino, seja feita a vossa vontade, assim na terra como no céu.
1: O pão nosso de cada dia nos dai hoje. Perdoai as nossas ofensas, assim como nós perdoamos a quem nos tem ofendido. E não nos deixeis cair em tentação, mas livrai-nos do mal. Amém. Ave Maria, cheia de graça, o Senhor é convosco. Bendita sois vós entre as mulheres e bendito é o fruto do vosso ventre, Jesus.
2: Santa Maria, Mãe de Deus, rogai por nós, pecadores, agora e na hora de nossa morte. Amém.
1: Ave Maria, cheia de graça, o Senhor é convosco. Bendita sois vós entre as mulheres e bendito é o fruto do vosso ventre, Jesus.
2: Santa Maria, Mãe de Deus, rogai por nós, pecadores, agora e na hora de nossa morte. Amém.
1: Ave Maria, cheia de graça, o Senhor é convosco. Bendita sois vós entre as mulheres e bendito é o fruto do vosso ventre, Jesus.
2: Santa Maria, Mãe de Deus, rogai por nós, pecadores, agora e na hora de nossa morte. Amém.
1: Ave Maria, cheia de graça, o Senhor é convosco. Bendita sois vós entre as mulheres e bendito é o fruto do vosso ventre, Jesus.
2: Santa Maria, Mãe de Deus, rogai por nós, pecadores, agora e na hora de nossa morte. Amém.
1: Ave Maria, cheia de graça, o Senhor é convosco. Bendita sois vós entre as mulheres e bendito é o fruto do vosso ventre, Jesus.
2: Santa Maria, Mãe de Deus, rogai por nós, pecadores, agora e na hora de nossa morte. Amém.
1: Ave Maria, cheia de graça, o Senhor é convosco. Bendita sois vós entre as mulheres e bendito é o fruto do vosso ventre, Jesus.
2: Santa Maria, Mãe de Deus, rogai por nós, pecadores, agora e na hora de nossa morte. Amém.
1: Ave Maria, cheia de graça, o Senhor é convosco. Bendita sois vós entre as mulheres e bendito é o fruto do vosso ventre, Jesus.
2: Santa Maria, Mãe de Deus, rogai por nós, pecadores, agora e na hora de nossa morte. Amém.
1: Ave Maria, cheia de graça, o Senhor é convosco. Bendita sois vós entre as mulheres e bendito é o fruto do vosso ventre, Jesus.
2: Santa Maria, Mãe de Deus, rogai por nós, pecadores, agora e na hora de nossa morte. Amém.
1: Ave Maria, cheia de graça, o Senhor é convosco. Bendita sois vós entre as mulheres e bendito é o fruto do vosso ventre, Jesus.
2: Santa Maria, Mãe de Deus, rogai por nós, pecadores, agora e na hora de nossa morte. Amém.
1: Ave Maria, cheia de graça, o Senhor é convosco. Bendita sois vós entre as mulheres e bendito é o fruto do vosso ventre, Jesus.
2: Santa Maria, Mãe de Deus, rogai por nós, pecadores, agora e na hora de nossa morte. Amém.
1: Glória ao Pai, ao Filho, ao Espírito Santo.
2: Como era no princípio, agora e sempre. Amém.
1: Ó meu Jesus, perdoai-nos, livrai-nos do fogo do inferno. Levai as almas todas para o céu e socorrei principalmente as que mais precisarem.
0: E no quarto mistério glorioso, contemplamos a assunção de Nossa Senhora ao céu. Vamos pedir que ela esteja nos cuidando aqui para também desejarmos o céu e pensarmos no nosso céu. Vamos trazer aqui então para a sala dos milagres. Vamos pedir por todos os acólitos, coroinhas da Igreja Católica que servem ao Senhor com amor e dedicação. E por todos aqueles que cantam e encantam com suas vozes, conduzindo tantos corações à oração. Que Deus fortaleça sua fé, abençoe seus dons e os conserve firmes e alegres na missão de servir e evangelizar. Então, por todos vocês, coroinhas e cantores e missionários que nos alegram, aqui está vocês todos na sala dos milagres. E por vocês, Pai nosso que estais no céu, santificado seja o vosso nome, venha a nós o vosso reino, seja feita a vossa vontade, assim na terra como no céu.
1: O pão nosso de cada dia nos dai hoje, perdoai as nossas ofensas, assim como nós perdoamos a quem nos tem ofendido. E não nos deixeis cair em tentação, mas livrai-nos do mal. Amém.
3: Ave Maria, cheia de graça, o Senhor é convosco. Bendita sois vós entre as mulheres e bendito é o fruto do vosso ventre, Jesus.
2: Santa Maria, Mãe de Deus, rogai por nós, pecadores, agora e na hora de nossa morte. Amém.
3: Ave Maria, cheia de graça, o Senhor é convosco. Bendita sois vós entre as mulheres e bendito é o fruto do vosso ventre, Jesus.
2: Santa Maria, Mãe de Deus, rogai por nós, pecadores, agora e na hora de nossa morte. Amém.
3: Ave Maria, cheia de graça, o Senhor é convosco. Bendita sois vós entre as mulheres e bendito é o fruto do vosso ventre, Jesus.
2: Santa Maria, Mãe de Deus, rogai por nós, pecadores, agora e na hora de nossa morte. Amém.
3: Ave Maria, cheia de graça, o Senhor é convosco. Bendita sois vós entre as mulheres e bendito é o fruto do vosso ventre, Jesus.
2: Santa Maria, Mãe de Deus, rogai por nós, pecadores, agora e na hora de nossa morte. Amém.
3: Ave Maria, cheia de graça, o Senhor é convosco. Bendita sois vós entre as mulheres e bendito é o fruto do vosso ventre, Jesus.
2: Santa Maria, Mãe de Deus, rogai por nós, pecadores, agora e na hora de nossa morte. Amém.
3: Ave Maria, cheia de graça, o Senhor é convosco. Bendita sois vós entre as mulheres e bendito é o fruto do vosso ventre, Jesus.
2: Santa Maria, Mãe de Deus, rogai por nós, pecadores, agora e na hora de nossa morte. Amém.
3: Ave Maria, cheia de graça, o Senhor é convosco. Bendita sois vós entre as mulheres e bendito é o fruto do vosso ventre, Jesus.
2: Santa Maria, Mãe de Deus, rogai por nós, pecadores, agora e na hora de nossa morte. Amém.
3: Ave Maria, cheia de graça, o Senhor é convosco. Bendita sois vós entre as mulheres e bendito é o fruto do vosso ventre, Jesus.
2: Santa Maria, Mãe de Deus, rogai por nós, pecadores, agora e na hora de nossa morte. Amém.
3: Ave Maria, cheia de graça, o Senhor é convosco. Bendita sois vós entre as mulheres e bendito é o fruto do vosso ventre, Jesus.
2: Santa Maria, Mãe de Deus, rogai por nós, pecadores, agora e na hora de nossa morte. Amém.
3: Ave Maria, cheia de graça, o Senhor é convosco. Bendita sois vós entre as mulheres e bendito é o fruto do vosso ventre, Jesus.
2: Santa Maria, Mãe de Deus, rogai por nós, pecadores, agora e na hora de nossa morte. Amém.
3: Glória ao Pai, ao Filho e ao Espírito Santo.
2: Como era no princípio, agora e sempre. Amém.
3: Ó meu Jesus, perdoai-nos, livrai-nos do fogo do inferno, levai as almas todas para o céu e socorrei principalmente as que mais precisarem.
0: E no quinto mistério glorioso, contemplamos a coroação de Nossa Senhora como Rainha do céu e da terra. E vamos pedir que de verdade ela seja a rainha da nossa vida. Ela seja a nossa rainha. E vamos aqui trazer todos vocês que estão aí no YouTube, na TV, na rádio. Você que nos acompanha no seu trabalho, às vezes nas estradas. Você que permaneceu até aqui com a graça de Deus e da Nossa Senhora acordado. Todos vocês estão aqui na Sala dos Milagres. Podem ter certeza disso no coração de Nossa Senhora. E vamos trazer aqui agora a Cecília Ladislau, que está pedindo, colocando a intenção aqui para o padre Adriano Figueirosa. Então, Cecília, o padre Adriano está aqui na Sala dos Milagres e vamos pedir uma graça especial por este sacerdote. Pai nosso que estais no céu, santificado seja o vosso nome, venha a nós o vosso reino, seja feita a vossa vontade, assim na terra como no céu.
1: O pão nosso de cada dia nos dai hoje, perdoai as nossas ofensas, assim como nós perdoamos a quem nos tem ofendido, e não nos deixeis cair em tentação, mas livrai-nos do mal. Amém.
3: Ave Maria, cheia de graça, o Senhor é convosco. Bendita sois vós entre as mulheres e bendito é o fruto do vosso ventre, Jesus.
2: Santa Maria, Mãe de Deus, rogai por nós, pecadores, agora e na hora de nossa morte. Amém.
3: Ave Maria, cheia de graça, o Senhor é convosco. Bendita sois vós entre as mulheres e bendito é o fruto do vosso ventre, Jesus.
2: Santa Maria, Mãe de Deus, rogai por nós, pecadores, agora e na hora de nossa morte. Amém.
4: Ave Maria, cheia de graça, o Senhor é convosco. Bendita sois vós entre as mulheres e bendito é o fruto do vosso ventre, Jesus.
2: Santa Maria, Mãe de Deus, rogai por nós, pecadores, agora e na hora de nossa morte. Amém.
4: Ave Maria, cheia de graça, o Senhor é convosco. Bendita sois vós entre as mulheres e bendito é o fruto do vosso ventre, Jesus.
2: Santa Maria, Mãe de Deus, rogai por nós, pecadores, agora e na hora de nossa morte. Amém.
4: Ave Maria, cheia de graça, o Senhor é convosco. Bendita sois vós entre as mulheres e bendito é o fruto do vosso ventre, Jesus.
2: Santa Maria, Mãe de Deus, rogai por nós, pecadores, agora e na hora de nossa morte. Amém.
4: Ave Maria, cheia de graça, o Senhor é convosco. Bendita sois vós entre as mulheres e bendito é o fruto do vosso ventre, Jesus.
2: Santa Maria, Mãe de Deus, rogai por nós, pecadores, agora e na hora de nossa morte. Amém.
4: Ave Maria, cheia de graça, o Senhor é convosco. Bendita sois vós entre as mulheres e bendito é o fruto do vosso ventre, Jesus.
2: Santa Maria, Mãe de Deus, rogai por nós, pecadores, agora e na hora de nossa morte. Amém.
4: Ave Maria, cheia de graça, o Senhor é convosco. Bendita sois vós entre as mulheres e bendito é o fruto do vosso ventre, Jesus.
2: Santa Maria, Mãe de Deus, rogai por nós, pecadores, agora e na hora de nossa morte. Amém.
4: Ave Maria, cheia de graça, o Senhor é convosco. Bendita sois vós entre as mulheres e bendito é o fruto do vosso ventre, Jesus.
2: Santa Maria, Mãe de Deus, rogai por nós, pecadores, agora e na hora de nossa morte. Amém.
4: Ave Maria, cheia de graça, o Senhor é convosco. Bendita sois vós entre as mulheres e bendito é o fruto do vosso ventre, Jesus.
2: Santa Maria, Mãe de Deus, rogai por nós, pecadores, agora e na hora de nossa morte. Amém.
4: Glória ao Pai, ao Filho e ao Espírito Santo.
2: Como era no princípio, agora e sempre. Amém.
4: Ó meu Jesus,
1: perdoai-nos, livrai-nos do fogo do inferno, levai as almas todas para o céu e socorrei principalmente as que mais precisarem.
5: Infinitas graças vos damos, soberana Rainha, pelos benefícios que todos os dias recebemos de vossas mãos liberais. Dignai-vos agora e para sempre tomar-nos debaixo do vosso poderoso amparo e para mais vos agradecer, vos saudamos com uma salve, Rainha. Salve, Rainha, Mãe de Misericórdia, vida, doçura e esperança nossa, salve. A vós bradamos, degredados filhos de Eva. A vós suspiramos, gemendo e chorando neste vale de lágrimas. Eia, pois, advogada nossa, esses vossos olhos misericordiosos a nós volvei, e depois deste desterro, mostrai-nos Jesus, bendito o fruto do vosso ventre, ó clemente, ó piedosa, ó doce e sempre Virgem Maria, rogai por nós, Santa Mãe de Deus, para que sejamos dignos.

0: mais um rosário para Nossa Senhora. Foi muito especial, não foi? As graças chegarão até você no decorrer do dia, no decorrer das semanas. Já estão todas no coração de Nossa Senhora e de Jesus. E queremos agradecer a sua presença, a sua participação, as suas intenções por ter rezado conosco e nós com você. Você aí do YouTube, da rádio, da TV, onde quer que você tenha nos acompanhado, até de outros lugares, de outros países, de todas as cidades deste Brasil, muito obrigada pela sua presença, pela sua participação. Queremos também agradecer a Letícia.
1: Ai, eu que agradeço, muito obrigada. Foi muito especial, né? Estamos todos agraciados aqui.
0: Nós também agradecemos muito ao Lucas também. Lucas, foi uma graça, uma alegria tê-lo conosco.
2: Eu que agradeço, foi bom demais estar aqui junto com vocês. Tenho certeza que iremos colher grandes frutos desse dia.
0: Pois é, um jovem conosco, né? Convida outros jovens, inspira outros jovens. E agora você que está em casa, não fica sozinho, você continua na presença de Jesus. Aqui convidamos todos para acompanhar na sequência o programa Ligados pela Fé com Ricardo Santana.
3: Louvado seja nosso Senhor Jesus Cristo.
4: Para sempre seja louvado.
3: Bom dia, meu irmão, minha irmã, que a paz de Jesus esteja contigo. É hora de nós começarmos esse programa Ligados pela Fé. Já depois dessa oração intensa do Rosário da Meia-Noite. É muito bom estar aqui com você, meu irmão, minha irmã. Fique conosco até as 3 da manhã. E nós saudamos o Santíssimo Sacramento dizendo: graças e louvores se deem a todo momento ao Santíssimo e Diviníssimo Sacramento. Graças e louvores se deem a todo momento ao Santíssimo e Diviníssimo Sacramento. Graças e louvores se deem a todo momento ao Santíssimo e Digníssimo Sacramento. Pelo sinal da Santa Cruz, livrai-nos Deus nosso Senhor dos nossos inimigos, em nome do Pai, do Filho e do Espírito Santo. A todo momento, ao Santíssimo e Digníssimo.
0: Muito obrigada pela sua presença, pela sua participação. Queremos também agradecer a Letícia.
1: Ai, eu que agradeço, muito obrigada. Foi muito especial, né? Estamos todos agraciados aqui.
0: Nós também agradecemos muito ao Lucas também. Lucas, foi uma graça, uma alegria tê-lo conosco.
2: Eu que agradeço, foi bom demais estar aqui junto com vocês. Tenho certeza que iremos colher grandes frutos desse dia.
0: Pois é, um jovem conosco, né? Convida outros jovens, inspira outros jovens. E agora você que está em casa, não fica sozinho, você continua na presença de Jesus. Aqui convidamos todos para
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E nós pedimos ao Senhor nesta madrugada que seu Espírito Santo venha nos iluminar, venha nos dar sabedoria, venha nos conceder discernimento, venha iluminar a nossa mente e os nossos corações. Ore, meu irmão, ore, minha irmã, nesta madrugada. Peça ao Espírito Santo esse sopro divino para renovar a nossa vida, para transformar o nosso viver, para abrasar os nossos corações. Vem, Espírito Santo, vem com o teu poder, vem com a tua unção, vem com a tua graça, vem pela poderosa intercessão da Virgem Maria, Espírito de Deus. Usa-nos, unge-nos, concede-nos as tuas bênçãos, as tuas graças. Faz-nos vigiar nesta madrugada, estarmos atentos à tua palavra, ao teu chamado.

0: E você que nos acompanha pela TV Evangelizar, pelo YouTube, pela 99.5 e pelas rádios parceiras, que a paz do Senhor invada o teu coração nesta madrugada. Prepare aí a palavra de Deus, a meditação que nós vamos fazer, o tema desta madrugada. Prepara neste momento o teu coração para acolher esta semente da palavra. Está no livro do profeta Jeremias, capítulo 29, no versículo 11. Jeremias, capítulo 29, versículo 11. Bem conheço os desígnios que mantenho para convosco, oráculo do Senhor. Desígnios de prosperidade e não de calamidade. De vos garantir um futuro e uma esperança. Vós me invocareis e vireis suplicar-me e eu vos atenderei. Vós me procurareis e me haveis de encontrar, porque de todo o coração me fostes buscar. Permitirei que me encontreis, oráculo do Senhor, e vos trarei do cativeiro, e vos irei buscar em todas as nações e em todos os lugares por onde vos dispersei, oráculo do Senhor, para reintegrar-vos no lugar de onde vos exilei. Palavra do Senhor.
1: Graças a Deus.
0: Esta é a palavra do Senhor para nós. A palavra de Jeremias, grande profeta do Senhor. Vós me invocareis e virei suplicar-me e vos atenderei. É isso que o Senhor está nos permitindo fazer nesta madrugada. Não só permitindo, como é vontade dEle que nós supliquemos, que nós peçamos a Ele a graça que nós precisamos. E esta palavra de libertação, de nos tirar do cativeiro, vem de encontro com você, meu irmão, com você, minha irmã, que possa nesta madrugada estar vivendo o cativeiro da depressão, o cativeiro da insônia, o cativeiro da dependência química, dependência do álcool, das drogas, dependência do jogo. Esta palavra vem de encontro a você que está na dependência emocional, buscando alguém para te ajudar e não encontra. Essas lágrimas que você está derramando nesta madrugada serão recolhidas pelo Senhor, serão acolhidas pelo Senhor. Os que choram haverão de se alegrar. Bem-aventurados os que choram, porque encontrarão no Senhor alegria. A alegria do Senhor seja a nossa força nesta madrugada. O Senhor que viu o seu povo nas trevas, viu o seu povo caído, viu o seu povo aflito, Ele inclinou o seu ouvido, Ele desceu do céu para nos acolher. É isso que acontece nesta madrugada, meu irmão, minha irmã. Você não está sozinho, você não está sozinha. O Senhor está conosco, Ele está aqui no Santíssimo Sacramento do altar, Ele está aí dentro do teu coração. Por mais que nesta madrugada você não sinta, você sinta somente solidão, você sinta somente medo, você sinta angústia, ansiedade, por mais que você esteja pensando que está abandonado, abandonada, você não está. O Senhor está contigo, o Senhor te ama com amor eterno, com amor infinito. O Senhor te dá essa palavra, que não são desígnios maus, que não são desejos de calamidade, não. Às vezes a gente recebe tanta coisa ruim no WhatsApp, tanta coisa ruim a gente vê nas redes sociais, na televisão, tantas notícias fúnebres, mas nesta madrugada não é calamidade, minha gente, é prosperidade, é amor de Deus, que derrama o sangue do seu Filho por nós, que faz de nós, homem, mulher, novos, renovados, renascidos. São esses os desígnios do Senhor, de cura, de libertação, de paz, de bênção, de salvação, de resgatar a nossa vida, de nos tirar da condição de miséria e de nos oferecer a sua misericórdia. Não preste atenção ao que o inimigo está falando ao teu ouvido, preste atenção agora ao que o Senhor Jesus está falando pela palavra. Não preste atenção à sua miséria, olhe para o Senhor e veja a misericórdia. Eu, Ricardo Santana, não sou nada, mas eu, Ricardo Santana e Jesus, tudo posso no Senhor que me fortalece. Você também pode, meu irmão, você também pode, minha irmã. A palavra de Deus nos sustenta, a palavra do Senhor nos alimenta, nos dá um refrigério. A madrugada de hoje não está tão fria, está até um pouco calor, mas o Espírito do Senhor vem nos refrigerar, a palavra do Senhor vem nos dar esse alívio, vem tirar esse fardo que estava nos oprimindo, pesando, o jugo, o cativeiro, o Senhor vem nos libertar. Creia, meu irmão, creia, minha irmã, e para isso eu estou aqui vigiando com você. E para isso nós temos o 3221-6078 para atender você, para te ouvir, para orar com você e para orar por você. Não fique aí sozinho, não fique aí sozinha. Você que nunca ligou aqui para nós na TV Evangelizar, ligue nesta madrugada. 3221-6078, é de Curitiba, 41 o código. Você pode ligar de qualquer parte do Brasil. E nós estamos aqui com os olhos, os ouvidos, o coração, a mente e o espírito atentos. E o Senhor, muito mais do que nós, está com o coração sagrado dEle aberto para nos acolher, para nos mergulhar no oceano da sua misericórdia. Meu irmão, minha irmã, creia que esta madrugada você não está perdendo tempo diante desta tela do celular, do computador, da televisão. Você está ganhando a sua vida, e a vida que o Senhor nos promete não é uma vidazinha qualquer, é a vida em abundância. Esta vida que fez com que Jesus experimentasse a morte para viver a nossa vida e ressuscitar, e nos dá esperança e nos dá certeza da salvação, de que Ele está conosco até o fim dos tempos, até o fim dos tempos o Senhor está conosco. Então não pense, meu irmão, que chegou o fim, não pense, minha irmã, que chegou o seu fim, não, de jeito nenhum. O nosso fim está em Deus. Nós, quer vivamos, quer morramos, pertencemos ao Senhor. Nós nascemos por obra e graça do Senhor, façamos o homem a nossa imagem e semelhança, nós somos frutos do amor de Deus. E nós vamos voltar para Ele e permanecer com Ele. Ele nos criou, Ele nos salvou, Ele nos libertou e curou. E Ele quer que nós participemos da sua glória na eternidade. Então, não perca a esperança, não perca a fé. Eu sempre falo dos quatro D's. Não podemos desistir, desanimar, desesperar e desacreditar. Nunca. Não passe pela tua cabeça de desistir. Não tenha esse desânimo, desanimar jamais, desesperar, que palavra ruim, que palavra maldita. A nossa esperança está em Jesus. Desacreditar nunca, o Senhor está conosco, Ele é o nosso pastor e nada nos falta. Creia, meu irmão, confie no Senhor, que nesta madrugada, Ele está contigo, Ele está comigo, e nós juntos vamos clamar, e Ele vai nos dar a sua graça e a sua bênção. Vamos com você, com Jesus, aqui no Santíssimo Sacramento do altar. Cantemos ao Senhor e esperemos dele a salvação que vem do Senhor.

0: E nós começamos os nossos atendimentos pelo 32216078 com a Maria de Curitiba. Que a paz de Jesus esteja contigo, minha irmã. Maria, paz de Jesus.
1: Amém.
0: Você está por aí, minha irmã?
1: Estou.
0: Firme, forte, vigilante?
1: Sim, é a primeira vez que eu estou vendo esse programa.
0: Que bom, seja muito bem-vinda, minha irmã. Nós estamos aqui diante do Santíssimo Sacramento, ao vivo, para juntos clamarmos o Senhor. Qual é a sua intenção desta madrugada?
1: Então, eu estou com um pouco de depressão, sabe?
0: Uhum, sim.
1: Porque faz 1 ano e 8 meses que eu estou viúva.
0: Sei.
1: Meu marido faleceu com câncer.
0: Uhum.
1: E a gente viveu 25 anos juntos.
0: Certo.
1: Uhum. E agora eu estou só, uhum, na minha casa, sabe? Não tenho filho, não tenho parente, não tenho ninguém.
0: Uhum.
1: Então é muito ruim ficar sozinho.
0: Uhum. Sozinha você está todo, fisicamente, sabe? Né? Espiritualmente o Senhor está contigo, né?
1: Mas é muito difícil,
0: sim,
1: sabe?
0: Sim.
1: Até agora ainda não me conformei.
0: Uhum.
1: Eu choro muito às noites, não, uhum, consigo dormir. Agora mesmo, né, tive que fazer um chá para mim. Uhum. Aí liguei a televisão, né, queria escutar a oração.
0: Que bom
1: aí
0: que você ligou.
1: Aí liguei e escutei o terço, né,
0: uhum,
1: e daí logo, uhum, logo já veio, né, o... Esse senhor aí, que eu não sei quem é, porque é a primeira vez,
0: Ligados,
1: né?
0: Pela fé, eu sou o missionário Ricardo Santana, né? É Ligados pela fé o nome do programa.
1: Isso. Então, eu achei muito bonito ele com o terço na mão ali, fazendo oração, né? Porque a gente só vê evangélicos, né? Evangélicos, evangélicos.
0: Sim, sim.
1: E agora eu me deparei assim com, né, com uma pessoa que reza para Nossa Senhora, que reza para Deus, que reza o terço.
0: Amém.
1: Eu achei muito bonito.
0: Muito bem, Maria.
1: Eu deixei ligado aí, porque eu sou católica, né?
0: Como que é o
1: já
0: nome?
1: Eu
0: como...
1: recebo a capelinha aqui,
0: uhum,
1: na minha casa. Uhum. Ontem vieram fazer oração, né? O,
0: uhum,
1: o meu pessoal aqui do bairro, porque me vê muito sozinha, daí eles,
0: sim,
1: resolveram vir fazer oração aqui na minha casa.
0: Isso, isso. Que bom. Nós somos família de Deus, Maria.
1: Isso.
0: Nós somos família de Deus.
1: E agora eu vi esse programa aí, quero assistir sempre, porque,
0: uhum,
1: eu não durmo, né? Tem noites que eu até durmo bem, mas tem noites que eu não consigo dormir, porque,
0: mas...
1: eu estou com um problema na cabeça, não sei, uhum, se é depressão,
0: certo,
1: é uma coisa ruim, sabe, que, uhum, me dá na...
0: Mas vamos rezar, Maria, vamos rezar, porque a oração é o remédio. O melhor remédio agora é a oração, não é isso, minha irmã? Repita comigo, por favor. Senhor Jesus,
1: Senhor Jesus,
0: dai-me a serenidade,
1: dai-me a serenidade
0: para aceitar as coisas,
1: para aceitar as coisas
0: que eu não posso mudar,
1: que eu não posso mudar.
0: Dai-me, Senhor,
1: dai-me, Senhor,
0: a coragem para mudar,
1: a coragem para mudar
0: aquelas que eu posso,
1: aquelas que eu posso.
0: E dai-me a sabedoria,
1: e dai-me a sabedoria
0: para distinguir uma das outras,
1: para distinguir uma das outras.
0: Senhor Jesus,
1: Senhor Jesus,
0: mergulhe agora,
1: mergulhe agora
0: a minha vida,
1: a minha vida
0: no oceano da tua misericórdia,
1: no oceano da tua misericórdia.
0: Cura-me de toda depressão,
1: cura-me de toda depressão,
0: todo medo,
1: angústia, ansiedade,
0: tristeza
1: e solidão.
0: Que o teu sangue me lave
1: e que o fogo do teu amor
0: aqueça o meu coração. Amém. Ave Maria, cheia de graça, o Amém. Senhor é convosco. Bendita sois vós entre as mulheres, e bendito é o fruto do vosso ventre, Jesus.
2: Santa Maria, Mãe de Deus, rogai por nós, pecadores, agora e na hora de nossa morte. Amém.
0: Deus te abençoe, Maria.

0: E assim como a Maria aqui de Curitiba, de todo o Brasil, você pode ligar 41-3221-6078. Esse é o telefone da esperança, esse é o telefone do amor, esse é o telefone em que Jesus está aqui diante de nós para nos acolher, para nos atender, para nos fazer conhecer o seu amor, a sua misericórdia, experimentar. Porque tem muita gente, que, como a Maria, por exemplo, ela não conhecia o programa. De repente ela estava ali sem sono, ela ligou a TV e viu que o programa é católico. Graças a Deus, a TV Evangelizar 24 horas no ar e madrugada toda ao vivo. Começamos com o Rosário da Madrugada, agora o Ligados pela Fé e depois temos o Padre Jorge Fortunato com adoração ao Santíssimo Sacramento. Ligue, meu irmão, você que nunca ligou, como a Maria, que foi a primeira vez, no 3221-6078, para que nós possamos juntos caminhar na presença do Senhor e alcançar a graça que Ele nos concede. Peçamos a intercessão da Virgem Maria, dos anjos e santos. Nós estamos caminhando, hoje é dia 9 de outubro, estamos caminhando já para a festa da padroeira e rainha do Brasil, Nossa Senhora da Conceição Aparecida. Que bom, a nossa Mãe Santíssima, vamos orar pelo Brasil, vamos orar pelo segundo turno das eleições, dia 25 de outubro, vamos pedir sabedoria a Deus para que nós possamos votar corretamente, que o Brasil seja resgatado, que os brasileiros sejam curados e libertados, e que pelo sangue e pelas chagas de Jesus, nós possamos alcançar a vitória. O Senhor quer sim que nós tenhamos paz, que nós tenhamos prosperidade, alegria, felicidade, vida em abundância, e nos quer conceder nesta madrugada a vitória contra todo o poder do mal. Reze comigo: a cruz sagrada seja minha luz, não seja o dragão meu guia, retira-te, Satanás, nunca me aconselhes coisas vãs, é mal que tu me ofereces. Bebes tu mesmo teus próprios venenos, a cruz sagrada seja minha luz, não seja o dragão meu guia, retira-te, Satanás, nunca me aconselhes coisas vãs, é mal que tu me ofereces. Bebes tu mesmo teus próprios venenos, a cruz sagrada seja minha luz, não seja o dragão meu guia, retira-te, Satanás, nunca me aconselhes coisas vãs, é mal que tu me ofereces. Bebes tu mesmo teus próprios venenos. Amém. Fabiana, que a paz de Jesus esteja contigo.
1: Amém.
0: Você fala de Sete Lagoas, Minas Gerais?
1: Sim.
0: Bom dia.
1: Bom dia.
0: Você está bem?
1: Eu não estou muito bem, não.
0: Mas nós estamos aqui para ser o Simão Cirineu, para te ajudar a carregar a cruz. Qual é a sua intenção, minha irmã?
1: A minha intenção é que eu venho com muitos problemas de saúde, né?
0: Sim.
1: E eu me separei já faz... Eu me separei não, mas meu marido me largou já faz 10 anos.
0: Uhum.
1: E nesse tempo todo eu venho vivendo em santidade com o Senhor.
0: Amém.
1: Quando eu me separei, eu pensei, quem sabe, não tive filhos. Quem sabe, né, Deus tem uma outra pessoa para mim.
0: Uhum.
1: Eu estava com 46 anos.
0: Uhum.
1: Mas aí o Senhor foi me mostrando que não.
0: Sim.
1: E o Senhor tem falado que Ele é o meu marido.
0: Uhum.
1: Mas é muito difícil, sabe?
0: Sim.
1: Porque eu sou muito, mas muito sozinha.
0: Você tem filhos, Fabiana?
1: Não, não. Uhum. Tenho filhos.
0: Uhum.
1: E... É difícil.
0: Sim.
1: É difícil.
0: Não é, é difícil, fácil. É difícil, mas para Deus nada é impossível. Você crê nisso?
1: Eu creio.
0: Amém, amém.
1: Eu creio. E agora, missionário, eu construí uma casa, aí eu saio da minha casa, aluguei um outro lugar para me ficar. E onde que eu vou é muita perseguição, porque eu tenho um ministério de intercessão.
0: Uhum.
1: Eu tenho meus filhos, meus não, né? Os filhos que o Senhor me deu espirituais.
0: Uhum.
1: E, mas cada um hoje está seguindo a sua vida, glória a Deus por isso. E o meu ex-marido me propôs que Ele tem uma outra casa onde que ele mora, que não é aqui, uhum. que eu fosse para lá, para esse condomínio, que eu ficasse numa casa, ele ficasse em outra, e que eu fosse assumir, que ele me propôs um documento de união estável para garantir o meu futuro, né?
0: Uhum.
1: Os meus direitos. Uhum. E eu não sei o que, que eu faço, se eu vou voltar para minha casa, se eu vou para lá onde que ele está.
0: Uhum.
1: Mas ela é uma pessoa difícil, que uhum. bebe.
0: Sim.
1: Entende?
0: Como que é o nome dele, Fabiana?
1: Ricardo.
0: É o meu nome, Ricardo também. Vamos orar por ele e vamos orar por você. O que nós precisamos pedir nessa madrugada, minha irmã, é sabedoria a Deus. A gente às vezes estuda, às vezes faz até faculdade, mais de uma faculdade, mas todo o estudo que a gente tem nos dá conhecimento. Quem nos dá sabedoria é somente Deus. Então vamos pedir sabedoria para você e vamos pedir misericórdia para o Ricardo. Certo? Que Deus haja com misericórdia. Repita comigo, por favor, olhando aqui para o Santíssimo Sacramento, Fabiana. Senhor Jesus.
1: Senhor Jesus.
0: Dai-me a sabedoria.
1: Dai-me a sabedoria.
0: Que partilha do vosso trono.
1: Que partilha do vosso trono.
0: E não me rejeiteis.
1: E não me rejeiteis.
0: Como indigna de ser uma de vossas filhas.
1: E não me rejeiteis como indigna de ser uma de vossas filhas.
0: Fazei-a, pois, descer.
1: Fazei-a, pois, descer.
0: Do vosso santo céu.
1: Do vosso santo céu.
0: E enviai-a do trono de vossa glória.
1: E enviai do trono de vossa glória.
0: Para que junto de mim.
1: Para que junto de mim.
0: Tome parte nos meus trabalhos.
1: Tome parte nos meus trabalhos.
0: Nas minhas decisões.
1: Nas minhas decisões.
0: E para que eu saiba o que vos agrada.
1: E para que eu saiba o que vos agrada.
0: Amém. Olha bem, escute bem, amém. Fabiana. Você tem Bíblia aí, depois você vai pegar a sua Bíblia, Sabedoria capítulo 9. Todo dia de manhã, quando você acordar, antes de sair do quarto, você vai rezar a oração de Salomão para obter sabedoria. A palavra de Deus não é do passado. Oração da Fabiana para obter sabedoria. Todo dia reze esta oração, o capítulo 9 todo, repita os versículos 4 e 10, para que você tenha sabedoria e para que Deus te ilumine nas suas decisões. Vamos rezar por você agora e pelo Ricardo, pedindo ao Pai das Luzes, ao Pai das Misericórdias, ao Deus de toda a consolação, que te dê força, consolo, sabedoria e que resgate o Ricardo desta vida que ele está vivendo, dando a ele uma vida em abundância. Pai nosso, que estais nos céus, santificado seja o vosso nome, venha a nós o vosso reino, seja feita a vossa vontade, assim na terra como no céu.
1: O pão nosso de cada dia nos dai hoje, perdoai as nossas ofensas, assim como nós perdoamos a quem nos tem ofendido. Não nos deixeis cair em tentação, mas livrai-nos do mal. Amém.
0: Que Deus te abençoe, Fabiana, a você, ao Ricardo e às suas decisões. Grande abraço.

0: Maria Aparecida, paz de Jesus.
1: A paz de Jesus, missionário.
0: Você está falando de Janaúba, Minas Gerais, não é isso?
1: Isso.
0: Conhece a cidade de Manga?
1: Conheço.
0: Pois então, no mês de novembro eu vou estar aí na cidade de Manga. Estou em contato com a Cleide, que é coordenadora do Grupo de Oração, para a gente fazer um grande encontro aí, celebrando o aniversário do Grupo de Oração. Que a paz de Jesus esteja contigo, minha irmã, e que o amor de Maria te console, te conforte, te fortaleça. Tudo bem?
1: Amém. Amém.
0: O que é que você quer pedir para o Senhor nessa madrugada?
1: Eu quero, desde o dia que começou, né? Eu sempre sou ouvinte da TV Evangelizar, né?
0: Uhum.
1: E para mim é uma bênção, né?
0: Amém.
1: A gente às vezes tem um problema e de repente, né, com essa programação, a gente se sente acompanhada, né?
0: Sim.
1: Com Jesus através da televisão.
0: Amém.
1: E eu estou pedindo para a situação de uma filha minha, né? Que ela está em crise de separação e uhum. tem dois filhos e eu tenho problemas de saúde. Isso me está me afetando demais, sabe?
0: Como é o nome dela, Maria?
1: Chama Rúbia e o marido dela chama Júnior. E eles moram em Uberlândia. Uhum. E ela, né, até hoje, eles estão casados só no civil, não estão casados na igreja.
0: Uhum.
1: E também ele está frequentando a igreja evangélica, né? E por esse motivo,
0: uhum.
1: é um dos motivos da separação dele.
0: Uhum.
1: Né? E agora eu estou sofrendo muito por causa que as crianças são muito apegadas
0: uhum.
1: em ambas as partes, né?
0: Uhum.
1: E eu tenho problema de saúde, de fibromialgia, então com essas preocupações eu tenho a situação da minha saúde tem agravado muito, muito,
0: uhum.
1: muito.
0: Ela tem quantos filhos?
1: Tem dois
0: filhos.
1: Duas crianças, um de 8 uhum. e um de 4.
0: Uhum. Mas Maria Aparecida, acalme o teu coração, por favor. A preocupação não muda nada, minha irmã, mas a oração muda tudo. Então, não se agite, não se entristeça. Acredite, você está vendo Jesus aqui no vídeo aí, né? O Senhor está aqui na tua presença. Nós estamos diante do Senhor do Universo, o Deus que tudo pode. Então, não tenha essa palavra assim de preocupação, de agitação, de achar que tudo está perdido, porque Jesus veio procurar e salvar o que estava perdido. Vamos orar, minha irmã. Vamos orar para que não agrave a sua saúde. Quem morreu na cruz para salvar a humanidade foi Jesus. Nós nada podemos sem Jesus, mas com Jesus tudo posso naquele que me fortalece. Olha para Jesus, entrega agora, minha irmã, com as tuas próprias palavras.
2: 2:31.
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0: Tira dor, entrega essa fibromialgia, porque Jesus, pelo sangue e pelas chagas dele, pode te curar nesta madrugada. Ele pode e Ele quer, porque Ele te ama. Ele ama a tua família com amor eterno, com amor infinito. E eu peço nessa madrugada que o sangue de Jesus lave o seu corpo, o seu coração, sua mente e seu espírito. Que o sangue e as chagas de Jesus possam te curar de toda a enfermidade, seja ela física, emocional, espiritual, mental. Que o sangue de Jesus possa lavar a vida da sua família, destruindo, expulsando, derrotando todo espírito de confusão, de divisão, de separação. Que o Espírito Santo faça uma união de corações, de sabedoria e discernimento, e que a Virgem Maria, Mãe Aparecida, passe à frente da tua vida, da tua família, esmague a cabeça da serpente e conduza você até o coração de Jesus. Ave Maria, cheia de graça, o Senhor é convosco, bendita sois vós entre as mulheres e bendito é o fruto do vosso ventre, Jesus.
4: Santa Maria, Mãe de Deus, rogai por nós, pecadores,
1: agora e na hora de nossa morte. Amém.
0: Nossa Senhora da Conceição Aparecida, rogai por nós. Que Deus te abençoe do vosso ventre, Jesus.
4: Santa Maria, Mãe de Deus, rogai por nós, pecadores,
1: agora e na hora de nossa morte. Amém.
0: Nossa Senhora da Conceição Aparecida,

0: E você prossegue com o programa Ligados pela Fé, 3221-6078. Esse é o telefone que liga você à fé, à presença do Senhor Jesus. Jesus tudo pode, mas você que não pode, pode tudo nele. O YouTube também, o YouTube você pode entrar aí, colocar o seu pedido, sua intenção de oração. Você pode colocar aí a sua necessidade. Estamos aqui diante do Senhor sacramentado, Ele vai acolher a sua súplica, Ele vai atender o teu pedido, Ele vai ouvir a tua voz nesta sua postagem aí. Poste aí no YouTube da TV Evangelizar, ligue no 3221-6078. Você que está conectado aí pela Rádio 99.5 e pelas rádios parceiras, olha aí, nós estamos aí já com o YouTube e você vai colocando a sua intenção, vai falando de onde você está assistindo o programa e comente qual é a sua cidade, de onde você está falando e o que é que você está precisando nesta madrugada da graça do Senhor Jesus. Não tenha medo, meu irmão. Eu estava ouvindo antes de vir para o programa aquela música do Vida Reluz, né? Não tenhas medo, pois eu estou aqui, é o Senhor que diz, né? Então não tenha medo, o Senhor está contigo, Ele está no meio de nós, Ele está buscando a nossa salvação a cada dia. Às vezes a gente não vê, mas o Senhor está trabalhando nos bastidores, como aqui na televisão, vocês não estão vendo, mas nos bastidores tem muita gente trabalhando nesta madrugada aqui, para que esse programa vá ao ar. O Senhor está assim com seus anjos, a Virgem Maria, que sempre no silêncio, discretamente, vai cuidando de nós, vai passando à nossa frente, vai nos conduzindo até Jesus. O YouTube está aí para você comentar de onde você está assistindo e para pedir a sua oração. Maria, que a paz de Jesus esteja contigo.
1: Para você também.
0: Amém, bom dia.
1: Bom dia.
0: Qual cidade de Santa Catarina você está falando?
1: Freiburgo.
0: Como?
1: Freiburgo.
0: Ah, Freiburgo. É terra da maçã também, né?
1: É a terra da maçã,
0: isso.
1: Mora perto de Videira.
0: Isso, exatamente. Você assiste pela televisão?
1: Sim.
0: Então, tá bom. Minha irmã, aqui está Jesus no Santíssimo Sacramento. Qual é a sua intenção?
1: Ah, a minha intenção é pela minha saúde, pela saúde dos meus filhos. Será que eu posso conversar com o senhor ali que está conversando?
0: Amém. Como é o nome dos teus filhos?
1: Aquele que faleceu é Romildo Zago.
0: Oh, você está com a televisão meio alta aí, não está não? Baixa o volume, por favor, da televisão para não dar esse retorno aí, tá? Tá, fala o nome dos teus filhos, por favor.
1: Esse que faleceu?
0: Sim.
1: Romildo Zago.
0: Certo. Uhum. Quantos filhos você tem?
1: Quatro.
0: Quatro. Então fala o nome de todos eles aí.
1: Raimundo, Thiago, Cleci, Catarina, Cleci, já tem dois nomes, e a Lucy.
0: Ok. E como é que está a sua saúde, Maria?
1: Ah, tá ruim minha saúde, eu tomo muito remédio.
0: É.
1: Eu tenho problema de coluna, dos braços, que meus braços não consigo quase nem fazer meu serviço. Mas...
0: vamos pedir então, né? O médico dos médicos está aqui diante de você, Jesus, né? Vamos pedir a Ele, que é o médico, que é o remédio, que é a solução para os nossos problemas, que é tudo para nós. Vamos pedir ao Senhor. Repita comigo, Senhor Jesus.
1: Senhor Jesus.
0: Médico dos médicos.
1: Médico dos médicos.
0: Pastor da minha família.
1: Pastor da minha família.
0: Que não me deixa faltar nada.
1: Que não me deixe faltar nada.
0: Eu peço nesta madrugada.
1: Eu peço nesta madrugada.
0: Seja para mim.
1: Deixa para mim.
0: O remédio.
1: O remédio.
0: A cura.
1: A cura.
0: O médico.
1: O médico.
0: A libertação.
1: A libertação.
0: Abençoa, Senhor.
1: Abençoa, Senhor.
0: A mim e a minha família.
1: A mim e a minha família.
0: Para que pela minha fé.
1: Pela minha fé.

0: eu possa salvar,
1: a mim mesma,
0: e a toda a minha família.
1: Toda a minha família.
0: Eu creio, Senhor.
1: Eu creio, Senhor.
0: Mas aumentai a minha fé.
1: Mas aumentai a minha fé.
0: Manda teus anjos, Senhor.
1: Manda teus anjos, Senhor.
0: Para me visitar.
1: Para me visitar.
0: Para me resgatar.
1: Para me resgatar.
0: Para trazer a vossa bênção.
1: Para trazer a vossa bênção.
0: De cura e libertação.
1: De cura e libertação.
0: Para mim e para minha família.
1: Para mim e para minha família.
0: Rezemos juntos, São Miguel Arcanjo, defendei-nos no combate. Sede o nosso refúgio contra a maldade e as ciladas do demônio. Ordene-lhe Deus, instantemente o pedimos. E vós, príncipe da milícia celeste, pela virtude divina, precipitai ao inferno a Satanás e a todos os espíritos malignos que andam pelo mundo para perder as almas. Amém. Santo anjo do Senhor, meu zeloso guardador, se a ti me confiou a piedade divina, sempre me rege, me guarde, me governe, me ilumine. Amém. Deus te abençoe, Maria, e essa cidade de Freiburgo também. Não.

0: Arthur de Campina Grande, na Paraíba. Paz de Jesus, irmão.
1: A paz, irmão.
0: Bom dia.
1: Bom dia.
0: Não tenhas medo, o Senhor está contigo. Como que você está, Arthur?
1: Estou bem, graças a Deus.
0: Está bem? E a família?
1: Está bem, graças a Deus.
0: E qual é o seu pedido nesta madrugada?
1: Pedi uma oração para mim, minha esposa e minha filha.
0: Para você e sua esposa, quantas filhas?
1: Uma.
0: Uma só? Maravilha. Qual é o nome da sua esposa?
1: Tainara.
0: E a filha?
1: Laura.
0: Vocês são casados na igreja?
1: Não, ainda não.
0: Ainda não? Estão esperando crescer para casar? Brincadeira. Mas vamos colocar diante de Deus, meu irmão, as suas intenções. Vamos colocar diante de Deus as necessidades, porque a gente sempre tem alguma necessidade, seja material ou espiritual. E aqui nós estamos como a família de Deus que reza na madrugada no programa Ligados pela Fé, ao vivo diante do Santíssimo Sacramento, justamente para fazer isso, né, Arthur? Fazer com que as famílias possam buscar no Senhor Jesus, que faz parte da nossa família, aquilo que nós estamos necessitando. Olhando para Jesus, vai entregando a sua família, vai falando o nome, seu nome, da sua esposa, da sua filha, vai colocando as suas necessidades, vai entregando ao Senhor tudo aquilo que te preocupa, tudo aquilo que você precisa para a sua vida ser feliz, para vocês serem saudáveis, para vocês terem vida nova e vida em abundância. Peçamos ao Espírito Santo que se derrame nesta madrugada sobre a vida do Arthur, Senhor. Envia-os como o Senhor enviou para os apóstolos o teu Espírito Santo que estavam no cenáculo. Envia agora nesse pequeno cenáculo que é a família do Arthur, o teu Espírito Santo de sabedoria e discernimento, o teu Espírito Santo de paz, o teu Espírito Santo de comunhão e unidade, o teu Espírito Santo que conduz esta família até a tua presença, para que nunca se afastem de ti, Senhor, nem para a direita e nem para a esquerda. Ó Senhor, nós consagramos nesta madrugada ao Imaculado Coração de Maria e ao Sagrado Coração de Jesus, o Arthur e a sua família, e pedimos: derrama sobre esta casa, derrama sobre estas vidas a sua bênção poderosa, a sua bênção misericordiosa, para que todos tenham, Senhor, vida e vida em abundância. Abençoa, Senhor, pela intercessão da Virgem Maria. A vossa proteção recorremos, Santa Mãe de Deus. Não desprezeis as nossas súplicas em nossas necessidades, mas livrai-nos sempre de todos os perigos. Ó Virgem gloriosa e bendita. Amém. Nossa Senhora de Guadalupe, rogai por nós. Deus abençoe, Arthur, a você e a sua família. Eu...

0: Maria do Socorro, que a paz de Jesus esteja contigo.
1: Amém, missionário.
0: Bom dia.
1: Bom dia.
0: Como está a cidade de Pacatuba, no Ceará?
1: Está muito bem.
0: Graças a Deus.
1: Estou muito feliz em falar com vocês agora, nessa madrugada.
0: Que bom, é a primeira vez que você está ligando?
1: A primeira vez na minha vida. Eu já sou associada da obra, uhum, já há muitos anos. Participo do Evangelizar é Preciso, que estou esperando agora, dia 31, com o padre Reginaldo Mazzotti.
0: Uhum.
1: É uma felicidade grande falar com você.
0: Seja bem-vinda, muito bem-vinda.
1: Eu sou uma pessoa que eu sofro de depressão, por, uhum, não poder ter filhos, por questões de solidão, por ter perdido um relacionamento, uhum, que não deu certo.
0: Sei.
1: Durante 9 anos.
0: Mas você chegou a casar na igreja, não?
1: Por 2 vezes nós quase casamos e não deu certo.
0: Uhum.
1: Veio a pandemia.
0: Sim.
1: Quando foi, eu era da UFC com ele, nós fazíamos SC.
0: Uhum.
1: E ainda assim, quando chegou um determinado momento, ele vivia uma vida dupla e eu não sabia.
0: Uhum.
1: Enfim.
0: Sim.
1: Houve aquele sofrimento. Passei 2 anos solteira. Encontrei uma pessoa, achei que,
0: uhum,
1: ia ser. Porém, não foi, né?
0: Certo.
1: O que eu esperava. Então, novamente, estou sentindo aquele medo da solidão.
0: Uhum.
1: Porque, para mim, para quem sabe o que é um ECC,
0: uhum,
1: o que é a vivência de família e o catolicismo,
0: sim,
1: sabe o quanto que é importante família.
0: Sim.
1: Então, nesse momento, para, uhum, mim, está,
0: uhum,
1: sendo muito doloroso.
0: Maria, você está acompanhando o programa desde o início?
1: Sim,
0: então,
1: eu já estava desde o Rosário.
0: Desde o Rosário. Você viu a,
1: sim,
0: palavra do profeta Jeremias?
1: Sim.
0: Os desígnios de Deus não são de calamidade para nós. Não são, sim, desígnios de coisas ruins. Desígnio de paz, de prosperidade. Às vezes a gente pensa que prosperidade é só riqueza. Não. Prosperidade é prosperar também espiritualmente. Prosperar também mentalmente. Né? Prosperar também na graça do Senhor e no conhecimento do Senhor. Olha o teu nome, Maria do Socorro. Então, onde está o seu socorro, Maria? Olha aqui para Jesus no Santíssimo Sacramento. É aqui que está o seu socorro. Seu socorro vem do Senhor. Você vai pegar depois que nós terminarmos aqui, você vai pegar o Salmo 120. Salmo 120, né, que é o Deus guarda do seu povo. Repita comigo agora, Maria, por favor.
1: Pode falar.
0: Senhor Jesus.
1: Senhor Jesus.
0: Para os montes eu levanto os meus olhos.
1: Para os montes eu levanto os meus olhos.
0: De onde me virá o socorro?
1: De onde me virá o socorro?
0: O meu socorro virá do Senhor.
1: O meu socorro virá do Senhor.
0: Criador do céu e da terra.
1: Criador do céu e da terra.
0: Ele não permitirá.
1: Ele não permitirá
0: que meus pés resvalem,
1: que meus pés resvalem
0: em alguma pedra,
1: em alguma pedra.
0: Não há de dormir nem adormecer,
1: não há de dormir nem adormecer.
0: O guarda de Israel,
1: o guarda de Israel.
0: O Senhor é meu guarda,
1: o Senhor é meu guarda.
0: O Senhor é meu abrigo,
1: o Senhor é meu abrigo.
0: Sempre a meu lado,
1: sempre a meu lado.
0: De dia o sol não me fará mal.
1: De dia o sol não me fará mal.
0: Nem a lua durante a noite.
1: Nem a lua durante a noite.
0: O Senhor guardará os meus passos.
1: O Senhor guardará os meus passos.
0: Agora e para sempre.
1: Agora e para sempre.
0: Glória,
1: amém,
0: ao Pai, ao Filho e ao Espírito Santo.
1: Glória ao Pai, ao Filho e ao Espírito Santo.
0: Como era no princípio, agora e sempre. Amém. Esse é o Salmo 120, Maria. Você vai rezar durante uma semana o Salmo 120 que nós acabamos de rezar agora, para que o Senhor seja o teu socorro, o Senhor te acolha, te atenda, te encaminhe, te dê sabedoria, te dê discernimento e te conceda a sua bênção. Ave Maria, cheia de graça, o Senhor é convosco. Bendita sois vós entre as mulheres e bendito é o fruto do vosso ventre, Jesus.
1: Santa Maria, Mãe de Deus, rogai por nós, pecadores, agora e na hora de nossa morte. Amém.
0: Nossa Senhora da Conceição Aparecida, rogai por nós. Deus abençoe, Maria do Socorro. Um grande abraço. Eu...

0: Ana Maria, que a paz de Jesus esteja contigo.
1: Amém, com o senhor também.
0: Direto de Curitiba, aqui pertinho onde nós estamos, né, Ana?
1: Isso, exatamente, na capital.
0: A nossa força, a nossa vitória está no Senhor, não é isso?
1: É isso mesmo.
0: Você crê nisso, sim ou não?
1: Eu creio nisso, mas eu preciso aumentar a minha fé.
0: Amém. Qual é a sua intenção para esta madrugada, minha irmã? Nós estamos aqui ligados pela fé. É a nossa fé que nos faz estar aqui de madrugada para atender vocês. E a tua fé, você diz que precisa aumentar a fé, mas a sua fé fez você ligar para nós nesta madrugada. Coloca a tua intenção, por favor.
1: A minha intenção é que eu recupere de uma queda muito pesada, muito grave que eu tive há uma semana e os ferimentos não estão, não estão tendo sucesso. E eu preciso trabalhar e não consigo.
0: Você
1: então,
0: caiu aonde,
1: às vezes,
0: minha irmã?
1: A fé fica abalada, né? Em alguns momentos, assim. Sim. Eu caí na frente de casa, estava chovendo muito.
0: Sim.
1: E escorreguei, machuquei.
0: Quebrou algum osso ou não?
1: Não chegou a quebrar, mas assim, ficou muito grave, está muito inchado.
0: Onde que está inchado?
1: Demais.
0: É a perna, os tornozelos?
1: É, o tornozelo, principalmente.
0: Certo. Uhum. E você crê no Senhor Jesus, sim ou não?
1: Eu creio.
0: Crê que para Deus nada é impossível?
1: Creio.
0: Crê que Ele é o médico dos médicos?
1: Eu creio.
0: Amém. Seja feito então conforme a tua fé. Olha para Jesus aqui no Santíssimo Sacramento. Ele que sofreu tantas dores na cruz. Ele que sofreu o martírio por amor a nós. Ele que foi trucidado numa fúria terrível. Mas Ele carregou na sua cruz as nossas enfermidades. Fomos curados graças às suas chagas. E é isso que eu peço nesta madrugada, minha irmã. Que você seja curada pelo sangue e pelas chagas de nosso Senhor Jesus Cristo. Que cesse toda a dor. Que pare todo o inchaço. Que o organismo comece a reagir. Que os vasos, as artérias, comece a irrigar melhor o sangue por todo o corpo. E que a mão ensanguentada de Jesus toque agora no lugar aonde você está mais precisando agora, que você sofreu esta queda. Que a mão ensanguentada de Jesus possa curar você. E ao tempo que Ele cure você fisicamente, Ele te conceda mais fé, mais esperança, mais amor, mais confiança no Senhor Jesus, que tudo pode na sua vida, que na sua fraqueza a força de Deus se manifeste, e que o Pai das luzes, o Pai das misericórdias, o Deus de toda a consolação em Cristo Jesus nosso Senhor, te conceda a bênção e a graça que você precisa. Pai nosso, que estais nos céus, santificado seja o vosso nome, venha a nós o vosso reino, seja feita a vossa vontade, assim na terra como no céu.
1: O pão nosso de cada dia nos dai hoje, perdoai-nos as nossas ofensas, assim como nós perdoamos a quem nos tem ofendido, e não nos deixeis cair em tentação, mas livrai-nos do mal.
0: Que Deus te abençoe, minha irmã, e que o remédio venha do céu para você. Amém.

0: E o nosso telefone não para. Nair, que a paz de Jesus esteja contigo.
1: O Senhor também, amém.
0: Ah, bom dia, Nair.
1: Bom dia.
0: Como que está Andirá aqui no interior do Paraná?
1: Andirá está bem.
0: Está bem? E você?
1: Nossa, eu quero...
0: E você, está melhor do que Andirá ou não?
1: Olha, eu estou melhor, mas meu neto não. Eu quero pedir a oração com meu neto.
0: Certo.
1: O meu neto sofreu um acidente.
0: Nossa.
1: A esposa dele faleceu na hora e ele está lá. Não está bem. Então eu estou pedindo oração para ele, certo, para a mãe, para o pai e para toda a família dele. Para mim, para o vô dele, que é o Dirceu Cacita e Nair Costa Cacita.
0: Ok. Como é o nome do seu neto, Nair?
1: Meu neto se chama Bruno.
0: Bruno,
1: Cacita.
0: Ele tem quantos anos?
1: Ele tem 21 e ela tinha 22.
0: Ele sofreu um acidente?
1: Ele sofreu domingo de manhã, ele veio indo trabalhar,
0: sim,
1: veio um, bateu nos dois, matou a minha neta.
0: Nossa.
1: E ele ficou lá, a gente fez uma cirurgia, uhum, a minha filha está lá cuidando dele, então a gente está pedindo oração, porque
0: sim,
1: a minha vida é a TV Evangelizar, eu assisti todas as orações.
0: Sim, a palavra de Deus nos diz, minha irmã Nair, crê no Senhor Jesus, será salvo tu e tua família. A salvação do Senhor não é só depois que a gente partir desse mundo. A salvação do Senhor está aqui agora. Jesus, o Salvador, está aqui na nossa presença, no Santíssimo Sacramento. Vamos pedir esse resgate, essa salvação. Pedir pela alma daquela que morreu, mas pedir pelo seu neto Bruno, para que ele se recupere sem sequelas desse acidente. É muito importante pedir isso, que ele se recupere sem sequelas desse acidente. Coloca a sua mão aí, você está assistindo pela televisão? Nair?
1: Você está
0: assistindo pela TV?
1: Estou assistindo a TV.
0: Coloca a sua mão na TV aí, por favor. E pede a Jesus agora pelo seu neto. Pede pelo Bruno, que Jesus possa visitá-lo aonde ele está agora. Que ele seja agora mergulhado no oceano da misericórdia do Sacratíssimo Coração de Jesus. Que o sangue e as chagas de Jesus possa lavar todo o corpo do Bruno. Cada célula, cada órgão, cada osso. Todo o ser dele seja lavado no sangue de Jesus. Para que o remédio de Jesus possa produzir efeito, trazendo ele a uma vida nova, uma vida em abundância, trazendo ele para se recuperar desse acidente sem sequelas. Ó Jesus, assim como o Senhor fez comigo, que me tirou do vale da sombra da morte, que eu não fiquei com nenhuma sequela da Covid, faz isso com o Bruno, se for da tua vontade, não por meu mérito, porque não tenho nenhum. Nós não temos, somos pecadores, Senhor, mas pelos méritos da tua paixão e morte na cruz, pelo teu amor misericordioso, cura o Bruno, resgata o Bruno, salva o Bruno, traz o Bruno, para que ele seja um homem novo, renovado no corpo, na mente, no coração e no espírito. Levanta-se Deus, intercedendo a bem-aventurada Virgem Maria, São Miguel Arcanjo e todas as milícias celestes, e sejam dispersos os seus inimigos, e fujam da sua face todos os que o odeiam, em nome do Pai, e do Filho, e do Espírito Santo, amém. Deus te abençoe, Nair, a você e a sua família, e que o Bruno possa voltar às suas atividades normais, no mais breve tempo possível, em nome de Jesus.

0: E nós estamos com o chat ao vivo no canal do YouTube, Paola Emanuele, Dai Moreira e Filhas, Rony Fon, Prosperidade, Espírito Santo, Física e Mental, Sabedoria. Érica Soares, bom dia, coloco diante do Senhor a minha vida e da minha família, filhas, companheiro, pais, irmão, irmã, irmão, sobrinha, sobrinho, relacionamento, vício do álcool, Senhor Jesus tem misericórdia. Natalina Paris, pedindo a cura da coluna. E também a Stephanie Salles, Senhor, cure meu irmão, ajude ele a recuperar a voz. Deus abençoe vocês, meus irmãos e minhas irmãs que estão interagindo. Põe aí de onde você está digitando aí, de onde você está interagindo conosco, meu irmão, minha irmã, qual é a cidade, qual é o estado que você está conosco aqui, conectado no programa Ligados pela Fé, que nós estamos aqui diante do Santíssimo Sacramento para te acolher, para te atender, pedindo que os irmãos, o irmão, né, Stephanie Salles está pedindo que o irmão vença as dificuldades neurológicas. A Am Silva, agradecido por Nossa Senhora ter salvado, está me recuperando bem após ter sido atropelado, sofrido traumatismo craniano. Deus te abençoe, o sangue de Jesus te cure. De Santa Catarina, Vicente de Ourinho, São Paulo, Damiana Viana dos Santos, Deus conceda a graça que vocês estão precisando nesta madrugada, meu irmão, minha irmã, que o Senhor seja a companhia de você. Araripina, Pernambuco, Wanda Santos, a paz de Jesus esteja contigo, minha irmã, que a força do Espírito Santo te conduza, que Deus abençoe a sua família e todos aí em Pernambuco, nessa cidade de Araripina, terra da minha vovó Ana Vicente Chagas, que já foi para o céu depois de viver, graças a Deus, 100 anos. Que Deus abençoe todos vocês que conosco aqui no chat ao vivo do YouTube da TV Evangelizar, coloca as suas intenções. O Robertson Oliveira, pela sobriedade de Papanduva, Santa Catarina. Rosângela Silva, pedindo libertação de Arthur Souza, que esteja à frente da causa dele e permita que ele volte para casa. De Campina Grande, Paraíba, Hilda Cavalheiro, também pela saúde. Américo, tenha paz consigo, trabalho e saúde. Rony Fon, de São Gonçalo, Rio de Janeiro, Nive.
1: 3 e 1.
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4: Opa.
0: A paz de Jesus, meu irmão.
4: A paz.
0: Você está falando de Santa Cruz do Capiberibe?
4: Falando de Santa Cruz do Capiberibe.
0: É Pernambuco?
4: É Pernambuco.
0: Exatamente, então tá bom. Eu não estou ruim de geografia não, né, meu irmão? Eider, né, seu nome, né? O que que você está precisando nesta madrugada pedir ao Senhor Jesus? Pode falar, meu irmão.
4: Eu peço a cura para mim, para minha família.
0: Sim.
4: E minha esposa volta para casa.
0: Uhum. Vocês estão separados?
4: Sim.
0: Há quanto tempo, meu irmão?
4: Vai fazer 2 meses.
0: 2 meses. Quanto tempo vocês são casados?
4: 15 anos.
0: 15 anos. Casaram na igreja?
4: Casou na igreja e não serviu.
0: Tá. Vamos pedir ao Senhor, então, pela intercessão da Virgem Maria. Como é o nome da sua esposa?
4: Missilene Maria da Conceição Júdice.
0: Pedir que o Senhor Jesus, pela intercessão da Virgem Maria, restaure a sua família. Repita comigo: Jesus, Maria e José.
4: Jesus, Maria e José.
0: A minha família vossa é.
4: A minha família vossa é.
0: Jesus, Maria e José.
4: A minha
0: família vossa é. Jesus, Maria e José. A minha família vossa é. Pedindo a intercessão da Virgem Maria, que ela acolha vocês no manto sagrado dela. Ela que nós vamos celebrar agora, dia 12, a Conceição Aparecida. Pedindo que Nossa Senhora acolha todas as intenções que você traz diante do Santíssimo Sacramento. Ave Maria, cheia de graça, o Senhor é convosco. Bendita sois vós entre as mulheres, e bendito é o fruto do vosso ventre, Jesus. Santa Maria, Mãe de Deus, rogai por nós, pecadores, agora e na hora de nossa morte. Amém. Pedindo também a São Miguel Arcanjo que afaste o mal da sua vida, Eider, e da sua família também. São Miguel Arcanjo, defendei-nos no combate. Sede o nosso refúgio contra a maldade e as ciladas do demônio. Ordene-lhe Deus, instantemente o pedimos, e vós, príncipe da milícia celeste, pela virtude divina, precipitai o inferno a Satanás e a todos os espíritos malignos que andam pelo mundo para perder as almas. Amém. O que Deus uniu, o homem não separe. Deus abençoe, meu irmão Eider.

0: Louvado seja nosso Senhor Jesus Cristo.
1: Para sempre seja louvado.
0: Chegamos ao final do Ligados pela Fé, mas a TV Evangelizar já não chegou ao final. O Padre Jorge Fortunato já está a postos para conduzir a adoração ao Santíssimo Sacramento. Fiquem com Deus, até a próxima.
2: Vamos rezar diante do Senhor nesta madrugada. Entregamos em Tuas mãos nossa vida, nossa família e nossas preocupações. Nossa Senhora Aparecida, Mãe querida, intercede por nós, protege nossos lares, ampara os enfermos e leva nossas súplicas até o Filho Jesus. Cobre-nos com Teu manto sagrado, fortalece nossa fé, renova nossa esperança e concede-nos a paz e a proteção nesta madrugada. Um bom dia a você, meu irmão, minha irmã, que está aqui nesta hora santa. Esta é a hora santa. Nunca se ouviu dizer daqueles que se aproximaram diante do Santíssimo Sacramento nesta hora e não foram atendidos. Pedir hoje a intercessão de Nossa Senhora Aparecida. É sexta-feira, final de semana, e nos aproximamos do dia de nossa padroeira do Brasil. Pedir a Nossa Senhora que hoje ouça nossa intenção, nossa prece. Rezar diante do Santíssimo por você e por todos nós. Jesus sacramentado, nesta madrugada nos colocamos diante de vós para adorar, agradecer e descansar em vossa presença. Aquietai o nosso coração, recebei nossas preocupações, dores e pedidos. Aumentai nossa fé, fortalecei nossa esperança. Abençoai nossas famílias, nosso trabalho. Abençoai nossa vida financeira, afastai-nos de toda escassez. Protegei nossa prosperidade, ficai conosco, Senhor. Amém. Jesus sacramentado, eu confio em vós. Jesus sacramentado, abençoai-nos, protegei-nos, iluminai-nos em nossa vida. Amém. Nossa Senhora Aparecida, Mãe querida, Mãe padroeira do Brasil, acolhei todos que estão agora pela TV Evangelizar, todos que estão nos ouvindo pela rádio Evangelizar, aqueles que estão colocando as preces lá no YouTube TV Evangelizar Oficial. Levai ao coração de Jesus nossas súplicas, ensinai-nos a confiar mesmo quando não conseguimos compreender. Que nossa fé permaneça firme, Nossa Senhora Aparecida, rogai por nós, por nossas famílias, por todos aqueles que precisam de nossa oração. Amém. Vai colocando sua prece no YouTube, que eu quero rezar por você. Esta oração que o padre vai rezar agora, vai aparecer no seu televisor para rezarmos juntos esta oração. Reze comigo, aí da sua casa, do lugar que você está, esta oração. Rezemos juntos. Nossa Senhora Aparecida, nossa Mãe querida, acolhe minhas orações e apresenta ao Teu Filho Jesus tudo o que trago no meu coração. Cobre com Teu manto de amor e cuida da minha família. Nas horas difíceis, ajuda-me a permanecer firme na fé. Quando o medo chegar, ensina-me a confiar em Deus. Intercede pelos doentes, consola os que choram, fortalece aqueles que enfrentam a ansiedade, a solidão e o desânimo. Que ninguém se sinta esquecido e que cada coração encontre em Jesus a força para continuar. Mãe querida, guia meus passos e ensina-me a seguir Teu exemplo de humildade, amor e obediência. Que eu saiba agradecer pelas bênçãos e aceitar com confiança a vontade do Senhor. Nossa Senhora Aparecida, rogai por nós. Cantemos.

por aqueles que estão conosco lá no YouTube, rezando por você que já colocou sua intenção no YouTube TV Evangelizar. Você vai pegar o seu telefone celular agora, você que acordou neste momento, bom dia você. Você que está agora na TV Evangelizar e já preparando os afazeres do seu dia, veja, as intenções que estão chegando até nós estão aí, passando no seu televisor. Quero que também você agora pegue o seu telefone celular, não tem custo nenhum, é de graça, é de graça. Vai lá no YouTube e escreva sua prece. Qual a sua intenção para esta sexta-feira, para este dia que se aproxima do dia de Nossa Senhora Aparecida? Rezar por Ednei. Bom dia a todos, Deus te abençoe, Padre Jorge. Deus te abençoe também, graça e paz. Diz assim a mensagem. Oração para todas as famílias, para a minha também. Família Barbosa e Gonzales, assisto todos os dias, Padre. Obrigado. Falo de Boston, lá nos Estados Unidos. Deus abençoe Edneide, graça e paz. Rezar por Dagmar, Jesus, peço pela saúde. Rosana Souza, lá de Guarujá, pedindo orações. Kátia, pedindo orações. Maria de Jesus, peço proteção no meu trabalho e também para o neto. Elma Maria, Nossa Senhora Aparecida, cuida da minha família, com certeza, rezar por você. Wanda Santos, cuida da minha família e consagro neste momento. Ana Maria, pedindo orações pela recuperação, ela teve uma queda. Rezando por Nívia, pedindo orações lá de Alfenas, Minas Gerais. Rezando por Edneide, rezando por Maria Eliete, pelo filho, pela família, pelo marido e por todos. Gratidão, diz ela na sua mensagem. Ivone, pedindo orações neste momento pelo genro Leandro, pelo vício da bebida, pelo neto Enzo. Vamos rezar também por Gabriel, que pede orações. Rezando neste momento por André Castelo, peço orações pela saúde da minha família. Vai colocando sua prece lá no YouTube TV Evangelizar e rezar por todas as particularidades e intenções que estão chegando, pedindo hoje a intercessão de Nossa Senhora Aparecida. Vamos pedir a esperança, rezar esta oração para todos que precisam de esperança na nossa vida. Pedir a intercessão de Nossa Senhora para todas as preces que estão chegando e para aqueles que precisam nesta madrugada de esperança na sua vida. Nossa Senhora, Mãe querida, nesta madrugada colocamos sob o vosso manto todos aqueles que estão passando por momentos de angústia, incerteza e sofrimento. Mãe Santíssima, intercedei por aqueles que enfrentam dificuldades e não conseguem enxergar uma saída. Nossa Senhora, amparai as famílias que enfrentam provações, os corações cansados e aqueles que precisam de uma resposta para suas aflições. Amém. Cantemos.

as intenções que estão vindo lá de Angola, Madalena. Bom dia, Padre Jorge, sua bênção. Deus te abençoe, Madalena. Bom dia. Sônia pede pela libertação do coração, também da vida financeira, rezando pela empresa da Sônia e por tantas empresas do Brasil, tantas empresas que dão emprego, trabalho para todos os brasileiros. Mãe querida, mãe amada, pedimos por todos os brasileiros. Maria dos Reis, pela libertação dos vícios da bebida, do alcoolismo, de Selismar. Rezando aqui por Francisca Aparecida. Bom dia, Padre Jorge. Bom dia, Francisca. Deus te abençoe. Graça e paz. Rezamos neste momento também por Luciane, que pede orações pelo filho, pelo esposo. Kátia Said pedindo orações nesta madrugada. Vai colocando sua prece, que eu quero rezar por você neste momento, para que Nossa Senhora de Aparecida alcance a nossa prece. Vamos rezar por todos que têm dívidas. Você tem dívidas? Vamos colocar todas as dívidas, pedindo a intercessão de Nossa Senhora pela sua casa, pela sua vida, pelo seu trabalho, para aquilo que você recebe durante um mês de trabalho, seja de fato o sustento na totalidade da sua vida e da sua prosperidade. Nossa Senhora Aparecida, Mãe querida, nesta madrugada, colocamos sob o vosso manto todos aqueles que enfrentam dificuldades financeiras e carregam o peso das dívidas. Mãe Santíssima, intercedei por aqueles que estão aflitos, preocupados com o sustento. Alcançai a graça de encontrar portas abertas, oportunidades de trabalho, sabedoria para administrar os recursos, força para superar este momento de dificuldade. Nossa Senhora Aparecida, levai paz aos corações angustiados, afastai o desespero, renovai a esperança daqueles que lutam para renovar seus compromissos. Nossa Senhora Aparecida, seja esperança e amparo, e rogai por nós. Amém. Muitas vezes nos colocamos desta forma, com dívidas. Então que Nossa Senhora Aparecida hoje olhe por todas as dívidas neste final de ano, e que você e eu tenhamos um final de ano abundante, próspero, sem escassez nenhuma, pela intercessão de Nossa Senhora Aparecida. Vamos rezar neste momento pelos enfermos. Você tem enfermos em casa? Doentes, acamados, vamos rezar por eles, rezar pelos doentes neste momento. Nossa Senhora Aparecida, nesta madrugada, apresentamos a vós todos aqueles que estão enfrentando doenças, passando por momentos de fragilidade. Mãe querida, acolhei os enfermos, confortai seus corações, fortalecei aqueles que estão cansados. Intercedei pelos que aguardam um diagnóstico, pelos que estão hospitalizados e por todos aqueles que precisam de cura, alívio de suas dores. Levai nossas súplicas até Jesus. Alcançai a graça da força, a esperança da confiança. Que nenhum enfermo se sinta sozinho e que o amor de Jesus seja conforto e consolo a cada momento. Nossa Senhora Aparecida, rogai por nós. Cantemos.

0: Sueli mandando orações no YouTube. Agradeço por esta madrugada, Padre. Deus te abençoe, Sueli. Kátia Saide pedindo as orações por Luiz Gustavo, filho. Rezando também por Ana Tavares. Bom dia, Padre Jorge Fortunato. Peço a paz no mundo. Vamos rezar com certeza, Ana. Valdomira pedindo orações lá de Rio Grande do Norte, Natal, Rio Grande do Norte. Vai colocando sua prece, que eu quero rezar por você aqui no YouTube TV Evangelizar Oficial. Rezando por Maria Neuda. Peço orações, bênção, Padre. Deus abençoe. Rezando também por todos aqueles que estão lá nos Estados Unidos, nos acompanhando agora, lá em Boston. Rezando também por todos que estão em Portugal, nos acompanhando. Todos que estão neste momento no Paraguai, Deus abençoe a você. Vamos rezar estas 10 Ave Marias. Por você que está nos acompanhando pela Rádio Evangelizar 99.5 FM, você que nos ouve, Deus abençoe. Você que está em Curitiba, região metropolitana, os bairros populosos de Curitiba, cidade industrial, bairro SIC, você que está no Boqueirão, você que está em Santa Felicidade nos acompanhando, vai mandando sua prece. São José dos Pinhais, você que está em Campo Largo, Deus abençoe. Vai colocando sua intenção. Cláudia, de São José dos Campos, peço orações neste momento, Padre. Rezemos. Ave Maria, cheia de graça, o Senhor é convosco. Bendita sois vós entre as mulheres. Bendito é o fruto do vosso ventre, Jesus.
1: Santa Maria, Mãe de Deus, rogai por nós, pecadores, agora e na hora de nossa morte. Amém.
0: Ave Maria, cheia de graça, o Senhor é convosco. Bendita sois vós entre as mulheres. Bendito é o fruto do vosso ventre, Jesus.
1: Santa Maria, Mãe de Deus, rogai por nós, pecadores, agora e na hora de nossa morte. Amém.
0: Ave Maria, cheia de graça, o Senhor é convosco. Bendita sois vós entre as mulheres. Bendito é o fruto do vosso ventre, Jesus.
1: Santa Maria, Mãe de Deus, rogai por nós, pecadores, agora e na hora de nossa morte. Amém.
0: Ave Maria, cheia de graça, o Senhor é convosco. Bendita sois vós entre as mulheres. Bendito é o fruto do vosso ventre, Jesus.
1: Santa Maria, Mãe de Deus, rogai por nós, pecadores, agora e na hora de nossa morte. Amém.
0: Ave Maria, cheia de graça, o Senhor é convosco. Bendita sois vós entre as mulheres. Bendito é o fruto do vosso ventre, Jesus.
1: Santa Maria, Mãe de Deus, rogai por nós, pecadores, agora e na hora de nossa morte. Amém.
0: Ave Maria, cheia de graça, o Senhor é convosco. Bendita sois vós entre as mulheres. Bendito é o fruto do vosso ventre, Jesus.
1: Santa Maria, Mãe de Deus, rogai por nós, pecadores, agora e na hora de nossa morte. Amém.
0: Ave Maria, cheia de graça, o Senhor é convosco. Bendita sois vós entre as mulheres. Bendito é o fruto do vosso ventre, Jesus.
1: Santa Maria, Mãe de Deus, rogai por nós, pecadores, agora e na hora de nossa morte. Amém.
0: Ave Maria, cheia de graça, o Senhor é convosco. Bendita sois vós entre as mulheres. Bendito é o fruto do vosso ventre, Jesus.
1: Santa Maria, Mãe de Deus, rogai por nós, pecadores, agora e na hora de nossa morte. Amém.
0: Ave Maria, cheia de graça, o Senhor é convosco. Bendita sois vós entre as mulheres. Bendito é o fruto do vosso ventre, Jesus.
1: Santa Maria, Mãe de Deus, rogai por nós, pecadores, agora e na hora de nossa morte. Amém.
0: Ave Maria, cheia de graça, o Senhor é convosco. Bendita sois vós entre as mulheres. Bendito é o fruto do vosso ventre, Jesus.
1: Santa Maria, Mãe de Deus, rogai por nós, pecadores, agora e na hora de nossa morte. Amém.
0: Ave Maria, cheia de graça, o Senhor é convosco. Bendita sois vós entre as mulheres. Bendito é o fruto do vosso ventre, Jesus.
1: Santa Maria, Mãe de Deus, rogai por nós, pecadores, agora e na hora de nossa morte. Amém.
0: Ave Maria, cheia de graça, o Senhor é convosco. Bendita sois vós entre as mulheres. Bendito é o fruto do vosso ventre, Jesus.
1: Santa Maria, Mãe de Deus, rogai por nós, pecadores, agora e na hora de nossa morte. Amém.
0: Glória ao Pai, ao Filho e ao Espírito Santo.
1: como era no princípio, agora e sempre. Amém.
0: Ó meu Jesus, perdoai-nos, livrai-nos do fogo do inferno, levai as almas todas para o céu,
1: e socorrei principalmente as que mais precisarem.
0: Cantemos.

Rezar pelas intenções. Silvana Bezerra pede orações pela aposentadoria. Sueli pedindo orações pela libertação dos medos. Edil pedindo orações pela faculdade de Renata. Rezando por Roberto. Bom dia, padre. Peço orações pela esposa Luciane, pelo filho Nicolas e pela nora Franciele, rezando sim também pela neta Melissa. Rosângela pedindo orações pela libertação de Arthur, rezando neste momento por Cláudia, São José dos Campos. Vai colocando sua prece, que eu quero rezar por você neste momento, para que o Senhor nos abençoe, nos guarde e nos proteja. Vamos rezar a oração número 9 da nossa ficha, pedindo orações de proteção a Nossa Senhora. Nossa Senhora Aparecida, colocamos nossas vidas, nosso lar, sob o vosso cuidado. Cobri-nos com vosso manto sagrado, protegei nossas famílias de todo mal, guardai nossas casas, os filhos, os pais, todos aqueles que amamos. Afastai de nós o medo, a tristeza, tudo aquilo que nos rouba a paz. Mãe Aparecida, permanecei ao nosso lado, livrai-nos da inveja, da maldade, da perversidade humana. Amém. Graças e louvores se deem a cada momento ao Santíssimo e Diviníssimo Sacramento. Glória ao Pai, ao Filho e ao Espírito Santo, como era no princípio, agora e sempre. Amém. Jesus, manso e humilde de coração, fazei o nosso coração semelhante ao vosso. Rezar estas dezenas deste terço devocional, pedindo a Nossa Senhora Aparecida que nos livre de todo mal e nos capacite em nossa vida. Rezar esta primeira dezena pelo nosso trabalho, para que Nossa Senhora Aparecida nos cubra com o seu manto sagrado e nos livre de todo mal e proteja o nosso trabalho. Pegue o seu terço, reze comigo, vai aparecer a intenção aqui no seu televisor. Mãe Aparecida, cobri-nos com vosso manto sagrado. Mãe Aparecida, cobri-nos com vosso manto sagrado. Mãe Aparecida, cobri-nos com vosso manto sagrado. Mãe Aparecida, cobri-nos com vosso manto sagrado. Mãe Aparecida, cobri-nos com vosso manto sagrado. Mãe Aparecida, cobri-nos com vosso manto sagrado. Mãe Aparecida, cobri-nos com vosso manto sagrado. Mãe Aparecida, cobri-nos com vosso manto sagrado. Mãe Aparecida, cobri-nos com vosso manto sagrado. Mãe Aparecida, cobri-nos com vosso manto sagrado. Mãe Aparecida, cobri-nos com vosso manto sagrado. Amém.

0: Amada, acolha a nossa prece nesta madrugada. Vamos rezar esta dezena por todas as nossas particularidades, rezar por todos aqueles que trabalham conosco. Pense em alguns nomes de pessoas que trabalham com você, reze por eles. Por quem você quer rezar hoje? Pessoas que trabalham no mesmo ambiente que você, vamos rezar por estes. Mãe Aparecida, cobri-nos com vosso manto sagrado. Mãe Aparecida, cobri-nos com vosso manto sagrado. Mãe Aparecida, cobri-nos com vosso manto sagrado. Mãe Aparecida, cobri-nos com vosso manto sagrado. Mãe Aparecida, cobri-nos com vosso manto sagrado. Mãe Aparecida, cobri-nos com vosso manto sagrado. Mãe Aparecida, cobri-nos com vosso manto sagrado. Mãe Aparecida, cobri-nos com vosso manto sagrado. Mãe Aparecida, cobri-nos com vosso manto sagrado. Mãe Aparecida, cobri-nos com vosso manto sagrado. Amém. Cantemos a Nossa Senhora Aparecida.
1: Mãe do céu morena,
0: Senhora da América Latina.

coração. O teu manto sagrado nos traz esperança. Envolva-nos, ó Mãe, com o teu manto sagrado. Liberta-nos do mal, afastai-nos do inimigo, protegei nossa casa, nosso trabalho, protegei todos aqueles que estão com investimentos na empresa para gerar mais trabalho para nós brasileiros. Protegei-nos, ó Mãe, nesta hora santa, pedimos. Mãe Aparecida, cobri-nos com vosso manto sagrado. Mãe Aparecida, cobri-nos com vosso manto sagrado. Mãe Aparecida, cobri-nos com vosso manto sagrado. Mãe Aparecida, cobri-nos com vosso manto sagrado.

Mãe amada, mãe querida, rezar esta dezena por todos nós que hoje pedimos a tua misericórdia de mãe. O teu manto sagrado nos traz proteção.

TV agora. Escreva a sua prece, que eu quero rezar por você neste momento. Rezando por Jeane Gedalva. Mãe Rainha, peço intercessão por mim, pela minha família. Valdomira pedindo orações.

0: 4 e 2.
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0: Nós ouvimos Sonata para piano número 14 em Dó sustenido menor, opus 27, número 2. Ao Luar, de Ludwig van Beethoven. Pianista Valery Vishnevsky.
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0: Concerto para violino, oboé e orquestra em ré menor, BWV 1060, de Johann Sebastian Bach. Movimentos, Allegro, Adagio e Allegro. Solistas, Mikhail Gantvark, violino, e Shaniav Tinakayev, oboé. Orquestra Solistas de São Petersburgo.

0: 4:32.
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0: 4:51.
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0: 5 e 1.
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0: 5 e 13.
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0: 5h22.
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2: Bom dia, estamos iniciando a programação pela Rádio Cristal FM 92,9, Marmeleiro Sudoeste do Paraná.

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0: 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Maria. Bom dia, queridos filhos e filhas, e voltamos o nosso coração para Nossa Senhora, nossa mãe querida, amada, Nossa Senhora. Estenda teu manto, acolha o nosso pedido no despertar deste dia. Em nome do Pai, do Filho e do Espírito Santo. Amém. Nossa Senhora da Conceição Aparecida, Mãe de Deus, Rainha dos Anjos, Advogada dos Pecadores, nesta manhã a invocamos sendo padroeira do Brasil, de todos os brasileiros. Ó refúgio e consolação dos aflitos e atribulados, Nossa Senhora Aparecida, cheia de graça e de bondade, lançai sobre nós, brasileiros, devotos, um olhar favorável, para que sejamos socorridos por vós em todas as necessidades em que nos acharmos. E de modo particular, nesta manhã, faço o meu pedido. Nossa Senhora Aparecida, padroeira do Brasil, animados e com confiança a vós recorremos, tomando-vos para sempre como nossa mãe, nossa protetora, consolação e guia, esperança e luz na hora da morte. Nossa Senhora Aparecida, padroeira do Brasil, livre o Brasil de tudo o que possa ofender ao vosso Santíssimo Filho Jesus. Nossa Senhora, Mãe Aparecida, preservai-nos de todos os perigos da alma e do corpo. Dirigi-nos, ó Mãe, em todos os assuntos espirituais e temporais. Livrai-nos da tentação do demônio. Nossa Senhora Aparecida, padroeira, fazei que, trilhando o caminho da virtude, possamos um dia ver-vos e amar-vos na eterna glória com teu Filho. Nossa Senhora Aparecida, rogai por nós. Nossa Senhora Aparecida, intercedei por nós. Nossa Senhora Aparecida, fazei-nos dignos das promessas do teu Filho. Pai nosso, que estais no céu, santificado seja o vosso nome. Venha a nós o vosso reino. Seja feita a vossa vontade, assim na terra como no céu. O pão nosso de cada dia nos dai hoje. Perdoai-nos nas nossas ofensas, assim como nós perdoamos a quem nos tem ofendido. E não nos deixeis cair em tentação, mas livrai-nos do mal. Ó Deus, por intercessão de Nossa Senhora, a Virgem Mãe Aparecida, abençoai todos os brasileiros, os que vivem ao relento, os desempregados, os doentes. Abençoai o Brasil, as crianças, os jovens, os idosos, de modo especial as crianças no dia da criança. Nossa Senhora Aparecida, peça a teu Filho que abençoe a água, a roupa dos enfermos, as fotos de família. Em nome do Pai, do Filho e do Espírito Santo. Amém. Nossa Senhora Aparecida, cuidai do Brasil, em especial de nossas crianças. Amém.
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Olá, muito bom dia, bom dia, bom dia, sejam muito bem-vindos, já estamos no ar, começando a partir de agora mais uma edição do nosso Alvorada Musical, nesse início de manhã de sexta-feira, hoje dia 9 de outubro. Já se passaram aqui no nosso calendário anual 282 dias até o exato momento, faltando aí 83 dias para fechar este ano de 2026. Hoje também se comemora aí o Dia Mundial dos Correios, né? São datas que a gente destaca então para você neste 9 de outubro, né? Neste 9 de outubro. Quase aí, pertinho já do feriado, né? Próxima semana já é feriado, dia das crianças, né? Isso mesmo. Dia de Nossa Senhora Aparecida. Então tá pertinho aí o feriadão. Alguns locais hoje já começa, já emenda tudo, né? Isso, já só volta na terça-feira, então, portanto. Muito bem. Então, como todos viram, já começou aí o espaço reservado à propaganda eleitoral, né? Já tem as inserções, logo mais às 7 horas da manhã. A gente encerra também aqui a nossa programação, né? Encerra entre aspas, né? É um pouquinho mais curto, né? É só 10 minutos, se não me falha a memória, aí de prosa aí dos candidatos, né, à presidência. E a gente retorna também, né, depois ali para continuar aí a nossa programação. Então, 7 horas pontualmente tem espaço reservado à propaganda eleitoral gratuita pelo rádio. E a primeirinha desta manhã é com o Trio Parada Dura, iniciando aqui a nossa programação, Trovão Azul. Bom dia!

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1: 6:21.
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0: Olá, que bom que você está aí para acompanhar a nossa mensagem de esperança e encorajamento, Pão Diário. Hoje vou ler o texto de Mike Whitmer com o título Lições de Paciência, baseado no livro de Tiago, capítulo 1, entre os versículos 2 e 12. Bob Salen é recordista de velocidade em carregar um amendoim ao alto do pico Pikes, com uma colher presa ao rosto, em 7 dias, escalando à noite e evitando turistas. Foi o quarto a realizar isso, o que significa que outros 3 já tiveram paciência para fazer o mesmo. Poderíamos dizer que a perseverança deles foi autoimposição, mas na vida nem sempre é o caso. Precisamos de paciência. É um fruto do Espírito e virtude essencial para nos tornarmos maduros e completos, sem que nada nos falte. Conforme o livro de Tiago, capítulo 1, versículo 4. Quem é paciente, mantém a cabeça fria enquanto ao redor todos estão em pânico. Eles gostariam que a situação fosse diferente, mas não precisam que seja. Eles perseveram, confiando em Deus por sabedoria para agir com justiça. Só há uma maneira de adquirir perseverança. Tiago diz que quando sua fé é provada, a perseverança tem a oportunidade de crescer. As provações podem ser grandes e pequenas. Escrevo isso de um aeroporto. Meu voo das 23 horas atrasou até as 2 horas e depois foi cancelado. Após uma noite sem dormir, tomo café e espero chegar em casa logo. Não gosto de perder meu dia no aeroporto, mas meu pai amoroso está me ensinando uma lição sobre paciência. Oro para que minha lição acabe por hoje, mas quem sabe é hora de verificar a lista de espera para o próximo voo. E você, como pode desenvolver a paciência? Por que é tão importante ser perseverante? Pense nisso. Eu sou a Clarice Fogaça e essa foi a nossa mensagem do dia.
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0: Muito bem, 6 horas com 29 minutos. Daqui a pouquinho também chega aí as informações do Homem e a Terra. Informações e novidades para você, amigo produtor rural, ficar muito bem informado a par de tudo, né? Você também ouvindo este bloco e a mensagem no nosso Pão Diário. E também os modões aí, né? Com o Geraldo Viola e Dino Guedes e as irmãs Freitas também aí, né? Vamos atendendo aqui o amigo ouvinte que está participando. Bom dia lá para o Marcos Antônio Botelho. Bom dia, Marcos. Tudo certo, meu amigo? Um abraço para você. Uma ótima sexta-feira para toda a família Botega. Bom dia também para dona Diana. Também tá lá na escuta ouvindo a gente. Diga lá, dona Diana.
1: Bom dia, Matheus.
0: Bom dia.
1: É dona Diana do bairro Soleta, sua ouvinte de todos os dias. Deus abençoe imensamente o dia de hoje e de sempre. Te cubra de bênção, te dê bastante saúde.
0: Amém.
1: Toca uma música pra mim aí com o André e Andrade, passa do Seninho, oferecer meu esposo, o Gelson, meu primo João Três Pinheiro, todos os meus filhos, todos os seis da rádio, todos que estiver escutando. E muito obrigado por atendida e tenha um bom dia e vamos tomar um belo chimarrão.
0: Tá certo, dona Diana, meu abraço pra senhora, abraço pra família toda aí, né? Também um alôzaço especial aí pra todo o pessoal aí do bairro Solete, né? Sempre na escuta aqui da Rádio Cristal, né? A gente fica feliz aí pela sintonia de vocês. Vamos trazer então aqui André Andrade. E na sequência também tem Teodoro e Sampaio. E daqui a pouquinho as informações do Homem e a Terra aqui pela Cristal. 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

0: Olá, amigo, minha amiga, gente boa. Pedimos licença, né, para chegar mais uma vez na sua casa, no seu trabalho, né, onde você estiver, trazendo para você, para sua família, para todo mundo, né, mais uma nova edição do programa O Homem e a Terra, Serviço de Comunicação do IDR Paraná, que é o Instituto de Desenvolvimento Rural do Paraná e a Par Emater. Aqui na produção e apresentação, estou eu, Amarildo Alba, conversando com você nesta sexta-feira de lua minguante, 9 de outubro de 2026, Dia Mundial dos Correios, Dia do Atletismo e Dia de São Dionísio também. Bom, e na próxima semana temos a celebração de duas datas importantes também, né? Na quinta-feira, dia 15 de outubro, o Dia Mundial da Mulher Rural, e na sexta, 16, o Dia Mundial da Alimentação. Então, para comemorar esses dois dias, essas duas datas, né, o Sistema SEAGRE, que reúne o IDR Paraná, a SEASA, a ADAPAR e a própria Secretaria da Agricultura, realiza, né, em Curitiba, lá na sede do IDR Paraná, na quinta e na sexta, né, a Feira da Agroindústria Familiar. Então, evento que a gente vai conhecer melhor, chamando aqui a reportagem do jornalista Gabriel Ramos.
1: A iniciativa busca aproximar os consumidores da produção da agricultura familiar e dar visibilidade ao trabalho das famílias rurais na transformação de matérias-primas em alimentos. Durante os dois dias, o público poderá conhecer e comprar produtos de diferentes regiões do Paraná. Serão 12 estandes de expositores da agroindústria familiar, com produtos como cogumelos, doces de leite, embutidos, café, geleias, queijos, chás, mel e morangos. Além da feira, a programação destaca a participação das mulheres na atividade rural e o seu papel no desenvolvimento econômico e social do campo. Na quinta, das 9 da manhã às 11h30, será realizado o Encontro de Mulheres Líderes Rurais, com atividades voltadas à troca de experiências e à discussão sobre o papel das mulheres na gestão das atividades rurais. Na sexta, as atividades serão voltadas à educação alimentar, sustentabilidade, promoção da saúde e autocuidado, com ações relacionadas às campanhas Outubro Rosa e Novembro Azul.
0: Agora, né, a gente abre espaço para a participação do extensionista, o agrônomo Anderson Elling, do IDR Paraná de Marechal Cândido Rondão. Ele que tem um convitinho, né, para fazer para você, meu amigo, para você, minha amiga, agricultora, agricultora das regiões de Toledo e Cascavel.
2: Olá, Marildo. Olá, ouvintes do programa O Homem e a Terra. Hoje estou passando aqui para fazer um convite especial para os agricultores de Marechal Cândido Rondão e dos municípios aqui da região, para estarem participando do Encontro de Boas Práticas e Conservação dos Solos Agrícolas, que será realizada na próxima quinta-feira, dia 15 de outubro, a partir das 13 horas, no auditório da Cimacar. Esse encontro ele é promovido pelo Conselho Municipal de Desenvolvimento Agropecuário de Marechal Cândido Rondon e pelo Instituto de Desenvolvimento Rural do Paraná, IDR Paraná, com apoio da Prefeitura de Marechal Cândido Rondon. Então, vamos ter uma palestra sobre manejo e conservação de solos,

0: pesquisador da Embrapa Soja, Dr. Henrique De Biase, que hoje é uma referência nacional nesse assunto. E na sequência serão apresentados os resultados do primeiro desafio de boas práticas e conservação dos solos agrícolas de Marechal Cândido Rondon, com a premiação dos agricultores que se destacam aí no manejo e na conservação de suas áreas. Mas afinal, o que é esse desafio? Então, a ideia ela surgiu no ano passado, mais ou menos aí nessa mesma época do ano, entre setembro e outubro, quando nós tivemos chuvas volumosas e muito intensas em toda a região. Então, essas chuvas provocaram vários problemas relacionados à erosão do solo, estragaram várias estradas rurais e mostraram claramente uma questão muito importante. Em muitas situações, a água da chuva não está infiltrando no solo como ela deveria e ela acaba escorrendo pela superfície desse solo. E aqui está um ponto bem importante, né? Então, mesmo com todos esses problemas que nós tivemos na safra passada, a gente teve uma colheita recorde, uma safra recorde. Então, isso não significa que o problema ele não existe, mas ele mostra que em anos chuvosos, como que tivemos aí no ano passado, como está ocorrendo esse ano, o problema ele fica mais visível. Então, nós enxergamos o terraço cheio de água, a água escorrendo sobre o solo, a erosão, os danos nas estradas. Já em anos de pouca chuva, o problema muitas vezes ele não aparece aos nossos olhos, mas ele aparece lá no bolso do agricultor. Por quê? Porque essa água que não infiltra no solo, ela vai embora. E quando nós ficamos aí 10, 15 dias sem chuva, essa água que poderia estar armazenada no solo, disponível para a planta, ela não está. Então esse solo está sem uma reserva de água e a cultura vai sofrer mais rapidamente com a estiagem. Então, podendo ocorrer a redução da produtividade, aumentando o risco desse produtor, ele vai acionar o seu seguro rural, acionar o Proagro. Então, foi justamente buscando entender um pouco melhor essa situação que nós propusemos o desafio de boas práticas e conservação dos solos agrícolas. Então, foram avaliadas as áreas agrícolas de produtores rurais aqui de Marechal Cândido Rondon, avaliando a estrutura do solo por meio do método DRESS, que é o diagnóstico rápido da estrutura do solo, além das análises químicas da superfície, de 0 a 20 centímetros, e da subsuperfície, de 20 a 40 centímetros, e também as análises granulométricas. Cada um desses critérios recebeu uma pontuação, e ao final nós chegamos a um ranking das áreas que apresentam melhor condição de manejo e melhor condição de conservação de solos. Então, o trabalho desses agricultores será reconhecido e premiado durante esse encontro. E mais do que uma premiação, né? Nós queremos valorizar justamente esse trabalho de quem já vem adotando boas práticas e, ao mesmo tempo, estimular que outros agricultores venham a seguir esse exemplo também. Então, nós queremos entender, com essas experiências, quais as práticas que estão sendo utilizadas por esses agricultores e que apresentam os melhores resultados e buscar uma forma de ampliar o acesso aos demais agricultores a essas técnicas, essas tecnologias para a conservação dos solos. E por que conservar o solo? Então, conservação de solos não significa apenas evitar a erosão. Conservar o solo é melhorar a infiltração e o armazenamento de água, reduzir as perdas de produtividade, aumentar a eficiência dos insumos e dar uma maior segurança produtiva, principalmente naqueles anos de estiagem. Então, por isso, deixamos aqui o convite para todos os agricultores de Marechal Cândido Rondon e da região, dia 15 de outubro, a partir das 13 horas, no auditório da Simacar. Então, venha participar, conhecer os resultados do desafio, ouvir o Dr. Henrique De Biase e, principalmente, discutir conosco como podemos melhorar cada vez mais o manejo e a conservação dos nossos solos. Esperamos vocês. Até mais.
1: Você conferiu aí a participação do extensionista, né, do agrônomo Anderson Elling, do IDR Paraná de Marechal Cândido Rondão, ele que falou do encontro técnico sobre boas práticas e conservação do solo agrícola, evento que acontece na próxima quinta-feira, dia 15, em Marechal Cândido Rondon. Então, você que ficou com dúvidas, quer participar, né, que tirar essa dúvida, pode ligar para o próprio Anderson, que tem o telefone, também o WhatsApp de número, anote 45, que é o DDD, e o número 99967-4589. Bom, e agora a gente vai ver aqui como está a comercialização das principais frutas colhidas nesta época do ano aqui no nosso estado, acessando o relatório com pesquisa de preços que a SEASA divulgou nesta última quarta-feira, dia 7 de outubro. Né? Mercado aí que anda meio complicadinho, segundo o pessoal da Secretaria da Agricultura, em virtude do tempo mais úmido, mais chuvoso, que está dificultando então a entrada de máquinas nas plantações para se fazer a colheita. Bem rapidinho, vamos ver aqui a SEASA de Londrina, onde o abacate margarida foi vendido por R$35 a caixa com 25 quilos, a laranja-pera tamanho médio, R$35, também a caixa com 20 quilos, limão taiti médio, R$100 a caixa com 23 quilos, morango, R$10 a bandejinha com 300 gramas, banana caturra de primeira, R$2,50 o quilo, e a goiaba vermelha, R$120 a caixa com 20 quilos. Vamos ficando por aqui, desejando, né, a todos vocês uma ótima sexta-feira, um excelente final de semana também para todos e até segunda, tá certo? Quando estaremos aqui de volta, né? Para conversar com você, trazer para você, aí para sua família, para todos, mais uma nova edição do programa O Homem e a Terra. Forte abraço, fiquem com Deus e até lá! 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
19: Muito bem, 6 horas com 51 minutos. Vamos seguindo aqui com a nossa programação, falando para você dos produtos da Vida Distribuidora. 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
19: 6h56, faltando 4 minutinhos aí para entrar o horário reservado à propaganda eleitoral gratuita, né? Daqui a pouquinho o pessoal aí, os presidentes da República vão estar conversando e apresentando suas propostas, né? Então, daqui a pouquinho você acompanha aqui pela Rádio Cristal. É apenas 10 minutinhos, né? Logo depois aí do horário reservado à propaganda eleitoral, eu retorno também aí com a nossa programação, né? Vai ser aí um intervalo aí bem rapidinho. 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

0: horário reservado ao Tribunal Regional Eleitoral. Estamos aguardando o som da emissora geradora da propaganda política partidária.
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0: 7 e 10.
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0: Muito bem, 7 horas com 14 minutos. É, retornamos aqui, né? 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Agora é só às 18 horas, né? Se não me engano, tem mais uma. Não, meio-dia, né? Meio-dia. Perdão, é meio-dia. Tem mais prosa aí dos candidatos à presidência da República. Então, tempinho reduzido, né? Apenas 10 minutos. Não são mais 25 minutos como era antes, né? Muito bem. 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Bom dia lá pro meu amigo Joselino. Tá lá ouvindo a gente? Diga lá, seu José, bom dia.
1: Bom dia, Matheus.
0: Buenas.
1: Já tá em política. Bom dia, tudo bom?
0: Tudo tranquilo. Certo.
1: Toca uma música para nós, hein, Matheus Florê. Aparecida do Norte, com Tonic Tinoco, né? Toca a música da Aparecida do Norte e ofereci. Eu tô de aniversário segunda-feira, né? Eu escutar essa música aí, dia da Nossa Senhora da Aparecida. Quero que tu toque a música pra nós. Tudo bem, ofereci para meus filhos, para todos, né? Para mim mesmo, esse para mim, né? Que sou aniversariante segunda-feira. Da feira eu tô fazendo aniversário, mas domingo te mando pedindo música mais, hein?
0: Tá bom, seu Joselino, meu abraço aí pra ti, uma ótima sexta-feira, um bom fim de semana, né? E seu José vai estar de aniversário segunda-feira, então feriadão, né? Completando mais um ano de vida, né, seu José? Sempre com saúde, né? Que é mais o essencial, né? Tendo saúde, o resto a gente se vira, né? Então tá bom. Um abraço lá pro seu Joselino, um abraço pra toda a família, sempre estão lá na escuta vindo a gente. Daqui a pouquinho sai o modão aí do Tonico Etiloco Aparecida do Norte, né? Bom dia também lá pro seu Valdir Antunes, diga lá, seu Valdir.
2: Opa, manda aí o Baitaca, Vida Braba.
0: Vida Braba, claro, a gente manda assim, meu amigo. Um abraço pra vocês aí, tudo de bom, bom fim de semana. Bom dia também pro Antônio Carlos Locatelli, tá lá ouvindo a gente, né? Bom dia, Tonho. Um abraço pra família Locatelli, uma ótima sexta e um bom fim de semana pra vocês. Bom dia também pro Wilson Artivic, que tá lá ouvindo a gente também, né? Um abraço pra todo o pessoal aí, toda a família Artivic, aí do bairro Alvorada, né? Obrigado aí pela companhia e pela audiência. Bom dia lá pra dona Nilce Bueno, né? Ô, dona Nilce, bom dia. Tá lá mateando o mate amargo, bem caprichado, né? Pensa numa cuia bonita da dona Nilce, né? Bem feitadinha, bonitinha. Um ótimo final de semana pra vocês aí da rádio, Matheus. Obrigado, dona Nilce. Um abraço pra família Bueno. Obrigado aí pela companhia. Bom dia também lá pra Marley, tá lá ouvindo a gente. Bom dia, Marley. Como não amar a Deus se ele me fez sobreviver nos dias em que pensei que não resistiria? Exatamente, né? Deus sempre na frente, sempre no comando, né, Marley? Um abraço, obrigado aí pela audiência também. 7:19. Bom dia pra dona Nair, bom dia pro meu amigo Cambucica, pessoal aí do bairro Passarela. Obrigado aí pela companhia também de vocês, um abraço, um bom fim de semana. Bom dia pro João Roberto Borges, da linha Água Branca, também tá lá ouvindo a gente, né? Buenos dias, Matheus. Buenas, meu amigo. Grande abraço a toda a gurizada da família Borges aí, né? Sempre na audiência e da Rádio Cristal também, né? Obrigado aí pela companhia. Bom dia lá pra dona Terezinha, seu Gilberto, lá de Renascença. Diga lá.
3: Bom dia, Matheus.
0: Buenas.
3: Tudo bem?
0: Tranquilo?
3: É o Gilberto, aqui de Renascença. Eu quero a música com Pedro Bento da Estrada, Celesteiro da Lua. Quero oferecer para o meu cunhado Osvaldo, para o Paulo Sutiel e para minha esposa, que estamos tomando um verde. E um abraço para você, que Deus te abençoe, tenha bastante saúde, Nossa Senhora te proteja. Tudo é bom. Tchau.
0: Amém, seu Gilberto. Obrigado, meu amigo. Obrigado aí pelas palavras. Né? Um abraço lá para o seu Gilberto. Um abraço para a dona Terezinha, pessoal lá de Renascença. Todos os dias na audiência, ouvindo aí a Rádio Cristal também, né? Obrigado aí pela companhia de vocês. Bom dia também lá pro Valdecir, o Valdecir lá de Pato Branco, tá lá ouvindo a gente também, né? O Valdecir, a dona Maria de Lourdes, né? O pessoal todo aí sempre na companhia também da Rádio Cristal. Aquele abraço, um bom fim de semana. Vamos trazer moda então, Tonico Tinoco chegando, Aparecida do Norte. Música.

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2: Muito bem, 7 horas com 26 minutos. Você ouviu Pedro Bento e Zé da Estrada, Celesteiro da Lua, também Aparecida do Norte com Tonico e Tinoco, indicação aí do amigo ouvinte, né? Também quero mandar um abraço lá pro seu Antônio, pelo Dantere, pessoal aí do Santa Rita também estão lá ouvindo a gente, né? Aquele abraço, obrigado aí pela audiência, bom fim de semana para vocês. Bom dia também lá pro seu Chiquinho, né? Seu Chiquinho também tá lá ouvindo a gente lá em Francisco Beltrão. Obrigado aí, Chiquinho. Um abraço, meu amigo. Tudo de bom, nosso colega e amigo aqui de trabalho, né? Obrigado sempre pela companhia e pela audiência, né? Seu João Donizete Raima, que tá aí às 5 horas da tarde, né? Com o Mix da Saudade. Também às 18 horas aí com a Hora do Gaúcho, né? Isso aí, trazendo aí programação excepcional para você aí no seu finalzinho de tarde. Pessoal, vou ficando por aqui então, vou deixando aqui a última indicação aí do ouvinte também lá do meu amigo, o... deixa eu ver o nome aqui, rapaz, o seu Valdir, né? Opa, seu Valdir, deixando aí a moda dele do Baitaca, então a última. E eu volto domingo, né? Domingo, 6 horas da matina, seu Mateuzinho tá de volta aí com mais programação pela Rádio Cristal. Um abraço a todos, um bom fim de semana e até lá. Forte abraço, tchau, tchau.
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7: 7h33.
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0: Uma excelente sexta-feira a todos, 9 de outubro de 2026, no ar mais uma edição do Bom Dia Marmeleiro.
1: Olá, bom dia. Está no ar mais uma edição do Bom Dia Marmeleiro, desta sexta-feira, 9 de outubro. Prisão de chefe da inteligência alemã acende alerta entre aliados. OMS lança guia global para combater obesidade infantil. Esses e outros destaques você ouve agora na edição do Bom Dia Marmeleiro desta manhã.
0: Devetran de Francisco Beltrão participa de evento para falar sobre as motos elétricas e também os patinetes elétricos.
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0: Chegando com informações do Bom Dia Marmeleiro, Fabiola Altran.
3: 6 anos após o início da pandemia de Covid-19, ainda existem dúvidas sobre o vírus e a vacinação. Afinal, o que é mito e o que é verdade? Quem responde é o infectologista Alexandre Naime. Começamos com uma dúvida frequente. Quem já teve Covid-19 não precisa mais se vacinar? Mito ou verdade?
4: É um mito, mas não são todas as pessoas atualmente que precisam se vacinar. Então, hoje em dia, as vacinas contra a Covid têm um público mais específico, que são justamente as pessoas mais vulneráveis, que incluem crianças a partir dos 6 meses, e menores de 5 anos, as gestantes, pessoas com 60 anos ou mais e também alguns grupos especiais, como pessoas imunossuprimidas, pessoas com comorbidade, trabalhadores de saúde, indígenas, quilombolas, ribeirinhos, pessoas que vivem em instituição de longa permanência, população privada de liberdade, pessoas em população de rua e puérperas que não tenham sido vacinadas durante a gestação.
3: E quem está vacinado não corre o risco de pegar Covid-19? Esse também é um mito. O infectologista Alexandre Naime explica.
4: A vacina, ela previne contra as formas graves da doença. Então, sim, pessoas vacinadas podem ter a doença, mas a vacina vem justamente no sentido de amenizar esse episódio. Não é verdade que seja um resfriado comum. A Covid-19 pode, ela previne contra as formas graves da doença. Então, sim, pessoas vacinadas podem ter a doença, mas a vacina vem justamente no sentido de amenizar esse episódio.

0: episódio. Uma pessoa pode ter uma Covid mais leve, sem necessidade de internação, de óbito, mas o episódio leve pode sim acontecer.
1: Agora, uma verdade. A vacinação continua sendo uma das principais formas de reduzir o risco de casos graves, hospitalizações e mortes por Covid-19. Alexandre Naime explica o impacto da imunização entre as pessoas mais vulneráveis.
0: Diversos estudos recentes, puxando todo o ano de 2024 e de 2025, mostram que nessas pessoas com maior vulnerabilidade, principalmente idosos acima de 60 anos, pessoas imunossuprimidas, quer seja por exemplo, transplante de órgãos sólidos, transplante de medula óssea, pessoas que estão recebendo quimioterapia para câncer, pessoas com infecção grave pelo HIV na fase de AIDS, ou pessoas com muitas comorbidades, como, por exemplo, doença pulmonar obstrutiva crônica, insuficiência cardíaca congestiva e muitas outras comorbidades, as pessoas desses grupos vacinadas com esquema atualizado, periódico, estão muito menos sujeitas às complicações graves, como hospitalização e óbito, do que aquelas que não estão com atualização em dia.
1: E dá para tomar as vacinas contra a Covid-19 e influenza no mesmo dia? Verdade. Segundo o infectologista, não há interferência nem interação entre os dois imunizantes. Para os públicos elegíveis, é possível atualizar as duas vacinas em uma única ida ao posto de saúde. Além da vacinação, cuidados simples também ajudam na proteção contra doenças respiratórias. Lavar as mãos com frequência e manter os ambientes ventilados são algumas das medidas recomendadas. Quer saber mais sobre vacinação? Verifique se você faz parte de um dos grupos elegíveis e procure o posto de saúde mais próximo. Da Rádio 2, Fabíola Altran.
2: Prisão de chefe da inteligência alemã acende alerta entre aliados. A informação com Elcio Ramalho.
3: A prisão do ex-chefe do Serviço Federal de Inteligência da Alemanha está despertando forte reação no país e em seus aliados. August Hanning foi detido na terça-feira sob suspeita de espionagem e tentativa de traição. Ele teria obtido informações secretas e compartilhado com pelo menos um país estrangeiro depois de deixar o cargo. As agências de inteligência britânicas e americanas estão investigando se informações e até mesmo suas próprias fontes foram comprometidas pelo vazamento. Nós vamos a Düsseldorf conversar com o correspondente Gabriel Brust sobre os desdobramentos dessa prisão que teve grande repercussão. Olá, Gabriel. Nos conte, então, primeiramente, os detalhes deste caso da prisão do ex-chefe do Serviço de Inteligência aí da Alemanha.
4: O que a Alemanha descobriu essa semana é que o homem que chefiou o seu Serviço Federal de Inteligência entre 1998 e 2005 obteve ilegalmente cerca de 2 mil documentos depois que deixou a agência até pelo menos o ano de 2022. August Hanning, que hoje tem 80 anos, foi preso aqui na região da Renânia do Norte-Vestfália e o seu cúmplice, o homem que vazava os documentos para ele, foi preso na Baviera. E esse caso só foi descoberto por acaso, durante as investigações de outro crime também insólito. A polícia investigava August Hanning por envolvimento com o caso da milionária Christina Block, herdeira de uma rede de churrascarias bem famosa aqui da Alemanha. A Christina Block era acusada de ter encomendado o sequestro de seus dois filhos mais novos no final de 2023, na Dinamarca, em uma disputa pela guarda das crianças com o pai. Quando a polícia fez uma devassa no computador de August Hanning, por causa desse caso, acabou descobrindo os milhares de documentos que ele obtinha ilegalmente do serviço de inteligência. A partir daí, foi só puxar o fio para desvendar o que pode se transformar agora na maior história de espionagem e traição da história recente da Alemanha.
3: E já é possível saber quem se beneficiou dessas informações, Gabriel?
4: O ex-chefe do Serviço de Inteligência alemão, August Hanning, atuava no setor privado como consultor de segurança quando esses vazamentos teriam ocorrido. O Ministério Público diz que ele usou informações confidenciais para preparar uma análise para um funcionário de um serviço de inteligência estrangeiro. O caso surgiu justamente no momento de forte preocupação com a espionagem russa aqui na Alemanha. Mas os investigadores indicam que, nesse episódio, não se trata do regime de Vladimir Putin. Segundo a investigação da revista Spiegel, o país em questão seria o Azerbaijão. Hanning tinha relações

0: equipes antigas com o país e tinha sido inclusive membro do conselho do Fórum Alemão-Azerbaijano. Entre os documentos supostamente obtidos por ele, estariam informações sobre o programa nuclear iraniano e as forças militares russas. Depois que deixou o cargo de chefe do serviço de inteligência, Haney ainda trabalhou como secretário de Estado no Ministério Federal do Interior até 2009, quando passou para a iniciativa privada. Os vazamentos se davam através do seu ex-chefe de gabinete, que é chamado pela investigação de Manfred D. Ele trabalhou no serviço de inteligência até o início desse ano, 2026.
1: Agora, Gabriel, qual é a repercussão do caso até agora?
0: Essa notícia caiu como uma bomba, porque justamente essa semana o atual chefe do serviço de inteligência, o Martin Jäger, disse que a ameaça de ataques contra alvos na Alemanha continua real e presente e que, abre aspas, a Alemanha corre o risco de ser envolvida em um conflito violento com a Rússia. A agência de inteligência britânica, assim como as diversas agências americanas, planejam realizar uma revisão interna sistemática de todas as informações sensíveis que foram compartilhadas com aliados europeus durante esse período aí que o Haney teria vazado as informações. Há uma forte cobrança também dos partidos da coalizão do governo Merz por mudanças e fiscalização no serviço de inteligência. O chanceler Friedrich Merz já tinha uma proposta de reforma no serviço, mas o seu próprio partido agora pede uma reformulação do zero dessa proposta. Um dos principais problemas apontados é a permeabilidade entre o público e o privado. Muitos altos funcionários do governo vão trabalhar em consultorias ao deixar o poder, e isso já foi motivo de atividades suspeitas no passado. Vale lembrar o célebre caso do ex-chanceler Gerhard Schröder, que depois de sair do governo assumiu cargos em diversas empresas ligadas ao setor energético russo.
1: Muito obrigado, Gabriel Brust, correspondente da RFM Düsseldorf, Alemanha, que participou do Linha Direta de hoje. Da Rádio França Internacional, em parceria com a agência Rádio Web, de Paris, Elcio Ramalho.
2: Olha, um assunto muito pertinente e que também não cabe só ao município de Francisco Beltrão, que é o caso aqui, mas outros municípios também de todo o Brasil. O Departamento Beltronense de Trânsito participou no último sábado de um evento do SEST Senat Portas Abertas em Beltrão, com uma ação educativa sobre equipamentos de mobilidade individual autopropelidos. A atividade orientou famílias, adolescentes e demais participantes sobre regras de circulação e segurança para patinetes e outros dispositivos elétricos. As orientações tiveram como base a Resolução 996 de 2023 do Conselho Nacional de Trânsito. A participação integrou o cronograma de ações educativas do DETRAN e teve como objetivo ampliar o acesso às informações diante do crescimento do uso desses equipamentos. A coordenadora da Educação para o Trânsito do DETRAN, Carla Rota, afirmou que a iniciativa buscou esclarecer dúvidas sobre o uso adequado desses dispositivos. A programação ocorreu na sede do SESC Senat de Francisco Beltrão. O diretor do DETRAN, Ian Dremert, destacou que o conhecimento das regras também é importante para os pais e também para os responsáveis. Segundo ele, a orientação ajuda as famílias a repassarem informações corretas aos adolescentes sobre a circulação e o comportamento adequado no trânsito. E Ian acrescentou que informação e conscientização são ferramentas de prevenção. A participação no evento também faz parte do trabalho de aproximação do departamento com a comunidade. As ações educativas buscam levar informações sobre segurança, comportamento responsável e regras de circulação para diferentes públicos. O foco, segundo o DETRAN, é ampliar a conscientização e reduzir situações de risco relacionadas ao uso dos equipamentos de mobilidade individual. Aqui, no caso, então, a questão maior é sobre as motos elétricas, né, os patinetes também. O DETRAN, então, orientando sobre o uso desses dispositivos.
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2: No Bom Dia Marmeleiro, informações com a repórter Milena Abreu.
10: O Ministério da Educação vai abrir no dia 26 de outubro as inscrições para as vagas remanescentes do FIES, o Fundo de Financiamento Estudantil, referentes ao segundo semestre de 2026. As vagas são aquelas que não foram preenchidas durante a seleção regular do programa. As inscrições poderão ser feitas até o dia 3 de novembro por meio do Portal de Acesso Único do Governo Federal. O resultado está previsto para 16 de novembro. Para participar, o estudante precisa ter feito o Enem a partir de 2010 e ter alcançado média mínima de 450 pontos. A nota da redação não pode ter sido zero. Também é exigida renda familiar bruta mensal de até 3 salários mínimos por pessoa. Metade das vagas será reservada ao FIES Social. Nessa modalidade, podem concorrer candidatos inscritos no CAD Único com renda familiar de até 0,5 salário mínimo por pessoa. Segundo o MEC, os estudantes enquadrados no FIES Social poderão solicitar financiamento de até 100% dos encargos educacionais. Uma das novidades dessa edição é uma etapa de verificação da frequência mínima exigida no curso escolhido. As instituições de ensino deverão confirmar se o estudante tem condições de acompanhar as atividades acadêmicas ainda nesse semestre. De acordo com o calendário divulgado pelo MEC, a validação das informações dos candidatos pré-selecionados ocorrerá nos dias 17 e 18 de novembro. Já as convocações da lista de espera estão previstas para o período entre 25 e 30 de novembro. Da Rádio 2, Milena Abreu.
11: OMS lança Guia Global para Combater Obesidade Infantil. Reportagem Milena Abreu.
10: A Organização Mundial da Saúde, a OMS, lançou o primeiro Guia Global de Enfrentamento à Obesidade em Crianças e Adolescentes. Segundo a entidade, a obesidade nessa faixa etária quadruplicou desde 1990. A taxa passou de 2% para 8% da população infantil e adolescente. Dados da organização mostram que, em 2024, cerca de 170 milhões de pessoas entre 5 e 19 anos viviam com obesidade em todo o mundo. A OMS classifica a obesidade como uma doença crônica e alerta que ela aumenta o risco de problemas de saúde ainda na infância, incluindo diabetes tipo 2 e doenças cardiovasculares. O documento recomenda tratamentos baseados em alimentação saudável, prática de atividade física e mudanças de comportamento, com acompanhamento profissional e participação da família. Para crianças de até 9 anos, a organização não recomenda recomenda medicamentos para perda de peso, nem cirurgia bariátrica ou outros dispositivos voltados ao emagrecimento. Já para adolescentes entre 10 e 19 anos, medicamentos aprovados podem ser considerados apenas quando programas supervisionados de mudança de estilo de vida não apresentarem os resultados esperados. A cirurgia bariátrica, segundo a OMS, pode ser avaliada apenas em casos de obesidade grave e sob condições rigorosas. O guia lançado também chama a atenção para os impactos da obesidade na saúde mental. De acordo com a entidade, crianças e adolescentes podem enfrentar estigma, discriminação e bullying, fatores que podem afetar a qualidade de vida e o bem-estar. A OMS destaca ainda que o tratamento individual não é suficiente para conter o avanço da obesidade e defende políticas públicas que acompanhem o acesso à alimentação saudável, à prática de atividades físicas e à promoção da saúde. Da Rádio 2, Milena Abreu.
7: Algumas informações de esportes. A Série Ouro do Campeonato Paranaense abre hoje a fase das quartas de final com o jogo entre Chopinzinho e Pato. O jogo dos sudoestinos está marcado para as 20 horas no ginásio Dionísio de Bona, em Chopinzinho. Campeonato Brasileiro da Série B, 32ª rodada. O Ceará ganhou do Criciúma ontem por 1-0. O Novo Horizontino visitou o Náutico, venceu por 2-0. Sendo assim, o G6 tem em primeiro Juventude 59, em segundo Vila Nova 58, ambos na zona de classificação direta para a Série A. Terceiro, Novo Horizontino 57, quarto Fortaleza 56, quinto Criciúma 53 e em sexto Atlético de Goiás 52. Pela Série A do Campeonato Brasileiro, 29ª rodada, Santos 2, Flamengo também 2, Atlético Paranaense 2, Atlético Mineiro 2, Fluminense 4, Coritiba 0. E o Palmeiras ganhou do Bahia por 1-0. Fechando a rodada 29, em primeiro Flamengo 61, segundo Palmeiras 60, terceiro Fluminense 51, em quarto Atlético Paranaense 50 pontos. Na zona de rebaixamento aparecem Internacional com 31, Grêmio com 30, Remo 24 e Chapecoense 18. No Campeonato Brasileiro, após a 29ª rodada, o Palmeiras ficou apenas um ponto atrás do Flamengo, 61-60, faltando 9 rodadas para o fim da competição. As chances de título do Flamengo eram de 78, caíram para 69, enquanto as do Palmeiras subiram de 20 para 29%. O Flamengo continua favorito, mas com o Palmeiras voltando a depender das próprias forças para levantar a taça, já que ainda falta o confronto direto entre líder e vice-líder na 36ª rodada. Os dois rivais vão ter que encarar clássicos estaduais como desafio no próximo fim de semana. Domingo, 17h30, o Flamengo enfrenta o Fluminense, terceiro colocado, e com uma mínima chance de título, 0,2%, e o Palmeiras terá o derby paulista contra o Corinthians.
12: O Paraná fechou os primeiros 9 meses do ano com saldo positivo de 148.200 empresas, alta de 23,8% em relação ao mesmo período de 2025. O resultado considera a diferença entre os negócios abertos e fechados no estado. De janeiro a setembro, foram abertas 317.127 empresas, crescimento de 13,6% na base de comparação. Já as baixas somam 168.927. Só em setembro foram 33.545 novas empresas e 17.778 fechamentos, um saldo positivo de 15.767 negócios. Com esse desempenho, o Paraná chegou a 2.032.000 empresas ativas. Entre os novos registros, os microempreendedores individuais lideram, com quase 203 mil aberturas. As sociedades limitadas também tiveram alta de 12%, passando de 68.113 para 76.403 registros. Entre janeiro e setembro, 55.919 empresas e filiais foram beneficiadas pelo selo de baixo risco, que dispensa alvarás e licenças para 975 atividades econômicas. Curitiba, Maringá e Londrina concentram o maior número de empresas beneficiadas. Agência Rádio Web, de Curitiba, William Sopa.
13: O Ministério da Saúde registrou 52 casos de sarampo no Brasil em 2026, sendo 41 em São Paulo, 10 no Amazonas e 1 no Rio de Janeiro. Segundo a pasta, todos os casos foram importados de outros países. Para conter a transmissão, as equipes de saúde realizam busca ativa, investigação epidemiológica, monitoramento de contatos e bloqueio vacinal. A vacinação também foi intensificada em espaços públicos e locais de grande circulação nessas regiões. Dados do Ministério da Saúde indicam que mais de 3.800 casos de sarampo foram notificados neste ano. Desse total, 2.300 foram descartados e cerca de 1.400 permanecem em investigação. Apesar dos registros, a pasta ressalta que o Brasil continua livre da circulação endêmica do sarampo. Em 2019, em um cenário de baixas coberturas vacinais, o país registrou mais de 20 mil casos da doença. Após mais de 12 meses de transmissão, o Brasil perdeu a certificação internacional de eliminação do vírus. Em novembro de 2024, a Organização Pan-Americana da Saúde recertificou o Brasil como livre da circulação endêmica do sarampo, após a interrupção da transmissão sustentada. O Ministério da Saúde também reforça o alerta para o risco de transmissão no Brasil diante do avanço do sarampo nos Estados Unidos e em outros países das Américas. Segundo o Centro de Controle e Prevenção de Doenças dos Estados Unidos, o país registrou o maior número anual de casos de sarampo em mais de 35 anos. Mais de 90% dos casos correspondem a pessoas não vacinadas ou com situação vacinal desconhecida. Estados Unidos, Guatemala, México, Peru e Canadá concentram mais de 95% dos casos confirmados em 2026. O Ministério da Saúde reforça que a vacinação é a principal forma de prevenção e está disponível gratuitamente pelo SUS. Pessoas com doses em atraso devem procurar uma unidade de saúde para atualizar a caderneta. Reportagem Paloma Custódio.
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15: Previsão do tempo para sexta-feira, 9 de outubro de 2026. Região Sul. Em Curitiba, Paraná, previsão de céu encoberto com pancadas de chuva isoladas à tarde. Os termômetros registram mínima de 17 e máxima de 27 graus. A umidade relativa do ar fica entre 100 e 50%. Alecrim, no Rio Grande do Sul, comemora aniversário com céu encoberto e com pancadas de chuva e trovoadas isoladas nesta sexta-feira. Termômetros registrando mínima de 18 e máxima de 21 graus. A umidade relativa do ar oscila entre 100 e 80%. Você ouviu a previsão do tempo para esta sexta-feira, 9 de outubro de 2026, com informações do IBGE Cidades e do Instituto Nacional de Meteorologia, INMET, com redação de Lucile Araújo, da agência Rádio Gov, em Brasília, Vladimir Filipim.
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Bom dia, querido amigo, querida amiga. Mais uma manhã, temos a oportunidade de refletir um pouco sobre a palavra de Deus. Temos momentos de esperança. Hoje, nosso verso se encontra lá em Salmos 46, versículo 10, que diz: Aquietai-vos e sabeis que eu sou Deus. Sou exaltado entre as nações, sou exaltado na terra. Este, vamos combinar, que é um conselho muito difícil, né? Quem que é capaz de aquietar-se quando as coisas andam mal? Imagine uma equipe de futebol jogando pelo título mundial. Faltam 5 minutos para o final do jogo e o time está perdendo. Você pensa que talvez a ordem do treinador vai ser: olha, aquietai-vos, aquietai-vos. Com certeza não, né? Como aquietar-se quando se está desempregado ou uma enchente se aproxima, aquelas que vai destruindo tudo que encontra no caminho, ou quando você acaba de descobrir que seu filho está com leucemia. Evidentemente, o aquietar-se que o salmista menciona não tem nada a ver com cruzar os braços, dormir descansadamente. Porque enquanto as coisas andam de mal a pior, é isso que muitos fazem, mas esse salmo não está falando disso. O Salmo 46, de onde extrair o verso de hoje, é um salmo de confiança. O salmista começa dizendo: Deus é o nosso refúgio e fortaleza, socorro bem presente nas tribulações. Note que esse pensamento, muitas vezes ao longo da Bíblia, ele recorrente é trazido. Deus, ele nunca prometeu que você estaria isento de momentos difíceis. Sua promessa é que em meio às tribulações, ele será o seu refúgio, o seu socorro bem presente. Neste salmo, se repete 3 vezes a expressão Deus está conosco. Esse é o motivo porque precisamos aquietar-nos. Enquanto corremos de um lado para o outro, tentando resolver os problemas do nosso modo, não há tempo para ver que Deus está conosco, que Ele é o nosso refúgio, que Ele é a nossa fortaleza, que é um socorro bem presente. O verso de hoje é um convite para você, um convite para separar um tempo para Deus antes de sair correndo por aí. Nesse tempo, a sós com Ele, com o Criador, você poderá conversar com Ele, ler as suas promessas que estão escritas na Bíblia, meditar. Então, você perceberá que não está sozinho. Deus está conosco. E como disse Paulo, se Deus é por nós, quem será contra nós? Isso está escrito lá em Romanos 8:31. Então, aquietai-vos. Mas para quê? Para saber que eu sou Deus. Essa é a resposta. E para contemplar as obras do Senhor. Você não precisa se desesperar diante do drama que você está vivendo. Aquiete-se. Converse com Deus, conte a Ele tudo o que está acontecendo. Diga para Ele que você não tem mais forças e nem recursos. Veja que Ele está ao seu lado, pronto para entregar para você a vitória que Ele já conseguiu para você lá na cruz. Então hoje, aquietai-vos e sabeis que eu sou Deus, sou exaltado entre todas as nações, sou exaltado na terra. Aproveita esse tempo e leia todo o Salmo 46. Você vai ver que ele é riquíssimo para a sua meditação de hoje e para esse momento de esperança. Vamos orar? Pai grandioso, misericordioso, nós agradecemos porque o Senhor é sempre o nosso socorro, está sempre ao nosso lado. Nos ajude, Senhor, a perceber, porque muitas vezes a gente sai correndo de um lado para o outro, tentando fazer tudo com as nossas próprias mãos, mas não percebemos a Tua presença. Que possamos hoje colocar tudo em Suas mãos e nos aquietar, sabendo que o Senhor é nosso Deus. Em nome de Jesus, amém. Amanhã nos encontramos com mais um momento de esperança.

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0: Bom dia, o nosso café da manhã com você nesta sexta-feira, dia 9 de outubro. Como é que você está? Bem-vindo, aceite com muito respeito o nosso abraço, o nosso carinho. Fica o convite para você dizer bom dia para mim, diga bom dia. Isso, se abrace, eu abraço você através das ondas do rádio. Aí você de lá, nós de cá juntos, vamos conversando, vamos trocando umas ideias, vamos fazendo um companhia ao outro nesta sexta-feira molhada, chuvosa, neste dia 282 de 2026. Porque no fim pouca coisa realmente importa como a gente imagina quando é mais novo. A gente passa tanto tempo tentando conquistar coisas, tentando provar valor. A gente passa tanto tempo tentando construir uma imagem que às vezes esquece o essencial, o tipo de presença que a gente é na vida dos outros. Porque tem gente que chega e pesa, tem gente que chega e alivia, tem gente que fala alguma coisa e machuca, tem gente que fala alguma coisa e cura, mesmo sem perceber. E isso não tem a ver com status, nem com sucesso, mas com essência. O que fica não é o quanto a gente ganhou, mas o quanto a gente contribuiu para que alguém se sentisse menos sozinho, menos confuso, menos perdido. No fundo, viver bem talvez seja isso. Atravessar a vida sem endurecer o próprio coração e sem esquecer de tocar o coração do outro com muito cuidado. Vem comigo. Bom dia.
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3: Perfeito, perfeito, né? Perfeito, nosso café da manhã, vamos tomando juntos. Bom dia, Ana Xereloto, sextou, né, Ana? Sextou por aqui. Alô, Sandra, sextou também. É uma figurinha aqui do sextou, né? Ajeitar, porque fim de semana tá aí com feriadão, inclusive. Na segunda-feira, dia da padroeira, Nossa Senhora Aparecida, para muita gente é um feriadão prolongadão aí, bom demais da conta. 8 e quase 20, né? 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Então, bora lá, enquanto vou temperar o meu cafezinho aqui, colocar um açúcar mascavo no café hoje. Eita, sexta-feira, vamos começar de leve. Jane de Paula, chega mais!
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5: Olá, meus amores! Chegando por aqui, hoje sexta-feira, final de semana chegando aí, ô gostoso, né? É 9 de outubro, Dia Mundial dos Correios. Hoje é dia do açougueiro e profissionais do setor também, nosso carinho. Dia do atletismo. E claro, se você é aniversariante do dia, que a felicidade seja o seu presente mais constante, tá? Feliz aniversário, beijo no coração e chegando aqui com as nossas previsões astrológicas para você de Áries, Touro, Gêmeos e Câncer.
6: Áries, de 21 de março a 20 de abril.
5: Áries, bom dia! Novas ideias pedirão ações rápidas. Marque reuniões curtas, apresente uma proposta objetiva e teste um formato novo de divulgação. No amor, o clima esquentará com uma conversa instigante. A semana terminará animada com mudanças na equipe ou no ambiente social que trarão mais harmonia nas relações cotidianas. Hoje, 30 números de sorte, cor vermelho.
6: Touro, de 21 de abril a 20 de maio.
5: Touro, organize despesas e experimente um processo mais ágil para atender o aumento de demanda no trabalho. A semana terminará com boas notícias na área financeira. Você poderá conquistar novos públicos, firmar bons acordos comerciais e brilhar em apresentações públicas ou nas redes sociais. Aproveite para fazer compras com mais segurança. Número 5, cor branco.
6: Gêmeos, de 21 de maio a 20 de junho.
5: Gêmeos, apresente uma ideia num texto, vídeo e em formato curto e convide alguém que você admira para co-criar um novo projeto. A semana termina com a realização de um velho sonho. A cor para hoje é nude, o número 8.
6: Câncer, de 21 de junho a 22 de julho.
5: Canceriano, bastidores inteligentes e organizados darão paz de espírito e uma gostosa sensação de proteção emocional. Encerre pendências e acúmulo de tarefas com concentração e procedimento simples. No amor, conversa franca e acolhedora aumentará a segurança. Um ajuste no ambiente de trabalho melhorará bastante o seu desempenho. A sua cor de hoje é verde, número de sorte 10. Eu volto rapidinho trazendo previsões para Leão, Virgem, Libra e Escorpião.
3: Tá bom, 8h23, daqui a pouco então mais Guia dos Astros, enquanto vamos passando aqui pela Damazine. 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Bora lá, bom dia.

0: Neves com a Manu Batidão, 8h27. Dona Aldina, é a senhora que está aí, Dona Aldina?
1: Sim. Bom dia a todos da Rádio Cristal.
0: Diga
1: tudo
0: lá.
1: Bem?
0: Bom.
1: Aldina Salete, Rétima Rama e Celso Rama. As pais da Cleonice Neves. Está colhendo mais uma rosa no jardim de sua vida hoje.
0: Parabéns, Cleonice.
1: Que papai do céu abençoe ela, muitos e muitos anos de vida, saúde, paz e alegria. Que ela continue, filha tão querida para os pais, não só para os pais, como os irmãos, parentes, amigos. Capricha aí para mim, tá bom? Logo mais, estamos descendo no São Francisco. Como é aquele churrasco também.
0: Que tal? Sexta-feira, na casa da Cleonice, lá no São Francisco. Então, parabéns, Cleonice. Feliz aniversário em nome da mãe, do pai, de toda a família Rama aí. Desejando muitas e muitas alegrias. Dia do aniversário é dia bonito, né? Dia importante. Então, parabéns.
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0: Bom dia, meu amigo Nereu Mizerski. Tudo certo? Foi no Micharia ontem, Nereu Mizerski? Foi? O Micharia deixou umas prosas aí, né? Umas falinhas para a Rádio Cristal. Depois nós vamos colocar no ar aqui o Micharia falou ontem, né? Mandou umas prosas aí. Ele fez um show em Marmeleiro ontem, né? Aqueles seus 30 centímetros de altura, mais ou menos, né? 8h29, meu amigo César Gaiovics, 42 milímetros d'água. Já choveu, né? Já choveu. Tava chovendo, agora já choveu. 42 milímetros lá no pluviômetro do César Gaiovics. Lá no meu choveu um pouco menos, viu, César? 30 milímetros. É que eu coloquei um guarda-chuva, né, no pluviômetro, né? Pra ele não se molhar muito, né? Né? 42. E vem muito mais chuva. Tem previsão para continuar chovendo aí até o a quaresma, mais ou menos, do ano que vem, né? Não vai parar nunca. 8h29. Alô, Mauro Conte. Tu tá aí, Mauro Conte? Sexta-feira, meu jovem. Sexta-feira, aquele dia já que vai se preparando. É um dia muito desejado por muitos, sexta-feira. Chega aí, Mauro Conte, direto da Rede Aerp de Notícias, direto de Curitiba, Paraná. Fala, Mauro.
7: Chegou a sexta-feira e que bom que você está ligado aqui na programação. Eu sou Mauro Conte, também estou chegando direto da capital do estado, trazendo para você as principais informações direto dos estúdios da Rede Aerp. A UniOeste prorrogou até 14 de outubro as inscrições para o vestibular 2027. A prova será aplicada em 29 de novembro, com opções de realização em várias cidades do Paraná e também em Campo Grande. Na UEMP, as inscrições seguem até 13 de novembro, ao meio-dia, e a prova será dia 6 de dezembro. Já na Unespar, recebe inscrições até 9 de novembro e a prova marcada para 13 de dezembro. A Unespar oferece 2.277 vagas em diferentes campi do estado. E o Paraná deve ter uma nova rodada de temporais nos próximos dias. A chegada de um sistema de baixa pressão aumenta o risco de chuva forte, principalmente no oeste, sudoeste e centro-sul. Na sexta e no sábado, a formação de um ciclone extratropical e o avanço de uma frente fria devem manter o tempo estável em várias regiões. O IMET mantém alertas até domingo, dia 11, com possibilidade de chuva intensa, rajadas de vento de até 100 km por hora e granizo. Nessa sexta-feira, a região metropolitana de Curitiba também entra entre as áreas sob alerta. A orientação é evitar abrigo debaixo de árvores, não estacionar perto de placas e torres e, em caso de emergência, ligar para a Defesa Civil no 199 ou Bombeiros no 193. Forte abraço para você, ótima sexta-feira, um bom fim de semana e até segunda. De Curitiba, Mauro Conte, com informações da Rede Aerp.
0: Obrigado, Mauro. Bom dia. Até segunda, feriado, mas estaremos aí, né? Se tu vem segunda, te esperamos aí com as informações, senão na terça.
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0: Pode mandar a sua mensagem, o seu bom dia. Chega aqui, né, Marcos? Antônio Botega, tudo bem, Marcos? Bom dia, bom trabalho.

0: Vai embora, bora.
1: Eu sou pau mandado da minha mulher.
0: O quê?
1: Repito, pau mandado
2: da minha mulher.
1: Só quem é casado sabe como é. Se eu quiser, não quero mais ela.
3: Pau mandado, né? O Agroboy, o Israel e Rodolfo, pau mandado. 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
5: Já estamos de volta! Leãozinho, bom dia! Reative contatos, ofereça colaboração e publique conteúdos relevantes nas redes. A semana terminará com comunicações abertas e chances de novas relações. No amor, um programa cultural criará novas memórias. Se estiver só, amplie conexões e renove o ambiente social. Casa e família com reestruturações encerra o passado. Chocolate a cor número hoje 37.
6: Virgem, de 23 de agosto a 22 de setembro.
5: Virgem, padronize seus métodos de produção, troque uma ferramenta difícil por solução intuitiva e entregue uma versão enxuta do que estava longe demais. No amor, afinidades profissionais aumentarão a sintonia. A semana terminará com elogios e espaço na agenda para novos prazeres. A cor para hoje é lilás. Números de sorte 94.
6: Libra, de 23 de setembro a 22 de outubro.
5: Libra, vista sua melhor versão, imagem e tom farão a diferença, tá? Conversas de hoje trarão alinhamento nas relações profissionais e também abrirão novos caminhos. Marque reuniões curtas, sintetize apresentações ou propostas e desenhe os próximos passos com prazos confortáveis. No amor, uma viagem decidida de última hora animará o clima que demais e também abrirão novos caminhos. Marque reuniões curtas, sintetize apresentações ou propostas e desenhe os próximos passos com prazos confortáveis.

0: Ações e surpresas gostosas aumentarão a confiança. A cor é ameixa, número 7. Eu volto rapidinho com previsões para Sagitário, Capricórnio, Aquário e Peixes.
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2: Até já. 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Mais uma moda boa na nossa manhã de sexta-feira, 8h39, o nosso café da manhã com você. Um beijo no seu coração, vem comigo.

0: Quem gostou faz barulho aí.
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3: Isso aí, a nossa manhã de sexta tá daquele jeito, né, dona Nair Brum? Hoje tudo molhado, uma barreira só, né, tudo cheio d'água. E a previsão ainda é para continuar a chuva. Hoje está dizendo aqui a galera do Climatempo e do Foreca que tem 20 milímetros previstos para hoje. Para amanhã, me dizem aqui que são 30 milímetros previstos. Para domingo, mais 20. Para segunda-feira, feriado da Padroeira, previsão de mais 30. Terça-feira, previsão de 20. Vamos parar, né? Vamos parar por aí. Deus o livre. Agora 8h44, deixa eu dar um recado aqui para você da Farma Ofertas. 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Bora lá com a nossa manhã em dia, andando firme e forte aqui. Se você está de aniversário hoje, um abraço para você. Tem muita gente de aniversário. Então, pode mandar a mensagem para homenagear quem você quiser aqui direto no nosso WhatsApp. 999-16-5518.
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3: O Ada disse que esteve ontem, né, com um cara muito lindo em uma cancha de bocha. Diz que o Padilha falou que deve a obrigação, que na parte da beleza, diz que o Ada é muito mais lindo. Aí ele falou que se não fosse o Ada, teria que estar dando autógrafo, né? Teria que estar na mídia. Então, tem o Ada. Quando eles estão juntos, o Ada quebra esse protocolo aí, né? Ai, ai. Não é fácil ser bonito, né, Ade? Todo dia, né? Não é fácil. Eu queria ser feio só um dia na vida, viu? Só um dia, porque todo dia tá cansativo já, né? 8h46, o que tiver que vir, virá. Então se joga aí, aproveita, bom dia. O dia é hoje, né?

0: que tiver que vir, virá. Tem que ser hoje, né? Porque amanhã já não sei se o dia chega. 11 para as 9, Shopping Marmeleiro, Shopping Renascença, Semana da Criança, brinquedos para todas as idades, masculinos, femininos. 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
2: Já estamos de volta com as nossas últimas previsões para esta sexta-feira, 9 de outubro. Sagitário, bom dia! Um passeio divertido inspirará novos planos a dois. A semana terminará com sucesso nos empreendimentos e surpresa gostosa no par. Teste um canal novo para compartilhar o seu conteúdo. Retorno surpreenderá. Caminhos estarão abertos para você transformar entusiasmo em resultados consistentes, tá? Clima de romance no ar. A cor é prata e o número hoje é 35.
3: Capricórnio, de 22 de dezembro a 20 de janeiro.
2: Capricórnio, ligue o radar nas novidades de trabalho. A semana terminará com uma proposta inesperada que terá tudo para dar certo e aliviar pressões financeiras. Priorize o que paga suas contas e também alimenta a alma. Conexões com pessoas queridas de longe farão alto ao coração. Caminhos para o futuro estarão iluminados. A cor para você é lilás. Número de sorte, 50.
3: Aquário, de 21 de janeiro a 19 de fevereiro.
2: Aquário, surpresas dos filhos ou do par merecerão comemoração. Curta as coisas boas da vida na companhia de quem você ama. A semana terminará com bons resultados no trabalho e poder de negociação. Alcance metas mais elevadas e garanta conquistas consistentes. Se estiver só, um encontro casual poderá despertar paixão instantânea. Número 2, a cor é cinza.
3: Peixes, de 20 de fevereiro a 20 de março.
2: Peixes, a semana terminará com tranquilidade na área financeira, rotina mais leve e uma resposta positiva que chegará por você. Mostrar aí o seu valor com sensibilidade e clareza. Novidades na família e clima animado em reencontros darão sabor intenso ao dia. A cor hoje é rosa, número 6, peixinho. Eu volto amanhã com mais previsões astrológicas para você logo cedinho, viu? Beijo no coração e até amanhã. Tchau, tchau.
0: Tchau, tchau. 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
4: Ciro, tudo bem?
0: Bom.
4: Quero fazer uma homenagem para minha sobrinha Edna Antunes, que está de aniversário hoje. E desejo muitos e muitos anos de vida para ela. Coloco a música do JM. Feliz aniversário. Obrigado se for atendido. Margarida Marques.
0: Valeu, Edna. Feliz aniversário. Obrigado, Margarida.

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5: Ó, oh, presta atenção na conversa. Bom dia.
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0: Quem gostou, faz barulho aí. Ele falou, né? No final da música, Zé Neto e Cristiano, Cadeira Cativa, uma das mais lindas e verdades, letra verdadeira, 9 horas da manhã, com a relojoaria Adriane, 42 anos de história. 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
4: Um homem de 63 anos, morador de Cascavel, no oeste do Paraná, ganhou R$ 50 mil do Nota Paraná após fazer uma compra de apenas R$ 4,75 e informar o CPF na nota fiscal. Ele participou do sorteio realizado nesta quinta-feira com um único bilhete. Segundo a CEFA, Secretaria de Estado da Fazenda, é a primeira vez em 11 anos de programa que uma compra de valor tão baixo resulta em um dos principais prêmios. O ganhador mora no bairro Neva e foi contemplado com o bilhete de número 4.902.357. O prêmio principal do sorteio, de R$ 100 mil, foi para um morador de Curitiba. Ele participou com 5 bilhetes gerados a partir de 4 notas fiscais que somaram R$ 878,23 em compras. Ao todo, 3.370.000 consumidores participaram do sorteio de outubro com 31.580.000 bilhetes gerados a partir de compras realizadas em junho. Além dos prêmios ou dos dois prêmios principais, outros consumidores foram contemplados com valores menores. 100 consumidores ganharam R$ 1.000, 8 mil consumidores ganharam R$ 100, 35 mil consumidores ganharam R$ 50.
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Bora, bora, bora, sexta-feira, com o tempo minjoado aí pra caramba, 9h04, nosso cafezinho da manhã aqui com você. Vai um cafezinho aí, ó. 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Agora 9h05, 9h05, meu amigo Peba, tudo bem? O Peba está parabenizando hoje aqui a sua mãe, né? Dona Zeli, Paim, mais conhecida por vó da Brenda. Que Deus abençoe, então. Muitas e muitas felicidades. Desejo de toda a família para você, viu, Zeli? Zeli Paim, muita paz, muita saúde para você. Feliz aniversário em nome do Peba aí, de toda a família, né? Da Brenda e de todo mundo que te quer bem. Parabéns, Zeli, Paim. Feliz aniversário. Bom trabalho, Peba. Um abraço para ti, boa sexta-feira.

0: Mas tanto gente de aniversário hoje, então sinta-se abraçada, sinta-se abraçado por todos nós aqui da rádio com muito carinho, te desejando aí um feliz dia, feliz aniversário. 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Daqui a pouquinho tem uma fala aí do Paulinho Micharia, que deixou especialmente para a Rádio Cristal, sobre a sua presença ontem em Marmeleiro, já já aqui no programa. 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
0: 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O que é para dizer para a Zeli, Peba? Para ela abrir a mão e pagar um risoto. É um risoto, né? Tá certo, então parabéns Eli, abre a mão e paga um risotinho pra galera. Só um risoto, tá bom, né? Só um risoto, pensa, né? Só ainda, diz. 9:08, 9:08, até às 10, o nosso café da manhã com você.
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0: Dona Antônia, certamente na sintonia da Renascença. Obrigado, Dona Antônia, pelo carinho, pela companhia também. Um bom dia para a senhora. 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

0: Bom dia, Nirleia. Bom dia, Clodoaldo. Mandando abraço para todas as crianças, desejando um feliz dia da criança para todo mundo. Fica registradinho, então, muito obrigado. Um abraço para todas as crianças aí da família de vocês também, de todos nós, né? Um abraço. Nove e onze. Então, o Paulinho Micharia esteve aí em Marmeleiro ontem, fez um show aí no Centro Social da Igreja Matriz. Os amigos da música, com o Conselho Pastoral, a Igreja Matriz aí, reuniram uma galera aí muito grande para o show do Paulinho Micharia. Ele deixou, então, umas falas aqui para o microfone da Rádio Cristal, sobre a expectativa, quando ele vem para uma cidade fazer um show e o que ele leva depois que sai de um público, né, que aplaude, que gosta das suas prosas. Então, vamos escutar o que ele falou sobre estar em Marmeleiro, o Paulinho Micharia.
1: A expectativa é sempre a melhor possível, porque já é a terceira vez que eu venho aqui em Marmeleiro, e esse pessoal querido, hospitaleiro, receptivo, divertido, as crianças, os adultos, as mulheres, os homens, senhoras e senhores, é maravilhoso. Parece que eu estou na sala de casa recebendo as visitas e conversando com eles, é muito bom.
0: Depois ele falou sobre as piadas, né? Que a piada não tem palavrão, para todas as crianças, para todas as idades, o show, né, do Paulinho Micharia.
1: Ah, sempre. Eu, piada que eu não puder contar perto da minha mãe, eu não tenho direito de contar perto da mãe de ninguém. Então, sempre foi assim, sempre será.
0: Ele falou também sobre o cotidiano, né? Ele envolve geralmente a família, a sogra, a mãe, a mulher, né? Fala mais da sua família e interage também com o público no momento que as piadas acontecem de improviso.
1: Muito do que eu falo é verdade, o pessoal é que não acredita. Mas o que faz a graça é o exagero. Às vezes de uma coisinha pequena, tu exagera um pouquinho, aí faz a graça, né? Mas eu uso muito do cotidiano, da minha vida, do dia a dia, de coisas que eu vivi ou igual o que eu falo ou bem parecido. E também tem que ter um improviso sempre, né? Tem que estar te divertindo ali para poder divertir quem está assistindo.
0: O Paulinho Micharia disse no microfone da Rádio Cristal sobre os 30 e tantos anos de carreira e a vida agitada, né? Semana toda fazendo o que gosta, semana toda na estrada.
1: 31, para já sair de casa segunda-feira, volto só domingo. Mas é isso, é uma missão que Deus me deu de levar alegria para as pessoas. Tem muita gente que vem no assistir e está precisando muito de sorrir naquele dia. E eu sei o quanto isso é importante e levo isso com muita responsabilidade. E agradeço a Deus aí por poder levar alegria para o coração das pessoas.
0: Depois ele falou sobre a música, né? Ele arriscou cantar um pouquinho, né? Mas disse que é muito desafinado.
1: Eu sou muito desafinado, eu não conheço tom de música, então eu gravei algumas músicas, escrevo muitas músicas para outros artistas. Tem uma música minha que está rodando agora de novo. A cada época de eleição ela roda, que é a música Mentira Desses Loucos, que o velho Milongueiro gravou. O Milongueiro era meu compadre. Eu gravei e depois ele gostou e gravou também. Então eu gosto de fazer música mais para os outros do que para mim. Eu sou muito desafinado para cantar, minha voz não é boa, então eu não quero dar esse castigo para quem me escuta.
0: E depois ele deixou então os devidos agradecimentos, né, também à Rádio Cristal, por também divulgar o seu trabalho, Paulinho Micharia.
1: Ah, vivam com saúde, responsabilidade, alegria. O tempo passa muito rápido, num dia a gente é criança, no outro a gente já cruzou da metade do caminho. Então vivam com alegria, vivam com responsabilidade, se amem, se queiram bem, cuidem das crianças, porque a gente tem que amar, porque é amar que vem para bem. Obrigado, meu querido, obrigado a Cristal, a todos vocês da empresa e da emissora e todos os ouvintes também. Um grande abraço e Deus abençoe a cada um. Yahuhu,
0: yahuhu. Amém. Esse é o Paulinho Micharia, né? Jesus não falou que nos amassemos uns aos outros?
2: Mais, né?
0: Não é amassemos, é amássemos. Então vamos ouvir um pouquinho aqui da Mentira Desses Loucos.
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1: 9h16 aí, então, essa na voz do velho milongueiro, mas a música do Paulinho Micharia. 9h16, bom dia, seu Ivanir Vial, você tá bom, Ivanir? Deixa que chova, diz ele. Bom dia, vai fazer o quê, né? Dentro de casa, colocando porcelanato aí, não tem tempo ruim, né? Não tem tempo ruim, aí rendo o serviço. Um abraço lá pro Josmar também, essa piazada aí que quando se atraca no serviço, eles não param nunca, né? Sua camisa, às vezes, fica até sem almoçar, né, Vial? Um abraço, bom trabalho pra toda a pedreiragem da nossa região toda aí, trabalhando.
0: Mas eu não sou abobado.
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1: Bora lá, 9h18... Dona Nilce, bom dia, ótimo fim de semana para ti também. Bom dia lá para a Ed, também que está na sintonia, com certeza. Bom dia, Mari, em Curitiba, na sintonia pelo aplicativo. Meu amigo Vanoli, bom dia também.

Então, da Pérola Negra, você já percebeu que hoje recomeçou a propaganda obrigatória para as rádios, colocar no ar aí a fala dos candidatos à presidência da República. Então, são 10 minutos das 7 às 7h10, 10 minutos das 12 às 12h10 e mais 25 minutos ao longo do dia, as chamadinhas também dos candidatos que estão concorrendo ao cargo maior de presidência da República, para dar o melhor para os 200 e tantos milhões de brasileiros que ficam sedentos, esperançosos a cada governo, a cada 4 anos, é a esperança de que o Brasil seja melhor, de que as pessoas possam viver mais com dignidade. Então, a cada 4 anos tem essa expectativa, né? Eu, desde que me conheço por gente, né, cada eleição é a mesma coisa, né? Toda eleição fala-se que a gasolina está alta, fala que a comida está cara, fala que tem violência, fala que a saúde tem que melhorar. A cada eleição, se você começar a voltar para trás lá e relembrar, né, que todos os candidatos prometem, todos os candidatos dizem que vão melhorar a qualidade de vida do povo, melhora um pouquinho aqui, piora um pouquinho ali, chega lá, esbarra nas leis, esbarra no Congresso, esbarra no Senado, nem sempre é possível fazer o que se pensa, né? Às vezes o tiro sai pela culatra e aí a gente fica nessa expectativa, né? Então, escolher o menos pior, como dizem alguns por aí, né, para que tenhamos um Brasil melhor. Eu não sei nem quem são os candidatos aí, né? Mas você sabe quem são eles, já estudou o currículo de cada um, sabe em quem votar, então a escolha é sua, a escolha é individual, a escolha é secreta de cada um. E no dia 25 de outubro, a Rádio Cristal estará trazendo todas as informações, estará trazendo os detalhes da campanha eleitoral e do dia do voto, né? 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Eleições 2026, antes, durante e depois do voto, a Rádio Cristal vai trazendo as informações para você. Naquela semana ali, antes do segundo turno, de 19 em diante ali, o segundo turno é dia 25, a gente vai reforçar de novo os locais de votação, os transportes, toda a informação necessária para os melhores ouvintes do mundo e para quem é eleitor procurar o seu lugar para votar. 9h23, na hora oficial de Brasília, com a Farmácia Brasil Poupalar, atendimento das 7h30 às 23h, no sábado das 7h30 às 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Meu amigo Luiz Carlos Baggio, ele sempre coloca aqui algumas coisas interessantes, né, na sua coluna dentro do Jornal de Beltrão, JB. Numa última inscrição sua aqui, ele falou sobre velórios, né? Sobre a morte, falando que quando vai ao velório de um amigo, né, os momentos são propícios para reflexão. A gente ali fica pensando, né, como diz aqui o jornalista Baggio, que aquela pessoa possivelmente estava convidada para uma festa na semana que vem, talvez a formatura de alguém especial da família, ou estava iniciando e talvez um novo relacionamento, talvez a pessoa tinha ainda umas questões burocráticas para resolver, talvez ela tinha um livro ainda para terminar de ler, e nada disso vai acontecer. A ideia de morrer não passa pela cabeça de ninguém, porque sempre há a sensação de tanta coisa a fazer. Aí ficam aqueles e-mails que nem foram lidos, fica aquele café com um amigo na manhã seguinte que talvez estava programado, a visita que estava agendada com um cliente vai ficar para nunca mais. E ele diz ainda que todos estamos excessivamente empenhados com o dia a dia, que não arrumamos tempo para pensar na morte. E tudo pode terminar numa curva qualquer, pode terminar num momento, numa artéria que resolve entupir a qualquer hora. Alguém já comentou que morrer é sair no melhor da festa sem se despedir de ninguém, antes mesmo de tocar a sua música preferida. E fica pendente tanta coisa, no trabalho, em casa, as contas para pagar. Mas pouco tempo depois, tudo será resolvido de um jeito ou de outro. Algumas coisas vão dar trabalho para quem fica, mas alguém vai cuidar disso e você vai sendo esquecido. A vida retorna e se retoma o ritmo normal,
Muitos amigos vão esquecer da missa de sétimo dia. Muitos vão lembrar de você vagamente dali a alguns meses. Se você não cuida de você agora, né? Claro, tem gente que não cuida da saúde, acaba de repente indo mais cedo do que o combinado, mas mesmo as pessoas que se cuidam também não escapam, né, de morrer do mesmo jeito. Então, se você começar a refletir, né, seria interessante a gente pensar, né, que um dia a morte vai chegar para mim, para você, para todos. A gente não quer, né? Eu sei que quando eu tiver lá uns 200 e poucos anos, 150, 200 anos, eu vou morrer, né? Não vai ter jeito. Mas a gente não pensa nisso, né? A gente quer viver para sempre. E quem sabe amanhã não será mais um dia qualquer, né? Será um dia diferente. Mas enfim, só para a gente refletir um pouquinho, né? Coisas que estão fora dos planos. Um abraço baixo, obrigado aí por nos deixar compartilhar também essas lindíssimas reflexões.

0: não passa. E ainda sobre a morte, né? Que as pessoas vão sendo esquecidas aos poucos, né? Só quem ama de verdade, quem tem um amor profundo, né, por alguém que se vai, não esquece. Agora, eu fico uma dica, né? Eu faço isso de vez em quando, é bem interessante. É, quando você não tiver nada para fazer, estiver pensativo, estiver naquela angústia, vai lá no cemitério, dá uma olhada lá, caminha lá pelos corredores do cemitério e vai parando, né, nas lápides, só para ler o nome de quem está lá, né? Só leia o nome de quem está lá nas lápides, quem está lá escrito, quem já faleceu, pessoas que faleceram há 50 anos, 60, 70, pessoas que faleceram há alguns dias, alguns meses, só vai dando uma olhadinha lá e depois você vai refletindo, né, sobre os nomes que já estão lá, né? Dá uma passada, é bem interessante, é uma reflexão que a gente faz sozinho, né, de forma silenciosa, sobre a morte, né, sobre se... Bom, deixa para lá. 9h30, começa a dar um... Alô, Cleci, bom dia, Cleci, como é que você está? Tudo bem aí? Espera que o povo saiba votar. Claro, cada um escolhe o seu candidato, né, sem pressão nenhuma, porque a gente não precisa forçar ninguém a fazer o que a pessoa não quer, né? Você dá dica, você conversa, né? Mas cada um tem a sua escolha, né? Cada um tem o seu jeito. A gente não querer forçar, né, a pessoa a fazer o que ela não quer, né? 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Perdão aí, desculpa eu ficar falando de morte, ficar falando essas coisas de despedidas aí, mas é que de repente entrou num assunto aí, né? Mas é um assunto delicado que não agrada a todo mundo, né? Começa a dar um nó na garganta, começa a relembrar de coisas, né? Mas é importante, de vez em quando tem que falar, né? Tem que falar. 9h32, bom dia.
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4: O Supremo Tribunal Federal decidiu no dia de ontem, por unanimidade, que é constitucional lei estadual que amplia o tempo mínimo de permanência gratuita para pessoas com deficiência em estacionamentos privados. O relator, ministro Nunes Marques, entendeu que o objetivo imediato da legislação é assegurar condições de acessibilidade e inclusão social às pessoas com deficiência que utilizem veículos para acessar estacionamentos abertos ao público. O ministro afirmou que a lei não pretendeu regular o preço dos estacionamentos, ou seja, não regulou a forma de exploração econômica de propriedade privada, o que violaria a competência legislativa privada da União Federal. Ele foi acompanhado pelos ministros Dias Toffoli, Flávio Dino, André Mendonça, Cristiano Zanin, Alexandre de Moraes, Luiz Fux e o presidente da Corte, Edson Fachin. Os ministros analisaram uma ação da Abrace, Associação Brasileira de Shopping Centers. A organização contestou uma lei do Paraná que fixou um período mínimo de gratuidade de 30 minutos, o dobro do período de gratuidade já concedido aos demais veículos para pessoas com deficiência. A associação levantou ainda precedentes para sustentar que o STF já tinha decidido no sentido de que a gratuidade, a isenção, limitação de preços e cobrança proporcional ao tempo da utilização de estacionamentos envolve matéria de direito civil reservada à União. A Abrace argumentou também que a lei violou o direito de propriedade e os princípios constitucionais da livre iniciativa e da livre concorrência.
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0: Todos os dias, né? Todos os dias a gente tá aí cedo, tarde, noite. E o nosso café da manhã é com você sempre. Muito obrigado. 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Bom dia, dona Neca Bilibil. Bom dia. Homenageando a sócia lá do Clube de Idosos, que hoje está de aniversário, a Maria Santa. Que Deus ilumine aí, em nome do Clube de Idosos do Bairro Passarela, da amiga Neca. Alô, Maria Santa, um abraço para ti, viu? Feliz aniversário, que Deus te abençoe muito. Em nome da Neca e de todos lá do Bairro Passarela, te desejando 1,5 milhão de felicidades. Aproveitando para convidar aí que no domingo, dia 11, vai ter um matinê no Clube dos Idosos do Bairro Passarela com Josias, Show e Rafael. Começa 14h para todas as idades, viu? Bairro Passarela, então, te convidando aí, o Clube dos Idosos, Josias, Show e Rafael, domingo, dia 11, começa 14h, o grande matinê para todas as idades, não é só para idosos, é para todas as idades. Alô, Diles, bom dia! Como é que é o nome da música? Tarde demais, amanhã já é tarde demais, né, Diles? Obrigado pela companhia, bom dia. A Genesi falou aqui, bem verdade, ir no cemitério, ela disse que adora, né, ir no cemitério, ter um silêncio, né, é um silêncio maravilhoso lá, que lá ninguém incomoda, né. Não tenha medo de ir no cemitério, que lá ninguém vai fazer mal para ninguém. Pode ir de manhã, de tarde, de noite, não tem hora, não tem problema. Lá é uma paz total, né? E a gente vai lendo as lápides, né? Daqui a pouco, não sei quando, né? Mas se você viver até lá, né? Se você viver mais, quem viver mais uns cento e tantos anos, vai passar lá, vai ver lá meu nome, né? Valdecir Moraes, esse já era, aqui já. Também eu vou estar lá, né? Se Deus quiser, né?

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0: Franciele, bom dia, Franciele. Misteriosa você, hein, Franciele? Obrigado, bom dia. Dona Marivone, um abraço para a senhora também, para todo mundo aí. 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E chove lá fora, rapaz, olha a chuvinha caindo de com vontade lá fora. Bom dia, Rose. Desejando um dia lindo, que Deus cuide de você e de cada segundo do seu dia também, viu, Roselei? Também conhecida por Rose Cantor. Um abraço, viu? Um bom dia. O Ade acha que eu falei que vai me ver lá no cemitério aqui já, as Valdecir Moraes. Ele disse que eu já estou. Estou acabado já, né? Morri, esqueci de deitar então, Ade. Esqueci de cair. É mais ou menos por aí, né? O negócio não é fácil para ninguém. Bom dia, meu amigo Mauro Appelte. O que, que é, Mauro? Diga aí.
2: Fala, Valdecir.
0: Bom?
2: Bom dia, tudo bem?
0: Bom dia.
2: Agradecer ao Tanaka e ao Bruno ontem que vieram trazer um lanche para nós aí.
0: Opa!
2: Parceiraços aí. Viu? E quanto ao que tu tava falando aí, temos que viver o dia de hoje, mas pensar no dia da manhã, né, Valdecir? Mas temos que viver a vida.

0: Amanhã só Deus sabe, né? Beleza, você?
1: Claro, viver bem. É claro que a gente não tem como você esquecer o dia de amanhã, né? Lá na Bíblia está escrito, né, que o dia de amanhã não é para se preocupar, né? Que os pássaros, diz lá, os pássaros terão alimento, enfim, né? Mas você tem que se programar, tem que se organizar, né? Mas o que a gente fala é em viver hoje, né? É aproveitar os momentos, curtir as pessoas, dizer o que tem que dizer, né? Não com aquela ansiedade, né? De querer fazer tudo hoje, aquela correria desenfreada, né? Aquela vontade imensa de ficar rico, enfim, né? Mas com calma, curtir o dia, né? Aproveitar cada momento. E porque a gente não sabe, né, exatamente se vai ser amanhã, mas se o amanhã chegar, a gente vai fazer de novo, né? Então sempre também pensar, se projetar. Obrigado, Maurinho. Um abraço então, e parabéns aí a galera que levou lá a comidinha para vocês, né, ontem, né, patrocinar então o lanche da tarde. Isso é bom demais. 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Jussara, tu tá bem, Jussara? Bom dia. Será que dá para escutar a Jussara aí?
2: Bom dia, Valdecir. Feliz sexta para você aí. Quero homenagear minha sobrinha Andréia Dalla Costa da Silva. Hoje já está completando idade nova. Toda a família Machado aí, Valdecir. Mandando feliz aniversário para ela, que Deus abençoe ela, uma pessoa maravilhosa que ela é. Beleza? Um abraço.
1: Beleza, o que
2: Meu
1: eu não tô.
2: esposo, Giovanni Machado Biava, a filha Heloísa e todos nós aí, né, Valdecir? Mandando um feliz aniversário para ela, que Deus abençoe ela sempre, essa pessoa maravilhosa que ela é. Um abraço, tá bom? Deus abençoe vocês aí.
1: Obrigado, Jussara. Valeu, Andréia. Parabéns, Andréia. Feliz aniversário. Então, já recebendo aí mais homenagens também à Andréia Dalla Costa da Silva, que hoje está de aniversário. Obrigado, Jussara, pelo registro e parabéns então para ela.
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1: Bom dia, Fia. Tudo bem? A Fia está mandando aqui os parabéns para Zeli, que hoje está de aniversário. Parabéns, Zeli. Muitas felicidades para você. A Fia diz que a mãe dela também manda os parabéns para você. Então, a Fia e a mãe da Fia mandando os parabéns para Zeli, que hoje está de aniversário. Felicidades aí, muita paz e muita saúde. Está registradinho aí. 9h47. Vou tocar mais uma aí, César e Paulinho. Essa lá das mais antigas, amanhã ou depois. É romântica, é doída. A chuva vai caindo, uma sexta-feira preguiçosa. Hoje muita gente não foi nem trabalhar. Como é que vai trabalhar, né? Com essa chuva em alguns lugares não dá, né?

0: César e Paulinho amanhã ou depois. 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
0: 9h52, o Clodoaldo, tá difícil achar, viu, Clodoaldo? Eu perdi, perdi, não acho mais. Continuar procurando, vai que, né, Clodoaldo? Bom dia, Lore. Tudo bem, Lore? Um abraço, bem-vinda. Ótima sexta-feira pra ti também. Que Deus abençoe. Estamos juntos no nosso café da manhã de sexta-feira. É o voz de...

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Ah, hoje tem aniversário de Bodas de Ouro, que já foi lembrado outro dia aqui, do seu Ivo e da dona Marlene Furlaneto, né? Parabéns aí, Bodas de Ouro hoje. Pessoal lá do portal PP News está me passando uma informação aqui de um acidente grave que aconteceu hoje de manhã, né? Um acidente por volta das 5 da madrugada hoje entre Beltrão e Marmeleiro. A Polícia Rodoviária também reforçou essa informação, a 6ª Companhia, a empresa que cuida também, a concessionária aqui da região. Um Siena teria perdido o controle da direção, o condutor, né, do Siena, e saiu da pista, bateu contra o barranco, provocando danos materiais no veículo, ferimentos no motorista, que foi socorrido, né? E o veículo liberado, removido por um guincho, mas estragou bastante o Siena, pelo que se observa ali na foto, né? A parte esquerda da frente teria saído da pista bem na curva ali, né? Na curva das pedras, como se diz, esse acidente que aconteceu logo no começo da madrugada, então, de hoje, por volta de 5 horas, segundo o portal aí PP News. Um abraço, obrigado Solange pela informação também.

0: Nós estamos com a potência da Rádio Cristã um pouco mais baixa do que o normal, né? Os 2.500 watts ou 6.000 de ponta de antena, em função de que está passando por uma manutenção a torre da Rádio Cristal ali no bairro Jardim Bandeira. Então, por isso é que em alguns lugares está chegando com dificuldade o nosso som, com algum chiado talvez. Não quebre o seu rádio, não é o problema do seu rádio, é uma situação que foi necessária por conta do temporal que aconteceu outro dia. A torre quis sair de lá, quis passear, né? Houve um deslocamento aí na parte alta da torre de transmissão, então por isso está passando por essa manutenção e aí fica um pouquinho mais baixa a potência até que o pessoal resolva lá, tá bom? Alô, Josiane, como é que você tá, Josiane? Bom dia, mas tem um aplicativo aí, né? Qualquer coisa, vai lá no aplicativo, baixa aí no seu celular o aplicativo, lá tá 100% o nosso áudio.
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0: Hoje não deu tempo para colocar no ar aqui todas as músicas pedidas pelos melhores ouvintes do mundo. Essa aqui também tá na fila, ó. O pessoal gosta muito das bandinhas também, muita bandinha o pessoal pede aqui.

que vai fazendo o possível para atender todo mundo aqui, né? Quando tem alguém de aniversário, todo dia, né? A música pedida é Feliz Aniversário. Quando tem filha de aniversário, a música pedida é Filha. Quando tem filho, é a música Filho. Quando tem mãe, é a música Mãe. Então a gente vai tentando fazer um malabarismo aí para colocar no ar e atender todo mundo, né? Na melhor forma possível. Então nos perdoe aí, não é por mau gosto, não é que a gente não queira, né? Mas a gente faz o possível aqui também para não se tornar repetitivo e que a gente possa agradar a maioria dos melhores ouvintes do mundo. Fechou? Nós contamos sempre com a sua colaboração, com a sua participação, com a sua audiência, com as suas boas energias, a sua presença aí do outro lado, né? A gente fica aqui entre quatro paredes e muita gente também está sozinho, mas não solitário, porque a gente está junto, né? Estamos juntos, você e eu e você juntos, todas as manhãs aqui. Estamos quase indo embora. Agradecer a você muito, muito, muito pela companhia, deixar o nosso abraço, um beijo no seu coração, desejos de muitas coisas boas. Que os anjos bons estejam te cuidando aí. Ótima sequência de sexta-feira. Bom dia.

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1: Louvado seja nosso Senhor Jesus Cristo para sempre. Seja louvado, queridos filhos e filhas, que alegria. Juntos nesta sexta-feira, misericórdia divina que brota do seio do Pai. Eu confio em vós, misericórdia divina, fonte de milagres e prodígios. Eu confio em vós. Amado povo de Deus, nós estamos no quinto dia da novena de Nossa Senhora Aparecida, pedindo: Nossa Senhora Aparecida, rogai por nós. Nossa Senhora Aparecida, intercedei por nós. Quero saudar a todos a partir da Rádio Evangelizar, de onde tudo começa, as rádios irmãs, cujos nomes cito neste momento.
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1: a luz invasta. Saúde a você pela TV Evangelizar, sinal digital em todo o país, em várias cidades, canal aberto, pelo YouTube, Padre Manzotti Oficial. Quem está acompanhando agora pelo YouTube, lembrando que você sempre tem conteúdo exclusivo no YouTube, aplicativo da Associação Evangelizar é Preciso e todas as plataformas digitais. Filhos amados, povo querida, querido, vamos juntos. Nós estamos reunidos em nome do Pai, do Filho e do Espírito Santo. Amém. Naquele tempo, Jesus estava expulsando um demônio, mas alguns disseram: é por Beuzebu, o príncipe dos demônios, que ele expulsa demônios. Outros, para tentar Jesus, pediram-lhe um sinal do céu. Mas, conhecendo seus pensamentos, Jesus disse-lhe: todo reino dividido contra si mesmo será destruído e cairá uma casa por cima da outra. Ora, se até Satanás está dividido contra si mesmo, como poderá sobreviver o seu reino? Vós dizeis que é por Beuzebu que eu expulso os demônios. Se é por meio de Beuzebu que eu expulso os demônios, vossos filhos expulsaram por meio de quem? Por isso eles mesmos serão vossos juízes. Mas se é pelo dedo de Deus que eu expulso os demônios, então chegou para vós o reino de Deus. Se é, diz Jesus, pelo dedo de Deus que eu expulso os demônios, então chegou para vós o reino de Deus. E Jesus continua: quando um homem forte e bem armado guarda a própria casa, seus bens estão seguros. Mas quando chega um homem mais forte do que ele, vence-o, arranca-lhe a armadura no qual ele confiava e reparte o que roubou. Quem não está comigo está contra mim. Quem não recolhe comigo dispersa. Quando o espírito mau sai de um homem, escute esta parte. Quando o espírito mau sai de um homem e fica vagando em lugares desertos, à procura de repouso, não encontrando, ele diz: vou voltar para minha casa, de onde saí. Quando ele chega, encontra a casa varrida e arrumada, Então ele vai e traz consigo outros 7 espíritos piores do que ele. Entretanto, instala-se aí. No entanto, esse homem fica em condição pior do que antes. Casa vazia, alma vazia, coração vazio. Teria muitos pontos a ser ressaltado nesta leitura, mas eu queria ficar com a última parte. Não basta tirar o mal de dentro de nós. Não basta tirar o mal de dentro de nossa vida, do nosso coração, da nossa mente, e ficarmos vazios. Porque diz o texto: O demônio sai, mas ele volta pior do que antes. Ele traz 7 outros demônios. E ele encontra a casa varrida. Ele encontra as coisas arrumadas. Mas ele destrói tudo. Padre, diga logo o que o senhor quer dizer. Senhor, eu renuncio a todo mal, mas eu me preencho de ti. Eu renuncio a toda forma, em toda ação do maligno, mas eu peço, Senhor, preencha toda a minha alma, que não haja vazio no meu interior. Diga isso, Senhor, o meu passado curado, cada momento difícil preenchido pela tua presença, o meu presente, o meu atual momento preenchido com a tua presença, e o meu futuro seja construído com a tua presença. Senhor, eu também penso na minha casa. Sim, a minha casa, minha família. E peço, Senhor, que a minha casa se coloque a teu serviço. Que não haja vazio dentro da minha casa. Preencha com diálogo. Preencha a minha casa com oração. Preencha a minha casa com Nossa Senhora, com os arcanjos Miguel, Gabriel, Rafael. Que seja um lugar de amor, de perdão, de compreensão. Nossa Senhora, entra na minha casa e toma conta de todos os espaços da minha casa. Eu e minha casa serviremos ao Senhor. Diga isso, filho. Então não haverá espaço nem brecha para o inimigo. Ele pode vir com 7 demônios, mas na minha casa não vai ter lugar. Na minha casa não vai ter espaço. Você entendeu? Como eu disse, deste evangelho de hoje, muitos pontos poderiam ser de oração. Mas eu quis ficar na casa preenchida por Deus, com Deus, em Deus. Tanto a nossa mente, Senhor, tire a minha cabeça vazia, mente vazia, oficina do diabo. Preencha meu coração, Senhor, porque eu preciso da tua ajuda. Preencha minha alma, Senhor, com todos os teus ensinamentos. Preencha minha casa, levante a tua mão onde você estiver. Preencha minha casa, Senhor, todos os cômodos, todos os espaços. Senhor, Nossa Senhora, que não haja um espaço sequer para o inimigo. Reza isso, filho. Então o inimigo não terá vez sobre nós. O inimigo não terá espaço em nossa casa. Eu e minha casa serviremos ao Senhor. Misericórdia divina que brota do seio do Pai. Eu confio em vós. Nós só começamos o programa, hein? Só começamos. Hoje, quinto dia, Nossa Senhora Aparecida. Eu vou para um rápido intervalo. Eu volto já. Volte comigo.
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0: queridos filhos e filhas, você sabe que eu me valho do diário espiritual que eu tenho em mãos. Mas você sabia que já está pronto o diário espiritual do ano que vem? Isso mesmo, 2027. É muito, mas muito mais do que uma agenda. Acredite nisso. Tem o Evangelho, tem o Santo do Dia, tem o espaço para você escrever os apelos de Deus. Então, adquira o diário espiritual. Como é que eu faço, padre? 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Faça como eu, tenha o seu diário espiritual e vá acompanhando todos os dias, acompanhando o Evangelho. Você vê como eu rabisco a Bíblia, eu rabisco aqui o Evangelho e depois vou escrevendo. Inclusive, se você olhar meu diário espiritual, padre, mas que grande seu diário espiritual, gente, aqui foi adaptado para mim, tá? Então, aqui estão os nomes, ó, todo mundo. Inclusive, esses dias eu estava mexendo na minha biblioteca, procurando um livro que ajuda bastante, ajuda muito. Eu gosto, eu uso muitos livros. Encontrei diário espiritual de 2022, 2021. Aí eu me dei conta que eu tenho praticamente todos. Estão todos os nomes dos anos. Louvado seja Deus. Coisa boa, gente. produtosqueevangelizam.com.br. Marisa, que a paz de Jesus esteja com você, Marisa.
1: Ei, padre, sua bênção.
0: Ei, padre. Ei, Marisa, Deus abençoe. De onde você fala, minha querida?
1: Eu falo de Guarapari, no Espírito Santo.
0: Seja bem-vinda. Como é que você me acompanha ali em Guarapari?
1: Obrigada, padre. Eu acompanho, às vezes, pelo YouTube e, às vezes, pelo aplicativo.
0: Tá bom, YouTube e aplicativo. Infelizmente, ali não temos rádio que transmite. Vai lá, Marisa.
1: É, não temos. Então, padre, depois de muitos anos tentando falar com o senhor, hoje eu consegui, né?
0: Opa,
1: graças a Deus.
0: Hoje é seu dia.
1: É, pois é, padre, eu estou precisando de um conselho, uma orientação espiritual e oração também.
0: Então vamos lá, palavra é sua e o Divino Espírito Santo nos ilumine.
1: Amém. Eu vivo num luto duplo.
0: Por quê?
1: Né? É, tem 2 anos que eu perdi o meu pai.
0: Meus sentimentos.
1: E vai fazer 2 anos que eu perdi minha mãe, em fevereiro.
0: Tá.
1: Né? Então, assim, foi duas dores muito próximas, né? É, o meu pai ficou 10 dias na UTI, internado e faleceu, né? Entubado e faleceu. E 2 meses depois a minha mãe começou a passar mal e teve que ser internada. 20 dias ficou na enfermaria e 63 dias também na UTI.
0: Meu Deus.
1: E o que mais me dói, padre... É, que minha mãe ficou entubada e nos piores momentos dela, que o médico falava que não teria assim, muito jeito, né? Que teria pouco tempo, né? E eu pedia a Deus, eu falava lá no leito da UTI, eu que falava, Senhor, se for da sua vontade, não deixa minha mãe sofrer, não. Ela foi entubada 3 vezes, padre. E quando... Assim, quando ela melhorou, ela começou a melhorar, e ela teve o primeiro infarto, ela teve o segundo infarto, e quando ela começou a melhorar, ela já estava bem, já não tinha mais nada, infecção nenhuma, só estava mesmo no soro, ela estava feliz da vida, né? Fui lá no hospital todos os dias, padre, eu estava no hospital vendo ela, todos os dias, foram quase 90 dias internada.
0: Entendo.
1: E... aí ela estava feliz, né? Pediu até o celular dela, que ela queria entrar no Instagram. Entendi. Minha mãe tinha 81 anos, mas ela era cheia de vida, cheia de energia, né? E naquele dia eu vim para casa, quando eu saí da UTI, ela mandou beijo para todo mundo, né? Aí eu vim embora, feliz da vida. Quando chegou a noite, o hospital me liga, pedindo para eu comparecer no hospital. Aí eu já sabia, padre, sabe? Eu só não conseguia entender... né, porque que aquilo tudo estava acontecendo. E ela infartou novamente e faleceu no dia 11 de fevereiro.
0: Entendi.
1: De 2025. E aí eu fiquei assim, eu não fiquei revoltada com Deus, mas eu não conseguia entender, porque nos piores momentos dela eu conversei com Deus, eu falei, Senhor, se for da sua vontade, se for a hora dela, eu vou entender. né? Mas se for para ela ficar comigo, que o senhor cure ela. Eu achei até, padre, que eu estava assim, um pouco egoísta, sabe? Depois certo. Eu fiquei pensando, porque será que eu queria ela comigo só se ela estivesse curada? Mas eu queria minha mãe comigo de qualquer jeito, padre. Eu não consigo assim, aceitar. Eu sinto muita falta dela. Nós éramos muito unida mesmo. E ela me faz muita falta. Eu fico dentro de casa, assim, conversando com ela, como se ela estivesse aqui comigo. Porque nós, tudo assim, eu contava para ela, apesar de eu ser assim... E quando eu fui morar com meu marido, eu já tinha 40 anos de idade, né? E ela assim, sempre teve muito presente na minha vida, muito. Ela era minha âncora e eu era âncora dela. Tá. Eu não consigo aceitar a fase, me dói muito.
0: Marisa, vamos tentar desconstruir e construir na fé toda essa história. Você é uma mulher de fé.
1: Sim.
0: Então, veja. Pare de achar culpa, de se julgar. Você sabe que você, na hora que a pessoa está mal, é justo que peçamos a misericórdia. Não é que você disse, eu só quero ficar com a minha mãe se ela tiver saúde. Na verdade, o que você pedia é que Deus cessasse a dor dela. Então,
1: exatamente.
0: Pare de ficar remoendo isso. É muito importante. Isso é o inimigo tentando tirar a tua paz. Você entendeu o que eu estou falando?
1: Entendi, tá.
0: Então, quando vier esse sentimento, você mesmo pode usar da razão e dizer, não. Eu, quando rezei pedindo misericórdia, que eu também rezei pela minha mãe pedindo a misericórdia, rezei pelo meu pai, que também ficou 84 dias na UTI, no hospital. Eu pedi a misericórdia. Pedi pelo meu cunhado, falei dias antes com ele. Então, tire isso da cabeça. Não permita que o inimigo... Você estava escutando o evangelho?
1: Sim, escutei sim.
0: E você viu que o inimigo vai e volta para destruir?
1: Exatamente.
0: Então, esse pensamento destrói. Segundo, preencha a tua vida. Não tem nada de mal você conversar com a tua mãe, mas você acredita na ressurreição.
1: Acredito, Pai.
0: Deixa ela descansar. Comece a preencher com outras coisas, filho. Fique com as coisas boas que a tua mãe te ensinou, e certamente ensinou muito. Fique com as coisas boas que teu pai ensinou, mas preencha o vazio. Hoje, você falou que faz anos que você tentava falar comigo, mas era para ser hoje.
1: Sim, padre.
0: Nesse evangelho, que
1: verdade.
0: É, você tem que preencher o teu vazio. Tua mãe já está junto de Deus, plena da graça. Agora,
1: eu acredito, padre.
0: Então agora...
1: Ela era uma desculpa, padre. É porque ela era uma pessoa muito orante, sabe? Então, muito devota ao Divino Pai Eterno.
0: Então agora está na hora de se preencher teu vazio. Às vezes, preenchendo com uma caridade, uma visita a um doente, participando de uma pastoral, preencha teu vazio. Tá certo?
1: Sim, padre.
0: Quer deixar alguém em oração?
1: É, eu queria deixar o nome de papai e mamãe. Ah, eu queria te falar também, padre, eu sou associada.
0: Opa, louvado seja Deus, muito obrigado. Muito obrigado.
1: Eu fico tão feliz quando eu recebo o jornalzinho.
0: Que
1: todo
0: bom.
1: Mês eu contribuo.
0: Obrigado.
1: Eu tô, todos os domingos eu vou na missa, eu sou dizimista. Eu procuro preencher, sabe, padre, assim, do meu jeito, sabe, em oração. É, eu trabalho, né, eu sou professora.
0: Olha.
1: Enquanto eu tô lá na escola... Assim, eu fico mais tranquila, então. Mas quando eu tô em casa, né, aí vem aquele vazio, aquela dor. Eu penso muito nela, padre, quando ela tava lá na UTI, sabe?
0: Filha,
1: o sofrimento dela.
0: Por isso você pediu a misericórdia. E acredite, o sofrimento dela não foi em vão. Eu tenho aprendido isso. Não é por acaso que eu escrevi o livro Inabalável. Recomendo você para ler, já que você é professora. Leia o Inabalável. Você vai, de repente, entender... Por que tua mãe sofreu? Você entendeu? Que Deus
1: abençoe. Eu estou lendo todos os dias, quando eu vou para o trabalho, eu leio ele.
0: Tá bom, meu abraço, Marisa, de Guarapari, Espírito Santo. Arcebispo de Vitória, Espírito Santo, Dom Ângelo Ademir Mesário. Eu volto já e volto com a leitura orante de Eliseu. Tá gostando? Voltamos já.
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0: Gente, e hoje, continuando, profeta Eliseu, você está gostando? Padre, não sabia que eram tantos os milagres. Bom, vai lá no YouTube, Padre Manzotti, e você vê lá que tem Elias, depois Eliseu, e hoje, 2 Reis, capítulo 4, versículo 42. Se escutou ontem? A panela de veneno? Foi, ontem foi isso. Vamos hoje. Outra vez, um homem chegou trazendo para Eliseu 20 pães feitos com a primeira cevada que havia sido colhido no ano e também algumas espigas de cevada ainda verdes. Eliseu mandou que seu empregado desse aquela comida ao grupo de profetas. Mas o empregado perguntou: o senhor acha que isso vai dar para 100 homens? Vamos voltar. Volte comigo. 20 pães, 100 homens. E também algumas espigas de cevada para 100 homens? Bom, o senhor acha que isso dá para 100 homens? Eliseu respondeu: entregue a eles. Preste atenção. Entregue a eles. E eles comerão. Pois o Senhor Deus diz que eles vão comer e ainda vai sobrar. Aí o empregado lhes deu a comida. E como o Senhor tinha dito, todos comeram e ainda sobrou. Palavra do Senhor, graças a Deus. Padre, não precisa muito esforço. Te fez lembrar esse texto do quê? A multiplicação dos pães. Jesus, 5 pães e 2 peixes deu a comer a 5.000 homens, sem contar mulheres e crianças. Já é uma prefiguração, uma pré-imagem da multiplicação. Mas vamos ao texto. Vamos tomar alguns pontos deste texto. O milagre acontece com 20 pães. Não com uma quantidade extraordinária. Do ponto de vista humano, é pouco. 20 para 100. Mas Eliseu diz: dê, entregue a eles, ponham-se a serviço. Ei, não foi Eliseu que entregou aos 100. Você percebe que Eliseu manda os empregados: entregue a eles, coloque-se a serviço. Eles também tiveram que acreditar. Também Jesus Me permita fazer naturalmente o paralelo. Foi Jesus que pegou 5 pães, 2 peixes e deu aos 5 mil homens? Não. Foram os apóstolos. Eles também tiveram que ter fé. Então a grande mensagem aqui também é ter fé. Multiplicava nas mãos, no doar, no repartir. Deus é o autor do milagre, sem dúvida. Mas o milagre passa pelas nossas mãos. Muitas e muitas vezes temos uma visão mágica das coisas. Mas Deus conta com o homem para fazer os milagres. Voltemos ao texto. Às vezes temos pouco. O texto fala de 20 pães. Às vezes temos pouco recursos, pouca força. Às vezes achamos que é pequena a nossa oração. Às vezes é um gesto de solidariedade. O importante é não deixar de oferecer. A multiplicação realizada por Eliseu antecipa, de certa maneira, o ministério de Jesus. Jesus toma o que lhe oferecem, 5 pães e 2 peixes, e pelas mãos dos apóstolos, que também agiram com fé, o milagre aconteceu. Eliseu toma 20 pães e 1 punhado de cevada, e também o milagre aconteceu. Qual é o pouco que você vai dizer? Eu tenho pouco. Mas com Deus, o milagre vai acontecer. Eu tenho pouca fé, mas o milagre vai acontecer. É pouca minha força de vontade, mas o milagre vai acontecer. É pouca minha força de largar o vício, mas o milagre vai acontecer. É pouco o que eu tenho para transformar minha família, mas o milagre vai acontecer. É pouco o que eu tenho para salvar meu casamento, mas o milagre vai acontecer. Eliseu é o profeta que nos dá o exemplo do grande milagre que acontece com o pouco que o homem oferece, mas o muito que Deus faz. Não existe diferença entre Eliseu realiza o sinal como profeta de Deus. Jesus realiza os sinais com sua própria autoridade divina. O milagre de Eliseu pode ser compreendido como parte de preparação para o que Deus realizará em Jesus Cristo. Qual é o teu pouco? Que Deus, por um milagre, fará uma grande multiplicação. Põe-se a servir. Entregue a eles. Põe-se a serviço. Esta foi a leitura orante de hoje. Eu volto já. Volte comigo.

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1: Eu sempre estou dando uma interpretação aos milagres de Eliseu, e são muitos, o profeta. Partilhe conosco 41-3221-6060, grave um áudio. Filhos amados, eu já vou atender. Maria, que a paz de Jesus esteja com você, Maria.
2: Alô, padre.
1: Bom dia, Deus abençoe, Maria.
2: Bom dia, sua bênção, padre.
1: Deus abençoe, de onde você fala?
2: Fátima do Sul, Mato Grosso do Sul.
1: E como que você me acompanha ali?
2: Fátima FM 87.
1: Fátima FM, meu grande abraço, e a todo o povo do Mato Grosso do Sul, em particular Fátima do Sul. Conta, Maria.
2: Padre, primeiro eu quero dizer que eu sou associada há 18 anos.
1: Muito, muito, muito, muito obrigado, porque graças a pessoas como você, 18 anos, é que a gente pôde crescer e continuar com todo esse programa no ar. Muito obrigado, viu, querida?
2: Amém, amém. Padre, eu quero contar uma bênção que eu recebi.
1: Sim.
2: Quarta-feira, dia 5 de agosto, eu recebi uma grande graça. Eu estava com uma dor muito infeccionada na urina, urinária, né? E o senhor falou, eu estava na beira da pia, lavando louça e com guaraná no ombro. E o senhor falou, filha, você que está com guaraná no ombro, toma posse dessa graça.
1: Meu Deus.
2: Jesus está te curando. E dessa hora, padre, eu não senti mais nada. Então
1: Amém.
2: Eu agradeço essa graça, grande graça de Jesus e a Santa Chaga, padre. Que tenho
1: Amém.
2: Muita fé. Todo dia eu rezo o texto com o senhor.
1: Que bom. Então, graça recebida.
2: É graça testemunhada.
1: Toca o sino, sacristão.
2: Sacristão.
1: Tá
2: padre,
1: certo.
2: Eu quero pôr a minha família em oração.
1: Diga lá, minha filha.
2: Olha, primeiramente a Márcia, uma filha minha que tem um problema sério de coluna.
1: Tá bom.
2: Não pode operar, né? Os médicos falam que ela não pode operar, que se ela operar ela não vai andar mais.
1: Misericórdia.
2: Né? Então ela sofre muito, com dor nas costas, dor de cabeça.
1: Tá.
2: E quero contar meus filhos, a minha filha Silvânia,
1: tá.
2: O Jorge e o Elias.
1: Espera aí.
2: Meu esposo Jesus.
1: Espera, Jorge. Elias.
2: E Silvânia.
1: Silvânia.
2: Silvânia, meu esposo José e toda a minha família.
1: Tá bom, querida. Os nomes estão aqui, levarei no altar do Senhor, tá bom?
2: Tá bom, padre.
1: Que Deus abençoe, Deus a proteja, Maria. Obrigado por ser associada, continue a ser associada. De Fátima do Sul, pela Rádio Fátima, Dom Henrique Aparecido de Lima, da Diocese de Dourados. Querido povo de Deus, faça como ela, torne-se um associado, 0800-410-6060. Você não vai falar com máquina, não. Você vai falar com os nossos atendentes.

0: moças, rapazes, que podem acolher o seu pedido de oração. E além disso, além de acolher, você diz, ó, quero ser associado da obra. Faça como ela, há 18 anos que ela é associada. Se você não quer perder o programa, manda um WhatsApp para mim agora, 41-3221-6060. Maria Zuleide, que a paz de Jesus esteja com você, Maria Zuleide.
1: Amém, Padre. Bom dia.
0: Bom dia. Bênção. Deus abençoe. Você fala de onde, Maria Zuleide?
1: Pombal, na Paraíba, Padre.
0: Minha saudação a Pombal, Paraíba. Como é que você me acompanha?
1: Pelo YouTube.
0: Ô, filha, por que que você está chorando?
1: Ô, Padre, eu vim tanto falar com o Senhor, Padre.
0: Ô, é seu dia hoje, querida. Seja bem-vinda. Meu abraço carinhoso em você. O que que você quer falar, filha?
1: Padre, eu queria pedir oração, Padre, pela minha saúde.
0: O que que você tem?
1: Eu passei por uma cirurgia de rins há pouco tempo. Retirei um rim, Padre. Oh,
0: tá.
1: Seja de óxido, deu benigna.
0: Tá.
1: Mas agora eu apareci com um problema de tireoide.
0: Tá.
1: O Padre falou, o doutor falou que pode ser... É câncer, Padre.
0: Pode ser o quê?
1: Câncer.
0: Câncer. Pode, filha. Pode ser. Mas veja, você disse que fez a biópsia do rim. Podia ser câncer, não foi?
1: Sim, Padre.
0: Então não é hora ainda se desesperar. E mesmo, me perdoe dizer, não estou desejando, mesmo que seja, filha, a ciência está muito avançada. Muito avançada. Existem muitos recursos. Não joga toalha, não. E não deixa o desespero tomar conta.
1: Sim, Padre.
0: Vamos rezar juntos? Eu sinto que o que mais, mais do que eu te aconselhar é rezar com você.
1: Tá.
0: Repita comigo. Jesus.
1: Jesus.
0: Pelas tuas santas chagas.
1: Pelas tuas santas chagas.
0: Curai-me.
1: Curai-me.
0: Eu te agradeço, Senhor.
1: Eu te agradeço, Senhor.
0: Pela cirurgia.
1: Pela cirurgia.
0: Pela biópsia negativa.
1: Pela biópsia negativa.
0: E te entrego, Senhor.
1: Te entrego, Senhor.
0: Este problema na tireoide.
1: Este problema na tireoide.
0: Peço, Jesus.
1: Peço, Jesus.
0: Que uma gota do seu preciosíssimo sangue.
1: Que uma gota do seu preciosíssimo sangue.
0: Recaia sobre mim.
1: Recaia sobre mim.
0: Curai-me, Jesus.
1: Curai-me, Jesus.
0: Senhor Jesus, eu peço agora pela Maria Zuleide, mas peço por todas as pessoas que estão na mesma situação, com uma possibilidade de câncer. Senhor, que não entrem no desespero. Manifeste, Senhor, a estas pessoas de forma mais forte a Tua presença, porque elas mais precisam. Senhor, as tome nos teus braços, como o bom pastor toma a ovelha, e cuide dessas pessoas, Senhor. Derrame uma gota do seu preciosíssimo sangue e curai. Amém. Maria Zuleide, Maria Zuleide,
1: oi, Padre.
0: Não dê lugar para o desespero. Tenha confiança em Deus. Tenha confiança. Você vai ligar dizendo, não deu nada. A biópsia não deu nada. Tá bom, filho?
1: Padre, posso pedir uma coisa?
0: Claro.
1: Muito texto pra mim, Padre. Já tinha pensado, Padre.
0: Como não, filha? Claro que sim. Só que pra isso, pode. Não precisa chorar, não. Vou te mandar com muito carinho. Mas fica na linha que eu tenho que pegar teu endereço. Tá bom, Maria Zuleide?
1: Padre, eu tenho todos os livros do Senhor, todos os livros eu tenho do Senhor, Padre.
0: Tá bom, querida. E leia principalmente o último, Inabalável, tá bom?
1: Já li todinho, Padre.
0: Ajudou você?
1: Muito, muito.
0: Tá bom. Fica com Deus, meu anjo. Deus abençoe Maria Zuleide, de Pombal, Paraíba. Dom Francisco de Assis Gabriel dos Santos, Diocese de Cajazeiras. Escute esse testemunho, por favor, escute.
2: Meu nome é Zenita, eu moro no Guarulhos. A minha comunidade é Nossa Senhora de Guadalupe. E eu quero muito agradecer ao Padre Reginaldo por esse aplicativo maravilhoso que tem todas as leituras.
0: Opa!
2: Do Evangelho.
0: Que bom!
2: Inclusive, na Semana Santa, no Natal.
0: Opa.
2: Eu posso acompanhar a primeira, a segunda leitura, às vezes tem três leituras, fica todas lá no aplicativo. Eu posso estar lendo junto com o padre, junto com o leitor, fazendo um download da palavra de Deus,
0: eita,
2: que é tão maravilhosa,
0: coisa
2: e a gente
0: boa. Precisa
2: ver todos os dias, cantar o salmo junto com o salmista.
0: Que legal, Zenita.
2: E é gratidão, porque eu saio da igreja completamente preenchida do Espírito Santo de Deus. E eu não esqueço, eu chego na igreja, já ponho no mudo o celular.
0: Isso
2: já
0: aí.
2: Entro no aplicativo, fico só aguardando cada
0: gostei
2: leitura.
0: Gostei de ver.
2: E cada dia mais eu me aproximo de Deus, também pela ajuda do aplicativo, das leituras e tudo que o Padre Reginaldo faz. Ele foi meu primeiro evangelizador, ele foi o primeiro que me ensinou a ler a Bíblia e a compreender. Muito obrigada, que Deus abençoe a todos.
0: Deus abençoe, Zenita, que alegria que você causa em meu coração, porque poucas pessoas agradecem e mostram a eficácia, como por exemplo do aplicativo, que eu lutei muito para colocar esse aplicativo. E olha, sacristão, faça ecoar no Brasil inteiro esse testemunho. Gente, aproveite o intervalo agora, faça como a Zenita. Vai lá no seu celular, na loja dos seus aplicativos e coloca Associação Evangeliza. Faça isso agora, é de graça. É de graça baixar, é de graça manter. E você vai ter muita coisa. Eu volto já, volte comigo.
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0: Gente, eu vou voltar insistindo um pouco mais. Eu fiquei muito edificado com a Zenita de Guarulhos, São Paulo. Minha saudação ao bispo de Guarulhos, Dom Edmilson Amador Caetano. Você fez no intervalo? Se não, vou assinar agora. Equipe, me ajuda. É assim, você pega o teu celular, faz passo a passo. Vai lá na loja do seu aplicativo e vai aparecer buscar, não é? Naturalmente. Aí você coloca Associação Evangelizar. Peça para baixar. Gente, é gratuito. É de graça. Baixar e também de graça manter. A gente não cobra nada. Quais são as vantagens de você ter esse aplicativo no seu celular? Você escuta rádio em qualquer parte do mundo. Televisão, a TV Evangelizar, em qualquer parte do mundo. E, como disse a Zenita, você tem o evangelho, a leitura diária. Quando é semanal, primeira leitura, salmo e evangelho. Quando é domingo, primeiro, salmo, segundo e evangelho. Eu uso toda noite, porque à noite eu rezo o evangelho do próximo dia. Faça isso agora. Bom, hoje é aniversário de Dom Canísio Claus, da Diocese de Sinop, Mato Grosso. Cidade, rádio Itabira, Minas Gerais, a cidade de Itabira está completando 178 anos. Lá nós temos a TV Evangelizar 16.1. Também aniversário da Rádio Cultura de Porã, FM Porã, Paraná, Educador FM, Fernanópolis, São Paulo, Livre FM, Rio Branco, Mato Grosso, Sons Onsati FM, Tianguá, Ceará. E hoje é aniversário do Leonardo Léo, filho da Mariana, Felipe, bisneto da minha querida Nica, irmã e Adair, louvado seja Deus. Querido povo de Deus, faltam 22 dias para o evangelizar, é preciso fortaleza, contagem regressiva, 22 dias, será no sábado, dia 31 de outubro, no aterro da praia de Iracema. Às 12 horas, abertura com o Terço Mariano, momento Jangadeiro, Terço da Santa e Chagas, momento da Arquidiocese de Fortaleza. 17 horas, Santa Missa, presidida pelo arcebispo Dom Gregório Paixão. Estarei com celebrando a adoração ao Santíssimo, momento de evangelização pela música. Se programe, faça a sua lotação, organize seu ônibus. É realmente um momento de muita graça, de muita bênção. Pessoas testemunham que estando lá, quanta graça receberam. Lembrando que as camisetas oficiais estão dispostas em todas as lojas Casa Pio de Fortaleza, região metropolitana. Quero também fazer um convite. Que tal você ajudar a pintar a casa da mãe? Por favor, nós precisamos. E eu convido você a acessar www.livrocasadamãe.com.br. Implica, a partir de uma doação, você tem o seu nome escrito. Você está vendo ali na sua tela. E levarei este livro material, no ano que vem, até a Igreja de Guadalupe, no México. Como que você pode doar fora de Curitiba? Através do CNPJ do Santuário, 76-648-500-0043-55. Se você é de Curitiba, região metropolitana, procure a secretaria, procure o Pintão do Dízimo. Ajude-nos. Ajude a pintar, a reformar a casa da mãe de Guadalupe. Amado povo de Deus, chegou o momento tão gostoso. Que programa hoje, hein? Deus seja louvado. E aí, tá perdendo Eliseu? Perde não. Perde os profetas não. Vamos juntos? Quinto dia, Nossa Senhora Aparecida, rogai por nós.
1: Rogai por nós, rogai por nós, Nossa Senhora Padroeira.
0: Ó incomparável Mãe, Nossa Senhora da Conceição Aparecida, Mãe de Deus, Rainha dos Anjos, Advogada dos Pecadores, refúgio e consoladora dos aflitos e atribulados. Nossa Senhora Aparecida, cheia de poder e de bondade, lançai sobre nós um olhar favorável, para que sejamos socorridos por vós em nossas necessidades, em que nos acharmos. De modo particular hoje, faço o meu pedido. Qual é o seu pedido? Que você está fazendo essa novena neste ano? Peça. Nossa Senhora Aparecida, padroeira do Brasil, livrai-nos de tudo que possa ofender-vos e ao vosso Filho amado Jesus Cristo. Nossa Senhora Aparecida, preservai-nos de todos os perigos da alma e do corpo. Dirigi-nos em todos os assuntos espirituais e temporais. Livrai-nos da tentação do demônio, para que, trilhando o caminho da virtude, possamos um dia ver-vos e amar-vos na eterna glória. Nossa Senhora Aparecida, rogai por nós. Nossa Senhora Aparecida, intercedei por nós. Nossa Senhora da Aparecida, fazei-nos dignos das promessas de teu Filho. Amém. O Senhor esteja convosco. Ele está no meio de nós. Abençoai, Senhor, a água, a roupa dos enfermos, as fotos de família. Abençoai os remédios e aqueles que mais precisam. Na vossa infinita misericórdia. Em nome do Pai, do Filho e do Espírito Santo. Amém. E eu me despeço com o clipe Templo Vivo. YouTube Padre Manzotti, evangelizar é preciso. Seja bem-vindo.

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6: 11:04, 11:04, bom dia, é manhã de sexta-feira, já é dia 9 de outubro, ano 2026. Estamos aqui chegando com o nosso programa da manhã, programa Ayrton José, nesta manhã chuvosa, né, do dia 9 de outubro, ano 2026. Começamos o programa trazendo a Elaine Dias com a agenda do rádio.

0: gente! Hoje é dia 9 de outubro, dia do açougueiro, dia mundial dos correios, dia do atletismo, dia do analista de suporte, dia do profissional de consórcio. Nascia num dia como hoje, John Lennon. Ele nasceu em 1940. Estaria fazendo idade nova hoje, mas o músico britânico morreu em 1980 e deixou uma história incrível. Hoje faz aniversário José Roberto Toreiro, escritor, e o Mário Frias, ator, apresentador e cantor brasileiro. Fatos históricos e jornalísticos. Foi em 1972 que o brasileiro Emerson Fittipaldi se tornava campeão mundial de Fórmula 1, título inédito para o país. Em 2012, acontecia o encontro de História e Cultura dos Povos Indígenas e Afrodescendentes da revista Historien da Universidade de Pernambuco. Em 2006, a Coreia do Norte realizava o primeiro teste nuclear. E ainda em 2006, o YouTube era comprado pelo Google por US$1.650.000. A agenda do rádio fica por aqui. Amanhã tem muito mais pra você. Grande beijo, até lá!
1: O tempo é chuvoso no sudoeste do Paraná de novo, né? No Paraná inteiro, né? No Paraná inteiro, chuva nesta manhã de sexta-feira com alertas de tempestade, né? Daqui a um pouquinho a gente vai comentar um pouquinho mais sobre as cidades que estão em alerta de tempestades. E nós aqui em Marmereiro estamos nessa, né? A Terezinha Deunilde da Silva dizendo bom dia e dizendo chuva de novo. É chuva mesmo, né, Terezinha? Um grande abraço para você. 24 graus é a temperatura, 90% a umidade relativa do ar. Para falar da previsão do tempo na região sul, Sofia Muniz.
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3: A sexta-feira será de atenção redobrada na região sul. Uma área de baixa pressão e um ciclone extratropical na costa favorecem a formação de uma frente fria e deixam o tempo severo em vários pontos. O IMET emitiu aviso vermelho de grande perigo para tempestades no oeste e sudoeste do Paraná, centro e oeste de Santa Catarina e noroeste e norte do Rio Grande do Sul. Entre as áreas afetadas estão Cascavel, Foz do Iguaçu, Chapecó, Joaçaba, Passo Fundo, Erechim, Santo Ângelo e Juí. Há risco de chuva intensa, rajadas fortes de vento e granizo. Também existem avisos laranja e amarelo para outras áreas, incluindo Curitiba, Florianópolis e Porto Alegre. As informações são do Instituto Nacional de Meteorologia. Sofia Muniz, o tempo e a temperatura.
1: E esses alertas de previsão aí de tempo ruim valem até amanhã, dia 10, hein? Até sábado, dia 10, perigo potencial com possibilidade de até 50 milímetros de chuva no dia e ventos com velocidade até 60 km por hora, né? Tem várias cidades aqui do sudoeste do Paraná, são 186 cidades, Ampere, Barracão, Bela Vista da Caroba, Boa Esperança do Iguaçu, Boa Vista da Aparecida, Bom Jesus do Sul, Bom Sucesso do Sul, Candói, Capanema, Capitão Leão das Marques, Cascavel, Catanduva, Céu Azul, Clevelândia, Coronel Vivida, Dois Vizinhos, Enéas Marques, Flor da Serra, Francisco Beltrão, Marmereiro, e segue a relação aí. Praticamente todos os nossos municípios aqui estão nesta faixa de alerta de tempestade. A GNC Simmer também dando bom dia. Zeni Vilmar Araldi, bom dia. Muita chuva no Mundo Novo, né? Vilmar Sartori também. A Claudiele Pereira também, bom dia. Olha, eu quero pedir desculpas à população aí que está nos ouvindo e que nós estamos com alguns problemas na transmissão do nosso sinal via rádio. Nós estamos trabalhando com a nossa antena reserva, porque a nossa antena principal teve problemas, né, com o vendaval do último sábado. sábado, véspera da eleição, né? Na noite de sábado para domingo, tivemos um vendaval e dois elementos da nossa antena, nós trabalhamos com 6 elementos na nossa antena, tiveram problemas. E o Dinho, seus filhos estão lá, mesmo com chuva, fazendo a manutenção, tentando restabelecer o mais rápido possível, tá certo? Estamos trabalhando com potência reduzida e também apenas com um elemento de antena somente. 11 horas e 10 minutos, vamos falar de esportes, vamos chamar o Valdecir Moraes. Ontem, mais alguns jogos do Brasileirão.
4: Bom dia, vamos então iniciando aqui pelo Campeonato Brasileiro da Série A, que teve a 29ª rodada fechada ontem. Santos 2, Flamengo 2, Atlético Paranaense 2, Atlético Mineiro também 2, o Fluminense goleou o Coritiba por 4-0 e o Palmeiras ganhou do Bahia por 1-0. O Flamengo lidera com 61, em segundo o Palmeiras com 60. O Flamengo caiu de 78% para 69% de chances de ser campeão. O Palmeiras subiu de 20% para 29%. O Palmeiras só depende de si, já que tem um confronto direto pela 36ª rodada ainda com o Flamengo para ser o campeão brasileiro. O Flamengo também só depende de si. Então, está aberta a disputa pelo Campeonato Brasileiro de 2026. A próxima rodada, a 30ª, sábado, 18 horas, Vasco e Remo. 21 horas, São Paulo e Vitória. Domingo, 16 horas, Atlético Mineiro e Santos. 17:30, Flamengo e Fluminense, Palmeiras e Corinthians, Grêmio e Internacional. Domingo, 19:30, Bahia e Mirassol. Segunda-feira, Coritiba e Botafogo, Chapecoense e Atlético Paranaense, Bragantino e Cruzeiro. Esta é a rodada completa, a 30ª da Série A. Pela Série B, o Novo Horizontino venceu o Náutico por 2-0 e o Criciúma perdeu para o Ceará de 1-0. Então, o Juventude lidera com 59, em segundo, Vila Nova com 58 na zona de classificação direta para a Série A. Os quatro que vão disputar um play-off, Novo Horizontino 57, Fortaleza 56, Criciúma 53 e Atlético de Goiás 52. Mas ainda tem muitos jogos pela frente. A 33ª rodada de um total de 38 será agora no final de semana, se estendendo até na terça-feira. Na zona de rebaixamento, Avaí e Londrina e já rebaixados América Mineiro e Ponte Preta para a Série C no ano que vem. Campeonato Paranaense de Futsal da Série Ouro, quartas de final, jogos de ida, começando hoje com o clássico sudoestino, Chopinzinho e Pato, às 20 horas em Chopinzinho. Amanhã tem Manuel Ribas e dois vizinhos, no dia 16, Umuarama e Campo Mourão, e no dia 17, Cascavel e Marreco, são os jogos de ida pelas quartas da Série Ouro do Campeonato Paranaense de Futsal. Um abraço, bom dia, ótima sequência de sexta-feira para todo mundo.
1: Valeu, então, Valdecir, obrigado aí com a sua participação. E o Luan já está aqui conosco, né? O Luan já está aqui no estúdio da Rádio Cristal para trazer as ofertas desta sexta-feira do Super Dia Alvorada Marmeleiro. 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
1: 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Vamos com o giro internacional, chamando Rádio França Internacional. Juíza sul-africana Navi Pillay vence Nobel da Paz em 2026.
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7: Paris, 9 de outubro de 2026. Essas são as principais notícias desta sexta-feira. O Prêmio Nobel da Paz de 2026 foi concedido nessa manhã à jurista sul-africana Navi Pillay, grande defensora do direito internacional e dos direitos humanos, indicou o Comitê Norueguês do Nobel em Oslo. Aos 85 anos, Pillay, ex-alta comissária das Nações Unidas para os Direitos Humanos, é uma referência internacional. Ela atuou como juíza em tribunais internacionais responsáveis por julgar crimes de guerra e genocídios e também presidiu a Comissão Independente de Investigação da ONU, que acusou Israel de cometer genocídio na Faixa de Gaza. Após reunir dezenas de milhares de pessoas nas ruas de toda a França ontem, o movimento dos estudantes das escolas de ensino médio convocou o 5º Ato Nacional para a próxima terça-feira, 13 de outubro. Em entrevista à televisão francesa na noite de ontem, o ministro da Educação, Edouard Geffray, anunciou que 3 mil professores substitutos serão mobilizados nas próximas horas para escolas onde a situação é mais crítica, esperando assim atender a uma das reivindicações do movimento. O Ministério da Educação da França anunciou nessa manhã que 141 escolas de ensino médio seguem fechadas, de um total de 3.700. Na Bélgica, as duas maiores centrais sindicais do país convocaram os trabalhadores para uma greve nacional hoje, a décima em menos de 2 anos, contra as políticas de cortes fiscais do governo federal. As duas principais preocupações são o aumento do TVA, o imposto sobre o valor agregado, e a alteração do sistema de reajuste salarial. Os protestos têm impacto no transporte público, na circulação de veículos e resultam também em cancelamentos de voos. Na Espanha, dezenas de milhares de pessoas marcharam em Madrid ontem para prestar homenagem a Mari Carmen Abascal, de 87 anos, que morreu na quarta-feira. A aposentada, que foi despejada em setembro do apartamento que alugou durante 7 décadas, se tornou o símbolo da crise da moradia no país. O caso dela desencadeou uma turbulência no governo, culminando na convocação de eleições antecipadas para 29 de novembro. A Arábia Saudita descartou hoje realizar uma trégua com os rebeldes hutis do Iêmen, aliados do Irã. Riad diz que rejeita qualquer acordo, enquanto as forças governamentais iemenitas, apoiadas pelo reino, não recuperarem territórios recentemente tomados pelos insurgentes. A Autoridade de Aviação Civil da Arábia Saudita anunciou a morte de 3 cidadãos em ataques dos hutis. Rádio França Internacional, em parceria com a agência Rádio Web, de Paris, Daniela Franco.
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2: 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Lembrando que hoje é meio-dia, tem mais 10 minutos de horário eleitoral, né? Hoje tem mais 10 minutos de horário eleitoral. Na programação da Rádio Cristal, começou a partir de hoje, vai até o dia 23. Bom dia para Ivone Langarolândia, Terezinha Rodrigues, dando bom feriadão a todos, a Rosalina Gomes também, Marlene Bonetti, a Lourdes Severo, né? Obrigado vocês que também estão acompanhando a gente no Facebook Rádio Cristal FM. E acabei de postar também lá no meu Instagram, né, como estou fazendo a transmissão do programa hoje aí para vocês, né? Remotamente, né? Remotamente. Levando para você a informação de qualquer lugar, né? Tecnologia a nosso favor aí. 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Bom dia para quem está ligado com a gente também lá no Facebook. Vamos ver aqui quem apareceu por lá também. A Roseli, né? A Roseli Gemelli. O Osmar Martins também. A Delires Medina. O Rodrigo Guizzi. Sandra Loffi. A Terezinha Gazola Silva. Arlete Giacomelli. Belmira Faoro. Roseli Gemelli Domingues. Valmir. Roseli Bueno. Terezinha Deonildo da Silva. Gilmara Xavier. Zenir Vilmar Araldi, a Eva Silva, a Ivone Langer Holandi, Claudia L. Pereira, Adelar Duarte, né? Pessoas aí que estão ligadas com a gente também no Facebook. 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Reginaldo Vicente.
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4: 15 pessoas foram presas suspeitas de aplicar um golpe que deixou um prejuízo de R$ 2 milhões a uma idosa no Paraná. O grupo detido no dia de ontem no Ceará teria se passado por um advogado e começou a pedir valores para a vítima, que acabou depositando uma quantia superior ao que ganharia no processo judicial. De acordo com a Polícia Civil do Paraná, a mulher foi abordada pelos suspeitos por meio de um aplicativo de conversas. No esquema, os suspeitos acessavam processos judiciais no qual obtinham as informações das vítimas. Depois, entravam em contato, se passando por advogados, usando o nome de escritórios e até mesmo a logo das empresas para passar mais credibilidade. Olha só, segundo o delegado, foram cumpridos no Ceará 15 mandados de prisão temporária e 17 de busca e apreensão em endereços localizados nas cidades de Fortaleza, Maracanaú e Eusébio. Ainda a justiça autorizou o bloqueio de mais de R$ 2 milhões das contas bancárias dos suspeitos. A Polícia Civil afirmou que, além da idosa, o grupo também teria feito outras vítimas no Paraná e centenas de pessoas foram lesadas no Brasil. Além do golpe do falso advogado, os suspeitos também aplicavam golpes envolvendo leilões e outros golpes de internet.
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2: 11 horas mais 33 minutos, 11h33, no programa da manhã, programa Ayrton José, chegando o Eleandro Vieira, com agradecimento a quem votou no Beto Visotto.
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2: Tá certo então, Eleandro, obrigado aí com a sua participação aqui no nosso programa também, com esse agradecimento aí a quem votou no candidato Beto Visotto. Bom dia para Fátima Maria D'Ambros, dando bom dia, Geuci Salete Gerard também dando bom dia aqui no Facebook. 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

0: 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Já tem os avisos, tem os comunicados de hoje aqui do nosso programa da manhã, programa Ayrton José, e meio-dia em ponto tem mais 10 minutos do horário eleitoral. Hoje tem que terminar cravado, né? Meio-dia, porque já entra automático aí o horário eleitoral. Vamos ver se vai entrar, né, Matheus? Tem que entrar agora. 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
1: 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Aqui onde eu estou aqui em Maringá hoje, né? Estou aqui em Maringá hoje. Agora abriu as torneiras por aqui, né? Uma forte chuva caindo aqui por Maringá, onde nós nos encontramos no dia de hoje, né? Nesse final de semana. E aí, Marmeleiro, né? Marmeleiro também, a chuvinha caindo devagarinho, né? Chuvinha caindo devagarinho aí. Tô acompanhando aqui pelas câmeras de monitoramento, né? A chuva continua, né? Vamos ter um final de semana de muita chuva aí, né? Que barbaridade, né? Mas fazer o quê? Vamos ter que levar em frente, né? Bom dia, Eva Tereza Santos, também a Fátima Maria D'Ambros, ligada com a gente no Facebook. Mais uma porção de gente apareceu lá e curtiu a gente também, né? O Osmar Martins, o Erce Mendes, Tereza Lima, quem mais? A Sandra Loff, Rose Nunes, o Valdir da Silva Xavier, né? Boa, Valdir, grande abraço para você. Tudo de bom aí, né? Você, a Gilmara. Também Lucy Capelin, quem mais apareceu por aqui? A Roseli Soares, né? Obrigado, pessoas que também confiam no nosso trabalho, né? 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Agora 11h49, 11h49.
2: 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Cotações fornecidas pelo Deral Cima.
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0: 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Cotação de preços do mercado agrícola para hoje, dados fornecidos pela Federal, núcleos regionais de Francisco Beltrão e Dois Vizinhos. O milho amarelo, tipo 1, saca de 60 quilos, preço variando na casa de R$ 52 a R$ 59, o mais praticado R$ 59. Soja industrial, variando de R$ 135 a R$ 138, o mais praticado R$ 138. Trigo pão pH 78, variando de 80 a 82, o mais praticado 81. Boi em pé de 350 a 360, o mais praticado 355. Vaca em pé padrão corte arroba de 300 a 320, o mais praticado 315. No mercado financeiro, dólar hoje na casa de R$ 5,00, né? Euro da Europa, R$ 5,60. Libra do Reino Unido, R$ 6,61. Segunda-feira, a gente confere mais informações do mercado agrícola e mercado financeiro na programação Rádio Cristal. Bom dia para Eva Tereza Santos, também dando bom dia. Bom dia para todos aí lá no Facebook. Obrigado, gente. 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Atenção, hein? 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A programação prevê às 10h30 Santa Missa, meio-dia suculento churrasco, espeto padrão de 3 quilos a R$ 140. 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Também vai ser feito o sorteio da rifa. O telefone para você agendar a carne lá na festa da Linha Félix é o 469-9916-1222 e também no 469-9906-3857. 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Olha, começou já no dia 7, preparativos para a festa de Nossa Senhora Aparecida na Barra do Rio 25, em Renascença. Hoje segue o tríduo, né? O segundo dia do tríduo. Maria Mãe que caminha conosco. Será 19h30 lá na comunidade. Amanhã, sábado, tem o terceiro dia do tríduo, também 19h30, com o tema Nossa Senhora Aparecida, proteção, gratidão e missão. E no domingo, dia 11, a grande festa, né? Com a carreata saindo lá da matriz de Renascença às 9h50. A missa na comunidade vai ser às 10 horas. Ao meio-dia vai ter aquele almoço festivo com venda de churrasco e acompanhamentos. A reserva de carne lá para a festa da Barra do Rio 25 é no 469-99109-2829. 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Fique ligado com a gente aí. 10 minutinhos, depois volta à programação normal. 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Bem, gente, por hoje é só, né? Não dá tempo para mais nada. Agradecemos sua audiência, sua paciência. É, no programa da manhã, programa Ayrton José. Amanhã é sábado, tem aí uma seleção musical para você. Esperamos que já na semana que vem a gente possa retornar com o programa da Prefeitura Municipal de Marmereiro. Saiu a licitação, estamos aguardando a adjudicação. Chega aí, horário eleitoral.
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0: Sejam todos bem-vindos à escuta do programa Momento da Fé, nesta sexta-feira, 9 de outubro, de responsabilidade da Pastoral da Catequese. Rezemos juntos, em nome do Pai, do Filho, do Espírito Santo. Amém. O anjo do Senhor anunciou a Maria e ela concebeu do Espírito Santo. Eis aqui a serva do Senhor, faça-se em mim segundo a vossa palavra. Rogai por nós, Santa Mãe de Deus, para que sejamos dignos das promessas de Cristo. Ave Maria, cheia de graça, o Senhor é convosco, bendita sois vós entre as mulheres, e bendito é o fruto do vosso ventre, Jesus. Santa Maria, Mãe de Deus, rogai por nós, pecadores, agora e na hora de nossa morte. Amém. Oremos. Derramai, ó Deus, a vossa graça em nossos corações, para que, conhecendo pela mensagem do anjo a encarnação do vosso Filho, cheguemos por sua paixão e cruz à glória da ressurreição. Por Cristo nosso Senhor. Amém. Glória ao Pai, ao Filho e ao Espírito Santo, como era no princípio, agora e sempre. Amém. Agora nós vamos para os avisos da paróquia Santa Rita de Cássia. Hoje, dia 9, 14 horas, apostolado da oração. 15 horas tem missa no bairro Ipiranga. 17 horas tem missa no colégio Bosque. 19 horas tem novena da Nossa Senhora Aparecida em dois vizinhos. 19 horas, noite da novena Nossa Senhora Aparecida na matriz. No dia 10, sábado, 10h30, missa de bodas de ouro no bairro Ipiranga, de Ivo e Marlene Furlaneto. 12 horas tem o programa da rádio Momento da Fé, 19 horas em São Judas Tadeu, no Ipiranga, 19 horas tem a novena da Nossa Senhora Aparecida no Novo Mundo, 19 horas, noite da novena da Nossa Senhora Aparecida na Matriz, com a apresentação das crianças para o batismo. No domingo, dia 11, 8 horas, Santa Brígida, Santa Rita, 8 horas, São Leopoldo de Mandique, no bairro Passarela, 9h30, Nossa Senhora da Conceição, no Alvorada. 9h30, Nossa Senhora do Caravaggio, na Água Branca. 10h30, Setor São Roque, Nossa Senhora da Salete, no quilômetro 15. Missa e festa, Nossa Senhora Aparecida, Linha Félix, Liturgia São Francisco, Anjo da Guarda, Imaculada Conceição, no quilômetro 10. Cantos, Nossa Senhora Aparecida, Linha Félix e Nossa Senhora da Salete, no quilômetro 15. Ministros, São Roque, Nossa Senhora da Salete, quilômetro 18, Anjos da Guarda, São Francisco de Assis, no Pocinho, Nossa Senhora Aparecida, Linha Félix, Imaculada Conceição, no quilômetro 10. 19 horas, tem novena de Nossa Senhora Aparecida, na linha Rubolte. 19 horas, noite da novena de Nossa Senhora Aparecida, na Matriz. Na segunda-feira, dia 12, 9 horas, missa de Nossa Senhora Aparecida na Matriz. 10h30, setor São Miguel, Padre Anchieta, missa e festa Nossa Senhora Aparecida São Mateus, liturgia São Miguel e Bom Jesus, cantos São Francisco. Ministros Nossa Senhora Aparecida, São Mateus, Bom Jesus, São Francisco de Assis e São Miguel. 10h30, missa na linha Itaíba. 12 horas tem o programa da rádio Momento da Fé. Na quarta-feira, dia 14 de outubro, atendimento do padre na secretaria paroquial o dia todo, das 8 às 11h30, das 13h30 às 18h. 12 horas tem o programa da rádio Momento da Fé. 13h30, a Legião de Maria, na sala da catequese. 15 horas, missa e novena do Perpétuo Socorro na matriz. 19 horas tem o casamento da Ana Paula Miola e Sérgio, dois vizinhos, com o padre Micael. 19h30, missa São Jerônimo, no Jardim Bandeira. No dia 15, na quinta-feira, visita aos doentes e bênção nas famílias de manhã. 12 horas tem o programa da rádio, Momento da Fé. 19 horas tem a missa São Paulo, no quilômetro 6. 19 horas tem a missa São Agostinho, Três Pinheiros, e 19h30 a RCC na Matriz. Agora nós vamos para o Evangelho do dia. O Evangelho do dia está em Lucas, capítulo 11, versículos do 15 ao 26. Naquele tempo, Jesus estava expulsando um demônio, mas alguns disseram: é por Beelzebu, o príncipe dos demônios, que ele expulsa os demônios. Outros, para tentar Jesus, pediam-lhe um sinal do céu. Mas, conhecendo seus pensamentos, Jesus disse-lhes: todo reino dividido contra si mesmo será destruído, e cairá uma casa por cima da outra. Ora, se até Satanás está dividido contra si mesmo, como poderá sobreviver o seu reino? Vós dizeis que é por Beelzebu que eu expulso os demônios. Se é por meio de Beelzebu que eu expulso demônios, vossos filhos os expulsam por meio de quem? Por isso, eles mesmos serão vossos juízes. Mas se é pelo dedo de Deus que eu expulso os demônios, então chegou para vós o reino de Deus. Quando um homem forte é bem armado, guarda a própria casa. Seus bens estão seguros. Mas quando chega um homem mais forte do que ele, vence-o, arranca-lhe a armadura na qual ele confiava e reparta o que roubou. Quem não está comigo está contra mim, e quem não recolhe comigo dispersa. Quando o espírito mau saiu de um homem, sai de um homem, fica vagando em lugares desertos à procura de repouso. Não encontrando, ele diz: vou voltar para minha casa de onde saí. Quando ele chega, encontra a casa varrida e arrumada. Então ele vai e traz consigo outros sete espíritos piores do que ele, e entrando, instalam-se ali. No fim, este homem fica em condições pior do que antes. Palavra da salvação. Glória a vós, Senhor. O Evangelho de hoje, ele nos mostra Jesus realizando o bem e libertando uma pessoa do mal. Mesmo assim, algumas pessoas não reconhecem a ação de Deus e procuram colocar em dúvida aquilo que Jesus está fazendo. Jesus, então, nos ensina algo muito, muito importante. Não podemos viver divididos. Quem deseja seguir Jesus precisa escolher o caminho do bem e permanecer firme nessa escolha. Às vezes, também acontece conosco. Percebemos que precisamos mudar alguma coisa em nossa vida, tentamos abandonar um hábito, uma atitude ou algo que sabemos que não nos faz bem. Mas não basta simplesmente tirar aquilo da nossa vida. Precisamos colocar algo bom no lugar. Se queremos deixar de lado a mágoa, precisamos cultivar o perdão. Se queremos deixar de lado a tristeza, precisamos buscar a esperança. Se queremos deixar de lado o egoísmo, precisamos aprender a partilhar. Se queremos nos afastar do que nos faz mal, precisamos nos aproximar cada vez mais de Deus. E é por isso que Jesus fala de uma casa que foi limpa e organizada, mas depois ficou vazia. A lição, ela é muito simples. Nosso coração não pode ficar vazio da presença de Deus. Precisamos alimentar nossa fé todos os dias, através da oração, da palavra de Deus, da participação na comunidade e, principalmente, através das nossas atitudes. Seguir Jesus é uma escolha diária. Que hoje possamos perguntar a nós mesmos: o que eu estou colocando dentro do meu coração? Que possamos escolher aquilo que traz paz, amor, esperança e fé. Que Deus nos dê força para permanecer firmes no caminho do bem. Porque, como nos ensina Jesus, não basta afastar o mal, precisamos deixar Deus ocupar o primeiro lugar em nossa vida. Que nesta sexta-feira possamos guardar no nosso coração esse ensinamento de Jesus. Precisamos permanecer, sim, firmes no bem e manter nosso coração preenchido pela presença de Deus. Que o Senhor nos dê força para fazer boas escolhas, perseverar na fé e não permitir que aquilo que nos afaste de Deus encontre espaço em nossa vida. Tenhamos todos uma abençoada sexta-feira, sob a proteção de Deus e da Virgem Maria. Em nome do Pai, do Filho e do Espírito Santo. Amém.
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0: Meio-dia e 25.
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4: Olá, minha gente, muito boa tarde. Uma ótima sexta-feira. Hoje é dia 9 de outubro de 2026. Nosso Rádio Repórter começa agora nas ondas da Cristal. O Instituto Nacional de Meteorologia, o INMET, emitiu um aviso vermelho de grande perigo para tempestades em 529 municípios do Rio Grande do Sul, Santa Catarina e também do Paraná. O aviso começa às 0 hora de hoje e permanece válido até a final de hoje, do mesmo dia. Segundo o Instituto, as áreas atingidas podem registrar chuvas superiores a 60 milímetros em uma hora ou acima de 100 milímetros ao longo do dia, além de ventos com mais de 100 km por hora e queda de granizo. O aviso vermelho é o grau mais alto na escala do INMET. O amarelo, perigo potencial. Laranja, perigo. Vermelho, grande perigo. No Rio Grande do Sul, o aviso alcança áreas das regiões noroeste. Já em Santa Catarina e no Paraná, estão incluídas principalmente áreas do oeste do estado. Segundo o INMET, há grande risco de danos em casas e outros imóveis, interrupções no fornecimento de energia elétrica, prejuízos em plantações, quedas de árvores, alagamentos e transtornos no transporte rodoviário. Que situação que estamos enfrentando. 15 pessoas foram presas suspeitas de aplicar um golpe que deixou um prejuízo de R$2 milhões a uma idosa no Paraná. O grupo detido no dia de ontem no Ceará teria se passado por um advogado e começou a pedir valores para a vítima, que acabou depositando uma quantia superior ao que ganharia no processo judicial. De acordo com a Polícia Civil do Paraná, a mulher foi abordada pelos suspeitos por meio de um aplicativo de conversas. No esquema, os suspeitos acessavam processos judiciais no qual obtinham as informações das vítimas. Depois, entravam em contato, se passando por advogados, usando o nome de escritórios e até mesmo a logo das empresas para passar mais credibilidade. Olha só, segundo o delegado, foram cumpridos no Ceará 15 mandados de prisão temporária e 17 de busca e apreensão em endereços localizados nas cidades de Fortaleza, Maracanaú e Eusébio. Ainda a justiça autorizou o bloqueio de mais de R$2 milhões das contas bancárias dos suspeitos. A Polícia Civil afirmou que, além da idosa, o grupo também teria feito outras vítimas no Paraná e centenas de pessoas foram lesadas no Brasil. Além do golpe do falso advogado, os suspeitos também aplicavam golpes envolvendo leilões e outros golpes de internet. Vamos acionando da agência Rádio 2, repórter Fabiola Outran.
5: Investimento em inteligência artificial agiliza em 48 vezes as análises do Disque Denúncia do Rio de Janeiro. Com apoio da BAT Brasil, o Parque Tecnológico do Serviço ganhou um novo sistema de inteligência artificial. A solução está integrada à assistente virtual da plataforma, chamada Dora, que agora recebe pedidos de análise em linguagem natural e responde muito mais rápido. O investimento permitiu ampliar a capacidade de recebimento de denúncias, processamento, triagem e análise de dados. A CEO da BAT Brasil, Cláudia Woods, destaca que a parceria reforça o apoio da empresa para a segurança pública.
6: A tecnologia está no centro de tudo que a gente faz, seja na nossa logística, seja na nossa manufatura, seja até nos nossos sistemas de gestão do varejo. Então, quando a gente identificou a tecnologia como uma grande oportunidade por trás dessa parceria, para mim foi realmente um encontro perfeito entre esse propósito tão nobre do Disque Denúncia e do que a gente entende que é o nosso grande valor para aportar dentro desse programa.
5: Cláudia Woods diz que o investimento é a contribuição da BAT para tornar o Rio de Janeiro mais seguro.
6: A BAT atua no Brasil inteiro, mas ela tem uma história com o Rio de Janeiro. Então, estar mais próximo, inclusive, do Disque Denúncia para a gente é estar mais próximo de manter o nosso Rio de Janeiro seguro e com uma evolução da nossa pauta de segurança pública, que eu acho que hoje é uma pauta não só em comum entre Disque Denúncia e BAT, mas também em todas as grandes empresas do Brasil.
5: O investimento diminuiu em quase 98% o tempo necessário para gerar análises no banco de dados de mais de 3 milhões de denúncias recebidas pelo serviço desde que foi criado. O diretor-geral do Disque Denúncia, Renato Almeida, diz que a nova tecnologia também reforçou a segurança do banco de dados.
7: A gente já vê resultados com a velocidade, né, das informações que chegam nos órgãos de segurança pública, sem falar da atualização do equipamento, a gente consegue já trabalhar tanto com a inteligência artificial quanto com a segurança do nosso banco de dados.
5: Da Rádio 2, Fabíola Altran.
4: Um homem de 63 anos, morador de Cascavel, no oeste do Paraná, ganhou R$50 mil do Nota Paraná após fazer uma compra de apenas R$ 4,75 e informar o CPF na nota fiscal. Ele participou do sorteio realizado nesta quinta-feira com um único bilhete. Segundo a CEFA, Secretaria de Estado da Fazenda, é a primeira vez em 11 anos de programa que uma compra de valor tão baixo resulta em um dos principais prêmios. O ganhador mora no bairro Neva e foi contemplado com o bilhete de número 4.902.357. O prêmio principal do sorteio, de R$100 mil, foi para um morador de Curitiba. Ele participou com 5 bilhetes gerados a partir de 4 notas fiscais que somaram R$878,23 em compras. Ao todo, 3.370.000 consumidores participaram do sorteio de outubro, com 31.580.000 bilhetes gerados a partir de compras realizadas em junho. Além dos prêmios ou dos dois prêmios principais, outros consumidores foram contemplados com valores menores. 100 consumidores ganharam R$1.000, 8 mil consumidores ganharam R$100, 35 mil consumidores ganharam R$50. Olha, um assunto muito pertinente e que também não cabe só ao município de Francisco Beltrão, que é o caso aqui, mas outros municípios também de todo o Brasil. O Departamento Beltronense de Trânsito participou no último sábado de um evento do SEST Senat Portas Abertas em Beltrão, com uma ação educativa sobre equipamentos de mobilidade individual, autopropelidos. A atividade orientou famílias, adolescentes e demais participantes sobre regras de circulação e segurança para patinetes e outros dispositivos elétricos. As orientações tiveram como base a Resolução 996 de 2023 do Conselho Nacional de Trânsito. A participação integrou o cronograma de ações educativas do DEBETRAN e teve como objetivo ampliar o acesso às informações diante do crescimento do uso desses equipamentos. A coordenadora da Educação para o Trânsito do DEBETRAN, Carla Rota, afirmou que a iniciativa buscou esclarecer dúvidas sobre o uso adequado desses dispositivos. A programação ocorreu na sede do SESC Senat de Francisco Beltrão. O diretor do DEBETRAN, Ian Dremert, destacou que o conhecimento das regras também é importante para os pais e também para os responsáveis. Segundo ele, a orientação ajuda as famílias a repassarem informações corretas aos adolescentes sobre a circulação e o comportamento adequado no trânsito. Ian acrescentou que informação e conscientização são ferramentas de prevenção. A participação no evento também faz parte do trabalho de aproximação do departamento com a comunidade. As ações educativas buscam levar informações sobre segurança, comportamento responsável e regras de circulação para diferentes públicos. O foco, segundo o DEBETRAN, é ampliar a conscientização e reduzir situações de risco relacionadas ao uso dos equipamentos de mobilidade individual. Aqui no caso, então, a questão maior é sobre as motos elétricas, né, os patinetes também. O DEBETRAN, então, orientando sobre o uso desses dispositivos. Agência Rádio Web, repórter Décio Caramigo.
8: Calor, chuva e períodos de tempo seco podem se alternar nos próximos meses com a intensificação do El Niño. Baixa umidade, poluição e fumaça de queimadas podem ressecar as vias respiratórias e agravar as alergias. E quem já convive com asma, rinite, bronquite ou outras doenças respiratórias precisa ter atenção redobrada. crianças, idosos, gestantes e pessoas com baixa imunidade ou doenças cardíacas também estão entre as mais vulneráveis. O médico André Capello Pisani, da rede de clínicas Meu Doutor Nova Med, da Brad Saúde, explica os efeitos do clima no organismo.
9: Sim, o clima mais seco e o frio, eles prejudicam a saúde respiratória porque acabam deixando as vias aéreas mais ressecadas, facilitando aí o aparecimento de infecções respiratórias e quadros alérgicos. É sempre importante manter uma rotina saudável, manter uma alimentação equilibrada, uma hidratação e a prática regular de atividade física também contribui bastante para a saúde nessa época.
8: Beber água, usar soro fisiológico no nariz e evitar fumaça e exercícios intensos em períodos secos ajudam na prevenção. Mas a piora dos sintomas exige mais atenção. André Pisani explica quais sinais indicam que é hora de procurar atendimento.
9: Os sintomas mais frequentes nesse período incluem aí ressecamento ou congestão nasal, irritação e dor na garganta, tosse, espirro, irritação ocular. E a orientação é sempre procurar uma avaliação médica diante dos sinais de alarme, como febre persistente, dificuldade para respirar, dor no peito, prostração importante ou uma piora progressiva desses sintomas, em especial sempre nos grupos mais vulneráveis.
8: Quem trata doenças respiratórias deve sempre manter a medicação prescrita e não interromper o tratamento por conta própria. E lembre-se, manter a vacinação em dia e os ambientes ventilados também ajuda a reduzir o risco de complicações respiratórias. Agência Rádio Web, produção e reportagem, Décio Caramigo.
4: Muito obrigado, Décio. Gente amiga, a edição de hoje, que é a última da semana, está encerrando. Muito obrigado pela sua companhia, pelo seu prestígio, pelo seu carinho de sempre. Que Deus nos abençoe e nos proteja em todos os nossos dias. Segunda-feira tem mais informações. Tchau, tchau, até lá.
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0: Meio-dia e 38.
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15: Boa tarde, amigos do esporte. 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Hoje, dia 9 de outubro, a Copa Sudoeste de Futsal. 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

Vai ser dia 9, a princípio está marcado para hoje. Pérola do Oeste e São Jorge do Oeste também fica para outra data a ser marcada. Nova Prata e Boa Esperança do Iguaçu ficam para outra data a ser marcada. Daí teremos ainda mais uma última rodada prevista aí para os próximos dias, para daí fechar a classificação também e saírem os 16 que avançam de fase na Série Prata da Copa Sudoeste de Futsal. Na chave A, Santa Isabel 9 pontos, São Jorge 3, Pinhal de São Bento nenhum, ainda tem jogos para acontecer. Na chave B, Pato Branco já terminou em primeiro com 12, classificadíssimo para a próxima fase. Barracão com 3 e Mariópolis com nenhum, ainda jogam entre eles. Na chave C, terminou em primeiro Verê com 10 pontos. Ainda falta Pérola do Oeste com 4 e Bom Jesus do Sul com nenhum para fechar o grupo C. No grupo D, em primeiro São João com 9 pontos. Em segundo, Renascença com 6 e em último, Manfrinópolis nenhum. Renascença e Manfrinópolis ainda jogam, mas São João com 9 e Renascença com 6 já classificados nesse grupo. No grupo E, ainda tem mais jogos para acontecer. Tem jogos pendentes, Realeza 9, Saudade de Iguaçu 3 e Palmas nenhum. No grupo F, Pranchita já terminou com 9 pontos em primeiro. Falta Bom Sucesso do Sul e Capanema, ambos com 3 pontos. Quem vencer fica com a segunda vaga no grupo F. No grupo G ainda tem vários jogos para acontecer, é pelo menos um jogo para Flor da Serra que tem 6, um jogo para Boa Esperança que tem 3 e 2 jogos para Nova Prata que já tem 6 pontos. No grupo H, Bela Vista da Caroba já terminou com nenhum ponto, então classificado Santo Antônio do Sudoeste com 9 e Itapejara do Oeste com 6, vão jogar entre eles só para definir primeiro e segundo do grupo para seguir na Copa Sudoeste de Futsal Série Prata. A Série Ouro ainda também tem jogos para fechar a primeira fase, o feminino também ainda, o feminino já tem a definição dos classificados, só falta sair a programação para a segunda fase do feminino Copa Sudoeste de Futsal. 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Vamos ver aqui o campeonato de bocha, lá em Santa Isabel, Renascença, o campeonato de bocha de Renascença está em andamento, ainda tem jogos para acontecer, daqui uns dias sai a classificação já para a próxima fase do campeonato de bocha. Aqui em Marmeleiro, o campeonato de bocha em duplas na Cancha do Pedro, teve mais 3 jogos ontem, assim a segunda fase vai acontecendo, a segunda fase vai com jogos ainda até dia 22 de outubro, daí já termina essa fase e vai para a terceira. Ontem, o Maurício e o Marcelo venceram o Fio, o Lolo e o André pelo placar de 12-9, Seco, Valdemar e Ni, 12, Ademir, Ademar e Elton, 10, Zeca, Pipa e Douglas, 12, Felipe, Belarmino e Tieta, 0. Próxima rodada, terça-feira, dia 13, 19h30, Chico, Copinho e Tony contra Marreta, Mili e Milico, 20h30, Valdecir, Zanetti e Ivan contra Nelson e Jonas, 21h30, Maicon, Nese e Namir contra Alex, Altair e Taquara, são os próximos jogos, então, do campeonato de bocha em duplas, terça-feira que vem, dia 13, seguindo lá no Pedro, dupla com reserva, certo? O campeonato de bolão, bolãozinho, bola menor, então para hoje teremos mais uma rodada ali no Bolão Schmidt, a última desta fase. Então todas as 12 equipes, a número 3 é a primeira colocada com 48 pontos, a número 7 em segundo com 45, a número 10 em terceiro com 44,5 pontos, a número 6 em quarto com 41, a número 8 em quinto com 41, a número 4 em sexto com 33, são os 6 primeiros na tabela de classificação do campeonato de bolão, bola menor. Hoje então a última rodada, daí dos 12 sai 6 classificados para a próxima fase. Neste dia 10, sábado, em São Lourenço do Oeste, primeira taça cidade do futsal, a escolinha do Departamento de Esportes de Marmeleiro está programada para jogar lá nas categorias sub-10, sub-12 e sub-13, começando amanhã então, na sub-10, primeiro jogo às 9h20 da manhã contra o Atlético A e o segundo jogo às 11h50 da manhã contra o São Bernardino, todos os jogos da sub-10 amanhã. Tem Atlético B e Futsal SLG 2A, o primeiro jogo, depois Novo Horizonte e Primeira Camisa, terceiro jogo da 9h20, Marmeleiro e Atlético A, depois tem Itapejara e Atlético B, Primeira Camisa e Futsal SL, Atlético A e São Bernardino, Futsal SL e Itapejara, Futsal SL e Novo Horizonte, daí São Bernardino e Marmeleiro às 11h50, encerrando já a primeira fase.
Aí então quem se classifica, né, se Marmeleiro se classificar, permanece lá em São Lourenço à tarde, neste sábado, dia 10.

0: Na equipe, com a equipe sub-10, então o professor Ayrton Rama, nesta competição primeira taça de futsal de São Lourenço do Oeste, Santa Catarina. Atenção que hoje é o último dia para a entrega das fichas, hoje dia 9, lá no Departamento de Esportes, para o Campeonato de Futebol 7-40+. Então hoje 17 horas, termina o prazo, segunda-feira já vai acontecer o arbitral e já a definição de quando vai começar o Campeonato Futebol 7 Veterano 40+. Podem inscrever 16 atletas no total. Entre os 16, 32 pode ter acima de 35 e 2 pode ser 40+ de fora. Certo? Então, 2 de fora, 40+, e 2 da casa, 35+, para compor essa equipe de 16 atletas do veterano 40+. Informações no Departamento Municipal de Esportes. Campeonato de Futebol 7, então, hoje, último dia para entregar as fichas, quem se inscreveu lá no Departamento de Esportes. Qualquer informação a mais, 469-91-246265, esse é o número do WhatsApp lá do Departamento de Esportes, no ginásio Volney Pires. O Campeonato de Voleibol para amanhã, sábado, dia 10, lá no ginásio Quirino da La Costa, no bairro Alvorada, a partir das 14 horas, no feminino, Gomes e Companhia Clube das Winds, Vértice e As Manas, Teams e BMV. 17 horas no masculino, dali em diante, Bloqueio Certeiro e AC Pneus Voleibol, Os Tauras e Gralha Voleibol, Zero Voleibol e Tendinite Voleibol, jogos do Campeonato de Vôlei em equipes, 12ª edição. O Caminho me passou uma informação aqui bastante bacana para Marmeleiro. O atleta Diogo Giacomelli, ele é da categoria sub-15, ele foi convocado para a seleção brasileira de bocha. Ele jogou há poucos dias aí no Paranaense de bocha, foi vice-campeão no Paranaense de Bocha Sub-15 e foi convocado para a seleção de bocha, seleção paranaense de bocha, né? Então vai disputar em Pato Branco, Campeonato Brasileiro agora de bocha, a partir do dia 29 agora de outubro, em Pato Branco. Então boa sorte aí, né? Dentro da AMABO, o Diogo Giacomelli, então classificado, convocado para a seleção paranaense e vai disputar então em Pato Branco o Campeonato Brasileiro a partir do dia 28 na categoria sub-15 em equipes. Boa sorte ao Diogo Giacomelli, parabéns a Mabo, parabéns aos bochófilos todos aí que têm incentivado sempre a criação de atletas que gostem mais da bocha também para chegar nesse patamar aí, ó, de representar Marmeleiro na seleção paranaense, então no Campeonato Brasileiro de Bocha nos próximos dias. No Campeonato Paranaense de Futsal, na Chave Prata, amanhã tem Cândido de Abreu e Palotina, Capanema e São Joséense, Coronel e Clevelândia, Mangueirinha e Ibiporã. São os jogos da segunda rodada da Chave Prata. E pelo Torneio da Morte da Chave Prata, hoje tem Medianeira e Mariópolis. Pela Série Ouro do Campeonato Paranaense, hoje começando as quartas de final, às 8 horas da noite, Chopinzinho e Pato. Chopinzinho e Pato hoje às 20 horas, primeiro jogo. Amanhã, Manuel Ribas e Dois Vizinhos, segundo jogo das quartas de final, jogos de ida. Pela Liga Nacional de Futsal, quartas de final, amanhã, Campo Mourão e Joinville, Corinthians e Magnus, Jaraguá e Praia Clube, e no domingo, Carlos Barbosa e Atlântico, times que seguem nas quartas de final da Liga Nacional de Futsal. Pela Liga Feminina de Futsal, teremos Chapecó e Sten Cascavel, Tabuão Magnus de Sorocaba e Barateiro Futsal, jogos que acontecem nesse fim de semana, semifinais da Liga Feminina do Paraná de Futsal Feminino. Pela Copa Paraná de Futebol Sub-16, o Azuri joga amanhã às 10 horas em Curitiba contra o Renovicente. Depois o jogo de volta dia 17 no CT Gralha Azul, agora mata-mata nas oitavas de final da Copa Paraná de Futebol Sub-16. Pelo Campeonato Paranaense de Futebol da Terceirona, a decisão final domingo às 11 da manhã entre PSTC e City Londo no estádio Álvaro Alves em Alvorada do Sul. Na primeira partida, o City Londo venceu por 1-0, joga pelo empate neste domingo às 11 horas para sair o campeão paranaense da Terceirona. Pela Copa Paraná de Futebol, que vale vaga para a Copa Sul-Sudeste e Copa do Brasil, sequência da sexta rodada, tem no sábado Paraná e Foz, Cascavel e Londrina, e no domingo o Azures vai jogar em Paranavaí às 15h30 pela sexta rodada da Copa Paraná de Futebol. Campeonato Brasileiro de Futebol da Série B, a segunda divisão fechou ontem a rodada 32 com o Náutico 0, Novo Horizontino 2, Ceará 1-0 no Criciúma. Então terminou a rodada o Juventude em primeiro com 59, em segundo Vila Nova 58. Daí os próximos quatro: Novo Horizontino 57, Fortaleza 56, Criciúma 53 e Atlético de Goiás 52. De domingo até terça-feira teremos a rodada 33 de um total de 38 da Série B. Série A do Campeonato Brasileiro, ontem Atlético do Paraná 2, Atlético Mineiro também 2, Fluminense 4, Coritiba 0, Santos 2, Flamengo também 2. Flamengo primeiro com 61, Palmeiras em segundo com 60. O Flamengo derrubou as suas chances de 78% para 69% de ser campeão brasileiro. O Palmeiras subiu de 20% para 29% com a vitória de ontem, com o empate do Flamengo. O Flamengo continua favorito, mas o Palmeiras volta a depender das próprias forças para levantar a taça, já que se todo mundo vencer, né, se os dois vencerem todas as partidas, aí eles têm um confronto direto na antepenúltima rodada, na 36ª. Aí o Palmeiras vencendo o Flamengo pode então se tornar o campeão. No domingo tem o clássico Fla-Flu, Flamengo e Fluminense, e o Palmeiras o clássico derby contra o Corinthians na próxima rodada do Brasileirão de Futebol, a Série A. Agora com a Lotérica Renascença, chegando às loterias, os números sorteados ontem, quinta-feira. 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De ontem, quinta-feira, a Mega Sena foi o concurso 3.068. 3.068 de ontem na Mega Sena, números sorteados 07, 10, 39, 40, 43 e 57. A Mega Sena está acumulada em 112 milhões. Ninguém acertou ontem seis dezenas. 112 milhões de reais é o prêmio acumulado na Mega Sena. Com quatro números, um bolão de barracão com três cotas para dividir R$ 3.252. Um bolão com 10 cotas em Francisco Beltrão para com 10 cotas, né? Para dividir R$ 3.252. Um bolão com quatro cotas em dois vizinhos para dividir R$ 1.084. E as outras apostas simples, com R$ 1.084 para cada uma: Pato Branco, Palmas, duas Itapejar, uma em Beltrão, uma em Bom Sucesso do Sul, também com quatro números na Mega Sena de ontem. Então, dia 11, domingo, 112 milhões pode pagar para quem acertar seis dezenas. Loto Fácil, concurso 3.800. Como era um final zero, tinha um bom prêmio, então foram três apostas, cada uma leva 1.805.000 com 15 números na Loto Fácil de ontem. Os números sorteados do concurso 3.800 foram 01, 02, 03, 04, 05, 07, 08, 09, 10, 12, 13, 14, 15, 19 e 21. Timon, Maranhão, Campo Mourão, Paraná e Osasco, São Paulo, os ganhadores, cada uma leva 1.805.000 com 15 dezenas na Loto Fácil. Quina, concurso 7.138, dezenas de ontem, 14, 16, 27, 34 e 52. Uma aposta, não, ninguém acertou, né? Quina acumulada em 30 milhões de reais para hoje. Uma aposta de Chopinzinho, aí sim, com quatro números na Quina, em Chopinzinho, leva 13 mil reais. 13 mil. Uma aposta de Chopinzinho com uma quadra na Quina de ontem. Time Mania, concurso 2.452, dezenas da Time Mania, 39, 40, 60, 62, 64, 68 e 72, 72. 19 milhões e 300 mil reais acumulados na Time Mania. Confiança de Sergipe é o time do coração, leva R$ 8,50 para cada uma das 9.666 apostas. Dia de sorte, concurso 1.318, números 01, 02, 03, 11, 20, 25 e 27. R$ 4.100.000 acumulados dia de sorte para hoje. O mês da sorte, setembro, 109 mil apostas, R$ 2,50 para cada uma. 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Um abraço forte, obrigado pela companhia. Foi este o Vanguarda Esportiva de hoje. Fica bem e siga na Cristal FM.
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7: Eu sou Humberto Ferretti e esse é o Giro Rural. Os últimos dias foram marcados pelo sobe e desce no preço do trigo. Dados do CPEA indicam que no Paraná a tonelada foi cotada na casa de R$ 1.520 a mais de R$ 1.550. De um lado está a pressão de compradores por valores menores, uma vez que a safra em andamento significa aumento da oferta. Do outro está o fato de que a colheita vai encolher neste ano, o que sustenta as cotações. Além disso, o excesso de chuva prejudicou a qualidade do trigo, que passa a valer menos. Só que quem tem mercadoria boa para vender, pede valores mais altos e puxa a média para cima. A CEAGESP, a Central de Abastecimento de São Paulo, que trabalha com a compra e a venda de mercadorias de todo o país, divulgou o balanço sobre o comportamento dos preços nesta semana. Estão mais caros, por exemplo, abacaxi, limão, vagem macarrão, quiabo, alface, coentro e cebola. No caso de itens como bananas nanica e prata, goiaba vermelha, cenoura, mandioquinha, couve-flor, escarola e coco seco, os valores estacionaram. Já entre os produtos que ficaram mais baratos na CEAGESP, dá para citar laranja, manga, abobrinha italiana, beterraba, acelga e repolho verde. A safra brasileira de arroz será a menor no ciclo 25-26, indica a projeção da Conab. Diz que a produção total ficará em torno de 11 milhões e 100 mil toneladas, tombo de nada menos que 13% na comparação com a colheita anterior. Caso se confirme, a redução será puxada pela diminuição da área de cultivo. Os preços em baixa do ano passado desanimaram muito o produtor rural, que decidiu cortar investimentos na cultura.
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Boa tarde para você, já estamos no ar, já estamos chegando, é sexta-feira, molhada, chovendinho, aquela preguicinha boa de sexta-feira, alguns trabalhos ainda para serem feitos, né, para fechar bem a semana, então bora lá, a gente faz a trilha sonora neste início de feriadão prolongado para muita gente aí, começando já no final do expediente, segunda-feira, dia da Padroeira do Brasil. Então vem comigo, Comunicação Musical já está no ar.

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5: 1h07, quem tá indo pro trabalho, daqui a pouco é a hora do expediente, né? A boa música a gente manda daqui, te faz companhia. Vem comigo.

Acabou o evento do ano. Bruno e Marrone cantaram aí 1h10 agora aqui em Marmeleiro. Vamos até às 3. Daqui a pouco tem a agenda dos aniversariantes do fim de semana também. É só você pedir a música, mandar. Tem alguém para homenagear também. Participe pelo 999-16-5518.

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diga lá do fundo do seu coração, para a pessoa que você mais ama nessa vida, diga: eu te amo. Três mil vezes eu te amo. Diz. Bota a mãozinha pra cima, quero ver. Vai.

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0: senhores. Obrigado, Jorge Matheus.
1: Obrigado,
0: obrigado, João Neto e Frederico.
2: Olha,
0: obrigado, Fabiano.
3: Todo sucesso.
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6: O Instituto Nacional de Meteorologia, o INMET, emitiu um aviso vermelho de grande perigo para tempestades em 529 municípios do Rio Grande do Sul, Santa Catarina e também do Paraná. O aviso começa às 0 hora de hoje e permanece válido até a final de hoje, do mesmo dia. Segundo o Instituto, as áreas atingidas podem registrar chuvas superiores a 60 milímetros em uma hora ou acima de 100 milímetros ao longo do dia, além de ventos com mais de 100 km por hora e queda de granizo. O aviso vermelho é o grau mais alto na escala do IMET. O amarelo, perigo potencial. Laranja, perigo. Vermelho, grande perigo. No Rio Grande do Sul, o aviso alcança áreas das regiões noroeste. Já em Santa Catarina e no Paraná, estão incluídas principalmente áreas do oeste do estado. Segundo o IMET, há grande risco de danos em casas e outros imóveis, interrupções no fornecimento de energia elétrica, prejuízos em plantações, quedas de árvores, alagamentos e transtornos no transporte rodoviário. Que situação que estamos enfrentando.
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8: Uma e meia, 1:31 agora, 1:31, devagar, devagarinho, vamos lá, descendo a serra, né? O ponteiro engolindo minutos ali, a hora vai passando desta sexta-feira, 13:31, chovendinho. É a sexta-feira, véspera de feriadão. Agora há pouco aí um carro colidiu na traseira de outro, aí próximo à Água Branca, por conta de muito movimento. O movimento é intenso aqui na rodovia que liga Marmeleira Francisco Beltrão. Muito carro, muito caminhão. E a tal da distância é prudente, né? Manter distância. Porque do nada o trânsito começa a travar, começa a ficar lento e aí houve essa colisão aí, um carro segurou, né, e o outro atrás não observou e acabou batendo na traseira. Claro, danos de pequena monta, mas já serve para dar uma dor de cabeça, já atravessa o carro, já de repente vai precisar uma mecânica, então toma cuidado, né, toma distância, por favor, fica longe do carro da frente, em caso de um trânsito lento, liga o sinal alerta para que o de trás possa observar que está devagar, muita calma nessa hora, porque precisamos chegar vivos no final do feriadão, né? E com tranquilidade. 1:32. Ô, dona Nides, tudo bem aí? Dona Leonides, Leonides Antunes, né? Que é a esposa do seu Pedro. Está lá no Vila Roma, então, desejando a ele toda a felicidade do mundo, porque hoje ele está de aniversário, seu Pedro Antunes. Alô, seu Pedro, dona Nides, dona Leonides, aí sua esposa, desejando, então, muitas felicidades, né? É muita paz e muita saúde nesse dia especial, que é o dia do aniversário. Vamos tocar os serranos daqui a pouco para vocês aí curtir, beleza? E parabéns aí para o seu Pedro. Obrigado, dona Nides. Aquele abraço. Boa sexta-feira. Mais uma.

0: Vira a vida é uma coisa, te esquecer é outra.
1: É outra.
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4: Aí está o namoro de sítio, o que sempre termina em casamento, chefe.

0: amendoim.
1: É, é verdade.
0: Senão o Jango Velho ficava muito nervoso e perigava que ele ia embora. Lá pelas tantas daquele mundo de doce, o Jango dizia: minha sogra, coisa engraçada.
1: Que homem? Não acredito, tá passando mal?
0: Não.
1: Vamos fazer o seguinte: o senhor frouxa a guaiaca, lá no fundo, perto do pé da laranjeira, cuidado, mas o cachorro tá amarrado, não tem problema.
0: Não, não, não é nada disso,
1: ah, não é isso,
0: não. Eu só ia dizer pra senhora.
1: Sim.
0: Que seus doces estão melhor até que os da minha mãe.
1: Bobagem, isso antes do casamento é tudo assim. Depois que casam, sogra não é parente, é castigo.

0: a cantoria toda acordava o sogro velho que ia lá na sala e dava uma tossida bem forte e dizia: mas será que chove, meu genro?
1: Se chove eu não sei, mas eu sou índio velho prevenido, trouxe o guarda-chuva, deixei armado na porta.
0: Mas lá botar essa coisa armada lá pra fora, chefe.

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Não beba, não beba mais. 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

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Bem no centro de Marmeleiro, são longos anos de serviços. 1h46 na tarde molhada de sexta-feira, com previsão ainda, como já informamos aí várias vezes, chuva para hoje, amanhã também tem previsão de chuva para Marmeleiro, domingo também, segunda, terça, segunda-feira feriadão, semana toda aí com possibilidade de chuva nos próximos dias. E a música, para a música não tem tempo ruim, não tem chuva, não tem sol, a música sai pelas ondas do rádio da Cristal FM. Estamos com a potência um pouco mais baixa em função de que houve um problema na torre principal da Rádio Cristal por conta do temporal de outro dia, então a potência está mais baixa, alguns lugares chega com dificuldade, com chio um pouco mais baixo o nosso som, mas é para melhorar daqui a pouquinho.

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4: 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Loja Luna, na Avenida D'Ambros e Piva. 10 minutos antes das 14h, o cantor Daniel, ele está percorrendo de bicicleta 300 quilômetros, o chamado Caminho da Fé, que leva até o Santuário Nacional de Aparecida, no interior de São Paulo. Durante esse trajeto, passando por Minas Gerais, São Paulo, por várias cidades, Daniel encontrou fãs, atendeu pedidos de pessoas que também participam da peregrinação. Por exemplo, lá na cidade de Consolação, que fica ali no sul de Minas Gerais, e prepararam até um cartaz para chamar a atenção do Daniel. Daí tinha escrito lá num papel: Daniel, me dá um abraço, sou sua fã, eu te amo. Claro que ele interrompeu o percurso, o Daniel não é mala, que nem muitos outros artistas. Parou, cumprimentou as pessoas, as admiradoras, bateu foto com as pessoas que estavam ali aguardando. Registros publicados por participantes da peregrinação também mostram o Daniel tocando violão e cantando durante o percurso, de bicicleta, né, fazendo esse trajeto. A viagem também rendeu encontros com outros peregrinos. Em uma das paradas, o Daniel até autografou uma bandeira com a imagem de Nossa Senhora Aparecida, gravou um vídeo em que manda um beijo e canta Os Amantes para a mãe de uns dos viajantes, até para tocar essa música aqui, Os Amantes, né? Essa música é boa demais, Os Amantes, com o Daniel, já que ele sugeriu aqui nessa parada. E o homem compartilhou o registro nas redes sociais, explicou o significado do gesto. Ele escreveu que no encontro que teve com o Daniel, pediu que cantasse uma música homenageando a sua mãe, porque essa música marcou uma etapa da vida dela. Gratidão, Daniel, ele escreveu. Em breve irei a mais um show seu, disse o homem fã do Daniel. Esta não é a primeira vez que Daniel percorre a rota religiosa. Em 2024, ele escolheu celebrar a data na estrada, o aniversário, né, na estrada, para cumprir uma promessa, que agora, dia 12, segunda-feira, é celebrado então o dia de Nossa Senhora Aparecida. A programação inicia à meia-noite e segue ao longo da madrugada e do dia 12 em Aparecida, São Paulo. Então, o Daniel percorrendo esse trecho de bicicleta, o cara é diferenciado, né? Então, depois do comercial do horário, você vai ouvir Os Amantes com o Daniel.
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3: 9 de outubro, vendo aqui na agenda de hoje, aniversário então do seu Ivo Miguel e da senhora Marlene Furlaneto, aniversário de casamento, hoje 50 anos, parabéns. Zeli Paim, também de aniversário hoje. Ô, minha comadre Viviane Rambo Filippini. Feliz aniversário, Viviane Rambo Filippini. Meu amigo Vilmar Biava, de aniversário hoje também. O Chiru das Prosa, nesse dia 9 de outubro. Parabéns, Vilmar. Sebastião Pereira da Rosa. Pedro Antunes. Alô, seu Pedro. Dona Nides, mandando um abraço para o senhor aí. Olívia e Dalina Maria Senhorati. Nathaniel de Paula Machado. Neri Oissa. Nair Rudininski, Marcos Gamla, Maria Santa dos Santos e também o Santo dos Santos, né? Os irmãos aí de aniversário hoje, um abraço, Maria Santa. Maria de Lima, Maria Migliorini, Maite Savares, Maiara Horst, Lourdes Cook, Luísa Zacarias, Lucinéia Rickel, José Pilar, Jocélia e Hamilton Deon, aniversário de casamento também, um abraço Deon, um abraço Jocélia. Isolene de Oliveira, Iraci dos Santos, Glória Keller, Fernando Willer, Edna Aparecida Antunes, Darcy de Moraes, Darcy Lira, Cleonice Rama, Cecília de Oliveira, Cassiano Forner, Bruno Antônio Vaz, Ataídes Ferrarini, Arlete Lima, Antônio Correia, Antônio Gonçalves, Andréia Dalla Costa da Silva, Alessandra Dallagnol, Ademir da Silva. Já antecipamos aqui os aniversariantes de sábado e também de domingo. Amanhã sábado, Verônica Gojinski, Valmir Pereira, Valdelírio de Jesus, Terezinha Galvão, Rosalinda da Silva, Paulo César Galina, Neuci Ludwig, Natália Bednarski também amanhã, Matheus Balbinotti, Mariellen Irasaka, Marli Pascoal de Jesus, Leone Moraes, Juliano Chiarelotto, João Matheus Soares da Silva, Jennifer Ribeiro dos Santos, Jéssica Aparecida Faller, Jaqueline Girardi, Francisco e Eloire Viacelli, aniversário de casamento do seu Chico e da dona Eloire, então, amanhã. Também Everton Negri, Elmir Maciel, Edenilson Gomes, Douglas de Jesus, Clodoaldo Pilate, Bete Krause, Beloni Corlassoli, Ana Alice Bernardi Coser, Amanda Vitória do Kesne, Alisson Tardetti também amanhã. Domingo, dia 11, quem é que está na lista aqui? Patrícia Meirelles, o Paulão, Paulo Borges de Lima, Odete Conze também no domingo, né, Dete? O Dacir da Rosa, Natália Antunes Polita, Marciano Fiu, Mário Rodrigues, Mário Boratti, Maria Deloir da Silva, Luana Aparecida da Silva, Jacó e Delfina Loff, casamento, Irma Rodrigues, Iracema Corso, Gilson Cristi, Enoeme Afonso, Eduardo Quadros da Silva, Daniel Castoldi, também dia 11. Parabéns para todo mundo, muitas e muitas felicidades, aquele abraço.

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1: 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Ventinho soprando de leve, uma garoa, uma tarde preguiçosa de sexta-feira. E a música romântica nas ondas do rádio.

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0: Brigas, o nome dela, Milionário José Rico. Essa é daquelas de arrebentar o peito no meio, né? Ela de chamar o garçom, né? 12h13, Móveis Passarela e Livraria Samac juntas no mesmo prédio, as duas lojas. 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
0: Boa tarde, Jusilei Pilate da Silva. Tudo bem, Jusilei? Domingo, dia 11, aniversário da Patrícia Meireles. Então, os parabéns da mãe, Jusilei, do irmão Anderson também, né? Dia 11, domingo, aniversário da Patrícia Meireles. Parabéns, felicidades. Obrigado, Jusilei, por compartilhar conosco esse dia bonito, dia de aniversário da filha. Muita saúde e muitas felicidades. Bom fim de semana para todo mundo.

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Marcos Ribellucci cantando com o grupo Corpo e Alma, data especial, muito especial, né? 2h21, Mercadão dos Óculos ainda continua com o aniversário premiado. 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Sexta-feira molhada, boa tarde. 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
2: A produção de veículos no Brasil registrou o melhor resultado para um mês de setembro, desde 2014. É o que mostram os dados mais recentes da Associação Nacional dos Fabricantes de Veículos Automotores, a Anfávia. Segundo a entidade, foram produzidos 268.300 veículos em setembro, entre automóveis comerciais leves, ônibus e caminhões. O volume representa um crescimento de 10,2% na comparação com o mesmo mês do ano passado. No acumulado de janeiro a setembro, a produção soma quase 2 milhões e 200 mil unidades, alta que beira 9% em relação ao mesmo período de 2025. O setor também registrou o melhor desempenho de vendas para setembro de 2014. Foram emplacados 281.400 veículos no mês, impulsionados principalmente pelo avanço das vendas de automóveis. Por outro lado, as exportações seguem em queda. Em setembro, o Brasil exportou 39.800 veículos, volume 24,2% menor do que o registrado no mesmo mês do ano passado. De acordo com a Anfávia, a retração está ligada principalmente à redução das vendas para a Argentina, principal destino dos veículos brasileiros.
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1: Vamos lá, seguindo, é sexta-feira, chove lá fora, 2h40. Estava vendo aqui um cachorrinho caramelo que foi adotado numa peregrinação pela rodovia Presidente Dutra até o Santuário Nacional de Aparecida em São Paulo. Esse cachorrinho caramelo, ele vivia nas ruas e foi adotado porque ele seguiu um grupo de romeiros. Aí ele foi batizado de Romeiro, o cachorrinho, né? O caramelo. E o cachorrinho agora tem a tutora, ele tem coleira, tem até colo para tirar um cochilo. Após o fim da peregrinação, ele deve se mudar então para o novo lar na capital paulista. A história foi contada por uma repórter lá da TV Vanguarda, de São Paulo. Durante a entrevista em uma tenda de apoio lá na região de São José dos Campos, o cachorrinho aparece dormindo no colo da romeira Vera, que o Nina, e faz carinho enquanto ele descansa. Então, segundo o grupo de romeiros, que iniciou a jornada no Parque São Lucas, na capital paulista, a nova tutora do animal, a devota Beatriz, que conheceu o cachorro durante a caminhada, apesar de Nina, e faz carinho enquanto ele descansa. Então, segundo o grupo de romeiros, que iniciou a jornada no Parque São Lucas, na capital paulista, a nova tutora do animal, a devota

0: mais ou menos uns 40 quilômetros o cachorrinho acompanhou, né? Enquanto a Beatriz segue a peregrinação, o novo integrante do grupo aproveita a pausa para descansar e receber carinho. Os peregrinos alimentam e cuidam do Romeiro de quatro patas até que a moça, né, retorne da peregrinação e pegue o cachorrinho nessa tenda e volte para casa, né, com o cachorrinho Caramelo. Até ele, então, ganhou o carinho, né, nessa romaria de Nossa Senhora Aparecida. O cachorro Caramelo é nosso, né? É uma coisa brasileira. Está em todo o canto.
1: Escuta essa aqui, tá?

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2: 6 minutos para as 3, deixamos o último bloco de hoje então, fechando a conta, passando a régua. Uma ótima sequência de sexta-feira para você, obrigado pela companhia, boa tarde.

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3: Olhar no fundo dos olhos do seu filho e da sua filha não só cria aquela conexão que apenas cada mãe e pai vai entender. O gesto também ajuda a prevenir o câncer ocular mais comum em crianças de até 5 anos. Se o retinoblastoma não for diagnosticado cedo, pode ter consequências graves, como perda da visão ou mesmo da vida. O Dr. Mauro Goldbaum, secretário-geral do Conselho Brasileiro de Oftalmologia, explica que esse tumor afeta as retinas dos pequenos.
4: A retina é a camada dentro do olho, onde a gente vai ter as células que enxergam. Então o olho funciona meio como uma máquina fotográfica, mas o que seria o filme, o que vai registrar a imagem, seriam essas células da retina, que de certa forma então cumpre essa função principal do olho.
3: O Conselho Brasileiro de Oftalmologia é uma das entidades médicas que apoia a campanha De Olho nos Olhinhos, dos jornalistas Dayana Garbim e Thiago Leifer, que chega à sua quinta edição com ações em todos os estados do Brasil para conscientização e atendimento médico. A iniciativa surgiu em 2022, depois que a filha do casal, Lua, foi diagnosticada com a doença no ano anterior, quando tinha apenas 11 meses. Desde então, Dayana alerta pais e demais responsáveis.
5: Fiquem de olho nos olhinhos, especialmente dos bebês, até um ano de idade. Não é normal estrabismo, o olhinho torto. Não é normal se tem um reflexo branco, como se fosse um olho de gato. Movimentos irregulares. A gente precisa da atenção dos olhinhos das crianças. Porque o retinoblastoma é uma doença muito grave, que pode levar à morte e à cegueira. Então a gente precisa de diagnóstico precoce para aumentar as chances de cura dessas crianças.
3: A campanha começou no dia 18 de setembro e vai até o Dia das Crianças, em 12 de outubro. A missão é que nenhuma criança com indícios de retinoblastoma demore para encontrar atendimento médico precoce. Para isso, o narrador do canal de TV SBT conta que a ONG do casal atua todos os dias.
6: A gente ajuda famílias o ano inteiro e médicos também, que mandam mensagem para a gente falando: olha, estou no meu consultório, acabei de achar um retinoblastoma, o que, que eu faço? Para quem eu encaminho, para onde eu vou, com quem eu falo? E a nossa ONG faz esse caminho para as pessoas. A gente ajuda a achar um centro de referência. Se for por convênio, a gente mostra como fazer o caminho. Se for SUS, a gente ajuda no tratamento fora de domicílio.
3: A campanha contra o retinoblastoma está em parques, praças, farmácias, shoppings, pontos de ônibus, aeroportos, embalagens de fraldas e também será divulgada na TV, no cinema, nas redes sociais e aqui no rádio, com parceria da Agência Rádio Web. Para mais informações, acesse o site deolhonosolinhos.org. Agência Rádio Web, produção e reportagem, Breno Zonta.
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1: Pra você, muito boa tarde. Chegando aí na sua, na nossa sexta-feira, 9 de outubro de 2026. Boteco 92, começando agora nas ondas da Cristal, uma emissora do sistema Celeste de comunicação.
2: Hoje é sexta-feira.
1: Trazendo para você muita música, muita informação através das ondas do rádio. A partir de agora, mais um programa com o selo de qualidade da Cristal. Nosso Boteco 92. Iniciando agora comigo, Reginaldo Vicente. Sexta-feira de chuvarada aí, né? Chuva que cai, chuva que Deus manda. Daqui a pouquinho tem previsão do tempo, daqui a pouco tem informações gerais. E é claro, a boa música. Você manda o seu alô para nós aí, 999-16-5518. Seu áudio, a gente quer ouvir a sua voz. Quer saber de onde você ouve a Cristal? Sua mensagem de texto, por aí vai, né? Através do fixo também, né, Bruna? 3525-1183. Sua participação. Atendemos aqui até as 5 horas da tarde.
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1: Brilha a som pra começar bem. 3 e 10, boa tarde.
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0: Eu vou estar, tá aí o Matheus, mas o Cauã, teve aí também Cleiton e Romário. Inclusive essa aqui do Matheus e Cauã é do... do Capitão Inicial e de outros artistas aí que gravaram também, né? Cleiton e Romário, sem tocar violão, banda Brilha Som aqui também com Chuva Cai. Começou o Boteco, já estamos no ar. Hoje é dia 9 de outubro. 9 de outubro. Nosso amigo Clodoaldo Scheiter, da Sintonia. Daqui a pouquinho vamos ouvir aqui o Clodoaldo. Intervalo comercial rapidinho, primeiro aqui, já volto.
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7: Muito bem, tudo isso e muito mais aqui, 15 com 22. Estou de volta, sexta-feira, já 9 de outubro, né? Pois é, temperatura agora 23 graus nesse momento. A umidade relativa do ar chega a 80% agora. Tem previsão de chuva, tem mais chuva para vir aí. Mais chuva para vir. Amanhã também, sábado, tem chuva, domingo tem chuva. E alguns alertas meteorológicos esperamos que não venham, né? Que não se concretizem esses alertas aí, né? Para nossa região e para ninguém, né? Tem só a chuva mesmo, tranquila, sossegada aí, que já tá em demasia também, né? Mas, desde que venha só chuva, não tem problema nenhum. Hoje é 9 de outubro, dia. Atletismo, né? E também dia do analista de suporte, né, Valdir? Dia do profissional do consórcio também, você que vem do consórcio, hoje é dia do profissional do consórcio, o dia 9 de outubro, vendo um pouquinho mais aqui também, ó, aqui é o dia mundial, aqui, hoje é o dia mundial dos Correios também. Beleza? Município de Itabira, Minas Gerais, de aniversário. Também Campina das Missões, Cândido Godói, Salvador do Sul, Butiá, no Rio Grande do Sul, tchê. Butiá? Butiá tá de aniversário hoje.

0: Tem gente de aniversário hoje, deixa eu procurar a música aqui. Deixa eu ver onde que eu vou encontrar essa música aqui que pediram pra nós, né? Tem gente completando idade nova hoje. Vamos dar uma analisada aqui. Vamos por ordem aqui nos áudios. Primeiro essa aqui, ó.
1: Bom dia, que... Desculpa eu mandar bom dia ali.
0: Boa tarde.
1: Boa tarde, aqui. Opa. É a Nelly de Renascença.
0: Tudo bem?
1: Eu queria mandar pro meu piazinho, o Gabriel de Souza Scheiter, a música...
0: Ô, Gabriel.
1: Balão Mágico pro
0: Balão
1: Dia
0: Mágico.
1: Das Crianças.
0: Sim.
1: Sua mãe, Nelly, que tá homenageando seu pai, Clodoaldo, e sua irmã, Ana Cristina.
0: Clodoaldo também. Um abraço, pessoal aí, de Renascença.
1: Com todo carinho.
0: Então tá bom. Mais áudio?
1: Que a gente tá acostumado a pedir...
0: De manhã, né?
1: Lá na rádio de manhã, daí a gente fala bom dia.
0: Não tem problema, tudo de bom pra vocês aí de Renascença, tudo de bom, né? Ótima sexta-feira, todo mundo tá na sintonia, aproveitaram os áudios aqui, ó. Eu não ouvi esse áudio em off ainda. Geralmente, pra quem não tá acostumado com os offs do rádio, a gente ouve todos os áudios em off, né? Alguns não dá tempo. Mas a maioria dos áudios aqui a gente ouve antes. Aqui eu não vou ouvir antes. Jussara, me ajuda, hein, Jussara? Boa tarde, Jussara.
2: Tarde, Reginaldo. Tudo bem aí? Feliz sexta.
0: Tudo bem.
2: Muita chuva, né?
0: Pois
2: pelo amor de Deus. Arada. É um dia de sol e uma semana de chuva. Toca a música aí, a latinha na goteira, pra nós ouvir, trabalhando. Deus abençoe.
0: Amém, amém. Deu certo ontem aqui. Deu certo. É. Latinha na goteira, tem de prontidão pra nós a latinha na goteira? Vamos lá então, ó. San Marino. Jussara, uma ótima sexta-feira, um excelente final de semana também. San Marino, é bailão, meu filho.

0: meu miolo.
1: Ô, Fiduma e o Jeca, rapaz, que tem umas par de moda boa aqui, inclusive. Inclusive, Sol do Japão, essa aqui. Legal, legal. San Marino, latinha na goteira, também teve indicação. Seu Valde Moraes está preparado na sexta-feira, hein, Valde? Vamos deixar o povo bem informado agora. 3h31 passou. Um minutinho das 3h30.
0: Eu só voltar do Japão.
1: Está no ponto a informação aí.
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4: 20% dos alunos brasileiros não terminam o ensino médio 2 anos após o período considerado ideal para terminar essa etapa. Além disso, após o prazo previsto para o término, 79% haviam concluído os estudos e 1% continuava matriculado sem ter terminado a etapa. As informações são de um relatório da Organização para a Cooperação e Desenvolvimento Econômico. Os dados incluem países membros do grupo, nações que estão em processo de adesão e aqueles que fazem parte do G20. O documento destaca que a taxa brasileira de conclusão do ensino médio fica abaixo da média de 85% registrada no conjunto analisado pela organização. Já na média internacional, 15% dos alunos tinham deixado o ensino médio sem concluir essa etapa e sem vínculos com a educação. O primeiro dia de provas do Exame Nacional do Ensino Médio é daqui a quase 30 dias. O primeiro dia de provas acontece no dia 8 de novembro e o segundo no dia 15. Os inscritos no Enem podem conferir todas as orientações oficiais sobre as provas, tutoriais de preparação para o exame e cronogramas de todo o processo em um único site, o Guia do Enem, lançado pelo Ministério da Educação. Os inscritos automaticamente no Enem 2026 deverão selecionar até 18 de outubro o idioma de preferência para a prova de língua estrangeira. As opções são inglês ou espanhol.
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1: Muito bem, 15 com 34 Serranos que tem a sua apresentação bagualada aqui todos os finais de semana. Encontro com os Serranos. Deixa eles cantar uma moda.

0: Bonito,
1: nossa,
0: bonito.
1: Senhora.
0: Bonito.
1: Pra confirmar, vamos de novo. O maior coral do Brasil. Eu vou mais longe. O maior coral do mundo. Música para os nossos ouvidos, Maestro Kiko.
0: Vamos ouvi-los, então. Coral maior tem que cantar.

0: Grupo Carisma aqui com Agora ou Nunca Mais. Ao vivo, né? E teve ao vivo aqui também os serranos. É disso que o velho gosta. 3:39. 3 mais 39, nosso Boteco 92 está no ar. Até as 5 horas, nesse dia do atletismo, dia do profissional do consórcio, dia mundial dos Correios. Temperatura 23 graus. Umidade do ar 80%. Tem previsão de chuva ainda hoje? Tem, será? Rapaz, tem.
1: Está passando.
0: Atualizando aqui todos os sites. Uns contam que teremos mais uns 10 milímetros. Outros dizem aqui que teremos mais uns 20. Né? Agora cabe a nós aqui a nos apegarmos a esses sites e dizer assim, igual falava um amigo meu das antigas do rádio. Hoje, então, talvez chova tudo isso ou não chova. Mas vai chover. Né? Vai chover. E tendência também lá para o final de semana, teremos um sábado e um domingo de chuva. Amanhã teremos mais chuva, né? Até 28, 30 milímetros de chuva. Daí no domingo tem menos possibilidade de chuva. Até o sol ele meio que aparece ali do nada, umas horas no domingo. Daí dá uma sumida. E assim vai indo. A temperatura, inclusive, que não vai passar dos 21 graus. Lá no domingo, né? Embora no sábado a temperatura chegue até uns 24, no domingo então não passa dos 21 graus. Previsão. Sim, vai ainda. Temperatura, inclusive, que não vai passar dos 21 graus lá no domingo, né? Embora no sábado a temperatura chegue até uns 24, no domingo então não passa

0: Nereu Mizerski, como é que tá? Tudo bom por aí? Tudo jóia? Uma ótima tarde, 3h42 agora. Daqui a pouquinho eu já vejo aqui o recado do Nereu. 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

0: E aí, tudo bem? Tô chegando na sexta-feira com as notícias do mundo da música. Pra falar que Ana Castela vai abrir hoje a Expo Arapongas. Ana Castela é uma das principais atrações da abertura da Expo Arapongas 2026. Nesta sexta-feira, dia 9 de outubro, começa a festa no Paraná. A cantora comanda a primeira noite de evento ao lado dos Agroboys. A exposição segue até domingo e reúne atrações do sertanejo, pagode e música eletrônica. Ana chega ao palco em uma fase de destaque com o álbum Fire Arena e uma sequência de músicas que vem ganhando espaço nas rádios e nas plataformas digitais. Hoje, ela tem uma das músicas mais tocadas do Brasil. É Que Eu Não Te Esqueci. Vale a pena conferir o sucesso de Ana Castela, hein? Fique ligado, daqui a pouquinho eu volto com mais notícias. Até já!
1: Giro Musical, Joel Cabral, brigadão. Ana Castela vai cantando agora. Depois tem indicação do meu amigo Nenê Omizeski, claro que sim. Depois tem Hermes Aquino, Nuvem Passageira.
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1: Ana Castela foi citada ali, tem É Que Eu Não Te Esqueci, 13 para as 4.

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2: A perda de vegetação nativa no Cerrado brasileiro tem preocupado ambientalistas. Dados divulgados nesta quinta-feira pelo MAP Biomas estimam que de 1985 a 2025, mais de um quarto dessa perda se deu em áreas que ficam até 500 metros de distância de rios e demais cursos d'água. Sem esse tipo de vegetação, o bioma fica mais exposto ao chamado assoreamento, quando sedimentos como terra, areia, lixo e pedras são acumulados nos rios, diminuindo a profundidade e a capacidade de escoamento. Quem aponta isso é Bárbara Costa, da equipe Cerrado do MAP Biomas.
3: É uma vegetação que ajuda a manter o solo no lugar, reduz a erosão, o transporte de sedimentos para os rios, e isso favorece também a infiltração da água do solo, ajuda a manter a qualidade de água e cria como se fossem ambientes ou áreas de abrigo e deslocamento para a própria fauna.
2: A vegetação nativa do Cerrado libera aos poucos a água armazenada no solo, da qual depende a maior parte dos rios nos períodos de seca.
3: Então, quando a vegetação que está próxima ao curso d'água ela é reduzida ou desmatada, a paisagem ela pode perder uma parte dessa capacidade de regular a água e fica mais vulnerável, tanto aos períodos de seca quanto aos períodos de chuva mais intensos.
2: O Cerrado ocupa quase um quarto do território brasileiro, com ambientes diversos. Tem floresta, savana, campo, áreas úmidas, veredas. Essa variedade explica a elevada biodiversidade do bioma, que preserva diferentes funções ecológicas.
3: Quando a vegetação nativa diminui, a gente não perde só a área de vegetação. Existe também um processo de fragmentação desses ambientes, de redução da conectividade entre as espécies.
2: A redução de vegetação nativa também prejudica o estoque de carbono no solo e o ciclo ecológico que sustenta a própria produtividade do Cerrado. Bárbara, que também é analista de pesquisa do Instituto de Pesquisa Ambiental da Amazônia, explica que o Cerrado ainda se conecta a grandes sistemas hidrográficos do Brasil, mesmo em outros biomas.
3: O avanço do desmatamento em algumas áreas de nascentes, elas podem reduzir o fluxo de água e aumenta o risco de incêndios no Pantanal, por exemplo.
2: Os dados apontam que até 2005, a pastagem foi o principal uso de terra após a conversão da vegetação nativa. Nos últimos 20 anos, a agricultura tem prevalecido, especialmente na área conhecida como Matopiba, que inclui partes de Maranhão, Tocantins, Piauí e Bahia. Agência Rádio Web, produção e reportagem, Breno Zonta.
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1: Estou de volta, 4:07, tem Mato Grosso e Matias com um ponto por rir aqui. Primeiro, ela chorou de amor. Depois tem qual ali? Se a casa cair.

0: no Shopping Garotinho aqui do Ferrugem. Shopping Garotinho. Aquele shopping bem pequenininho. É, Mato Grosso Matias. Mato Grosso Matias também teve. Né? Bruno Marrone, primeiro Zerros. Tamo junto, tamo junto. 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

de volta e para falar que Alexandre Pires é a atração em Florianópolis. Alexandre Pires é a atração principal nesta sexta-feira, dia 9, em Florianópolis. O cantor mineiro vai fazer um show gratuito no Centro-Sul durante a 24ª edição da Festa Nacional da Ostra, que reúne gastronomia, cultura e música. A apresentação coloca o pagode no centro da programação de uma das principais festas culturais de Florianópolis. Alexandre Pires é conhecido por uma trajetória que começou no Só Pra Contrariar e seguiu em carreira solo. Daqui a pouquinho eu volto com mais notícias do mundo da música. Até já!

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3: O feriado prolongado da Padroeira do Brasil, dia 12 de outubro, segunda-feira, vai levar milhares de veículos para as estradas e rodovias do Paraná. Com a previsão de tempo chuvoso em várias regiões, inclusive com risco de temporais localizados, a Polícia Rodoviária Federal e o Batalhão de Polícia Rodoviária da PM do Paraná alertam motoristas sobre os cuidados na direção. Quinta-feira, a Polícia Rodoviária lançou a Operação Nossa Senhora Aparecida 2026, com o objetivo de reduzir a violência no trânsito, prevenir acidentes e garantir a mobilidade e a fluidez do trânsito durante o período de maior movimentação nas rodovias. A estimativa das concessionárias de rodovias do Paraná é de que mais de 1 milhão de veículos trafeguem pelos trechos paranaenses de hoje até a noite de segunda-feira, na volta do feriado. Um dos trechos mais movimentados deve ser a BR-277, entre Curitiba e o litoral do Paraná, por onde devem circular mais de 137 mil veículos pelos dois sentidos da rodovia até segunda-feira, ou 22% acima da média deste período fora dos feriados.
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0: deixa mentir, né, Fernandinho?
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0: Mas com uma diferença, nós não precisamos mais pagar.
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0: Gustavo Lima aqui na Cristal Amores de Primavera. Estamos na primavera, é uma música legal aqui para sexta-feira também, né? Fernando Sorocaba com o Companheiro teve também nos 92.9, agora 4h39. Hora certa para você não perder de jeito nenhum. Sextou aqui, sextou acolá, né, minha amiga Amanda? Tamo junto. 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

De volta aí pra falar que Atitude 67 leva pagode ao Capão Fest. O pagode também ganha espaço nesta sexta-feira no Capão Fest, em Capão da Canoa, no Rio Grande do Sul. O Atitude 67 será a atração principal da noite no festival, que acontece de 8 a 11 de outubro, com entrada gratuita. A programação reúne diferentes estilos e ainda terá nomes como Matheus e Cauã e Israel e Rodolfo nos dias seguintes. Para o grupo de pagode, a apresentação acontece em meio a uma nova fase de lançamentos que começou neste ano de 2026. Fique ligado. Segunda-feira eu volto com mais notícias do mundo da música pra você. Um bom final de semana pra você e sua família. E até lá. Tchau.

Nascemos só pra cantar, tá aí. Paula Fernandes, Israel e Rodolfo. Também teve Rick Renner por aqui, fim de semana. Thiaguinho e Maná, Lábios Divididos. 4h50 e 7 agora, Dona Tereza do Amaral Ferreira Vicente. Conseguiu ouvir pelo menos um pouco do programa hoje, né? Então tá bom. Deus abençoe sempre, né, grandemente. Toda a família. E vamos encerrando o boteco de hoje. Vamos ficando por aqui. O Chico já tá chegando no recinto, já tem o mix da saudade daqui a pouquinho. Daí depois, mais tem a hora do gaúcho, aquela hora gaudeira, pra tomar chimarrão e acompanhar as mais gaudeiras aqui. Alemão do Forró com o Guilherme. É o dia da saudade. Que Deus nos abençoe e nos proteja sempre. Segunda-feira tem mais. Tchau, tchau.

0: Obrigado!
1: Valeu!
0: Tamo junto, um beijo, abração de vocês.
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5: Paris, 9 de outubro de 2026. Essas são as principais notícias desta sexta-feira. O Prêmio Nobel da Paz de 2026 foi concedido nessa manhã à jurista sul-africana Navi Pillay, grande defensora do direito internacional e dos direitos humanos, indicou o Comitê Norueguês do Nobel em Oslo. Aos 85 anos, Pillay, ex-alta comissária das Nações Unidas para os Direitos Humanos, é uma referência internacional. Ela atuou como juíza em tribunais internacionais responsáveis por julgar crimes de guerra e genocídios e também presidiu a Comissão Independente de Investigação da ONU, que acusou Israel de cometer genocídio na Faixa de Gaza. Após reunir dezenas de milhares de pessoas nas ruas de toda a França ontem, o movimento dos estudantes das escolas de ensino médio convocou o 5º Ato Nacional para a próxima terça-feira, 13 de outubro. Em entrevista à televisão francesa na noite de ontem, o ministro da Educação, Edouard Geffray, anunciou que 3 mil professores substitutos serão mobilizados nas próximas horas para escolas onde a situação é mais crítica, esperando assim atender a uma das reivindicações do movimento. O Ministério da Educação da França anunciou nessa manhã que 141 escolas de ensino médio seguem fechadas, de um total de 3.700. Na Bélgica, as duas maiores centrais sindicais do país convocaram os trabalhadores para uma greve nacional hoje, a décima em menos de 2 anos, contra as políticas de cortes fiscais do governo federal. As duas principais preocupações são o aumento do TVA, o imposto sobre o valor agregado, e a alteração do sistema de reajuste salarial. Os protestos têm impacto no transporte público, na circulação de veículos e resultam também em cancelamentos de voos. Na Espanha, dezenas de milhares de pessoas marcharam em Madrid ontem para prestar homenagem a Mari Carmen Abascal, de 87 anos, que morreu na quarta-feira. A aposentada, que foi despejada em setembro do apartamento que alugou durante 7 décadas, se tornou o símbolo da crise da moradia no país. O caso dela desencadeou uma turbulência no governo, culminando na convocação de eleições antecipadas para 29 de novembro. A Arábia Saudita descartou hoje realizar uma trégua com os rebeldes hutis do Iêmen, aliados do Irã. Riad diz que rejeita qualquer acordo, enquanto as forças governamentais iemenitas, apoiadas pelo reino, não recuperarem territórios recentemente tomados pelos insurgentes. A Autoridade de Aviação Civil da Arábia Saudita anunciou a morte de 3 cidadãos em ataques dos hutis. Rádio França Internacional, em parceria com a agência Rádio Web, de Paris, Daniela Franco.
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0: Maravilha, um abraço, são 17 horas mais 4 minutos e meio, boa tarde meu povo, chegando com mais um programa, mais um Mix da Saudade, hoje sextou, já dia 9 de outubro de 2026, Jesus amado, a semana passou que foi um jato, né? A você muito bem ligadinho em toda a região, tá na lida, tá no trabalho, tá no descanso, tá no automóvel. Uma boa tarde, um ótimo final de semana que ela começa. Vai ser um final de semana prolongado, muita gente parando as atividades, logo mais às 18 horas, aí voltando somente na terça-feira. Outros melos mortais, né? É, amanhã é domingo, é segunda, é 7 dias por semana, delida na vida do peão, assim mesmo que caminha a humanidade, né? Boa tarde então para todo mundo, começamos bem com Raul Santos Seixas, meu amigo Pedro.
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Gente boa, vamos que seguindo, vamos que vamos até as 18 horas com o melhor da recordação. Falando em recordação, vamos ouvir aqui uma bacana. Ô, Paver, tá na audiência? Essa é do teu tempo também. Grande Paver, tá lá pelos lados de Pato Branco, já se dirigindo a Francisco Beltrão. Um abraço pra ti, são 17:21. Obrigado, viu, Paver, pela audiência e pela companhia. Não esquece da feijoada amanhã, viu? 17:21 pro Paver e pro povo acompanhando o programa. É Joy Valerie.

0: Maravilha, tá aí, Legião Urbana, 16. 5 da tarde, mais 30 minutos, 5 e meia, é hora da edição Cristal Notícias.
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2: A Fórmula 1 está nesse fim de semana em sua 17ª temporada com o Grande Prêmio de Singapura, a etapa no circuito de Marina Bay. Amanhã, sábado, teremos a corrida sprint, aquela corrida mais curta, às 6 horas da manhã, e a classificação para a corrida de domingo será às 10 horas da manhã. A corrida domingo, às 9 horas, na Fórmula 1, Grande Prêmio de Singapura. Na liderança está o Kimi Antonelli, com 320 pontos, em segundo, George Russell, com 236. O Campeonato Brasileiro de Futebol da Série A, no complemento da 29ª rodada ontem, Santos 2, Flamengo também 2, Atlético Paranaense 2, Atlético Mineiro 2 e o Fluminense goleou o Coritiba por 4-0. Na classificação, em primeiro, aparece o Flamengo com 61 pontos, em segundo, Palmeiras com 60, depois Fluminense 51, Atlético Paranaense 50 pontos. Pela Série B, segunda divisão, o Novo Horizontino visitou o Náutico, ganhou por 2-0, o Ceará ganhou do Criciúma 1-0. No final de semana, a 33ª rodada da Série B. Pela Série C do Campeonato Brasileiro, o Maringá do Paraná joga neste sábado em casa, no estádio Willie Davis, às 17 horas, contra o Floresta, precisando de um empate ou até perder por um de diferença para garantir presença na Série B, na segunda divisão do Campeonato Brasileiro, no ano que vem. Começa hoje a fase das quartas de final do Campeonato Paranaense de Futsal Chave Ouro. Chopinzinho e Pato jogam às 8 horas da noite no ginásio municipal de Chopinzinho. Amanhã, outra das quartas entre Manuel Ribas e Dois Vizinhos. Pelo Campeonato Brasileiro de Futebol da Série A, a rodada do fim de semana será marcada por alguns clássicos regionais. A 30ª rodada do Brasileirão começa no sábado às 18 horas com Vasco e Remo. Às 21 horas, São Paulo e Vitória. Domingo, às 16 horas, tem Atlético Mineiro e Santos, o clássico das 17h30 no Rio, Flamengo e Fluminense. Em São Paulo, também 17h30, Palmeiras e Corinthians. E em Porto Alegre, às 17h30, Grêmio e Internacional. Ainda domingo, tem Bahia e Mirassol. Na segunda-feira, Coritiba e Botafogo, Chapecoense e Atlético Paranaense, Bragantino e Cruzeiro.
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0: Ok, são 5 da tarde, 34 minutos e meio. 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José Augusto, tudo deu em nada.

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2: Maravilha, são 17 horas mais 51 minutos. Programação Cristal FM 92,9, o nosso Mix da Saudade.

Bem, vamos fechar aqui o nosso Mix da Saudade, deixando duas internacionais. Já já tem oração na Ave Maria, já já teremos também o programa Hora do Gaúcho. As últimas duas de hoje, as últimas, né? Donna Summer, What's Up? E depois tem Walk of Life, Dire Straits, na Crystal FM.

0: produção Milícia da Imaculada.
1: A festa da Mãe Aparecida está próxima e, para bem celebrá-la, desejamos meditar que, com Maria, somos igreja de irmãos reunidos pela palavra e pelo pão da vida. Jesus nos deixou 3 grandes sinais de sua presença como ressuscitado no meio de nós. A comunidade reunida pela fé e pela fraternidade. A palavra de Deus proclamada e meditada. O pão e o vinho consagrados para serem nosso alimento espiritual. Jesus, com simplicidade, se fez Eucaristia para ser o nosso alimento de força e de eternidade enquanto peregrinarmos na terra. A Mãe Aparecida e Mãe da Igreja é a Mãe do povo que acolhe a palavra de Jesus na comunidade e caminha unido, alimentado pelo sacramento da Eucaristia, que preserva-nos do pecado e da morte eterna. Que a Mãe Aparecida, que escutou Jesus e guardou sua palavra, nos desperte para viver unidos em um só coração e em uma só alma, partilhando os dons da vida. Assim, felizes são os que aprenderam a partilhar a vida e o pão, estendendo as mãos para os irmãos. Eles são igreja viva, que reparte o pão da vida e se alimenta da palavra bendita. Entreguemo-nos à Mãe Aparecida, que colocou sem cessar Deus em primeiro lugar, podendo assim nos dizer e nos exortar: escutai tudo o que meu Filho Jesus diz. Amém.
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5: Eu te digo que é das 18h03 até as 19h. É, 18h03. Parou de trabalhar hoje? Cessou? Tá na boa? Só terça-feira agora? Eita coisa boa, né? Merecido descanso aí pro povo. E vamos que vamos, né? Vamos que vamos. Mas outros como o seu Chiquinho aqui, vamos direto, né? Vamos tocando o barco direto. Boa noite, cidade, boa noite, interior, passa uma cuia de mate pra cá, eu tô mateando aqui, já faz uma meia hora mais ou menos, e vamos prosseguindo, mateando, proseando, tocando música, até às 7h da noite, porque você está com a Cristal FM, a mais central do sudoeste do Paraná, viu? Boa noite pra ti, pra ti, pra ti. Boa hora do recolhimento. Boa hora do mate amargo bem cevado, a cuia de mão em mão. E assim a gente vai até as 7h. 469-9916-5518, WhatsApp, canal de comunicação, Cristal FM, Serranos. Serrano Cantor.

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Que não dá pra apertar num botão aqui que vai pra frente, volta pra trás aqui, volta pra trás. Já que começou o Zé Mendes, ô seu Zeca da Lacosta, dona Alicia, e não sei se é o Zeca que gosta muito do Zé Mendes, é o Picasso velho.

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18:21, e um abraço ao povo ligadinhos aí pela internet, na Cristal FM. É, seu João Borges, falhou a Cristal. Agora só na internet, né? Mas já deve retornar, deve ter faltado energia lá no transmissor. Mas vamos seguindo para quem está na internet, você está com a Cristal 92,9. 18 horas mais 21 minutos com 30 segundos.

0: 18 mais 25 e 30 segundos. 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Tava tirando um dedinho de prosa, né? Tirando um dedinho de prosa ali com o seu Zeca da La Costa, dona Alicia, diz que gosta muito do Zé Mendes, que conheceu o Prozio pessoalmente com o Zé Mendes também. Que beleza, né? Então tá bom, mais uma vez um abraço, seu Zeca da La Costa e dona Alicia. João Borges.
1: Buenas tardes, tchê.
0: Buenas, tchê.
1: Tudo certo, bom? Meu tocaio.
0: Tudo certinho.
1: Prova daquela. Xé, minha mãe, que o pai tá louco. Mandou um alô lá pro Rodrigo Pereira, pro Miro dos Santos, que tá ligado também. Belê.
0: Belê. Um abraço, tudo de bom pra você. Daqui a pouquinho também tem Padre Reginaldo Manzotti, né?

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1: 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Boa tarde, queridos filhos, boa tarde. Todos aqueles que, em virtude do feriado de segunda-feira, dia de Nossa Senhora Aparecida, vão viajar, desde já incluo, e peço que Deus os proteja na ida e na volta. Que Deus os livre de todo acidente, de todo perigo. Nossa Senhora Aparecida, rogai pelos viandantes. Em nome do Pai, do Filho e do Espírito Santo. Amém. Nossa Senhora Aparecida, o sol se põe, a tarde chega. E nesta tarde, Mãe Aparecida, eu quero renovar a minha consagração total e plena a Jesus. Entregar-me, Mãe, sobre os teus cuidados. Porque bem sei, Mãe, padroeira do Brasil, que se me colocar sob os teus cuidados, não me perderei. Eu consagro os meus trabalhos, sofrimentos e alegrias. Eu vos consagro, Mãe, o meu corpo, a minha alma e toda a minha vida. Eu vos consagro, Nossa Senhora Aparecida, minha família. E peço, Mãe, livrai-nos de todo mal, das doenças e do pecado. Nossa Senhora Aparecida, abençoai nossas famílias. Protegei os doentes, as criancinhas. Abençoai a igreja. Abençoai o povo de Deus. Nossa Senhora Aparecida, lembrai-vos que sois a nossa padroeira, poderosa padroeira de nossa pátria. Abençoai todos os governantes. Cessai a corrupção, a mentira. De modo especial, Mãe, olhai pelos desvalidos, excluídos e empobrecidos. Dai-nos a vossa bênção, Mãe. Ave Maria, cheia de graça, o Senhor é convosco. Bendita sois vós entre as mulheres, e bendito é o fruto do vosso ventre, Jesus. Santa Maria, Mãe de Deus, rogai por nós, pecadores, agora e na hora de nossa morte. Amém. Nossa Senhora, fazei-nos dignos das promessas de teu Filho Jesus. Amém.
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Voltamos, 18, né? 18 com 35 e meio. 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Ô, seu Valdir Halas, como é que tá? Tudo de bom e mais um pouco, né? Dona Salete, Polita Halas também na audiência, tomando aquele chimarrão de mate. Mate amargo de erva mate e chunchado de maçanilha e outros quetais também. Tudo de bom, tô prosseando aqui, tentando apagar que eu escrevi errado aqui o Teixeirinha. Teixeirinha, isso. Mateando, prosseando e procurando a música aqui do Teixeirinha. Vamos achar uma boa aqui. O que vamos achar do Teixeirinha? E o seu Valdir, ó, com o borraio ligado no 12. E que lenha mais caprichada, lenha sequinha, daquela que é de vermelhar a chapa do fogão, mais ou menos, né? Cadê aqui uma boa aqui do Teixeirinha? Tem, todas são boas, né? Mas tem um monte de música aqui no Teixeirinha. Vamos rodar, Querência Amada? Pode ser?
Então vamos com essa aqui. Vamos lá. Seu Valdir, dona Salete, tudo de bom?

0: gostar.
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1: Muito bem, 18:49, Mercado Alvorada Express, novo conceito de mercado em Marmeleiro. 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Alô, Kiko, Juninho, toda a moçada aí. Um abraço, boa noite. Obrigado pela audiência, pela companhia. Como é que é a história, seu Valdir?
2: Mas pense numa lenha, o boraio, velho, que luta com uma lenha dessa.
1: Opa!
2: Aí é que precisamos esterilizar uns vidros agora de noite, né? Pra
1: tá certo.
2: Põe umas beterabas no vinagre.
1: Ah, oh, coisa boa.
2: E não, aqui não é chunchado com maçaninha e nada, né?
1: Nada.
2: Aqui é chimarão à moda antiga, é. Só erva e água e erva.
1: Então tá bom, né, seu Waldir do La Salete aí, tudo de bom para vocês. Eu, de vez em quando, a maioria das vezes também é só água e erva, né? Mas de vez em quando colocamos um chazinho ali pra ficar dentro dos conformes. Faltando 9 minutos para as 7 da noite, rodeio batendo água.

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1: Está no ar a Voz do Brasil. As notícias do governo federal que movimentaram o país no dia de hoje.
2: Olá, boa noite.
0: Boa noite para você que nos acompanha em todo o país.
2: Sexta-feira, 9 de outubro de 2026.
0: Vamos aos destaques do dia.
2: Preço dos combustíveis.
0: Impostos federais sobre a gasolina são zerados por 30 dias e desoneração do etanol é prorrogada.
2: Medidas incluem subvenção ao óleo diesel e fiscalização contínua. Thaís de Araújo.
3: Com a decisão, fica zerada por 30 dias a cobrança dos impostos. Impostos PIS, COFINS e CID sobre a importação e a comercialização de gasolina.
0: Santuário de Aparecida espera mais de 500 mil fiéis nas celebrações da Padroeira do Brasil.
2: Movimentação de peregrinos e visitantes deve injetar mais de 3,5 bilhões de reais na economia.
0: E a Polícia Rodoviária Federal intensifica a fiscalização nas rodovias. Luciana Colares de Holanda.
4: Os corredores rodoviários de São Paulo e do Pará ganham atenção especial em direção ao Santuário Nacional de

0: 1.590 milhões de reais na economia da região.
1: Neste ano, a rota de peregrinação Caminho da Fé, que termina no Santuário de Aparecida, passa a ser reconhecida por lei como rota turística nacional, com o objetivo de estimular o turismo religioso, cultural e rural.
0: Para quem vai à região, a recomendação é redobrar a atenção nas estradas, que recebem grande número de romeiros a pé e de bicicleta.
1: Centenas de estudantes e pesquisadores tiveram seus trabalhos interrompidos pelo incêndio que atingiu laboratórios da Universidade Federal de Pernambuco na noite da última quarta-feira.
0: A Polícia Federal instaurou um inquérito e iniciou a perícia para apurar o caso.
1: Por conta do episódio, a CAPES, Coordenação de Aperfeiçoamento de Pessoal de Nível Superior, anunciou a prorrogação de bolsas e apoio para a retomada das pesquisas em outras instituições.
0: No local será erguida uma nova estrutura com 7 mil metros quadrados e recomposição total dos laboratórios.
2: A nova estrutura que será erguida na Universidade Federal de Pernambuco terá cerca de 7 mil metros quadrados, mais que o dobro da área do prédio atingido pelo incêndio. A previsão é que a obra comece após a conclusão da perícia e das investigações sobre o ocorrido. Também será feita a recomposição dos equipamentos dos laboratórios atingidos. O ministro da Educação, Leonardo Barchini, esteve na universidade para acompanhar de perto a situação.
3: A minha vinda aqui, primeiro, para prestar solidariedade aqui à comunidade acadêmica da universidade, em especial aos professores, aos cientistas, aos estudantes que faziam suas pesquisas aqui no prédio, e tudo aquilo que for necessário nós faremos para que os prejuízos sejam os mínimos possíveis, principalmente o prejuízo na pesquisa e principalmente no bem-estar dos estudantes.
2: No local atingido funcionavam laboratórios de diferentes áreas, como fármacos, genética e inovação terapêutica. Nesses espaços, estavam em andamento pelo menos 200 trabalhos acadêmicos. A CAPES anunciou que, com o incêndio, as bolsas de pesquisadores serão prorrogadas pelo tempo necessário à continuidade dos trabalhos. Estudantes de doutorado e mestrado poderão dar andamento às pesquisas em instituições estrangeiras e nacionais, em parceria com a UFPE. A Polícia Federal está investigando as causas do incêndio. Foi instaurado inquérito e iniciados os trabalhos de investigação e perícia. Por enquanto, o trabalho é feito com a ajuda de robôs e drones, já que as condições do prédio ainda não permitem a entrada dos peritos. A ideia é identificar a origem do fogo e reconstruir a dinâmica do incêndio. Reportagem Graziela Mendonça.
1: Abastecer o carro deve ficar mais barato a partir desse mês.
0: O governo federal zerou os impostos sobre a gasolina por 30 dias e ampliou os subsídios ao etanol e ao diesel importado.
1: As medidas buscam conter a alta dos combustíveis gerada pela crise internacional do petróleo, em razão dos conflitos no Oriente Médio.
0: Além dos subsídios, postos e distribuidoras passam por fiscalização reforçada para garantir que a redução chegue ao consumidor sem abusos.
4: Com a decisão, fica zerada por 30 dias a cobrança dos impostos PIS, COFINS e CID sobre a importação e a comercialização de gasolina. Esse período pode ser prorrogado. No caso da gasolina, o desconto será de 89 centavos por litro. Também foi prorrogada a desoneração do etanol hidratado, de 19 centavos por litro. Além disso, foi anunciada uma subvenção extra aos importadores de óleo diesel. Agora, eles passam a receber R$1,40 por litro a mais, além dos R$2,12 que já estavam em vigor. O montante que deixará de ser arrecadado será compensado com receitas extraordinárias do petróleo da União. O ministro do Planejamento e Orçamento, Bruno Moretti, explica os impactos das medidas.
5: Isso vai trazer ainda mais tranquilidade para a garantia de abastecimento interno, para a nossa oferta, e de estabilidade de preço. O custo, repito, dessa subvenção vai no valor de 1,6 bilhão por esse período de 30 dias.
4: Também foi apresentado um balanço da Operação Carga Pesada, que fiscalizou os preços praticados nos postos de combustíveis. Na primeira fase da operação, foram fiscalizados 11.140 postos e 463 distribuidoras. Já na segunda fase, foram realizadas 676 ações. O secretário nacional de Consumidor do Ministério da Justiça e Segurança Pública, Ricardo Morishita, afirmou que o trabalho de combate às práticas abusivas continuará.
6: Foram realizadas adotadas 271 medidas nessas duas semanas e meia pela Senacom, sendo compreendidas 142 notificações, que é o acompanhamento e monitoramento

0: aumento de preço documentado, mas também 129 processos administrativos sancionatórios, onde há uma acusação formal sobre a elevação dessa margem de preço. Essas medidas vão continuar, elas são de natureza permanente e a gente espera cada vez mais encontrar uma normalidade ou pelo menos uma adequação.
1: As ações buscam conter a alta dos preços dos combustíveis provocada pelo conflito no Oriente Médio. O preço do petróleo passou de 100 dólares por barril, mais de 40% acima do valor registrado antes da guerra. Com locução de Thaís de Araújo, reportagem Márcia Fernandes.
2: Pois é, e abastecer o veículo com etanol ou diesel no Brasil vai além da escolha na bomba. Movimenta uma ampla cadeia produtiva, gera empregos e tem impacto na renda no país.
3: Com mudanças recentes no percentual de biocombustíveis misturados à gasolina, os motoristas também exercem papel fundamental na fiscalização, podendo denunciar irregularidades.
2: Confira na reportagem de Luana Karen.
4: Os carros ainda eram raros nas ruas quando o etanol começou a ser pesquisado no Brasil. Era a década de 1920 e a ideia era reduzir a dependência do petróleo que vinha do estrangeiro. Mas foi na década de 1970, com o encarecimento dos combustíveis fósseis após sucessivas crises, que surgiu no Brasil o Programa Nacional do Álcool, o Proálcool. Como explica o professor de Química da Universidade de Brasília, Paulo Anselmo Soares.
5: Na década de 70, quando tem aquelas crises do petróleo, e aí a gente tem várias iniciativas, uma delas é o etanol, mas a gente teve outros também, como o carvão vegetal, também teve a iniciativa do óleo e o biodiesel para substituir o diesel de petróleo.
4: Atualmente o Brasil produz etanol anidro, que é misturado à gasolina, e etanol hidratado, disponível diretamente nos postos de combustível. Desde 1º de agosto, a mistura de etanol anidro à gasolina passou de 30% para 32%. Já o biodiesel está disponível apenas na mistura com o diesel. Em cada litro de diesel, está autorizada a adição de 15% de biodiesel. O professor Paulo Soares, da UNB, explica que a maior parte da matéria-prima para a produção do biodiesel vem da soja.
5: 70-75% que vem da soja. Aí temos mais um pouquinho aí que vem de outras commodities agrícolas, como por exemplo o caroço de algodão, mas a gente também tem o processamento aí de um monte de resíduos do frigorífico.
4: A diretora do Departamento de Biocombustíveis do Ministério de Minas e Energia, Lorena Mendes de Souza, destaca que o uso de biocombustíveis reduz impactos ambientais e movimenta toda uma indústria nacional criada em torno das produções de etanol e biodiesel.
6: Eles são uma das principais ferramentas que a gente tem para reduzir emissões de gás de efeito estufa. Mas, na verdade, eles acabam fazendo muito mais do que isso. Fortalecem a segurança energética, a segurança do abastecimento. Acaba gerando emprego, renda, desenvolvimento em todas as regiões do país.
4: No Brasil, a Agência Nacional do Petróleo, Gás Natural e Biocombustíveis, ANP, é o órgão responsável por definir as especificações dos combustíveis e também por fiscalizar a qualidade de toda a cadeia de abastecimento. O consumidor também pode contribuir para a identificação de possíveis irregularidades, fazendo denúncias no telefone da ANP, o 0800-970-0267. Reportagem Luana Karen.
3: Pescadores artesanais de todo o país. Foi ampliado o prazo para solicitar o seguro defeso.
2: Agora, os trabalhadores podem fazer o pedido entre 30 dias, pedido 30 dias antes e até 90 dias depois do início do período de restrição da pesca. A mudança busca facilitar o acesso e garantir o benefício a quem tem direito.
3: O período é marcado pela pausa temporária na pesca para proteger a reprodução dos animais.
2: Além do novo prazo, o INSS confirmou o pagamento do quarto lote do seguro defeso para mais de 21 mil pescadores.
3: Os depósitos acontecem entre os dias 13 e 17 de outubro. Para consultar a data exata da liberação, o trabalhador deve acessar o aplicativo da carteira de trabalho digital.
2: Se preferir, a consulta também pode ser feita pelo telefone pela central Alô Trabalho, no número 158.
3: Quem trabalha por conta própria encontra no acesso a novos clientes a oportunidade de aumentar a renda dos pequenos negócios.
2: E na Semana do Empreendedor, uma ferramenta gratuita conecta prestadores de serviço a demandas de órgãos públicos. É a plataforma Contrata Mais Brasil.
3: E ainda tem a possibilidade de crédito e renegociação de dívidas para pequenos empresários. Confira na reportagem.
7: Quem trabalha por conta própria sabe. Encontrar um novo cliente pode fazer diferença no fim do mês. Assim foi com Gutenberg, que presta serviços gerais em Pernambuco e conseguiu uma oportunidade de trabalho em um posto de saúde no Recife. A contratação aconteceu por meio do Contrata Mais Brasil, plataforma que aproxima pequenos negócios de órgãos públicos e envia ao empreendedor, pelo WhatsApp, avisos sobre oportunidades de contratação de acordo com a atividade e o município.
8: Eu identifiquei uma demanda que eu poderia realizar o serviço. Contactei o gerente, realizei a visita técnica. No outro dia já fui contratado, que foi para troca de película fumê, para colocar nas janelas do posto de saúde. Emiti a nota fiscal e o gerente já realizou o pagamento no Pix.
7: Desde o ano passado, o Contrata Mais Brasil registrou 68 milhões de reais em contratos firmados. Atualmente, há 602 oportunidades disponíveis para prestação de serviços. Nesta Semana do Empreendedor, marcada pelo Dia do Empreendedor, no último dia 5, a experiência de Gutenberg mostra como o acesso a oportunidades pode abrir caminho para quem já está pronto para trabalhar. Mas quem trabalha por conta própria também precisa de apoio para organizar o negócio. Sobre esses serviços, fala o ministro do Empreendedorismo, da Microempresa e da Empresa de Pequeno Porte, Paulo Henrique Pereira.
9: Quando um pequeno negócio consegue chegar a um novo cliente, isso pode representar mais renda, mais trabalho e uma oportunidade de crescimento. E hoje, já existem ferramentas disponíveis para ampliar essas possibilidades e também facilitar o acesso a crédito e outros serviços importantes para quem empreende.
7: Entre essas opções estão o Procred 360, linha de crédito para MEIs e microempresas, e o Desenrola MEI, voltado à renegociação de dívidas. Para conhecer essas e outras opções, basta acessar o portal do empreendedor no endereço gov.br/empreendedor. Reportagem Andressa Conde.
2: Segunda-feira é dia das crianças e quem vai comprar os presentes nesse final de semana precisa ficar atento com a qualidade dos brinquedos.
3: Desde setembro, o Inmetro tem realizado operações de fiscalização em todos os estados para averiguar se os produtos atendem aos requisitos técnicos e de segurança antes de chegar ao consumidor, inclusive nas vendas pela internet.
2: Confira os cuidados que você deve ter na hora das compras, na reportagem de Márcia Fernandes.
10: Na hora de escolher o brinquedo ideal para o Dia das Crianças, tem gente que leva em conta se o objeto vai ser divertido, se vai agradar o presenteado, mas é preciso ter atenção na escolha. Segundo o Inmetro, um dos cuidados importantes é observar o selo que indica se o presente corresponde à idade da criança. É preciso observar também se há peças pequenas ou produtos tóxicos na composição. Valnei Cunha é chefe da divisão de fiscalização do Inmetro. Ele explica que uma das principais medidas que devem ser tomadas é verificar se ele possui o selo de identificação da conformidade do Inmetro.
11: Quando um produto, ele é certificado pelo Inmetro, ele obrigatoriamente vai passar por vários ensaios, vários testes, para que possa caracterizar a segurança do uso desse produto.
10: O Inmetro destaca que é preciso ter cuidado também com os chamados squishes e slimes, brinquedos macios que muitas vezes imitam alimentos e possuem texturas atraentes. Diferente do que muitas vezes é divulgado nas redes sociais, esses materiais não podem ser aquecidos no micro-ondas, forno ou outras fontes de calor. Vale também a regra que deve ser seguida na escolha de qualquer brinquedo: observar a procedência, a faixa etária e as informações de segurança, como o selo. É o que aponta Valnei Cunha do Inmetro.
11: Quando você tem um brinquedo, ele apresenta o selo do Inmetro, o Inmetro está atestando que ele passou por vários ensaios para mostrar a qualidade e a segurança no uso daquele produto.
10: Outra dica importante é comprar sempre no mercado formal, evitando camelôs e feiras, um cuidado que o aposentado Antônio Elcio faz questão de tomar.
12: Eu compro sempre na loja, que é mais seguro, né? A gente vê selo de Inmetro, vê tudo, né?
10: Daniel Carnaúba é diretor do Departamento de Proteção e Defesa do Consumidor. Ele destaca que o consumidor pode procurar órgãos competentes no caso de comprar um produto falsificado.
13: Primeiro, fazer uma reclamação direta para a loja ou para o site aonde ele adquiriu. É importante também também que o consumidor reporte esse caso para os órgãos de defesa do consumidor, fazer uma denúncia para os PROCONs.
14: Empresas e estabelecimentos que comercializam produtos não regulamentados estão sujeitos a penalidades. Se o consumidor identificar um brinquedo falsificado ou sem o selo do Inmetro à venda, pode comunicar o caso à ouvidoria do Inmetro pelo telefone 0800-285-1818. Reportagem Márcia Fernandes.
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3: Imagine fazer uma viagem e ao invés de se hospedar em um quarto, você vai ficar numa cabine. Os corredores ganham outro nome, são decks. E pelas janelas do hotel flutuante, uma cidade diferente da costa brasileira no horizonte.
2: É chegada a temporada de cruzeiros, que vai de outubro a abril do ano que vem.
3: Os navios podem chegar a receber mais de 6 mil passageiros em uma só viagem.
2: A previsão dessa temporada é de mais de 830 mil leitos com diferentes roteiros.
3: E quem já viveu a experiência garante. Além da estrutura de lazer a bordo, viajar de cruzeiro é a oportunidade de conhecer vários destinos sem precisar desfazer as malas a cada parada.
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17: Mais de 7 mil quilômetros do território brasileiro são banhados pelo mar, formando praias paradisíacas e paisagens de tirar o fôlego. E já que estamos falando de mar, que tal viajar por ele? No mês de outubro, abre oficialmente a temporada de cruzeiros no Brasil. Até abril, estão previstos 8 navios que vão oferecer 187 roteiros e 675 escalas. Os dados do Ministério do Turismo mostram um aumento de 24% em relação à temporada anterior. Viajar por diferentes destinos sem trocar de hotel, carregar malas ou abrir mão do lazer. Essa opção tem atraído cada vez mais gente e de todas as idades. É o que conta o Daniel Marrocos, especialista no segmento.
18: De melhor custo-benefício dentro de uma viagem, você já inclui a alimentação, hospedagem, deslocamento, todo o entretenimento. Então, dentro de um pagamento só, a gente consegue englobar todos os serviços. Acaba sendo muito prático e econômico.
17: Há quem avalie o cruzeiro como um resort flutuante. A bordo, os passageiros encontram piscinas, restaurantes, além de shows e festas. E uma viagem de cruzeiro também pode ter um significado especial. Para além do turismo, a experiência pode realizar um sonho. O Raimundo Feitosa embarcou no cruzeiro temático do cantor Roberto Carlos. Fã do músico, ele já repetiu a viagem, mas na segunda vez fez uma surpresa para a esposa.
19: Achei que ia vir de navio, ela olhou para minha cara assim e disse, o que nós vamos fazer aqui? Eu disse, te acorda, mulher, nós estamos no navio de novo. Ela disse, eu não acredito. Aí foi uma emoção, tipo assim, resumindo, principalmente quem nasceu aqui no Aço Interior e tal, poxa, passar 5 dias no cruzeiro do Roberto Carlos, é como se estivesse no paraíso, como se estivesse no céu, né?
20: Eu te amo.
17: Além da estrutura de lazer, a possibilidade de conhecer várias cidades durante uma mesma viagem também atrai passageiros. O navio segue o roteiro previsto, enquanto os viajantes podem desembarcar para conhecer os destinos e retornar à mesma cabine no fim do passeio. A Lilian Feitosa também é fã desse tipo de turismo. Ela gosta do conforto de não precisar desfazer as malas cada vez que o navio atraca em uma nova cidade.
21: As paisagens são lindas, né? A gente pode conhecer vários locais sem você ter necessariamente que se hospedar naquele local. Você pode passar o dia, muitas vezes até 2 dias. Então é muito bom, é muito bacana. Eu acho assim, eu sou uma entusiasta de cruzeiros.
17: E para quem pensa em embarcar, a dica é comparar os roteiros, verificar quais serviços estão incluídos no pacote e calcular os gastos extras, como bebidas, excursões e outras atividades cobradas à parte. Assim, dá para escolher a viagem que combina com o orçamento e aproveitar a experiência de conhecer novos destinos sem precisar trocar de hotel a cada parada e curtir muito a vista do nosso delicioso litoral brasileiro. Eu sou a Raquel Mariano e até a próxima viagem.
2: E na semana que vem, do alto mar, nós vamos direto para as serras de Minas Gerais.
3: A gente celebra o Dia do Patrimônio Cultural e Material, instituído pela Unesco para falar de uma iguaria que está na mesa de muitos brasileiros, o queijo Minas.
2: Então, prepare o paladar e acompanhe A Voz pelo Brasil.
3: As notícias do governo federal.
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2: Fique agora com as notícias do Poder Judiciário e do Congresso Nacional. Boa noite.
3: Lembrando que segunda-feira, feriado nacional, não tem A Voz do Brasil. A gente volta na terça-feira. Boa noite, bom feriado.
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20: Presidente do STF, do CNJ, defende fortalecimento da magistratura e preservação das garantias constitucionais.
22: STJ define critérios para penhora de salário por dívidas não alimentares.
20: Parceria entre TSE e MEC vai levar educação política para as escolas brasileiras.
22: Boa noite, eu sou Marcela Luiz.
20: E eu sou Walter Lima.
22: O presidente do Supremo Tribunal Federal e do Conselho Nacional de Justiça, ministro Edson Fachin, participou nesta sexta-feira do encerramento da 22ª reunião do Conselho Nacional de Presidentes de Tribunais de Justiça, CONSEPRE. O evento ocorreu no Tribunal de Justiça do Paraná, em Curitiba.
20: Na ocasião, o ministro Fachin afirmou que a modernização do judiciário deve conciliar eficiência, independência judicial e respeito à Constituição. O ministro defendeu o fortalecimento da magistratura e a preservação das garantias constitucionais.
23: Valorizar a magistratura por transparência e sob regras bem informadas não se trata de defender corporações, trata-se sim de defender a qualidade da jurisdição que é cidadã e que o cidadão recebe.
22: Fachin destacou várias medidas adotadas para fortalecer o sistema de justiça, como o grupo de trabalho coordenado pelo desembargador Francisco de Oliveira Neto, para analisar propostas legislativas relacionadas à remuneração da magistratura.
20: O presidente do STF e do CNJ também ressaltou o projeto de modernização do sistema de justiça, conduzido pelo Centro de Estudos Constitucionais do Supremo. A iniciativa reúne contribuições de 87 instituições para a formulação de propostas de aprimoramento do judiciário.
22: STJ decide que, em casos excepcionais, salários e outras verbas remuneratórias podem ser penhorados para pagar dívidas não alimentares, independentemente do valor recebido pelo devedor.
20: O entendimento foi firmado em recurso repetitivo. Fátima Uchoa.
24: A tese definida servirá para orientar juízes e tribunais de todo o país na análise de casos com a mesma questão jurídica. Ainda segundo o STJ, a penhora só será permitida quando frustrados outros meios de cobrança e, mesmo assim, deve sempre preservar o mínimo necessário para o sustento do devedor e da família dele. O relator ministro Raul Araújo afirmou que a obrigação de provar o comprometimento do sustento digno é do próprio devedor, que detém maior possibilidade de apresentar em juízo informações sobre despesas essenciais como moradia, alimentação, educação e saúde.
22: O Tribunal Superior Eleitoral e o Ministério da Educação fecharam uma parceria para levar educação política e o direito da cidadania às escolas.
20: O assunto passou a ser obrigatório na educação básica depois de uma mudança na Lei de Diretrizes e Bases da Educação Nacional, aprovada em julho. Vitor Struck.
25: O presidente do TSE, ministro Cássio Nunes Marques, e o ministro da Educação, Leonardo Barchini, firmaram compromisso de parceria para levar a educação política e o direito da cidadania às escolas de todo o Brasil. Os dois órgãos irão definir como esses conteúdos vão ser trabalhados, temas como a história do voto e como as eleições acontecem devem entrar em discussão. O TSE vai fornecer material didático e indicar especialistas para apoiar professores e estudantes.
22: O Brasil... Brasil tem 1.650.000 crianças e adolescentes em situação de trabalho infantil.
1: A Justiça do Trabalho está atenta e atua para combater esse tipo de exploração. Simone Moura.
4: A lei proíbe o trabalho antes dos 16 anos, exceto como aprendiz a partir dos 14. Os últimos dados do IBGE apontam mais de 500.000 de crianças e adolescentes nas piores formas de trabalho infantil, como as que oferecem riscos à saúde e ao desenvolvimento. Por isso, o TST e o Conselho Superior da Justiça do Trabalho reforçam a prevenção e o combate ao trabalho infantil em todo o país.
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22: Uma boa noite
1: e um bom fim de semana.
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6: Eu sou Paula Gropa.
8: E eu sou Humberto Pinheiro.
6: E estes são os destaques de hoje do Jornal do Senado, que começa agora.
8: Votação em segundo turno da PEC sobre fim da escala 6x1 pode ter calendário acelerado.
6: Senado fica sem representantes da Constituinte pela primeira vez desde 1988.
8: Senadores discutem se suspensão de salário de agente público afastado por violência contra a mulher é constitucional.
6: Boa noite.
8: Boa noite.
6: O fim da escala 6x1, que pode garantir mais dias de descanso aos trabalhadores, avança no Senado.
8: Os senadores realizaram a terceira sessão de discussão da proposta em primeiro turno. E o calendário de votação em segundo turno pode ser acelerado. Repórter Pedro Pincer.
9: As duas últimas sessões devem ocorrer na próxima semana, quando também é esperada a votação em primeiro turno. A votação em segundo turno depende da aprovação de um requerimento de calendário especial, mais curto, que está sendo elaborado pela liderança do governo no Senado. O documento está em fase final de coleta de assinaturas e deverá ser apresentado na próxima semana. A líder do governo, Tereza Leitão, do PT de Pernambuco, acertou com o presidente da Casa, Davi Alcolumbre, que vai encaminhar o pedido. Ele disse que vai enviar o requerimento para votação no plenário logo que o receber. Se aprovado, o calendário especial poderá permitir a votação da PEC em dois turnos na mesma semana. Para o senador Paulo Paim, do PT do Rio Grande do Sul, o Senado deveria aprovar o texto por unanimidade. Segundo ele, nenhum parlamentar deveria querer ter no currículo um voto contra a redução da jornada.
26: Não podemos aceitar que alguém passe a vida inteira trabalhando 6 dias e descansando 1 dia. Chegou a hora da mudança. Não podemos aceitar jornadas que afastem pais, mães, filhos, netos e bisnetos. Não podemos aceitar que o trabalhador chegue à aposentadoria doente, cansado, sem forças para aproveitar a vida.
9: Uma PEC precisa ter ao menos 3/5 dos votos favoráveis nas duas votações, o que representa o apoio de pelo menos 49 senadores.
6: A senadora Zenaide Maia, do PSD do Rio Grande do Norte, também se manifestou a favor da redução da jornada de trabalho, que, segundo ela, é especialmente importante para as mães solo. De acordo com a parlamentar, essas mulheres precisam conciliar o trabalho, a educação dos filhos e a responsabilidade pelo sustento da família.
8: Ao citar que algumas empresas já adotam voluntariamente a jornada de 40 horas semanais, Zenaide Maia ressaltou que o fim da escala 6x1 também pode estimular o consumo, pois trabalhadores com mais tempo disponível teriam melhores condições de participar da economia.
27: Nós temos no Brasil 10.300.000 mulheres que são mães solo, ou seja, cuida dos seus filhos sozinhas. Essa mulher só tem o domingo para olhar seus filhos, para fazer sua feira. Adoece qualquer ser humano normal, mentalmente, exaustivamente.
6: Na mesma linha, a senadora Leane Lemos, do PSB do Distrito Federal, afirmou que 57% das pessoas que seriam beneficiadas pela redução da jornada de trabalho são mulheres, que também enfrentam jornadas de trabalho doméstico e de cuidados com a família. De acordo com a parlamentar, desde 1935, a Organização Internacional do Trabalho fala em 40 horas como a carga ideal a ser alcançada por todos os países. Segundo ela, atualmente 50% dos países já adotam essa carga horária semanal.
8: Para Leane Lemos, a redução da jornada não significa necessariamente queda de produtividade e acrescentou ainda que há uma tendência mundial de buscar maior equilíbrio entre a vida profissional e a pessoal. Na avaliação da senadora, o fim da escala 6x1 pode beneficiar principalmente trabalhadores de menor escolaridade e em situação de maior vulnerabilidade.
7: Os mais afetados são aqueles que têm menor escolaridade, maior vulnerabilidade, analfabetos e pessoas com ensino fundamental incompleto. 91% das pessoas trabalham mais do que 40 horas semanais nessas condições.
6: Um projeto em análise no Senado prevê a suspensão da remuneração de agente público afastado por violência contra a mulher.
8: O texto está pronto para votação na Comissão de Direitos Humanos, mas o relator considera que a medida pode ser inconstitucional. A reportagem é de Luísa Mello.
10: A proposta do senador Nelsinho Trade, do PSD do Mato Grosso do Sul, inclui a suspensão de salário de agente público enquanto estiver afastado por violência doméstica contra a mulher. O texto muda a Lei Maria da Penha com o objetivo de ampliar a proteção de mulheres vítimas de violência. A senadora Damaris Alves, do Republicanos do Distrito Federal, disse em plenário que é preciso revisar as políticas públicas de proteção feminina.
11: Nós temos mecanismo de defesa, proteção, e nós não estamos dando conta. O que está acontecendo? Nós vamos ter que parar tudo e a gente vai ter que rever a violência contra a mulher no Brasil.
10: A proposta está pronta para votação na Comissão de Direitos Humanos. O relator, sargento Reginauro, do PSDB do Ceará, apresentou em setembro um parecer pela rejeição porque a considera inconstitucional. Segundo ele, seria uma espécie de punição antes da sentença definitiva.
6: A geração de parlamentares que ajudou a escrever a Constituição Brasileira de 1988 não terá mais representantes no Senado a partir de 2027.
8: A mudança marca uma transição histórica na casa, que pela primeira vez desde a promulgação da Carta, não contará com nenhum constituinte entre seus integrantes. Repórter Rodrigo Rezende.
12: Depois de quase 40 anos da promulgação da Constituição Cidadã, em 1988, pela primeira vez em 2027, o Senado não terá entre seus integrantes pelo menos um representante que participou da Assembleia Constituinte na década de 80. O senador Renan Calheiros, do MDB de Alagoas, era um dos integrantes daquele colegiado, mas perdeu a eleição para Arthur Lira, do PP, e Marina JHC, do PSDB. Outro constituinte que deixa o Congresso a partir de 2027 é o senador Paulo Paim, do PT do Rio Grande do Sul. Ele não disputou as eleições de 2026. Paim destaca que a constituinte foi um dos marcos de sua carreira política.
13: Por decisão de um congresso de trabalhadores, liguei deputado federal constituinte. Escolhi um para ser deputado federal constituinte. Eu fui eleito pelo Rio Grande do Sul. Depois de 40 anos, deixarei o Congresso.
12: No caso da Câmara dos Deputados, apenas um representante da constituinte de 1988 conseguiu mandato a partir de 2027. É o deputado federal Sérgio Brito, do PSD da Bahia.
14: Eleições 2026.
6: Quem não votou no primeiro turno e ainda não justificou tem até o dia 3 de dezembro para regularizar a situação. O pedido pode ser feito pelo aplicativo e-título, pelo autoatendimento eleitoral, na internet ou presencialmente em qualquer cartório eleitoral. É necessário apresentar documento que comprove o motivo da ausência.
8: Quem não justificar ou não pagar a multa fica com o título irregular e pode ter restrições, como a impossibilidade de obter passaporte, tomar posse em concurso público e renovar matrícula em instituição pública de ensino. A multa é de R$3,51 por turno não votado. Quem não votar no segundo turno terá até 8 de janeiro de 2027 para justificar a ausência. Com edição de Paula Groba e trabalhos técnicos de Eliseu Caires, o Jornal do Senado fica por aqui. Acompanhe agora as notícias do Tribunal de Contas da União e da Câmara dos Deputados. Boa noite.
6: Uma boa noite e um bom fim de semana.
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3: Estão abertas as inscrições para a última edição do ano do Diálogo Público, promovido pelo Tribunal de Contas da União. O encontro será nos dias 11 e 12 de novembro, em Brasília. Gestores públicos municipais de todo o país podem participar. Durante os dois dias, serão realizadas oficinas, atividades de formação e troca de experiências sobre desafios enfrentados para melhorar a gestão pública. A programação também vai permitir que os participantes conheçam experiências de outros municípios e discutam soluções que podem ser aplicadas na administração pública. A iniciativa faz parte do programa Gestor Capacitado, programa do Tribunal voltado à capacitação de gestores. As inscrições estão abertas até 6 de novembro. 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
2: 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Jornal Câmara dos Deputados.
15: Plenário pode criar assentamentos agrícolas nas periferias das cidades.
16: Outubro Rosa alerta sobre prevenção e tratamento do câncer de mama.
15: Comissão aprova pena maior para feminicídio em situações específicas.
17: Boa noite. A Comissão de Constituição e Justiça aprovou o aumento da punição para feminicídio em determinadas situações. O objetivo é modernizar a legislação para não dar chance de o criminoso receber uma pena mais leve. Quem tem os detalhes é a repórter Paula Bittar.
18: A Comissão de Constituição e Justiça da Câmara aprovou uma proposta que prevê o aumento de pena para o crime de feminicídio em determinadas situações. O feminicídio é o assassinato de mulheres no contexto de violência doméstica ou por discriminação por elas serem mulheres. A versão aprovada pela CCJ foi um texto apresentado pela relatora, deputada Laura Carneiro, do PSD do Rio de Janeiro. O original da deputada Érica Hilton, do PSOL de São Paulo, torna mais rigorosa a punição para quem agredir mulheres com o objetivo de causar lesões, mutilações ou traumas em áreas como rosto, pescoço, cabeça, seios e genitália. Mas Laura Carneiro argumentou que o Código Penal já prevê como circunstâncias agravantes o motivo fútil ou torpe, o emprego de tortura ou outro meio cruel e a prática de violência contra a mulher. Isso já abrangeria o objetivo do projeto, segundo ela. O texto apresentado por Carneiro, segundo a relatora, busca modernizar a legislação, fazendo com que o feminicídio passe a ter total consonância com o crime de homicídio de mesma natureza, não deixando nenhuma brecha legal que possa resultar numa punição mais leve ao criminoso.
19: Boa parte dessas situações cruéis e covardes já encontram amparo e punição severa nas agravantes gerais, nas qualificadoras do nosso Código Penal, na Lei Maria da Penha. Ou seja, o sistema jurídico já reprova duramente essa violência. Então, nós adequamos nosso relatório, mudamos um pouquinho o texto da deputada Érica Hilton para dar um recado social ainda mais firme. É o Estado endurecendo a lei para dizer que a vida, a integridade, a dignidade das mulheres brasileiras não serão toleradas se forem violadas dessa maneira.
18: De acordo com o texto aprovado, a pena para o crime de feminicídio, que atualmente é de reclusão de 20 a 40 anos, será aumentada em um terço se o crime for cometido por motivo torpe ou fútil nas dependências de instituição de ensino ou por integrante de organização criminosa ultraviolenta, grupo paramilitar ou milícia privada. Hoje, o Código Penal já prevê esse aumento quando o feminicídio for cometido em outros casos, como durante a gestação, nos 3 meses posteriores ao parto, se a vítima é a mãe ou a responsável por criança, adolescente ou pessoa com deficiência de qualquer idade, contra pessoa menor de 14 anos ou maior de 60 anos, ou em descumprimento das medidas protetivas de urgência previstas na Lei Maria da Penha, entre outros. A proposta que aumenta a pena para o crime de feminicídio em determinadas situações ainda depende de análise pelo plenário. Da Rádio Câmara de Brasília, Paula Bittar.
15: Projeto de Fausto Pinato do União de São Paulo cria o programa Mulher Segura para prevenir o feminicídio por meio de um sistema de alerta precoce e sigiloso. Pelo texto, familiares, vizinhos ou

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0: Gilvanda, federal do PL do Espírito Santo, apresentou o projeto que aumenta as penas para o crime de estupro de vulnerável. O texto também prevê castração química como condição para benefícios na execução penal, mediante avaliação médica e decisão judicial.
1: O projeto de Gilvanda federal também estabelece o uso de tornozeleira eletrônica por no mínimo 5 anos após a soltura de condenados por crimes sexuais. Para ele, a medida reforça a segurança de crianças e adolescentes, mantendo o devido processo legal.
0: Projeto de Pinheirinho, do PP de Minas Gerais, torna obrigatória a realização de campanhas educativas permanentes nas escolas públicas e privadas sobre a prevenção da violência contra crianças e adolescentes. O deputado propõe foco especial no mês do Maio Laranja, com orientações para cada faixa etária.
1: Pinheirinho avalia que as denúncias são subnotificadas porque a maioria dos abusos acontece dentro do ambiente familiar. Ele reforça que a escola é essencial na identificação precoce dessas situações e defende a capacitação dos educadores para reconhecer sinais de violência.
0: Daniel Freitas, do PL de Santa Catarina, defende a aprovação da proposta que reorganiza o sistema de segurança pública para ampliar a integração entre União, Estados, Distrito Federal e municípios. O texto que cria o Sistema Único de Segurança Pública foi aprovado pela Câmara e está em análise no Senado.
1: Daniel Freitas entende que a medida pode tornar mais eficiente o enfrentamento ao crime organizado, com planejamento conjunto e o compartilhamento de informações entre os órgãos de segurança das 3 esferas de poder.
0: Jadiel Alencar, do Republicanos do Piauí, apresentou o projeto que obriga provedores de serviços digitais a comunicar às autoridades situações que indiquem risco concreto e grave à vida ou à integridade física. A medida alcança também informações de sistemas de inteligência artificial.
1: Segundo Jadiel Alencar, a proposta determina que situações de risco identificadas pelas plataformas sejam analisadas por uma pessoa antes da comunicação às autoridades. Ele aponta que o objetivo é prevenir ameaças, mas sem permitir vigilância generalizada ou decisões baseadas apenas em sistemas automatizados.
2: Transportes.
0: A Comissão de Viação e Transportes aprovou a remarcação gratuita de exames e aulas para tirar a carteira de motorista. A repórter Raquel Queui nos conta como deve funcionar.
3: No processo de tirar a carteira de motorista, as aulas práticas e os exames são presenciais. Quando o aluno fica doente, é possível justificar, mas é necessário pagar a taxa para refazer o exame. Por situações como essa, a Comissão de Viação e Transportes aprovou o projeto de lei da deputada Benedita da Silva, do PT do Rio de Janeiro, que busca gratuidade para remarcar exames e aulas, desde que o aluno apresente a justificativa médica em até 5 dias úteis. O objetivo é garantir o direito dos alunos que precisarem se ausentar por motivos médicos. O projeto foi aprovado com alterações feitas pelo deputado Beto Preto, do PSD do Paraná, que afirma a necessidade dos exames e aulas gratuitas.
4: Há uma completa pertinência daqueles alunos que, eventualmente, nos cursos de formação de condutor, eventualmente fiquem doentes, não possam comparecer, que eles, de alguma forma, possam ressarcir estas aulas sem a necessidade de pagamento de novos volumes financeiros.
3: As regras para habilitação mudaram em 2026. Atualmente, as aulas teóricas são obrigatórias, mesmo que o curso teórico possa ser feito online. Já as aulas práticas e os exames são feitos de forma presencial.

0: social, como o de aptidão física e mental, a avaliação psicológica, o exame teórico e o prático. Agora, o projeto será analisado pela Comissão de Constituição e Justiça e, caso aprovado, será encaminhado ao Senado. Da Rádio Câmara de Brasília, Raquel Queui.
1: Consumidor. Áureo Ribeiro, do Solidariedade do Rio de Janeiro, defende a criação do rótulo digital acessível em embalagens de produtos de consumo contínuo. Segundo o deputado, a ideia é incluir um QR Code nas embalagens para direcionar o consumidor a uma página com a íntegra das informações do rótulo.
2: Áureo Ribeiro acrescenta que a ferramenta permite o uso de recursos como leitura por voz e ajuste de fonte e contraste no celular, o que, segundo ele, beneficia idosos e pessoas com deficiência visual. Para o deputado, a novidade garante autonomia nas compras.
1: Celso Russomano, do Republicanos de São Paulo, apresentou o projeto que obriga fabricantes a produzir papel higiênico capaz de se dissolver rapidamente em contato com a água. O objetivo é facilitar o descarte pelo vaso sanitário sem causar entupimentos nas tubulações e redes de esgoto.
2: Pela proposta, o papel higiênico terá de se desfazer na água em até 30 segundos depois da descarga. Celso Russomano avalia que a medida pode reduzir o volume de resíduos enviados à coleta de lixo e aos aterros sanitários.
1: Previdência. Diego Andrade, do PSD de Minas Gerais, é autor da proposta que permite a manutenção temporária do Bolsa Família para quem conseguir emprego com carteira assinada e renda de até 3 salários mínimos. A ideia é facilitar a entrada desses beneficiários no mercado de trabalho.
2: Diego Andrade argumenta que a medida reduz o receio de perder o benefício ao aceitar um emprego formal. Pelo projeto, o empregador deve informar a contratação aos sistemas oficiais e depositar o valor correspondente ao benefício durante o período previsto na proposta.
1: Saúde. A campanha Outubro Rosa já está em curso em todo o país para conscientizar a população sobre a importância da prevenção e do tratamento precoce do câncer de mama e de colo de útero.
2: A repórter Silvia Munhato ouviu a procuradora adjunta da Secretaria da Mulher da Câmara sobre os desafios de levar assistência às mais de 78 mil mulheres que devem ser diagnosticadas com câncer de mama somente neste ano.
3: Outubro é o mês de conscientização sobre a prevenção e tratamento do câncer de mama e também do câncer de colo de útero. É o Outubro Rosa. A deputada Flávia Moraes, do MDB de Goiás, procuradora adjunta da Secretaria da Mulher da Câmara dos Deputados, afirma que já ocorreram muitos avanços na legislação, como a fixação de prazo de 30 dias para a realização de exames após a consulta inicial e de 60 dias para o início do tratamento de qualquer tipo de câncer após o diagnóstico. Flávia Moraes citou as projeções do Instituto Nacional de Câncer para o câncer de mama no triênio 2026-2028.
4: A previsão do INCA para esse ano é de mais de 78 mil novos casos no Brasil. No meu estado de Goiás, mais 2.150 casos, novos casos também. Então, a gente tem uma preocupação muito grande de poder ter esse diagnóstico precoce.
3: A deputada explicou a importância da prevenção para as mulheres e para o Sistema Único de Saúde.
4: Quando o paciente é diagnosticado no estágio mais avançado, o custo para o sistema é muito maior. E o que a gente tem hoje é mais de 50% dos diagnósticos são tardios. Então, a gente precisa investir na prevenção. O colo de útero também é outro tipo de câncer, tem uma janela de mais de 5 anos. Então, é possível que esse paciente, se ele fizer de 2 anos em 2 anos a prevenção bem feita, ele dificilmente vai ter essa lesão avançando para um câncer.
3: Flávia Moraes disse que ainda há muito o que fazer, porque muitos estados não têm conseguido cumprir os prazos legais. Da Rádio Câmara de Brasília, Silvia Munhato.
1: Antônio Andrade, do PSDB do Tocantins, votou favorável ao projeto aprovado no Congresso e transformado em lei, que permite manter em 2026 incentivos tributários destinados a ações de combate ao câncer e de atendimento às pessoas com deficiência.
2: A proposta inclui as medidas entre os casos que ficam fora das limitações fiscais previstas. Antônio Andrade explica que, pelo texto, os incentivos poderão financiar ações de prevenção e tratamento do câncer, além de serviços de habilitação e reabilitação de pessoas com deficiência.
1: Raimundo Santos, do PSD do Pará, propõe a criação da Carteira Nacional de Identificação da Pessoa com Fibromialgia. A ideia é agilizar a comprovação da condição de saúde e reduzir a necessidade de apresentar laudos médicos repetidamente.
2: Raimundo Santos ressalta que, pela proposta, a carteira pode ser emitida em formato físico ou digital. Segundo o parlamentar, a medida também visa facilitar o acesso a serviços e políticas públicas, sem criar benefícios ou alterar direitos já previstos em lei.
5: Votação.
1: Os deputados podem incluir na pauta de votações o projeto que cria assentamentos agrícolas nas periferias das grandes cidades. A reportagem é de Antônio Vital.
6: Ganhou regime de urgência e pode ser votado a qualquer momento no plenário da Câmara, projeto que previa a criação de assentamentos nas periferias das cidades, entre a zona urbana e rural, regiões conhecidas como áreas periurbanas. A proposta cria um programa de regularização de imóveis rurais localizados em áreas de transição entre o campo e a cidade, com foco na produção familiar de alimentos e no abastecimento local. O programa tem o objetivo de beneficiar famílias em situação de vulnerabilidade social, agricultores sem terras, trabalhadores rurais, mulheres chefes de família e jovens vocacionados para o trabalho no campo. De acordo com o projeto, a intenção é aproximar a produção familiar dos mercados consumidores, reduzir custos logísticos e fortalecer feiras livres, mercados locais e programas públicos de compras de alimentos produzidos pela agricultura familiar. De acordo com um dos autores da proposta, o deputado João Daniel, do PT de Sergipe, a legislação atual não tem normas específicas para assentamentos em áreas de transição urbano-rural, regiões que reúnem condições favoráveis à produção de alimentos frescos e de ciclo curto, mas sofrem pressão da especulação imobiliária e ocupação desordenada. Para João Daniel, a ausência de regularização desse tipo de ocupação impede políticas públicas voltadas para essas populações.
7: É um projeto que trata de cuidar de populações que estão em áreas públicas federais, estaduais, municipais ou mesmo em áreas privadas, como em muitas grandes cidades estão lá há décadas e não conseguem implementar nenhuma política porque não tem a sua regularização.
6: O regime de urgência para a proposta foi aprovado de maneira simbólica pelo plenário da Câmara, mas foi criticado por deputados da oposição. Para o deputado general Girão, do PL do Rio Grande do Norte, é preciso cautela em relação à regularização de áreas já ocupadas.
8: Nós precisamos ser conscientes em relação a toda e qualquer regularização fundiária. E esta, em especial, ela pode prever algumas situações que ainda não foram bem estudadas aqui pelos deputados. E em função disso daí, nós insistimos de que não merece ter urgência um PL com essa situação. Qualquer tipo de regularização fundiária tem que obedecer a princípios legais.
6: Com regime de urgência, o projeto que previa a criação de assentamentos nas periferias das cidades, entre a zona urbana e rural, pode ser votado diretamente no plenário da Câmara, sem passar pela análise das comissões permanentes da Casa. Da Rádio Câmara, de Brasília, Antônio Vital.
5: Economia.
2: Sônia Guajajara, do PSOL de São Paulo, é favorável à ampliação do acesso de povos indígenas, quilombolas e ciganos ao crédito do Fundo de Terras e da Reforma Agrária para a compra de imóveis rurais. O texto permite ainda o uso da renda familiar no cálculo do financiamento.
1: Sônia Guajajara argumenta que a medida corrige uma lacuna na legislação e amplia o acesso dessas comunidades às políticas públicas de crédito fundiário. Segundo ela, a proposta contribui para reduzir conflitos por terra, fortalecer a organização coletiva e preservar tradições culturais.
2: Luciano Vieira, do PSDB do Rio de Janeiro, apresentou o projeto que separa, no cálculo do imposto de renda, os ganhos entre aposentadoria e rendimentos do trabalho. O deputado quer evitar que a soma das rendas leve a uma faixa mais alta de tributação.
1: Pela proposta, cada tipo de rendimento terá suas próprias faixas de isenção, deduções e alíquotas. Luciano Vieira assinala que a mudança reduz a carga tributária sobre aposentados e pensionistas que continuam exercendo atividade remunerada.
2: Miguel Lombardi, do PL de São Paulo, apoia a medida que eleva para R$130 mil o limite de faturamento anual do microempreendedor individual. O texto também permite que o MEI tenha até 2 empregados, desde que cada um receba pelo menos o salário mínimo ou o piso da categoria.
1: A mudança amplia a possibilidade de pequenos negócios permanecerem no regime do MEI, mesmo com um faturamento maior. Nos casos de afastamento legal de um ou dos 2 empregados, a proposta de Miguel Lombardi ainda autoriza a contratação de substitutos enquanto durar o afastamento.
2: Termina agora o Jornal Câmara dos Deputados, produzido pela Rádio Câmara, com trabalhos técnicos de Wellington Teles e apresentação de Luciana Vieira e Val Monteiro. Boa noite.
1: A Voz do Brasil volta na terça-feira. Um bom final de semana e um bom feriado para você.
9: 8 horas.
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1: 8:02.
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4: E aí, tudo bem? Tô chegando na sexta-feira com as notícias do mundo da música. Pra falar que Ana Castela vai abrir hoje a Expo Arapongas. Ana Castela é uma das principais atrações da abertura da Expo Arapongas 2026. Nesta sexta-feira, dia 9 de outubro, começa a festa no Paraná. A cantora comanda a primeira noite de evento ao lado dos Agroboys. A exposição segue até domingo e reúne atrações do sertanejo, pagode e música eletrônica. Ana chega ao palco em uma fase de destaque com o álbum Fire Arena e uma sequência de músicas que vem ganhando espaço nas rádios e nas plataformas digitais. Hoje ela tem uma das músicas mais tocadas do Brasil. É Que Eu Não Te Esqueci. Vale a pena conferir o sucesso de Ana Castela, hein? Fique ligado, daqui a pouquinho eu volto com mais notícias. Até já!
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11: Segura, peão! Olha nós aqui de novo, chegando com muito modão sertanejo. Hoje, sexta-feira, final de semana, né? Estamos juntinhos por cá, né? Trazendo só modão pra você nessa nossa linha juntos. É dia de modão sertanejo por cá e simbora nós com muito modão por aqui, viu? Eita, nós! A vida na roça tem valores que a gente só descobre quando perde, né não? E olha, pra gente começar aqui, ó, essa nossa sexta-feira, finalzão de semana, bora curtir.
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0: Foi indicação da Maria Luísa. É a Maria Luísa que tá aí, ó, seguindo, né, pra casa e curtindo aí o nosso modão sertanejo. Vem cá, chega cá, vem-se embora. Você também curtir com a gente muita música boa, viu? A gente vai correndo no intervalinho e eu volto já tocando mais modão sertanejo. Combinado, né? Fica aqui que tem mais.
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3: 8:28. 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
14: Olá Brasil, está no ar o Central de Notícias, nesta sexta-feira, 9 de outubro de 2026. E vamos aos destaques desta hora.
15: Ailton Moreno, a voz padrão do rádio.
14: PF vai investigar se incêndio na UFPE foi criminoso. O reitor da Universidade Federal de Pernambuco, Alfredo Gomes, afirmou nesta quinta-feira que o prejuízo estimado após o incêndio de grandes proporções atingiu um edifício da instituição é de aproximadamente 100 milhões de reais. Em conversa com jornalistas, o reitor disse que esse valor se refere a equipamentos, insumos e materiais de maneira geral. Este é o terceiro incêndio registrado nas dependências da instituição em apenas uma semana. E a Organização Mundial da Saúde desaconselha remédio e canetas contra a obesidade infantil. O primeiro guia da Organização Mundial de Saúde, OMS, contra a obesidade infantil diz que menores de 10 anos não devem usar remédios para emagrecer nem fazer bariátrica. O foco deve ser alimentação saudável, atividade física e apoio comportamental.
15: O Central de Notícias volta a qualquer momento ou em edição especial.
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0: Olha só, chega cá, me diga de onde você está ouvindo a gente, tocando muito modão sertanejo. Eita, nós! Minha Nossa Senhora! Eita, minha família é aquela que se junta no final de semana, toca moda caipira, faz churrasco, bebe cerveja, né? E tem gente que conta piada também, viu? Outros que contam caos. Cachaça boa não falta pra quem chega. E caldo forte no fogão é pra arribar quem parte. É modão e a gente curte aqui. Simbora!
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0: só, pessoal, excelente final de semana, tá? A gente se encontra na segunda-feira trazendo mais Modão Sertanejo por aqui. Olha, não esquece não, hein? É segunda-feira o nosso encontro, é? Neste mesmo horário aqui, nesse mesmo canal. Então já sabe, né? A gente por aqui toca o melhor da música sertaneja. Central Sertanejo, ó, beijo no coração. Voltamos na segunda. Excelente final de semana pra todo mundo. Até mais. Tchau, tchau.
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9: De volta, e para falar que Alexandre Pires é a atração em Florianópolis. Alexandre Pires é a atração principal nesta sexta-feira, dia 9, em Florianópolis. O cantor mineiro vai fazer um show gratuito no Centro-Sul durante a 24ª edição da Festa Nacional da Ostra, que reúne gastronomia, cultura e música. A apresentação coloca o pagode no centro da programação de uma das principais festas culturais de Florianópolis. Alexandre Pires é conhecido por uma trajetória que começou no Só Pra Contrariar e seguiu em carreira solo. Daqui a pouquinho eu volto com mais notícias do mundo da música. Até já!
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